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Diga uma palavra de adoração, diga uma palavra de louvor, diga que ele é lindo, diga que ele é maravilhoso, diga que você quer ver a sua volta, diga que você quer vê-lo vindo nas nuvens dos céus para buscar a sua igreja, e você vai subir. Só quem vai subir glorifica o nome do Senhor.

0: uma atmosfera poderosa aqui neste lugar.
1: Glória.
0: Está chegando a hora do encontro eterno.

0: mais uma vez.
1: Deixem entrar.
0: Ele é lindo.
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0: as línguas de Jesus.
1: Aplauda o rei.
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3: O poder do...

obrigada, Senhor. Porque o Senhor acredita. 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O Senhor realiza. 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E manda-lhe dizer que está contigo. Você não vai parar.

tempo que Deus tem despertado e tem levantado homens e mulheres, jovens, crianças, para serem usados, usados pelo Senhor Jesus nesse tempo, nessa geração.

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1: Obrigado, Senhor, pela minha família.

Eu convido a você a dar um abraço nessa pessoa que você tanto ama. E se você não está perto dessa pessoa, liga para ela, diga: eu te amo, você é muito importante para mim.

0: Deus abençoe sua vida, viu? Bom demais estar com Jesus. Deus abençoe!
1: Aplauda o Senhor pela vida do William!
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0: Maravilha, Jesus. Só eu sei o valor do óleo que tem no vaso. Você lembra da mulher que quebrou o vaso e ungiu os pés de Jesus? Essa é você, esse é você que hoje vai quebrar o vaso e vai ungir os pés de Jesus. Vou deixar o meu óleo correr nos pés de Jesus hoje e vou reaver os meus pedaços, mas vou adorar a Jesus, não importa quem esteja olhando, eu vou ungir os pés do Senhor, chorar nos pés do Senhor e lavar com os meus cabelos, aleluia!
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2: Clube da Madrugada e a hora certa. 1 hora em ponto. Ótima.

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1: Vocês já ouviram aquela frase que fala assim: do inferno é que se vê o paraíso? É exatamente o que eu descobri nessa canção.

Clube da Madrugada e a hora certa, 1:37.

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3: Clube da Madrugada e a hora certa, 2:01.

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2: Clube da Madrugada e a hora certa, 3:03.

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1: Clube da Madrugada e a hora certa, 4:01.

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Ela chama Ah, Como Eu Te Amei. Benito de Paula. Ah, Como Eu Te Amei. Essa é muito intimista.

0: Meu Deus, para que eu fiz esse repertório? Uma cantora que faz o repertório e quer chorar no repertório. Não dá, Brasil!
1: Clube da Madrugada e a Hora Certa, 4h57.

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1: Já dizia o velho ditado: onde tem mulher bonita,
2: vaquejada e birita,
1: tem festa de gás.
2: É bom!

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0: capital da Paraíba e de todos os paraibanos. 7:04.
1: Eu confirmo em João Pessoa, 7:04.
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0: Eleições 2026, FGTV, vai ser inaugurada com o primeiro debate para governador da Paraíba. Eu disse, inauguração da FGTV será a primeira... Se eu não me ouvir, eu me lasco. FGTV será inaugurada com o primeiro debate para governador da Paraíba em parceria com a MRTV de Márcio Rangel. Portal Fonte 83, blog do Márcio Rangel, várias emissoras, um pool de emissora em todo o estado. E nós também definimos o nosso calendário para as eleições.
1: E tem mais, durante reunião com representantes de candidatos ao governo do estado, é definido o calendário da FGTV, MRTV e vai ter surpresa. O primeiro debate a vice aos candidatos ao governo do estado da Paraíba. E tem mais. No calendário vai ter também, sabe o quê, Cláudio?
2: O quê?
1: Debate ao Senado vai ser o calendário mais quente do rádio, jornalismo e da TV paraibana.
0: Fala-me, Deus.
2: Bate e rebate, vereador Milanês Neto anuncia recurso contra a lei que permite a venda do name rights, a chamada medida de retrógrada. Jaícaro Chaves rebate e lembra que oposição votou a favor da lei sobre venda de nomes de espaços públicos.
0: Esquentou nas redes sociais. Empresário e ex-bolsonarista ameaça Nilvan Ferreira com surra de cipó. Já Nilvan diz que vai acionar justiça após ameaças.
1: E tem denúncia na cidade francesa. Presidente da Câmara dos Vereadores de Bahia, Jais Dinita, nega o uso de guarda municipal na segurança pessoal. Será?
2: Ação de despejo contra a Prefeitura de Cajazeiras pode afetar funcionamento da Policlínica Municipal Orsino Guedes e deixar pacientes sem atendimento.
0: Senado aprova projeto que amplia penas para crimes sexuais contra crianças e pune o uso de inteligência artificial e deepfakes.
1: Ministério Público da Paraíba aponta controle de facções e risco ambiental no entorno do complexo penitenciário Romeu de Abrantes, o famoso PB1 e PB2, aqui em João Pessoa.
2: Prefeitura de Riachão do Bacamarte, com menos de 5 mil moradores, prepara gasto de mais de 1 milhão em ar-condicionados.
0: Detran da Paraíba amplia prazo para renovar CNHs vencidas entre junho e setembro.
1: E tem polêmica nas eleições da Paraíba. Comunicador Nilvan Ferreira sobe o tom, aponta a metralhadora, sabe para quem? Para o ex-governador Ricardo Coutinho e chama de hipocrisia.
0: Vou falar nisso daqui a pouco. O nosso entrevistado é o ex-governador da Paraíba, ex-prefeito de Campina Grande, Ricardo Vieira Coutinho.
1: É polêmica, daqui a pouco.
2: Caminhos do Frio 2026, a Rota Cultural do Brejo Paraibano chega à cidade de Pilões nesta quarta-feira.
0: E os destaques da área policial. Em Esperança, cidade que é a última que morre, idoso de 85 anos é preso após condenação por estupro contra os próprios filhos.
2: Professor. E agora o professor é preso em suspeito de tentar entrar em escola armado e ameaçar diretora no sertão da Paraíba, em Sousa. Tudo isso e muito mais a partir de agora.

0: Hoje é 8 de julho de 2026. Está faltando 88 dias para as eleições no primeiro turno. Está no ar o Paraíba Boa com a força, informação, alegria, irreverência e furos de Fabiano Gomes, Ednei Oliveira, Dayana Lucas e Clauber Bezerra.
1: Já na retaguarda desse timaço tem a produção e edição dele, Ingerson Dese. 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A edição de vídeo é com eles. 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E agora, Kelvin Monteiro, que reforça essa equipe. 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
2: 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Eu repito, anota aí o nosso WhatsApp 991-25-4018.
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0: nosso Deus é bom.
1: Veja onde começou. 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

0: Deus é bom.
1: O nosso Deus é bom, Zé Fernandes. Alô, alô, alô, alô, alô, Paraíba. Cá estamos nós, prontos, preparados, apostos para mais um O Paraíba Boa pela 100.5 AFM Líder. Bom dia a todos os companheiros, Ednei, Clauber, Daiane, a toda a equipe, vou falar o nome da equipe hoje completa, meu querido Venilson Azevedo, meu amado Zé Fernandes, eu fiquei fã desse cara, sabia? A humildade desse cara. Zé, ele faz assim, não tem aquele cidadão que só faz o que se pede? Uhum. Zé, ele tem uma... Ele não precisa de ninguém dizer nada para ele fazer algumas coisas. Eu já vi Zé aqui, Zé é um dos melhores operadores de áudio que eu já conheci. Já vi Zé aqui pegando água para apresentador, pegando café. Isso é um ato de humildade muito grande, meu.
2: A liderança
1: eu conheço alguns, como é que se chama? Operadores de áudio que se acham mais importantes do que os próprios apresentadores. Então, Zé, meu abraço, tá?
3: Obrigado.
1: Larissa, que está de volta. Lá tem Ingresson, Zito Alves, Rayane e Ana.
4: E Kelvin.
1: E cá, o nosso querido Kelvin.
3: Kelvin Monteiro.
1: Kelvin Monteiro, meu irmão, seja bem-vindo, viu? Estou gostando muito do seu trabalho. Mas nosso comentário de hoje...
5: Na política, opinião sem fonte é barulho.
3: É barulho.
5: O resto é boato. Agora, Fabiano Gomes vai falar. Vai falar.
1: O comentário de hoje, Zé, é Diet Light. É para comemorar, tá? Eu já venho falando há algum tempo que nós estamos nos preparando para inaugurar a FGTV, que é uma TV que vai ter muita qualidade, com equipamentos modernos, cenários modernos, um estúdio amplo, bonito, que nós planejamos, para ter uma ideia, desde setembro de 2025, não foi isso, Daniel?
4: Isso, isso mesmo.
1: E custa muito planejamento, custa caro, por isso que nós demoramos muito. A FGTV vai ter vários programas ao vivo, podcasts ao vivo, transmissões do dia a dia ao vivo, num programa que vai ao ar de meio-dia, de 10 às 2. Enfim, ela já chega grande porque está nas plataformas de TV como Amazon Fire, tá? TV Android, toda TV Android é só você baixar a FGTV, Philips, Roku TV, todos os smartphones Android, tem um site. Mudou o site, o endereço é www.paraibaboa.com.br, tá? Nós vamos ter um canal, um site oficial da Pense TV, nossa, perdão, da FGTV. Nós já estamos com esboço aí com antigos programas que eu tinha em outra TV. Acesse aí, Venils, www.fgtv.com.br. Essa é uma plataforma tal qual Netflix, de streaming, que vai arquivar todos os programas em uma playlist. Por exemplo, você vai apresentar debate tal, você vai procurar todos os programas e vão instalar. Pense fgtv.com.br, tá? Nós estamos em fase beta, nós começamos... uns programas que já tive lá atrás, quando eu tinha a TV do Gordinho, muito tempo atrás, 2007, Daiana, inclusive, trabalhava comigo. Achou aí, amor? Olha aí, ó, tá vendo? Isso é o site oficial da FGTV. Aí, sobe, Vinícius, sobe. Pronto, o programa que tiver no ar... Não, sobe, Vinícius, pra me mostrar, ó... Isso. O programa que estiver no ar, quando você acessar, ele já está rodando automaticamente, certo? Pronto, do jeito que está aí, ó. Aí você vem para essas duas... Aí tem essa... Passa aí o mouse aí. Um, dois, três, quatro. Os últimos quatro programas estão aí embaixo, é onde ele está colocando, tá vendo?
0: Sim.
1: Pronto. Aí você vem para playlist. Vamos para playlist. Isso aí são os antigos programas do... Ó, que massa, tá vendo? Ó, telefone, aí, vai para cima. Telefone vermelho, TV mídia. Aí quando você clicar nesses programas, você vai ter acesso a todos os outros programas. É como a Globoplay, modestamente, né?
0: E o interessante é que está na palma da sua mão, está no seu celular. E detalhe, você pode assistir ao horário que você quiser, Fabiano.
1: Pega essa aí, esse programa aí. Pega o Panorama Paraíba que a gente colocava no ar. Panorama Paraíba. Aí.
2: Aí. Do lado esquerdo.
1: O outro.
2: Isso. Aí.
1: Isso. Isso é uma plataforma inédita na Paraíba, para quem tem canal no YouTube. Ou seja, você pode baixar o aplicativo da FGTV. Você pode assistir pelo paraibaboa.com.br. Você pode instalar nas suas TVs. Aí, pronto. Isso é o modelo. Todos os programas. Vai descendo, tá aí, ó. Veja que tem um programa, tá vendo? O número do programa.
2: Uhum.
1: Pronto. Se você for na Globoplay e procurar programa do Bial, tá lá todos os programas. Ó mesmo, que massa. Ó, todos os programas. É claro, respeitando a pequena probabilidade, mas é um fato novo na
0: de
1: TV.
0: De fato, a convergência de mídia,
1: isso,
0: né?
1: www.fgtv.com.br. E aí, mais uma vez, eu fico animado, que me dá hoje gás e muito orgulho a equipe que eu tenho. Sobretudo, em nome de todos, eu cumprimento Daiana Lucas, que mais uma vez tocou um grande projeto. A FGTV será inaugurada com a apresentação do primeiro debate para governador da Paraíba. Já tem dia?
0: Já tem dia. Dia 6 de agosto, às 8 horas.
1: Vai... 6 de agosto, 8 da noite.
0: 8 da noite. E tem um detalhe, a gente vai começar um pouquinho antes.
1: Cobertura.
0: A cobertura. Então, às 7 horas, a gente começa aquele esquenta, mostrando os bastidores, mostrando a preparação do debate. Porque o interessante da gente ter essa flexibilidade de horário é porque a gente não vai mostrar só o debate pronto. A gente vai
3: como é na TV fechada, né?
0: Não. A gente vai mostrar como é que é feito a estrutura. Durante todo o dia, a gente vai estar lá no YouTube mostrando a vocês o corre-corre, a montagem, vai estar entrando ao vivo. Então, a gente vai estar mostrando como é que é construído até chegar o momento em que os candidatos, no caso, homologados em convenção, vão estar lá, frente a frente, falando.
3: A gente vai mostrar
0: debatendo
3: a chegada deles, tudo, a preparação, os bastidores, o make-off, tudo
1: bonitinho. Os assessores chegando.
3: Isso vai ser bacana, hein?
1: Vai ser um debate muito profissional, porque Daiana tem história. Nós se encontramos nas eleições de 2024 em Campina Grande, Daiana comandando a reunião do debate, e eu como um dos participantes representando a coligação de Johnny Bezerra.
0: Foi o nosso encontro naquele momento.
1: Foi.
0: E o bom do debate é porque ele foi pensado para ser de forma bem objetiva, sabe, Cláudia? Uhum. Ele vai ter um confronto direto entre os participantes. Ok? Pronto. Vai ter o confronto direto.
3: Um perguntando pro outro diretamente.
0: Isso,
1: sem blá, blá, blá.
0: A mediação.
1: A mediação vai ser mera...
0: Não, a mediação vai ser de um profissional de referência na Paraíba. Eu acho que quando...
1: Quem é?
0: Fabiano, naquele dia que a gente sentou na sua casa...
1: É Márcio Rangel.
0: Que a gente conversou e falou sobre o nome de Márcio, foi unânime, porque é um profissional que tem experiência, além de ter uma linguagem do povo...
1: Não tem ligações políticas, ninguém... Né? Ninguém pode misturar
0: não. É,
1: ele. E aí o seguinte...
0: E tem uma linguagem que atende de A a Z.
1: E aí vem o nosso agradecimento, se acopla a esse projeto, Márcio Rangel, que na minha opinião é o nome mais forte de Campina Grande hoje no jornalismo.
3: Eu não tenho dúvida.
1: É um grande empreendedor, a MRTV, a todo o sistema online... E Márcio Rangel vai fazer dobradinha com a FGTV.
0: Além das rádios, né, Fabiano?
1: Não, é um pool de emissoras.
0: E assim, eu fico muito feliz. É, se você voltar um pouquinho aí, Venilson, você vai ver que tem uma lista de alguns nomes já que já fecharam conosco para estar participando desse debate. Até porque a nossa intenção não era ficar só aqui em João Pessoa, mas era de João Pessoa a Cajazeiras e que toda a Paraíba tenha acesso a saber das propostas.
3: Vai ser um debate estadualizado, literalmente, do litoral ao sertão. A gente
0: ali
3: começa
0: a lista
3: aqui,
0: das Cabedelo,
3: João Pessoa, não, nós temos, sobe até Cajazeiras.
1: Nós temos rádios aí, ó, vamos lá. Nós temos a 100.5, que é a rádio líder, a maior rádio da grande João Pessoa. Nós temos a Mais FM de Cajazeiras, Mais FM de Uiraúna, Rádio Oeste da Paraíba, Líder FM Souza, Rádio Galante. Tem outra rádio ali?
3: Rádio Butrins. Rádio Butrins, 87,9.
1: Rádio Liberdade de Portal, Rádio Cidade de Cajazeiras, Portal Fonte 83, 83 agora, FID
3: 83,
1: Rádio RCA em Areal, Rádio Top Cariri. Outras emissoras
0: já
1: vão se acoplando ao projeto, tá? Nós estamos negociando com a emissora de Patos, tá?
3: Uhum.
1: Para transmitir o debate. Então,
3: ou seja, de Cabedelo a Cajazeiras vai ter cobertura.
0: Isso. E aí, quando a gente fala do YouTube, quando a gente fala de streaming, então a gente tem uma cobertura ainda maior, sabe, uhum. Cláudio?
3: A gente vai estar, então, multiplataformas aí.
0: Multiplataformas.
1: E nós estamos montando uma estrutura para a FGTV moderna, né? Uma estrutura nova. Por exemplo, nossos programas, eles serão e terão como câmeras iPhones. E muita gente transmitiu aí a Copa do Mundo com iPhone.
3: Com iPhone, é verdade.
1: Então, nós contratamos um técnico disso. É, para quem não sabe, o melhor HDR do mundo é o do iPhone. Ele tira uma foto, um vídeo, claro, ele refaz o vídeo. Então, nós vamos fazer os nossos programas ao vivo com iPhone. Já estamos comprando os equipamentos. Nós também faremos com câmeras modernas como PTZ, tá? PTZ, que é uma câmera supimpa. Nós vamos ter estúdios modernos, bonitos. Nós vamos ter tudo que Deus nos proporcionou. E aí eu só tenho a agradecer a Deus.
4: A Ele toda
1: honra e toda
4: glória.
1: Depois desse longo tempo, outubro, novembro, dezembro, janeiro, fevereiro, março, abril, maio, junho, julho, agosto. Não é fácil.
3: Quase um ano de trabalho, de investimento.
1: Não é nem isso, é o Liseu. Dinheiro pouco.
0: É porque é muito investimento.
1: É, não, eu tenho certeza. Olha, a transmissão da Copa do Mundo aí pelo iPhone. E aí eu quero agradecer a Venilson. Venilson foi quem nos orientou a fazer com o iPhone. Inclusive, ele até indicou o iPhone que tem o HDR melhor do que o 16 ou 17. O telefone da Apple que tem mais um HDR mais foda é o 15.
3: É o 15.
1: Pouca gente sabe.
3: É
0: o mundo tá dando dica aqui só, trazendo muito detalhe para nós. Mas daqui a pouco todo mundo vai estar copiando.
1: Enfim, aquilo que é bom. Dia 20 nós teremos a estreia.
0: Dia 6 de agosto,
1: a estreia da FGTV. Mas vamos começar.
0: E a programação tá linda, viu?
1: Vamos começar o dia, né? Vamos começar o dia já.
0: É, a programação da FG tá linda, de verdade. Assim, a gente que tá preparando todos os detalhes, os programas. pensando, sabe? Assim, a equipe tá ficando... Eu tô muito feliz, de verdade, com tudo que eu tô vendo. E eu não posso falar muito, senão a gente vai entregar tudo, né? Então tem que criar aquela expectativa. Então, no dia 6, começa o debate. Vai ter o debate à noite e no decorrer você vai acompanhar toda a nossa programação. E detalhe, viu? Vai ser política na veia, né, Fabiano?
1: Se Deus quiser, um canal, primeiro canal segmentado só de política na Paraíba. Nós temos outras TVs webs, por exemplo, tem uma TV muito forte do Sertão, que é a Diário do Sertão, do meu amigo Peterson, mas ela tem programas de vários...
3: Variedades.
1: É, a própria MRTV também tem programa de esporte, policial, entre outros. Essa não, essa será uma TV News.
3: Show.
1: Tá?
3: Uhum.
1: TV News.
3: Esse nome me traz boas lembranças.
1: Isso, entrar direto da redação quando tiver algo urgente.
3: Perfeito.
1: Enfim, vai ficar bacana, tá
3: massa.
1: Certo? Mas, meus amigos, eu quero contar com um comentário de meus companheiros aqui. Viu, Venilson? 7h31. Eu vejo a classe política, sobretudo os que fazem oposição a Léo Bezerra, deitarem e rolarem por conta de um problema do lixo que nós mostramos ontem, que é a população jogando lixo para cada vez mais ter esse discurso.
0: Mas repito, é uma pessoa presa, não foi?
1: Repito, tem problema, tem. Está sendo resolvido? Tá. E Léo está fazendo mais do que pode. Aí eu gosto de estudar algumas coisas e eu fui procurar as 10 empresas mais reclamadas no PROCON da Paraíba e de João Pessoa. Tá? Preste atenção, a TIM é a primeira, a Claro é a segunda e, pasmem, a Cagepa é a terceira. E aí quando Léo diz, interessante, estão pegando no meu pé por conta disso e todo mundo esquece os problemas da Cagepa. E aqui, Léo, você tem razão, mas não é mais achismo. As empresas mais reclamadas, fundamentadas, são TIM em primeiro, Claro em segundo, Cagep em terceiro, na frente da Vivo.
4: Como é na frente da Vivo?
1: Na frente da Vivo.
4: Não, tem diga mais, isso não, isso
1: mais.
4: É brincadeira.
1: Não, tem mais, são a... Acho que eu vou brincar com
4: eu,
1: isso.
4: Não, eu digo isso porque eu sou
1: na
4: usuário
1: frente,
4: da Vivo,
1: frente,
4: tem mais reclamação
1: frente,
4: que isso.
1: Na frente do Bradesco, na frente da Caixa Econômica, tem um tal de Agibank, que eu não sei o que é. Magazine Luiza, Energisa Paraíba e Banco BGM, tá? Esses dados foram divulgados pelo PROCON oficialmente em março de 2026. Aí vamos, esse é o de João Pessoa, vamos pro da Paraíba? Pro da Paraíba, o estado inteiro, que é o PROCON estadual.
4: Sim.
1: Eu disse o de João Pessoa, a Cagep é a terceira mais reclamada. Vamos lá. Esse é referente a Campinas, João Pessoa e outras cidades da Paraíba inteira. TIM em primeiro, Claro em segundo, Vivo em terceiro, quarto a Cagepa e em quinto Energisa Paraíba. Vou repetir mais uma vez, a Cagepa, ela continua sendo uma das mais reclamadas.
4: Em João Pessoa,
1: isso.
4: Top 3, Paraíba top
1: 4. Na frente da Energisa. Ou seja, meus amigos, porque os mesmos que fazem oposição a Léo, falando sobre algo que está minimizado, eles estão superfaturando os fatos, não se preocupam com os problemas da Cagepa. Esses números são oficiais. E de onde vêm esses números? Falta d'água, encanamento estourado,
3: Deixa Enfim. Ontem eu tava vindo para cá, sempre ligo na televisão que a
1: gente. Deixa só detalhar, viu, Vinícius? 7:35.
3: Nesse exemplo que você tá falando, ontem eu tava assistindo a televisão antes de vir para cá, o Bom Dia Paraíba, que a gente não tem problema de dar o crédito. Tinha um condomínio no Bessa, que é considerado bairro de classe média, viu, Dayana? Na mesma rua, 15 protocolos de falta d'água de um único prédio. Durante a semana inteira, falta água sem aviso ou quando chega no final da rua, a água muito fraquinha. Isso explica o terceiro lugar dentro de João Pessoa, porque não tem um dia que a gente ligue a televisão, no que a gente não ligue o rádio, que não tem um ouvinte, que não tem um telespectador reclamando da qualidade do serviço da Cagepa no estado da Paraíba. A Cagepa, que presta um serviço mais do que essencial, que é água e esgoto. A gente vê o derrame de esgoto diretamente no mar. A gente está vendendo uma cidade para o Brasil inteiro e para o mundo que chega. E aí chega um turista aqui, Fabiano, quando vai abrir o jornal, vai ver, vai dizer praia imprópria para o banho, porque tem esgoto derramado na praia. Então, por que não se a gente não vê a mesma veemência dos vereadores, dos deputados estaduais voltados para resolver, Ednei, o problema da Cagepa no nosso estado?
6: Ô, Cláudio, e quando a gente faz um recorte, não, é porque aqui em João Pessoa, não, é porque na Paraíba. Então vamos fazer um recorte nacional. Uma das maiores plataformas de busca, inclusive de direito do consumidor, se chama Reclame Aqui.
3: Reclame Aqui,
6: quando você faz, e eu também foi solucionado. Quando você faz um recorte do Reclame Aqui, que é uma plataforma nacional e que não tem nada a ver
3: com nenhum viés local, estadual.
6: Até porque, se fosse questão de viés, o nome da Cagepa não deveria aparecer nas pesquisas do PROCON estadual. Mas vamos lá. Se mesmo assim fosse, fazendo recorte nacional, as principais reclamações do Reclame Aqui da Cagepa: falta constante de água.
3: Isso.
6: Cobranças consideradas indevidas. Demora no atendimento. Vazamento e demora nos reparos. Baixa pressão na rede. Comunicação insuficiente. São os dados que reforçam o ranking de reclamações contra a Cagepa. E a principal: falta constante de água.
3: Isso é terrível.
6: O que lidera as reclamações nacionais no Reclame Aqui da Cagepa, que é um órgão estadual da Paraíba, é falta constante de água.
1: Tem operação da Polícia Federal agora em João Pessoa.
6: Eita!
1: Operação da FICO, é isso? FICO?
0: Tem operação agora.
1: Mobiliza 200 policiais.
0: São duas, viu? São duas operações.
1: Duas operações. Mobiliza 200 policiais contra grupo suspeito de tráfico e lavagem de dinheiro. A Força Integrada de Combate ao Crime Organizado da Paraíba, FICO-PB, deflagrou na manhã desta quarta-feira a Operação Consigliere, é isso?
3: Consigliere. Consigliere significa conselheiro em italiano, que é o número 2 dentro de uma hierarquia da máfia.
1: Para desarticular um grupo investigado por tráfico de drogas e lavagem de dinheiro. A operação faz parte da Força Integrada 3, que foram realizadas simultaneamente em 14 estados. Na Paraíba, a operação concentra diligências dos municípios de João Pessoa, Campina Grande, Conde, Alagoa Seca, e ao todo cerca de 200 policiais participam da ofensiva.
6: Tem
1: também
6: mais.
0: Tem
1: mandato.
0: Sim.
1: Segunda. Tem outra?
0: Tem.
1: Quem quiser mais detalhes sobre essa, vai no
0: www.foda33. Também tem
6: a Operação Elo Negro, não é isso, Dayana?
0: Isso, é Elo Negro, que está sendo cumprida nos municípios de Patos, Conde e na cidade de João Dias, no Rio Grande do Norte. A Operação Elo Negro é destinada a desarticular núcleos criminosos vinculados à organização criminosa atuante no estado. A ação tem o objetivo de cumprir 8 mandados de busca e apreensão, 8 mandados de prisão e 12 medidas de sequestro e indisponibilidade de bens. As investigações tiveram início com a apreensão de aparelhos celulares, dentro da penitenciária de segurança máxima. Aquilo que eu falei aqui no dia que o secretário estava.
3: Jean Nunes estava.
0: Não, não foi Jean, foi o novo. Foi a questão dos celulares. Então foi aquilo que eu falei, que eu fiz a pergunta. Então, dentro, começou a investigação dentro do presídio e se
3: estendeu
0: agora nessa operação. Agora tem uma informação da política, viu? Quem tinha, Fabiano? Quem tinha?
6: Só para fazer um adendo aí, essa operação do FICO. Porque é como você disse, a questão do celular. Sabe o que eles faziam? Os investigados coordenavam a aquisição, distribuição e comercialização de entorpecentes. Além de negociar, pasmem, armas e munições, movimentar recursos financeiros e transmitir ordens a integrantes que se enquadravam em liberdade.
3: A Polícia Federal tem trabalhado de uma forma muito intensa, né, no estado da Paraíba. Duas operações simultâneas, uma com 50 mandatos de prisão. É gente, viu?
0: É gente. Vocês lembram que ontem aqui no programa a gente trouxe a questão da informação sobre Vitor Hugo, ex-prefeito lá de Cabedelo?
3: Vitor Hugo.
0: O que acontece? Ficou aqui na debate se ele era ou não era candidato. Não foi isso que a gente ficou aqui na discussão?
3: Isso.
0: Então, para botar um ponto final na discussão, Vitor Hugo é candidato, sim. Ele é candidato.
1: A deputada estadual.
0: Gravou até um vídeo, mandou aí em primeira mão agora no Paraíba Boa.
1: Nós dissemos ontem o seguinte, que primeiro é a questão de...
3: Filiação.
1: Não.
6: O encontro dele com o
1: Cícero Lucena. Não, primeira coisa, a história da reputação.
0: Sim.
1: Né? Quem é agora que vai resgatar a reputação de Vitor Hugo? Vou pro segundo passo. A imprensa que explorou isso, 100%, está dando a mesma atenção depois que veio o revés pró Vitor Hugo? Pergunta que é e do tem céu. Que ser feita, tá? Repito, Vitor Hugo não tem para onde correr. É o melhor prefeito da história de Cabedelo. Pode juntar todos. Se somarem, ele ainda não perde. Foi premiado em todas as... O que você pensar de premiação nacional e internacional, Cabedelo ganhou. O que foi que eu disse aqui ontem? Que ele, nas eleições municipais de 2028, é franco favorito para ganhar as eleições. Agora vem a informação. Eu não achava que ele era candidato a deputado, mas agora é oficial.
0: É oficial.
1: É. E o que é que é bom para ele? Ele com certeza vai ser o mais votado disparado em Cabedelo.
3: Exatamente.
1: Disparado. Quem? Ou seja, se projetando para a eleição
3: de 2028.
1: Está sendo inteligente, Vitor Hugo.
6: Isso vai ser um palanque enorme.
1: Claro, claro. Vamos ouvir o vídeo?
7: Olá, amigos de toda Paraíba. Nesta manhã venho aqui dizer a vocês a decisão que nós tomamos muito importante em minha vida. Depois das reuniões que fizemos com nossa equipe, coordenação de campanha, amigos, agrupamento político, principalmente escutando a população, nós tomamos a decisão que seremos sim pré-candidato a deputado estadual no pleito esse ano, no mês de outubro de 2026. Eu quero aqui dizer a vocês que não será uma missão fácil, porque praticamente perdemos toda a pré-campanha. Mas eu estou pronto, preparado e querendo representar a nossa cidade, a cidade de Cabedelo. Cabedelo tem praticamente 70 mil habitantes, 54 mil eleitores, com a capacidade de sozinha eleger um deputado estadual. Para que isso aconteça, a cidade precisa estar unida. São praticamente 50 milhões de emendas que pode mudar muito a cidade de Cabedelo. E vocês já sabem que eu sei fazer. Eu não prometo, eu faço, eu executo. E quero contribuir muito. Depois de 30 anos, Cabedelo pode voltar a ter um representante na Assembleia. Só depende da gente, da cidade. Mas aqui deixo também a minha gratidão a cada apoio que eu tiver em cada cidade, em cada região desse estado. Vocês poderão contar sempre com um amigo da palavra, Vitor Hugo. Bem, aqui fica o meu agradecimento a todos vocês e vamos à luta, porque assim Deus quer.
1: Tem muito... Olha o detalhe. 30 anos... que Cabedelo não tem um deputado. E a deputada que foi eleita a última vez era do PT, o prefeito era do PT, ela foi candidata. Ou seja, Uma cidade que tem 58 mil habitantes.
3: 70 mil habitantes, 54 mil eleitores.
1: Não fazer um deputado federal da casa? É. Eu vou dar um exemplo, preste atenção. Cajazeiras vão às urnas, 42 mil eleitores. Tem 3 deputados estaduais. Ou três.
3: Tem 12 mil eleitores 12 a mil. Menos. De que, e Cabedelo tem uma posição estratégica no estado, terceira arrecadação de impostos da cidade, é a nossa cidade portuária, é uma cidade turística, é uma cidade que tem uma pujança muito grande, e Cabedelo, assim como Cajazeiras, mas a gente está falando de Cabedelo, a cidade onde eu moro, do qual eu tenho um amor muito grande, quando eu estou fora, viu, Dayana, que o pessoal diz assim, ei, eu vou lá no pôr do sol de João Pessoa, eu digo, não é o pôr do sol de João Pessoa não, é de Cabedelo, viu, pôr do sol do Jacaré, vou na Areia Vermelha, digo, é em Cabedelo também, o Dica, eu digo, é em Cabedelo também, porque a gente tem que diferenciar, porque João Pessoa por si só já é belíssima, nossa capital já se vende por si só, e Cabedelo tem uma posição estratégica no turismo que deve ser sempre reverenciada por todos nós, assim como o pessoal diz assim, eita, eu queria conhecer o Lajedo do Pai Mateus lá em Itaperuá, por conta do filme. Eu digo, nem Itaperuá não, irmão, é em Cabaceiras que tem, tal. Então, essas pequenas correções fortalecem o nosso turismo para ver que a Paraíba não é só Campina Grande e João Pessoa, que existem outras cidades e outros núcleos que podem ter um turismo tão bom e tão maravilhoso quanto essas duas maiores
6: cidades.
3: Qual
6: é a população de Cabedelo?
3: 70 mil habitantes. 69.800 alguma
6: pra
3: coisa.
6: Para você ter o recorde de... Eu não sei nem se esse é o termo, eu até peço desculpa, discrepância. Em Mamanguape, por exemplo, tem 44.599 habitantes. No último censo do IBGE. Lá tem 2 deputados estaduais, que é Daniela do Vale, Eduardo Brito, e ainda tem Murilo Galdino, que atua na região e é lá do Vale do Mamanguape.
3: Do Vale do Mamanguape, e você
6: vê. Um município de 44 mil, 2 estaduais e um federal.
3: E uma que tem 70 mil habitantes, com 54 mil eleitores, ou seja, 12 mil eleitores a mais do que Mamanguape, não tem um representante na Assembleia Legislativa. A batalha de Vitor vai ser grande, porque, como eu disse, você perdeu uma pré-campanha numa disputa tão acirrada como a gente vê aí, que tem grandes nomes concorrendo e que já se prepararam, que já pegaram as bases e tal, tudo. Mas eu não duvido não, porque quando ele pegou Cabedelo vinha de um caos. Tinha 3 ruas no bairro de Intermares, que é o bairro mais nobre que tem em Cabedelo. Tinha 3 ruas assaltadas. A Avenida Mar Vermelho, que é aquela que você entra, que sai da BR, que vai sair no mar. A Avenida Atlântica, que é literalmente a da praia. E a do meio, que é... Esqueci o nome, que é outra. Tinha 3 avenidas. Eu fui morar em Curitiba durante um ano. Quando eu voltei, o bairro todo estava com 70% do bairro assaltado. Quando ele terminou, 100% do bairro. E isso, você gosta de Vitor, não gosta de Vitor. Ache ele isso, ache isso aquilo, mas ninguém vai tirar dele o mérito de que ele foi um grande prefeito que mais executou obras,
6: amigo,
3: de infraestrutura na cidade de Cabedelo.
6: Ou não, é preciso reconhecer. Existiam 2 Cabedelos, isso. Uma antes e outra após Vitor Hugo. Enquanto ele esteve lá, a cidade de Cabedelo teve sim estabilidade política. Teve desenvolvimento regional.
3: Eu achei até engraçado.
6: Cresceu a questão do porto, na arrecadação também.
3: Também.
6: Transformou a infraestrutura da cidade.
3: Que valoriza, então, imóvel, tudo,
6: amigo,
3: né?
6: Amigo, venhamos e convenhamos. Você pode classificar, você pode pensar, você pode fazer...
3: Gosta dele ou não.
6: Tem o seu juízo de opinião. Não é sobre isso que a gente está tratando aqui. Eu também tenho o meu a respeito dele. Mas... é inevitável reconhecer que não existe, que não existiu uma Cabedelo antes e após Vitor Hugo.
3: Exatamente, administrativamente agora, não se pode questionar.
0: Agora vamos rodar o assunto, né? Vamos rodar o assunto, porque tem muita coisa pra gente falar.
3: Diga aí,
0: e uma das coisas que eu acho que a gente também tem que trazer aqui no programa,
6: sim,
0: é ontem a questão da presidente da Câmara, a Jaz de Nita, lá de Bahia. Presidente da Câmara
6: aí,
0: de Bahia.
6: Pra quem tá em casa, o que foi que ela aprontou?
0: Ela não aprontou, não. É o seguinte, ela se manifestou, ela falou através de nota, né? Uhum. Ela falou a respeito de uma investigação lá do Ministério Público da Paraíba, que apura denúncias de suposto uso da Guarda Civil Municipal para a segurança pessoal durante uma sessão legislativa. A vereadora, ela negou qualquer utilização da corporação para fins particulares e afirmou que a atuação dos agentes ocorreu exclusivamente em caráter institucional. Segundo Jaz, Ela disse que ainda não foi notificada oficialmente sobre o procedimento do Ministério Público, mas garantiu que está à disposição para prestar esclarecimentos necessários. O Ministério Público, ele justamente, ele investiga. Porque se a Guarda Civil estiver fazendo a segurança particular, está tendo um desvio de finalidade.
3: Exato.
0: Esse é um ponto. Então, a investigação do Ministério Público se dá com relação a isso, com relação a Jaes lá em Bahia.
6: Ô, Daina, deixa eu fazer uma pergunta para você.
0: Se eu souber responder...
6: O Ministério Público, ele é um dos órgãos mais atuantes da Paraíba.
0: Com certeza.
6: E é mérito total à instituição, porque eles fizeram de verdade uma verdadeira limpeza aqui na Paraíba. Mas eu vou fazer uma provocação para os dois. Vocês acham porque eles fizeram de verdade uma verdadeira limpeza aqui na Paraíba? Mas eu vou fazer uma

0: e trazer e publicizar esses elementos que comprovam esse suposto desvio de finalidade, porque eu gosto muito de usar esse termo suposto, porque nos traz um guarda-chuva de proteção, porque até terminar a investigação, tramitado e julgado, você é suspeito.
1: É suspeito, exato.
0: Até se tornar um acusado e um condenado, mas vemos e convenhamos, até isso acontecer, esse suposto de desvio de finalidade, é imoral.
1: Mas eu tenho uma pergunta, assim.
0: É imoral.
1: Fica na minha cabeça, o que faria...
0: Terceirização da guarda?
1: Não, o que faria a presidente da Câmara de Bahia precisar usar de forma pessoal a guarda municipal? Ela está sendo ameaçada. Eu queria entender o porquê. Quais são os indícios que levaram ao Ministério Público, sabe, Ednei? Porque, por exemplo, se eu tiver sendo, por exemplo, um presidente de uma Câmara, um prefeito, uma autoridade, como um todo, quando ele mexe em algumas coisas, ele recebe ameaças, tal. Eu queria saber se teria algum fundo nesse sentido para essa acusação. Como você disse, o Ministério Público é um dos órgãos que eu mais respeito. Inclusive, que foi um dos maiores ganhos da Constituição de 88, que é essa salvaguarda do direito coletivo social, né? Quando ninguém luta pela sociedade, é papel do Ministério Público ir lá e cutucar, dizer, o que é que você está fazendo com dinheiro público, com a estrutura pública, não é esse o papel?
2: É dever de proteção.
3: É sobre isso.
1: Não é esse o dever?
3: É.
1: Então, assim, eu queria saber o que teria levado, mas o Ministério Público vai poder se aprofundar. Mas eu queria trazer um assunto que chegou lá na sua cidade, em Vista Serrana ontem de noite.
0: Como é, homem?
3: Por quê?
1: Vista Serrana.
3: O que é que lá estão aprontando?
1: Pombal. Souza, Cajazeiras, Patos. 20 municípios ontem. Teve um apagão ontem de noite no sertão inteiro. Ixi. Daiana Lucas.
3: E foi.
1: Um apagão ontem.
0: Dormiu todo. Minha mandou mensagem dizendo, meu filho, tá tudo aqui no escuro.
1: No breu, tá no escuro.
0: E a Cláudia não conseguiu vender os foguetão.
1: Tá vendo? Ontem teve um apagão no interior do estado da Paraíba e em cidades circunvizinhas ali do Ceará que fazem limite com a Paraíba. E aí... A energia disse que não foi nenhum problema de distribuição de energia, e sim um problema na transmissão que é feita pela antiga Chesf. Para quem não sabe, a gente acha que é tudo a Energisa só distribui, né? A energia vem da Agência Nacional, né? Da ANEEL, que é a Agência Nacional, depois vem para as transmissoras, que antigamente era a Chesf aqui, que era a Companhia do Vale do Rio São Francisco, foi privatizada, virou Axial, e agora... A falta de energia foi dada com esse problema da transmissão, segundo a Energisa.
0: Isso, a nota da Energisa diz isso. Foi provocada por uma ocorrência no sistema de transmissão de energia de responsabilidade da Axia, como você bem citou, não havendo qualquer relação com a rede de distribuição operada pela Energisa.
1: E aí pegou cidade grande, cidade pequena, e quando eu tava vendo a matéria, eu digo, Vista Serrana, eu digo, rapaz, eu conheço essa cidade de
3: ela
1: nome.
3: É falada que só.
1: É falada que só.
0: Quando o Tia Beta mandou mensagem, eu pensei que tinha sido o carro da Energia que tinha passado lá e cortado, sabe?
3: Ela ali pegava já certinho pra
1: foram
3: você.
1: Foram mais de 20 municípios.
0: Não, que a Beta pagou a conta.
3: Agora deixa eu contar um negócio pra vocês. O que que faz um prefeito... Já que a gente tá falando de sertão, bora logo rasgar?
0: Bora. Não, solta seu veneno, vai.
3: Não é soltar o veneno não, Ednei. É uma cidade com pouco mais de 10 mil habitantes.
1: Então é pequenininha.
3: Uma cidade de 10 mil habitantes, segundo o IBGE, de 2025. Gastar 800 mil reais. É isso mesmo que você tá ouvindo, viu? É 800 mil reais.
4: Misericórdia.
3: Abrir uma licitação para gastar a bagatela de 800 mil reais com som, iluminação e geradores.
0: Como é? É o show do Roberto Carlos que tá indo para lá, é?
3: Minha gente, é uma cidade... No sertão paraibano, a prefeitura de Imaculada abriu uma licitação com um valor estimado de 800 mil reais para contratar uma empresa responsável pela estrutura, para montar uma estrutura do tradicional São João do município. E o processo prevê a bagatela com som, iluminação e geradores de 800 mil reais.
1: É muito dinheiro para uma cidade de 10 mil. Se você dividir aí, dá cerca de 80 reais, 8 reais por habitante para pagar uma estrutura dessa. É incompatível com o tamanho da cidade.
3: Segundo dados do Tribunal de Contas do Estado, a contratação será realizada por meio de um pregão eletrônico que está marcado para o dia 16 de julho. E a licitação prevê a contratação de uma empresa, uma produtora de eventos, para atender essa demanda da festa. A

0: Agora, o valor de 800 mil reais chama a atenção. Chama muita atenção por causa da questão das despesas. A gente sabe que tem uma despesa para o evento, mas é uma população de 10 mil habitantes,
1: Cláudio. Dá 80 reais por pessoa. Não é 8 não, eu errei a conta. Eu fiz a conta aqui na calculadora. Ó. São 80, imagina, cada cidadão tirar do bolso da cidade. É como se cada um cidadão pegasse 80 contas e dissesse: tome para botar no palco, tome para luz.
0: Agora
1: tome
0: minha
1: pra,
0: pergunta. Pra, olha,
1: é dinheiro,
0: perguntar
1: irmão.
0: Não ofende.
1: É muito dinheiro,
0: olha,
1: não?
0: Perguntar não ofende.
2: Às vezes.
0: Mas as ruas da Cidade Imaculada e no Sertão Paraibano estão calçadas?
2: A gente trouxe o top 3 e o top 4 da Cagepa. Como é que
0: perguntar
2: tá lá?
0: Não ofende.
2: A estação de água, de abastecimento está regular.
0: Como é que está a escola?
2: Também.
0: Como é que está a escola? A estrutura da Escola de Imaculada. Como é que está aí no Sertão? Me respondam.
1: Acho que se pegar todas as escolas, a rede municipal, né? Que a cidade é pequenininha. E dividisse esse valor de 800 mil... Dava para, por exemplo, colocar ar-condicionado em todas as salas de aula.
2: Com certeza, amigo.
1: Não dava para trazer um conforto
2: mais
1: térmico para os meninos?
2: Ainda dava para trazer para o PSF médico todo dia. Tem médico todo dia, Imaculada?
0: Será que tem? Agora, bora arrochar o nome um pouquinho com a cidade? Já que a gente começou com Imaculada.
2: Ah, começou,
0: veneno. Vamos puxar,
2: começou,
0: né?
2: Puxou,
0: veneno
1: que
0: não.
1: Que está acontecendo em Riacho do Bacamar.
0: É isso mesmo. Vamos puxar para o Agreste da Paraíba?
1: Do Sertão já está chegando no Agreste.
0: Vamos pro Agreste.
1: Se chegar aqui no litoral, a gente se lasca.
0: Vamos puxar pro Agreste?
1: Porque tem muita coisa errada no litoral.
0: Riachão do Bacamar tem pouco mais de 4.600.900 pessoas. Abriu uma licitação, Ednei.
2: Diga aí.
0: Com um valor superior a R$1 milhão.
1: Um milhão.
0: Mas não é um milho, não. É um milhão de reais. Para aquisição de equipamento de climatização. O processo da compra prevê a compra de ar-condicionados para atender os prédios, as secretarias municipais. Mas minha pergunta é, R$1 milhão para ar-condicionado, será que isso é necessário?
3: Será
0: que as ruas de Riachão do Bacamar estão todas calçadas? Será que a saúde está funcionando? A educação está funcionando?
2: Daiana, eu fico calado se esse valor de climatização for para investir em climatização no PSF lá da cidade. Se for para investir nas escolas da cidade.
0: Mas
2: não, mas escute, porque o dado que você trouxe aí é para fazer a climatização dos equipamentos. É a prefeitura, Daiana, que não pode ficar no calor, não. Não é as pessoas que estão indo para o PSF, não. É o prefeito.
0: Mas
2: que pode
0: a escola municipal de Riachão do Bacamar está climatizada, a sala para os alunos, não está?
2: Tá.
1: Deve estar, né?
2: Deve
0: Vai
2: tá.
0: ser climatizado. Porque,
2: climatizar a prefeitura e não climatizar a escola?
1: Porque a prioridade
0: é o povo, né?
1: A prioridade tem que ser o povo, porque você ficar no seu gabinete climatizado, bonitinho, e a gente sabe que tanto no Agreste quanto no Sertão as temperaturas, elas não são brincadeira, né? O conforto térmico faz toda a diferença. Eu já trabalhei em cidades no interior, em televisão, que muitas vezes, Daiana, a aula era suspensa porque o calor era muito grande e os meninos não aguentavam
0: ficar.
2: É uma pergunta.
0: Não.
2: É justo enquanto os alunos, os usuários da rede pública de saúde
1: estão
2: no calor. Tá o prefeito lá.
0: Agora uma pergunta. Perguntar não ofende. Deixa eu perguntar a vocês. Quanto custa hoje um ar-condicionado?
1: Na faixa de 1.800, 2 mil reais, dependendo dos... O menor de 9 mil BTU, 2 mil conto.
0: 12 mil?
1: Dois.
0: 2 mil? 2 mil?
1: Dois mil.
0: E 1 milhão dá para comprar quantos?
1: 50 mil.
2: E rapaz, a gente dá pra fazer uma central refrigerada na cidade todinha.
0: Eita. Não, é isso que eu tô pensando.
1: Tu bugou minha cabeça agora, peraí. Um milhão de reais, né?
0: É um milhão.
1: Dividido por 2 mil.
0: Pronto, é a média.
1: Pelo outro, e se você sabe, se você comprar muito, o preço cai, né?
0: É, vai dar quanto?
1: Vai dar 500 aparelhos de ar-condicionado de 2 mil reais a cada um.
0: 500
1: aparelhos. Se você chegar em qualquer loja ou qualquer tipo de assim, bicho, eu quero comprar
0: e tem tanta...
1: 500 aparelhos de 2 mil, cai para 1.500.
0: E tem tanto. Vamos botar assim, tem quantos prédios? Tem quantos prédios da prefeitura lá? Vamos ter um prédio da prefeitura, uma escola, uma secretaria.
1: Hospital, secretaria.
0: Não, aqui o hospital não está na lista, não. Está prédios e unidades de secretarias municipais.
1: E nesse preço aqui, 500 aparelhos, dá para climatizar a cidade todinha.
0: Peraí, mas se a cidade só tem 4.690 habitantes, esse ar-condicionado é para a cidade toda?
1: Será que é para as casas tudinho?
0: Você agora tá venenoso, não, viu? Porque... É porque a gente não, vai refletir, né, minha não, gente?
2: Se for um de família, dá, viu?
1: Dá, pô. Se você deu IBGE, dá pra dizer quantos imóveis tem na cidade, né? Vai dizer, ó, são quantos mil habitantes?
0: Pouco mais de 4.690.
1: 4.690. Geralmente você faz a conta de 4 pessoas por imóvel. São 500 imóveis, mais ou menos.
0: É,
1: dá pra botar um em cada casa.
0: Bora falar
1: de preço. Essa é a cidade mais fresca da Paraíba.
0: Agora vamos.
1: Mais refrigerada.
0: Vamos voltar pro sertão. Vamos voltar pro sertão,
1: bora. E lá?
0: Rapaz, lá em Cajazeiras é o seguinte: ontem recebi uma informação que a policlínica, que a estrutura que abriga a policlínica de uma das unidades de saúde lá da região de Cajazeiras, pode ser alvo de um despejo.
1: A policlínica?
0: É.
1: Por quê?
0: É. De acordo com o que foi informado, né? A ação tramita na 4ª Vara Mista da comarca de Cajazeiras. E aí, qual é a informação? É que a ação foi ajuizada pelos proprietários do imóvel que não estão recebendo, olha.
1: O aluguel?
0: Pela
1: rapaz,
0: locação.
1: Mas como é que é? Uma policlínica que é alugada o imóvel pela Prefeitura de Cajazeiras está correndo o risco de ser despejada por falta de pagamento do aluguel? E não tem planejamento, não tem orçamento na cidade, não?
0: Prefeita, a gente procurou a prefeita Corrinha ontem para poder entender, né, assim, se realmente o que é que está acontecendo, já tinha feito pagamento.
1: Se foi um atraso pontual, se foi um dia, 2 dias, um mês, 15 dias.
0: Mas até o momento Corrinha tá, olha...
1: Calada.
0: Mas deixa eu dar um conselho a ela. Mulher, paga a conta se não pagou ainda. Não faça isso com o povo, não. O povo não merece esse sofrimento, não. Em Cajazeiras, não. Mulher, ajude. Como é que pode uma policlínica, todo mundo tem que ser despejado que não pagou o aluguel? Se não pagou ainda, por favor, deixa eu fazer um apelo aqui à Corrinha. Prefeita, pague lá. Se alugou, o proprietário está esperando o dinheiro do aluguel.
1: E é justo, né?
0: É justo.
1: É devido, né?
0: Ele não alugou o prédio. Então, assim, deixa eu fazer esse apelo. Corrinha, paga o dinheiro. Tá certo? Agora, se também já tiver pago, tá tudo resolvido.
1: Tá tudo certo. Manda notinha pra gente aqui, que a gente divulga também.
0: Porque desde ontem que a gente tenta falar com ela e ela tá calada.
1: Pronto.
0: Pois vamos embora com o intervalo.
1: Vamos pro intervalo, 8h03. Na volta.
2: Já tá aqui.
1: Já tá aqui. O nosso entrevistado de hoje aqui do Paraíba Boa, de Ednei. De Dayana Lucas, de Fabiano Gomes e meu, será o ex-governador da Paraíba, ex-prefeito de João Pessoa, pré-candidato a deputado federal,
0: Ricardo Coutinho, e ele vai falar tudo, viu? Ele disse que hoje vai responder a Nilvô Ferreira, que chamou ele de quê ontem?
2: Diga,
0: tá com medo?
2: Não, tô com medo.
1: Depois do intervalo.
0: Pois ele vai responder a Nilvô daqui a pouco, viu?
1: Pronto.
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0: 8h12, eu falei 8h12 aqui no O Paraíba Boa. Já aqui nos estúdios, o nosso governador, eterno governador Ricardo Coutinho, ex-prefeito de João Pessoa, ex-deputado estadual, ex-vereador de João Pessoa. E essa música aí me trouxe tristeza, mas trouxe muita alegria para Ricardo.
1: Quer ver o grande salto da nossa Paraíba? Levante a mão, levante a mão com Ricardo governando.
0: Essa é 2010, essa aí eu tava junto. A outra é vira o jogo, rapaz. Essa aí eu tava junto. Essa deu salto. A outra que virou jogo, olha.
1: João Pessoa
0: aí,
1: tá na sua mão.
0: Essa foi que eu levei um fundo grande.
1: Fazer justiça com esse filho teu, que já fez muito pela nossa gente.
0: É linda essa música.

0: Ricardo Coutinho, qual é o sentimento ao ouvir essa música da sua primeira eleição para governador da Paraíba? Campanha difícil, você sabe que eu estava lá, Liseu batendo, enfim, quando você escuta essa música, o que é que vem na mente?
1: Rapaz, eu estava aqui, eu acho que vem uma montanha de sentimentos e de sensações, né? Porque, de certa forma, nós tínhamos campanhas com muita gente nas ruas, muita gente envolvida, muita gente assim, construindo algo que eu acho que é o principal, ainda é o principal na política, que é a crença, a esperança, né? E a gente vinha, Fabiano, você sabe disso, de um processo extremamente exitoso na prefeitura de João Pessoa, de grandes mudanças, mudanças políticas, mudanças urbanísticas, né, mudanças sociais. Eu saí da prefeitura em 31 de março de 2010. Fabiano, eu não deixei um ambulante nas ruas, todos eles estavam trabalhando em shoppings populares. Eu não deixei um acampamento de sem teto. Todos estavam em casas. Impressionante isso, mas é verdade. Quando você olha para a cidade hoje, você tem um susto, né? Porque é como se tivessem não só desarrumado tudo, como multiplicado por 10 o problema.
0: Deixa eu dar um testemunho que eu nunca tinha visto na minha vida. Eu estava indo para a cobertura das eleições da FM Correio, quando tinha na época que passar ali pela Lagoa. Aí tinha uma mulher de vermelho, que era o vermelho de José Maranhão. Aí eu disse, mas rapaz, vai votar em Zé? Ela levantou a camisa, estava o laranja. Rapaz, eu disse, rapaz, Ricardo vai ganhar a campanha. Eu entendi ali que, ou seja, havia um sentimento de estrutura financeira por trás, mas que não se viu. O exemplo foi isso da mulher.
1: Exatamente, exatamente. E isso vinha porque se teve coragem de fazer mudanças. Se você fizer comparação de tempo, eu estava vendo hoje uma informação, eu acho que o nome é Tem Tempo JP, ou Tempo JP. Né? Você, de 2015 a 2025, ou seja, 10 anos, a frota de veículos aqui em João Pessoa saiu de 355 mil para 504 mil. Isso significa exatamente 48% do aumento do número de carros circulando. E a população aumentou 15%. Ou seja, e se você olhar para a cidade, né, nesse período, eu ainda estava no governo 2015 a 2018, aí você teve o viaduto do gás, o que resolveu um problema. Hoje ninguém nem lembra como era. Era um caos, né? Era um caos. Ninguém nem lembra. Todo mundo vai só em garrafa ali embaixo, naquele que foi um afronto, eu acho, com o Luciano Agra, porque que era um urbanista, um cara que, sabe, viu aquelas alças da beira-rio que fizeram foi uma mão na roda aqui dentro dessa cidade. Com o Luciano e comigo na prefeitura, nós fizemos a Pedro II, ampliamos em frente à universidade, fizemos muita coisa.
0: Mas na ilha ali, se não fosse aquela duplicação do retão?
1: Sim, do retão.
0: Aquelas alças, né? Todo mundo fez oposição às alças, hoje as alças são a salvação de muita coisa.
1: A salvação, né? Então, quando você vê hoje aquela montanha russa que engarrafa do mesmo jeito, eu não entendi até hoje o que é aquilo, né? Eu não entendi o que é aquilo. Tá? Então, se você olhar bem, a cidade perdeu, depois que eu saí do governo do Estado, né? Ela já vinha perdendo quando eu e Luciano Agra saímos da prefeitura, soluções urbanísticas, soluções de mobilidade urbana. E é por isso que você tem hoje um problema que afeta não apenas o tempo das pessoas, no meu entender, afeta a saúde das pessoas. Quando você passa 2 horas no trânsito, ou numa época as pessoas que não anda, né? Ou seja, eu acho que nós temos que retomar aí um período e um tempo de repensar essa cidade, né, tão querida por todos nós, tão decantada, mas que sinceramente vem sendo muito maltratada ao longo de anos e anos e anos. E não apenas por quem está na prefeitura, o exemplo, mas também o Estado, né?
2: Testemunho aqui, é sobre eu e Dayana. Uhum. O senhor sabia sobre que... É, sim. O senhor sabia que quase eu não caso por conta do senhor?
3: É verdade.
1: É. Isso é bom ou ruim?
2: Não, não sei.
3: Isso é bom ou é ruim?
2: Eita, responda. Ia ser horrível se eu não casasse com essa mulher. Porque, com certeza, eu me aqui. Porque eu brinco com isso. Quando eu fui casar
1: foi,
2: com ela...
1: Foi brincadeira minha, claro, né? Claro.
2: Quando eu fui casar com ela, eu peguei um congestionamento imenso ali no viaduto do gás, que estava sendo construído, inclusive, na gestão do senhor. É. E por conta disso, cheguei atrasado. Aí o senhor Jesus foi bom comigo, atrasou o juiz, a gente causou na calçada, literalmente. Sim. Mas como o senhor olha essas grandes obras, como o viaduto do gás, o corredor do Manaíra, a revitalização da Avenida Beira Rio,
4: O trevo de Mangabeira,
2: essas grandes obras que têm a assinatura de Ricardo Coutinho, não, é impossível o pessoense não passar por tudo isso e não lembrar do senhor e olhar hoje para o cenário que João Pessoa está vivendo, esse caos, esse congestionamento, e não pensar em novas vias estruturantes. Porque a gente vê o exemplo da BR-230, a triplicação, está se estendendo até agora, e não há esse avanço.
4: O senhor fala de perda de tempo, de qualidade de vida do cimento, eu moro em Cabedelo, e eu tenho raiva todos os dias, quando eu vou e quando eu volto para trabalhar, porque a gente perde tempo, a gente vê acidente, a gente não vê a obra andar. E para completar a pergunta do meu amigo, o trevo das Mangabeiras foi inspirado nas tesourinhas de Brasília?
1: O trevo,
4: porque é o mesmo sistema, né?
1: Eu trevo é trevo, né? Trevo é trevo, você melhora...
4: Parece muito nas tesourinhas de lá.
1: Parece demais. Brasília tem um trânsito muito superior a todas as demais cidades por conta daquela solução bastante simples, né? Que é você dar fluidez ao trânsito utilizando passagem de um plano para outro. Que é o que o Trevo das Mangabeiras fez, né? O Trevo das Mangabeiras, não sei se quem está nos ouvindo nesse momento, ouvindo, mas deve lembrar, né? A juventude talvez não.
0: Lembra? Era um caos.
1: Porque era um caos.
0: Era um caos, assim, era... Meu irmão, era sofrimento.
4: Eu não estava aqui. Eu pensei, quando eu vi de cima, eu vi a tesourinha,
0: quem
4: né?
0: Quem saía do trabalho às 5 horas, que pegava ônibus...
4: Uhum.
0: Para chegar lá era 8 horas da noite.
4: Para pegar Josefa Taveira, dobrar para o outro lado.
0: Era um sofrimento.
4: Ah, eu imagino.
0: Se você pegar as obras de mobilidade urbana de Ricardo, na prefeitura e no governo do estado, em João Pessoa e na grande João Pessoa, com a do Cone, como o binário de Bahia, essa região era um caos.
4: Uhum.
0: Nós estávamos fodidos. A verdade é essa.
4: Tudo engarrafado.
0: Não, meu irmão, não tinha trânsito, tinha acabado.
1: Não tinha para onde ir.
0: Jaguaribe mesmo fez outra intervenção gigante.
1: É.
0: Eu digo que eu acompanhei de perto. Se não tivesse, meu irmão... Eu participei da campanha de Cássio 2014 contra o Ricardo. Cássio fez uma pergunta a Cássio, que ele quase desmaiava. Eu disse, não, só quero saber uma obra de mobilidade que você fez quando era governador. Mas eu acho que foram muitas, né, Ricardo?
1: Acho que é importante, viu, Fabiano, é que as pessoas reflitam o seguinte. O problema não era falta de dinheiro. O problema de João Pessoa e do Estado não é a falta de dinheiro.
3: E é o quê?
1: Olha, são escolhas, né? Política é sempre escolha. Política é isso. A política você tem que escolher aonde colocar o recurso, né?
2: Escolha do ponto da ponta do futuro foi assertiva?
1: Eu acho que é uma escolha. Eu acho que o governo de João Azevedo, ele não conseguiu ter uma sensibilidade, porque aí é uma coisa dele, social. Você não tem uma obra que seja social. Observe. Você não tem uma intervenção que diga, eu pensei no social. Né? Não, eu pensei no econômico, pensei no veículo, pensei nisso, naquilo, mas no social, efetivamente, não. E se reflete nessa coisa. Você tem uma cidade... cortada pelo Sanhauá, onde a população vive muito mal. Você tem, apesar de agora, uma obra do Periferia Viva do presidente Lula sendo feita através da prefeitura, mas é uma obra federal, né? E você tem o Rio Jaguaribe, que é um outro curso, que com problemas gravíssimos e que vão aumentar, porque o Código de Urbanismo foi substituído pela Lei de Uso e Ocupação do Solo, né, restringir o Código de Urbanismo e diminuir as zonas de preservação. Portanto, se você passar ali pelo Rio pelo Rio Timbó, você vai ver os grandes edifícios avançando sobre a margem do rio. E depois todo mundo fica perguntando, sim, mas é porque está alagando tanto? Está chovendo? Está alagando porque não tem mais terra para chupar água, amigo. E vai ser cada vez pior. Ou seja, fizeram uma lei nas caladas da noite, com a complacência de uma Câmara de Vereadores que não debateu, com a, sabe, com a, uma espécie de, vamos dizer assim, de uma sociedade adormecida, né, que não discutiu absolutamente nada. Eu fui, quando eu entrei para ser vereador em 93, tinham 8 vetos do plano diretor que Mangueira tinha feito. Mangueira, que era prefeito, tinha feito. Eu era da oposição, eu sentei com Chico Franca, que era o prefeito. Rapaz, nós fizemos um debate bacana. Raimundo Nonato participou disso, facilitou, ele era da área cultural, mas era um político, né? Então, facilitou e nós negociamos, bacana. E quem, isso em 93, né? E esse plano diretor, ele foi implantado a partir de 2005 comigo. Então, o autógono onerosa, os corredores, então as coisas foram acontecendo, né? Aquele retão de Manaíra, né? Aquilo ali foi uma parceria com o shopping, porque eu fui bastante claro, eu digo, rapaz, se eu fosse prefeito, o shopping não existiria. Não, é porque, eu digo, porque é impossível você ter uma via de um lado e outro e ter um equipamento desse porte. O que é que se faz agora? Eu digo, tem que triplicar. E o shopping disse, eu vou triplicar. Eu digo, tá bom, e eu vou fiscalizar a obra. E nós fizemos isso.
4: Foi uma espécie de PPP.
1: Foi uma PPP. É o que eu fiz também com o shopping, para que a Academia de Polícia existisse, para que 4 mil empregos no Shopping Mangabeira existisse, para que a Cidade da Polícia existisse. Ou seja, um grande negócio para o Estado, né? E eu imagino que para o shopping também, que ele conseguiu a área da antiga Secretaria de Segurança e fez lá um Shopping Mangabeira, que hoje é um ponto estratégico de geração de renda, de confluência das
2: pessoas. O senhor está falando na prática uma PPP que funcionou, que é essa com a do shopping. A gente está vendo hoje outra que é palco de grandes polêmicas, principalmente na Assembleia Legislativa e na Câmara Municipal de João Pessoa, que é a PPP da Cagepa. Como é que o senhor viu esse leilão da Cagepa?
1: Eu acho que ali foi um acordo de amigos. Ali foi uma coisa de pai para filho, amigo. Né?
4: Porque, por que, governador?
1: Ó, primeiro o seguinte, 3 bilhões e 25 anos. Esse é o preço do investimento que essa empresa acciona. Faria ou fará, né? Porque isso ainda vai ter luta na justiça e tudo, né? 3 bilhões, né? Isso dá 10 milhões por mês. Ela vai, assim que assumir, vai ficar logo com 35 e 40 milhões, que é o que se arrecada hoje de taxa de esgoto. Ela vai ter 35, 40 milhões e vai investir 10 milhões.
4: Superavitário demais, velho.
1: Ou seja, sem fazer nada. Ela vai simplesmente herdar o que o povo da Paraíba pagou ao longo desses anos inteiros, décadas e décadas e décadas, fazendo com que João Pessoa tenha 78%. Eu sou responsável desses 78% por 40% da implantação de saneamento básico.
2: O que é que o senhor acha que está por trás disso?
1: Não, eu acho que está por trás disso. É uma visão totalmente equivocada, neoliberal. Né, de entregar setores essenciais que precisariam ser públicos para a iniciativa privada, é uma burrice, né, extrema, é uma falta de respeito com o povo e, ao mesmo tempo, é a destruição de um sistema. Porque qual é a questão do sistema ser público e de ser uma empresa? Eu vou dizer qual é. É que você tem um subsídio cruzado. Ou seja, o superávit que João Pessoa gera, que Campinas gera, que ele cobre o déficit que Cochichola, por exemplo, tem, que Carrapateira tem, que as pequenas cidades têm. E isso é viver em sociedade, amigo. Isso é viver, pois nós somos um Estado. Eu não posso simplesmente ordenar a coleta de esgotamento sanitário ou a água, ou a obtenção da água, não posso ordenar em função do poder aquisitivo das populações. E é isso que vai acontecer. Ninguém se iluda. Primeiro vai aumentar a tarifa. disseram que não ia, é mentira. Eu estou dizendo que é mentira. Vai aumentar a tarifa de esgoto, sim. Tanto é que o próprio secretário de Planejamento, Gilmar Martins, né, que eu conheço, que é um homem de bem, mas ele já disse, pode procurar aí no Google, você vai ver ele dizendo, vai aumentar um pouquinho. Ele já diz, e vai aumentar, claro. Né? E segundo, desmantela o sistema como um todo e daqui a algum tempo vai vir a privatização do sistema como um todo. O grande problema, eu vou te dizer, Dedney, é que não tiveram coragem, houve uma covardia de pautar a privatização, Dayana, da empresa, porque isso tiraria voto. Né? Aí privatizaram, sabe o quê? O negócio da empresa. A empresa
4: atividade fim.
1: A empresa vai continuar com o mesmo gasto, porque os seus funcionários estão lá, porque está todo mundo lá. Né? Vai sair de uma atividade fundamental, além das outras que no futuro virão, quando terminar a obra da doutora Transparaíba, que o governo federal está bancando, quando terminar a obra da doutora do Cariri, que o governo federal está bancando. E aí vai entrar todas essas áreas, né, para privatização, se não da companhia, do negócio da companhia, ou seja, a companhia continua a ser sustentada por todos que estão nos vendo e ouvindo nesse momento. É essa a questão central. E eu não conheço nenhuma privatização nesse ramo, né, que tenha dado certo.
4: O senhor pretende, eleito ou não eleito, questionar isso judicialmente, porque disseram que o pregão foi de uma única empresa, não é isso? Que é uma empresa espanhola. E que teria um empréstimo já garantido pelo governo do estado de 8 bilhões de aporte para a questão do saneamento. O senhor, o que é que o senhor pretende fazer? O senhor está fazendo uma crítica fundamentada em números, baseados em números, mas tem alguma coisa legal, jurídica, que se pode fazer a esse respeito, o senhor, enquanto um político, um agente político paraibano?
1: Eu acho que, primeiro, a lei federal precisa ser questionada. O governo do estado, na época, não teve coragem de questionar, ou não teve vontade. Eu questionaria. Aliás, como eu fiz, né? Eu não tirei a cajepa da privatização em 2017, 2018, eu tirei. Né? Então, e eu questionaria a lei. Né? Segundo, eu acho que os sindicatos ou entidades da sociedade civil teriam muito mais legitimidade para que não venham com aquela história, é coisa de política, de Ricardo, aquela conversa fiada. Né? E terceiro, eu tenho maior interesse, porque eu percebo a gravidade do processo que está se avizinhando. Eu percebo isso. E aí, o que é que fazem? Você notou que a Cagepa, que é uma empresa com expertise. A Cagepa não é qualquer empresa. Primeiro, é a maior empresa do estado. Segundo, é uma empresa que tem profissionais extremamente qualificados. Né? Então, você notou que de um tempo para cá começou, aumentou muito cano furado, estoura não sei aonde, estoura. Rapaz, isso, toda empresa que vai para privatização e serviço piora. Né? Para que a população reaja, dizendo essa porcaria não presta, tal. Tem que entregar mesmo, tal. Ou seja.
2: Então o senhor está dizendo que estão tentando macular a imagem da Cagepa, provocando problemas para justificar essa privatização?
1: Eu estou dizendo isso.
0: Deixa eu dar um dado aqui.
1: Estou dizendo isso.
0: Ó, alguém tem dúvida de, por exemplo, a Rádio Aguinaldo Ribeiro, tio do governador, a Delton Alves, que é ainda a maior audiência de lá, passou 30 dias com o Ilhabar na Cagepa, rapaz, criando o clima.
4: O ambiente.
0: Ninguém é burro, não. A gente aqui não é idiota, não. A gente pega no vento.
1: Sem
0: como
1: dúvida.
0: É que uma rádio que pertence ao tio do governador e criticar a própria gestão?
1: Tá aí.
3: Eu queria perguntar agora, Ricardo, a respeito de uma obra. Né? A gente sabe que aquela obra lá no Rio Grande do Norte virou polêmica.
1: Sim.
3: Nilvan Ferreira usou as redes sociais para falar dessa obra, onde teria inacabada. Lula foi lá, fez a inauguração. E aí começou um desdobramento de confusão nas redes sociais, porque pelas imagens a gente consegue ver um canal, consegue ver um container onde a água passa, a gente consegue ver as imagens que foram divulgadas nas redes sociais.
4: É do ramal do Apodi, que nós estamos falando lá em João Gomes, isso. Né, do túnel Major Salles.
3: E até
4: só para situar o
3: E até o próprio Nilvan... Ele trouxe essa denúncia nas redes sociais, aí veio um candidato deputado federal também do PSB que foi criticar a fala dele. Aí chegou Ricardo Coutinho também. Como é que o senhor vê essas críticas de Nilvan a essa obra? Como é que o senhor vê também Lula ainda inaugurar uma obra que estava inacabada? E ontem ele chegou a chamar o senhor de papagaio do PT.
2: Abre aspas, qual a credibilidade que Ricardo Coutinho tem?
3: Foi. Ele disse que isso era papagaio do PT.
1: Ele pronunciou talvez a minha resposta, né? Credibilidade eu tenho, porque nós ficamos aqui esse tempo todo conversando sobre coisas que são palpáveis, concretas, né? Existem de fato. Se ele estiver passando nesse momento ali para Mangabeira, ele vai lembrar de mim porque está passando pelo Trevo das Mangabeiras. Se ele inventar de ir para o Galho, vai passar pelo viaduto. Se ele for lá para o Corsiba, vindo da BR-101, vai passar pela Perimetral Sul e assim sucessivamente. Se for ver uma peça de teatro, né, ver uma peça boa aí de enfim, se for ver uma peça de teatro, vai ver no Teatro Pedra do Reino e vai lembrar de mim. Ele não tem como esquecer de mim, né? Eu, pelo contrário, eu não consigo lembrar dele em canto nenhum, a não ser dessas bizarrices, dessas coisas terríveis, são paradas em mentira. Porque a pior coisa hoje é a mentira, né? E esse cidadão se ampara em mentiras. Ele acha que chegar num canto, ficar de uma forma gasguita, acaba gasguito, gritando no meio do mundo, olha aqui, rompeu, quando você vê claramente que é um canal feito para tirar água e
0: até
1: não prejudicar.
0: Uma coisa, ela rompe, vai-se embora toda a areia pela frente.
1: Toda.
0: A areiazinha estava toda
4: do lado do outro.
0: Quando
4: né?
0: se
4: rompe.
0: Meu irmão, vai a água com. Nilvan, eu gosto dele, mas tem coisa que Nilvan absorveu dos bolsonaristas como rezar para o pneu,
4: bater continência para a Estátua da Liberdade.
1: Na verdade, veja bem, a obra, aí respondendo a segunda parte da pergunta, por que foi inaugurada antes de ficar pronta? Porque a água precisava chegar. E a água chegou. Né? A água
3: na hora que o presidente estava lá, não chegou. Não foi? Ele até brincou na hora, fez, eu vou inaugurar que estava até sem água.
4: A
3: né?
4: principal convidada não tinha chegado ainda.
1: Tudo bem, não chegou água, mas a água chegou de madrugada.
4: Foi.
1: Compreendeu? Porque às vezes é uma empresa, isso é uma empresa, não é um presidente que controla isso. A água chegou e está lá enchendo os grandes reservatórios, os enormes reservatórios de 800 milhões de metros cúbicos que irão abastecer todo aquele seridó ali do Rio Grande do Norte. Portanto, é legítimo e necessário que a maior obra hídrica da história desse país, que é exatamente a transposição, começada e concluída pelo presidente Lula, ela esteja sendo inaugurada.
2: Quando
1: né?
2: se houver essas
1: não
2: críticas
1: tem qualquer
2: de
1: problema. Agora essas críticas, na verdade, isso é uma briga, rapaz. Porque...
2: Seria uma tentativa dele de polarizar o debate com o senhor?
1: Não, comigo não, porque eu não tenho nem tempo para isso. Eu estou preocupado com outras coisas. Né? Eu, se eu fosse polarizar, polarizaria com gente, digamos assim, num patamar superior.
2: Eita.
1: Mas a questão é outra. A questão é que ele precisa atrair a atenção, né, do bloco bolsonarista, né, e ele é a pessoa de João Azevedo para tentar derrotar Valber Virgulino. Essa é a história.
2: Como né? Ele está a pessoa de João Azevedo?
1: Sim.
4: Mas qual
2: ele não fez como é que seria essa correlação?
1: Ele não fez uma aliança com João Azevedo. Ele critica o João Azevedo.
0: Ele foi o candidato de João Azevedo.
3: Mas eles são aliados ainda? Porque eu não estou entendendo aliados. Isso, não.
0: Eu nunca vi ele criticar o governo de João Azevedo.
1: Ora,
0: não.
1: E ele disputa com o Valber, ou não?
4: Disputa, sim, que é o mesmo cargo, né?
3: Então tem uma aliança dele com o João para derrubar a Valber, é isso?
1: É isso. Então ele precisa aparecer. E para aparecer tem que ir lá no Rio Grande do Norte para poder criar mentiras, surfar em fake news, para poder dizer que a água estourou, que isso, que aquilo. E, na verdade é o seguinte, gente. Eu acho que o mal que nós estamos vivendo, e não é só ele não, ele é porque tem pessoas que não têm o que dizer. Então fica dizendo mentira, fake news. Né? Mas o mal que do momento da política é a propagação de fake news. Né? Isso é muito ruim, porque aí eu faço uma pergunta às pessoas que não votam em mim. Pronto. as pessoas que gostam de Flávio Bolsonaro, que vão votar em Flávio Bolsonaro. Mas me diga uma coisa, alguém gosta de ser enganado?
4: Ninguém gosta.
1: Alguém gosta de ser contado uma mentira para você e isso, sabe, isso te satisfaz? Eu acho que não, porque a mentira é a falta do respeito. Não é? Essa é a história. Então, se algo é mentiroso, não tem por que você levar adiante. Né? Eu jamais teria coragem de sabendo... Né, que algo, aqui um container, mas aquilo é utilizado mesmo, é um container, enquanto que a cabeceira da ponte, feita lá, como as imagens mostram, seja concluída. Quando for concluída, vai chegar uma máquina lá e vai tirar a terra, vai tirar o container e acabou. A água continua passando, porque nós precisamos de água. Ou você não acha que o terceiro eixo da transposição, eu estou em cima, amigo, lá pelo Vale do Piancó, eu quero ver a água de São Francisco chegar no coração da Paraíba, que é Coremas Mãe d'Água. Eu quero ver isso. Como eu acho que a grande tarefa, Fabiano, da Paraíba, né, da política da Paraíba, e eu vou estar encabeçando isso, é interligar a Paraíba com a transnordestina.
4: Olha, eu tinha notado aqui.
1: Seja por Sousa, seja por Itabaiana.
4: Por que a Paraíba ficou por fora da transnordestina? Nós temos
0: força de política. A Paraíba não tinha um representante de força.
4: É, exatamente. Não tinha
0: alguém de envergadura como Maris, Humberto Senna, Ronaldo
4: Tá, porque Lima, porque a gente tem um presidente da Câmara Federal que...
1: Há muito tempo, né? Muito tempo.
4: Porque eu fico triste você ver os estados se interligando através de uma ferrovia, que é um modal que é menos poluente, tira caminhão da rua, traz o transporte de carga, depois é usado por passageiros.
1: E principalmente, né? Não engarrafa.
4: Não engarrafa, exatamente.
1: Essa é a grande história, né?
3: Ô Ricardo, deixa eu lhe perguntar uma coisa. O PT errou ao se aliar com os Ribeiro, a declarar apoio a Lucas Ribeiro? O PT errou nisso?
1: Para a maioria do diretório, não. Para mim, sim.
3: Por quê?
1: Porque eu acho que nós não construímos absolutamente nada com esta aliança específica. Nós demos uma marcha ré para trás, como se diz, né? com essa aliança. Mas se você olhar para a Paraíba, se você olhar para a política da Paraíba hoje, né? Você vê, é um retrocesso enorme. E a lógica é piorar, porque... Por razões óbvias. Você não tem ninguém discutindo esse estado.
0: Só interromper, porque tem uma mensagem aqui importante.
3: Eita.
0: Meu marido dá aula de gestão. Diga a ele que estou com saudade e volto logo. Amanda Coutinho aqui, nos ouvindo pela internet. Amanda, obrigado pela sua audiência aí, pela Rádio Net.
1: Bacana.
3: E aí eu tinha perguntado, Fabiana.
1: Amanda é meu farol.
3: Coisa linda.
1: O
3: olho brilhou, viu?
0: E sem contar que ela é muito preparada, né?
1: Amanda é um grande quadro.
0: Ela falou que Ricardo era bom de gestão, mas ela foi do governo, foi de uma área muito difícil do governo, mas deixou tudo saneado, dinheiro em caixa, né? Amanda é craque.
3: Eu tinha perguntado, Eric, que ele não finalizou, é porque é o seguinte... a gente vê muito embate entre o senhor e Cida Ramos. Isso aí é notório, a gente vê essa divergência dentro do PT. Por isso que eu lhe perguntei se o PT errou em seguir, em declarar o apoio a Lucas.
4: E se a Secretaria de Desenvolvimento Humano se contempla o PT como um todo, porque... Né?
1: Todo partido tem divergências, não se iluda não. Algumas são tratadas no cafezinho, tal, outras são tratadas publicamente. Mas todo partido tem. Né? Alguns partidos que têm dono, esses não têm, porque quando o cara de baixo reclama, o dono manda embora e tá resolvida a história. O PT não, né? O PT é a melhor experiência partidária que esse país já teve. Com seus problemas, com suas falhas, porém é a melhor experiência partidária. Né? Então, eu tenho consciência e pode rodar uma pesquisa de que eu não diminuo o PT. Eu fortaleço o PT, eu engrandeço o PT.
2: Algumas acusações de que essa negociação entre Cida, presidente estadual do PT, e Lucas Ribeiro seria uma espécie de balcão de negócios envolvendo o partido. Como é que você enxerga isso?
1: Olha, eu não diria isso, né? Eu não diria isso. O que eu acho é que o PT teria um papel nesse processo. pelo fato de nós termos dois turnos. Primeiro, era ter um, por isso que eu disse, ter uma candidatura, e não era para ser sectário, não era para dizer, olha, o PT, porque é do PT. Não é isso não, rapaz, era para pautar um debate que fosse programático. Ou seja, um debate que fosse diferente. Se você olhar para as candidaturas que aí estão, Efraim, Lucas e Cícero, ninguém pauta nada.
3: Mas o PT teria um nome? Porque assim, o senhor fala botar um nome na. Botar um nome, mas a gente procura hoje assim, no PT.
1: Você não acha que um Estela Bezerra daria conta desse debate, não? Você
3: mas não Estela acha que... faz parte do grupamento político de Cida, eu estou falando isso porque, não, pelo que a gente está vendo, não sei se é a sua opinião.
0: Ela já deu uma declaração que não vai se meter em eleição na Paraíba, a não ser votar em Ricardo.
1: É. Não, mas assim, eu tô
3: trazendo nomes,
1: mais,
3: né?
1: Claro, agora não posso mais. Ou a Márcia Lucena não daria conta desse debate, não?
3: Então Cida está errando?
1: Botaria esse povo todo no bolso.
3: Então Cida está errando na condução do partido.
0: Uma das maiores injustiças que eu vi na minha vida foi a não reeleição de Márcia.
1: Aquilo era uma zorra.
0: É. Cabedelo era uma zorra. Conde era uma zorra. E o que Márcia fez em 4 anos, é igual Juscelino, que era 40
1: cinco,
0: anos
1: e 5.
0: Isso. Foi, o que, ela, anos foi e... o que ela fez. Eu não tenho relação nenhuma com ela. Quando ela foi prefeita, não tinha nenhum contrato, mas ela deu um show. E você vê, meu irmão, para trás e para frente, foi uma injustiça aquela. E a gente sabe por quê, né?
1: Olha, Amanda defendeu a tese dela agora, semana passada, e a tese era os efeitos do Loufer, né, na governança do Conde, na Paraíba, né, nos indicadores sociais do Conde. E aí ela levanta uma série de indicadores que efetivamente sofreram com a interferência indevida, ilegal e ilegítima de instituições como o Ministério Público ou parte do Ministério Público contra pessoas que, e de uma forma ilegal, como eu disse, uma forma que não era verdadeira, né? Então, se você olhar bem tudo isso, né, isso está fazendo parte de um Brasil de 2013 para cá. Eu diria mais, de um Brasil de 2005 para cá. Agora, o PT é isso. Eu torço para que o PT possa, em 2028, ter uma alternativa, 2030 ter uma alternativa, porque se ele não tiver uma alternativa e achar que em 2026 os que aí estão farão a disputa dura defendendo o legado do presidente Lula, vão se enganar muito. Aliás, ninguém acha isso não, entendeu? Eu não acho e ninguém acha isso. Agora, eu tenho o direito a pensar, né? Porque se eu não pensar... Eu acabei, né?
4: Zé está chamando para o intervalo. Eu queria deixar uma pergunta para o senhor, para depois do intervalo. O senhor acha que o presidente Lula vindo na Paraíba, ele sobe no palanque de Lucas Ribeiro ou de Cícero Lucena?
2: Eu vou deixar uma também. Ele é ex-governador da Paraíba por 2 mandatos e tem propriedade para falar isso. Lucas Ribeiro acabou de assumir
0: o governo. Que Ricardo,
2: qual conselho o senhor daria?
0: Eu acho que Ricardo foi o governador diretamente que mais teve no governo, porque todos se dizem compatibilizaram.
3: Em algum momento.
0: Diretamente, foi 8 anos, né? Maranhão deixou...
4: Antes.
0: Maranhão administrou, foi senador em 2002, todos os outros que passaram se dizem compatibilizaram. Em tempo mesmo foi
4: Ricardo. Ninguém completou, né?
0: Não, ininterruptamente não.
3: E eu tenho uma para fazer, perguntar, não ofende. O senhor é bem aliado com o presidente Lula. E tudo que Lula fala, Ricardo, ele segue a orientação. E por que não votar nos 2 senadores de Lula?
4: Depois do intervalo.
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2: São 8 horas e 55 minutos, 8h55, já estamos de volta aqui com o Paraíba Boa, que hoje está entrevistando o ex-governador da Paraíba, ex-prefeito de João Pessoa, Ricardo Vieira Coutinho. Governador, antes do intervalo, nós deixamos algumas perguntas aqui para o senhor responder. E a pergunta que eu deixei para o senhor é que Lula vindo para Paraíba, o senhor acha que ele vai subir no palanque de Lucas Ribeiro, do governador, ou de Cícero, e se ele subisse, o senhor acompanha?
3: Olha só, primeiro, Lula vai fazer uma campanha que cada vez é mais reduzida, porque esse sistema foi criado para não permitir renovações, principalmente no Congresso. Se você olhar bem, as emendas aumentaram, a imposição de emendas de liberação também, o tempo de campanha diminuiu, tudo para que as renovações sejam difíceis. As renovações permitidas com esse sistema é aquela do marido para a mulher, do pai para o filho, essa coisa dentro do sistema oligárquico que existe ainda e bastante presente na política brasileira. Né? Então, a campanha do presidente Lula vai ter que, num curto espaço, priorizar os espaços, né? Os locais onde ir. Eu não sei quais são, nem ainda está decidido. Mas caso ele venha à Paraíba e se o PT chancelar, né, de vez a aliança com o Lucas, me parece que ele iria para o palanque da aliança feita, naturalmente. Uhum. Né? Mas é isso. Eu não sei se vai dar para vir agora, uhum, no primeiro turno. Enfim,
2: mas, né, o senhor subiria, se ele subir no palanque de Lucas, o senhor subiria com ele?
3: Porque o palanque não seria mais de Lucas, seria dele. A roda... Né? A roda grande na roda dentro, na roda pequena. Uhum. Quem tem 70% dos votos é Lula, não é Lucas. Lucas, com uma máquina dessa aí, não

0: passa de 20, 25, 22, 20, e por aí vai. Quer dizer, né? Então, eu estaria subindo, caso eu estivesse presente, caso Lula viesse, estaria subindo num palanque então, de Luiz Inácio Lula da Silva.
1: Então, não teria dificuldade, porque, na verdade, seria o palanque de Lula. E não de Lula,
0: o palanque não é sabe, de quem quer que seja, né?
2: E por falar em Lula, eu vou puxar o gancho para a gente poder continuar a entrevista, porque a gente sabe que o senhor é da cozinha de Lula.
0: Sou não.
2: É da cozinha. O senhor toma cafezinho junto. Toma um cafezinho junto com ele, a gente sabe.
1: O acesso que o senhor tem ao presidente Lula, muitos daqui da Paraíba queria ter e não consegue.
2: Só quem tem, além do senhor, é veneziano. E aí a gente sabe que, com relação ao cenário, Lula já disse que ele tem dois senadores. Tem veneziano e tem João Azevedo, são os senadores dele aqui na Paraíba. E eu pergunto, por que se Ricardo é tão aliado com o Lula, por que não vota em todos os senadores, só apenas em um?
1: Veneziano e
0: João. Eu voto em veneziano porque veneziano merece eticamente o meu voto. Eu não voto em João Azevedo porque João Azevedo não merece eticamente o meu voto.
2: Nem
0: eu
2: Lula lhe pedindo?
0: Não, nem Lula me pedindo. O que esse cidadão fez com a Paraíba... Rapaz, em 2010, esse Estado conseguiu dar um passo à frente, ousado, corajoso, difícil, de dar um passo adiante em relação às oligarquias. Observe, né, que em 2018 eu entrego um Estado, nós elegemos, ele não foi eleito, nós é que elegemos, um cidadão totalmente desconhecido, nunca tinha disputado nada, se fosse disputar, iria perder, né? Nós entregamos um Estado, não só financeiramente numa condição extraordinária, com 580 milhões em caixa, com obras em todos os recantos, com tudo pago, ou seja, foi isso que eu deixei, né? E deixei politicamente um governo, para começar, com 2/3 da Assembleia. Né? Foi isso que eu deixei, e blindado com relação às práticas, porventura, nefastas, de determinadas oligarquias aqui dentro do Estado. Foi isso que eu deixei. O que é que foi feito nesses 8 anos? Observe. Nesses 8 anos, se ressuscitou Cícero Lucena, quem ressuscitou? João. Foi João. Né? Por quê? Porque ele acredita nisso. Ele não... Né? Depois ele ficou refém de Agnaldo Ribeiro e Hugo Mota. Ele ficou refém, ele entregou, ele fatiou o governo, ele loteou o governo, ele fez a mesma coisa que aqueles que eu tinha derrotado, aquela história inteira da Paraíba. Ele ressuscitou essa história e terminou, efetivamente, passando o governo para um representante dessas oligarquias. Eu não estou aqui fazendo nenhuma crítica pessoal, não é isso, não. Eu estou aqui tratando de política, né? Então, quando ele faz esse movimento, ele destrói, ele foi destruindo. Como ele foi destruindo ao longo do tempo o orçamento democrático, como destruiu o Pacto pelo Desenvolvimento Social, que era a forma de ultrapassar aqueles convênios eleitoreiros que voltaram, né? Se você apoia o governo, você tem um convênio. Se não apoia, amigo, você tem, sabe, porrada, cacetada. Então, pô, Ricardo, esse processo...
3: O senhor fez a aliança com o Cássio também não era uma oligarquia?
0: Era. Agora, quem implementou o governo?
4: Quem comandou foi ele.
0: Quem comandou o governo? E eu cumpri todos os compromissos
2: então,
0: que eu tinha.
2: Então, João é refém dos Ribeiro e dos Mota, é isso?
0: Total.
2: Ele está só mandando sendo manipulado, é isso que o senhor está dizendo aqui na Paraíba.
0: Foi. Foi, não só é, mas ele foi. Ora, como é que você entrega a educação? Como é que você entrega a educação? Cabe na cabeça de quem isso? Como é que você. Como é, você loteou, isso é evidente.
4: Mas o senhor deu a Santagina a educação.
0: Dei.
4: E era aliado,
0: e botei
4: aliado
0: Márcia,
4: histórica de Cássio.
0: E botei Márcia na adjunta, e nós fizemos aquilo, e a minha supervisão, porque, Fabiano, todas as áreas, sejam elas quais fossem, eu tinha conhecimento. Deus me deu essa condição de... Né, eu discuto as coisas, então eu sei o que eu governando, eu sei o que eu quero para a mobilidade urbana, eu sei o que eu quero para a educação, eu sei o que eu quero, enfim... Eu não sou aquele cara que vai sendo mandado pelos outros.
3: As diretrizes são suas.
0: São minhas, né? São minhas. No caso específico, não. É claro que a Paraíba foi perdendo. Além dessa coisa que eu disse no início da entrevista, da falta de qualquer sentimento social. Observe se não é isso. Busque uma obra. E a Paraíba tinha tanto dinheiro, porque eu governei com o início da derrubada da Dilma, depois o golpe contra a Dilma, depois a ascensão de Temer. Né? Ou seja, eu governei nesse cenário, eu não parei uma obra. E eu fiz tudo aquilo que eu queria fazer, eu fiz. Né? Aí você chega, governa, pega 2 anos que não investiu nada por conta da pandemia, fez um superávit, depois esse superávit fez propaganda de um superávit, que era falso, eu dizia que era falso, né? Depois esse superávit foi lá para baixo, certo? E depois chegou Lula. E com Lula, meu amigo, quais são as obras do Estado que não são do governo federal? O Hospital do Trauma do Sertão é uma obra com recursos 100% do governo do presidente Lula. A doutora Transparaíba, que eu comecei e deixei dinheiro em caixa, aquela que ela foi paralisada no primeiro mês de governo de João e só foi retomada ano passado com recursos do PAC, governo federal. A doutora do Cariri, governo do presidente Lula. E por aí vai. Né? Então é muito bom você governar com um presidente que tem tem um compromisso desse tamanho com o Brasil inteiro, claro, e também com o nosso Estado.
1: Isso me dá gancho para a pergunta que eu tinha deixado no intervalo, porque o senhor está falando de governos de continuidade. João Azevedo, ele foi um governo de continuidade porque pegou o seu, como o senhor mesmo acabou de citar aqui, o senhor o elegeu, foi essa expressão que o senhor colocou. A tendência de reeleição do presidente Lula.
0: Eu disse hoje, que nós o elegemos.
1: Isso, não nós, foi ele. O grupo. Hoje quem assume o governo da Paraíba é Lucas Ribeiro. O senhor, como duas vezes como ex-governador da Paraíba, ex-prefeito de João Pessoa, experiência política, qual o conselho que o senhor deixaria para Lucas?
0: Eu não sei se eu tenho capacidade de dar um conselho, não. Agora, eu vou ser muito sincero. Né? Eu teria apresentado no mínimo três grandes eixos de intervenção que mobilizassem a Paraíba. Até hoje a Paraíba espera sobre esses eixos. Né? Ou seja, se pegou um governo, se mesclou ao melhor conceito das oligarquias, que é pedir o filho de um para poder, a troca do apoio é botar o filho dentro do governo, a troca do apoio de lá é para cá, e o governo passa a ser um exercício familiar. Enquanto que os planos para a Paraíba, nada. Por exemplo, eu falei aqui, no terceiro eixo da transposição, sabe, isso é o de menos. Eu falei aqui na Transnordestina. Eu podia ficar falando aqui nos graves problemas, principalmente de João Pessoa e da região metropolitana, e isso só pode ser resolvido, problemas de mobilidade, com instalação de veículos sobre trilhos.
3: VLTs,
0: não há outra forma. Nós temos que repensar a cidade para que ela funcione em torno de sistemas coletivos de transporte, para que ela possa ficar mais oxigenada. Você não pode ter uma cidade que você sai ali, vai sair do Grotão, é um horror para passar pelo gás. Né? Então, como é que pode?
1: Esse é o conselho administrativo que o senhor deixa para ele, um conselho político.
0: Olha, eu não. O conselho meu não seria ouvido. Então, se não é ouvido, eu não daria. Não darei de jeito nenhum. Porque eu sei que não seria ouvido. Porque não é nem ele. Que eu creio que seja uma pessoa boa. Não tenho qualquer referência negativa dela. Mas é de quem o cerca, quem controla o Estado.
2: E quem é que controla o Estado?
0: O Estado é controlado por Agnaldo Ribeiro. Claro, pelo deputado Agnaldo Ribeiro. O governo é controlado pelo deputado Agnaldo Ribeiro. Evidentemente, né? O nome dele, vocês não sabem disso, porque aí eu ficaria aqui...
2: É o governador, né, Lucas?
0: Hein?
2: É o governador, né, Lucas?
0: É, Lucas, sim, mas, né, enfim... Agnaldo já tinha uma influência muito grande com o João. Né? Por outras coisas que eu não vou contar aqui agora. Se vocês me chamarem novamente, eu até conto, mas...
3: Chamaremos, ué. É.
0: Mas já tinha. Só que Aguinaldo, eu não estou fazendo uma crítica a Aguinaldo, não. O poder é para ser exercido de qualquer forma que seja. Ele tem a forma de exercício de poder dele. E está exercendo, amigo. Ele manda e saiu de cena para poder mandar melhor. Ou não?
3: Eminência pátria.
1: Se Lula, consultasse e perguntasse, Ricardo, eu me meteria no processo de eleição da Paraíba na disputa ao governo do Estado, o senhor diria o quê?
0: Nessa aqui?
1: Sim.
0: Eu diria não. Eu diria, se meta não, presidente.
4: Menino. Nessa mas aqui, o senhor acha que ele vem aqui à Paraíba no primeiro turno?
0: Não sei. Se vir vai ser uma alegria para todos nós, né? Afinal, o maior benfeitor...
4: Mas ele vindo tem que subir no palanque.
0: O maior benfeitor da Paraíba, do Nordeste, do Brasil. O Fabiano, eu quero falar isso para as pessoas que não gostam do Lula. Tem uma parcela importante que não gosta do Lula, como não gosta de mim. É legítimo isso. Então, mas imagina bem, você dentro de casa tem um problema, tem um ataque cardíaco, precisa ser transportado para o hospital, você chama quem?
4: SAMU.
0: Lula. Né? Imagina você...
4: O filho do pobre sendo formado...
0: Nos institutos federais de educação, nas universidades, nos cursos superiores, nos cursos mais difíceis, como medicina, como... Isso passou a acontecer no Brasil
4: casa,
0: por conta do presidente Lula. Você que não gosta do Lula, mas que está morando hoje, sabe, numa casa que você sonhava em ter uma casa, Minha Casa Minha Vida, que já investiu desde a sua criação um trilhão. Esse é um investimento, houve semana retrasada na Caixa Econômica Federal, onde o presidente é Carlos Vieira, houve uma solenidade de um trilhão. Todos os ex-presidentes da Caixa, no período Minha Casa Minha Vida, foram chamados. É muita coisa, gente, né? E para a indústria da construção civil, você imagina, para os empregos. Imagina o Brasil sem isso. Imagina o Brasil e o Nordeste e a Paraíba sem a transposição do São Francisco. Você imagine as obras financiadas todas. Então, se você tira a presença do presidente Lula da história do Brasil, da história do Nordeste, da história da Paraíba, é um vazio terrível.
4: A gente esqueceu do principal, que foi lá em 2003, o Bolsa Família, né?
0: O Bolsa Família, que fica a gente dizendo... Bolsa Família...
4: Tem um petista aqui que me mandou, o petista, não posso dizer o nome. Bolsa Família, Fome Zero, PAC, Minha Casa Minha Vida, Luz para Todos, Programa Universidade para Todos, ProUni, reestruturação e expansão de universidades federais. Eu reconheço que Cajazeiras ganhou uma faculdade de medicina.
3: Recentemente o pé de meia.
4: Expansão dos institutos federais é coisa demais, viu? Expansão do FIES.
2: E você só
4: política
2: falando
4: de valorização
2: boa,
4: do salário mínimo. Programa Nacional de Produção e Uso do Biodiesel. Rapaz, é muito.
0: O PAA, Fabiano. O PNA, o PAA. O PNA é mais antigo, mas o PAA, que é um processo de fortalecimento da agricultura familiar extremamente importante, né? Então, e se você olhar bem, na interrupção do governo do PT com a presidenta Dilma para o retorno de Lula, o que é que você tem? Você tem privatização de refinaria da Petrobras, né? Você tem criação do teto de gastos, né? Que bota para baixo os investimentos sociais para poder se pagar títulos de dívida pública, para fazer especulação financeira. Você tem governos que só apostaram no fortalecimento dos mais ricos. Eu me refiro a Temer e me refiro a Bolsonaro. Me diga uma obra, me diga uma universidade, uma estrada, uma ponte, um hospital. Não tem. E como é que um país pode passar e só ter, sabe o quê? Emendas. As emendas impositivas.
3: As emendas impositivas, mas tem uma emenda que não é impositiva, que foi criticada e que continua sendo paga pelo governo, que são as emendas PIX. Ela não é impositiva, porque o governo continua pagando.
0: Mas é porque o governo não pode...
4: Já passamos quase 15 minutos do tempo habitual, pedir desculpas lá ao nosso
0: companheiro,
4: a nossa querida Raquel Maroja, ex-deputada Estefana Maroja, Um beijo. Governador, responde a pergunta de...
0: A emenda PIX, não, o presidente Lula não tem poder para pagar ou não pagar.
4: E nem foi ele que criou, né?
0: Não, ele não tem poder para isso, porque, imagina, ele não tem poder, ele tem que seguir a lei.
1: E se ele não faz, crime de responsabilidade.
0: E se ele não faz, é crime de responsabilidade. Agora, Flávio Dino está em cima daquilo, anote o que eu estou dizendo, que será um escândalo muito, mas muito, muito, muito superior a essa coisa como Banco Master, aquela...
3: Superior ainda, Nossa Senhora.
0: Não tem a menor dúvida, são as emendas. As emendas, Deus, né? As emendas são... O Flávio Dino, o ministro Flávio Dino, tá em cima disso. Porque, veja bem uma coisa, como é que um parlamentar que não é ordenador de despesa, ele dispõe de no mínimo 60 milhões por ano? E para colocar onde, se a população não participa de absolutamente nada, se você não tem acompanhamento...
4: 60
0: se você...
4: milhões?
0: No mínimo. Um
3: deputado federal.
0: No mínimo.
4: Nossa Senhora.
0: Por ano. Né? Fora, às vezes...
1: Isso é uma máquina de reeleição, né? Isso é uma máquina de reeleição.
0: O sistema está montado para não permitir renovação. Esse é o problema da política do Brasil, no Brasil. Né? Esse é o grande problema. E a população tem que discutir isso. E tem que discutir isso não só para essa eleição de agora, de outubro, mas tem que discutir isso com a seriedade necessária. Não há caminho para o Brasil se não tiver a capacidade de repassar, de fazer uma reforma política. Né? Como é que é isso? Você vota num presidente, independente de quem seja, de direita, de centro, de esquerda, não estou entrando nesse mérito. E, ao mesmo tempo, você vota num candidato a deputado que daqui a 3 meses, 65% não sabem quem votou. Certo. Então, o sistema está errado. Né? É preciso dar a quem governa a responsabilidade e, ao mesmo tempo, o apoio necessário para implementar o seu programa de governo. É preciso, se nós estamos no regime presidencialista, colocar os recursos à disposição de quem ganha a eleição. Né? E isso é óbvio. E eu digo que eu tenho essa posição, vou defender essa posição. Né? Mas se porventura algum dia eu tiver nas minhas mãos essas emendas, eu vou criar um conselho dentro do mandato e vou fazer um orçamento democrático dentro do mandato. Eu vou publicar um edital todo fevereiro. Eu vou publicar um edital dizer organizações da sociedade civil, associações de assentamento, ONGs do campo, da cidade, associação de mães de crianças neurodivergentes, enfim, todo tipo de associação cultural, esportiva, está aberto o edital.
4: Rapaz, o que tem
0: vocês
4: de gente
0: podem.
4: Aqui...
0: Deixa eu só concluir isso aqui, isso aqui é importante. É, né? Um raciocínio importante. Vai apresentar o seu projeto, esse conselho vai.
3: Eleger qual?
0: Vai eleger. E eu vou respeitar esse conselho e vou colocar como emenda. Eu vou quebrar esse negócio, rapaz, de dizer, placa, eu botei 20 milhões aqui, 10 milhões, 5 milhões. Você não botou nada, rapaz. Né? Como se fosse dinheiro particular. Não é dinheiro particular, é dinheiro público. Nós estamos fazendo com que a população seja, Fabiano, nós estamos fazendo, desaprendendo a população. Isso é muito grave. Eu quero ser uma pessoa que continue a remar contra isso. Esse é o meu papel.
4: Olha que coisa. Eu estou aqui recebendo mensagem de todas as vertentes políticas da Paraíba elogiando Ricardo.
0: Uhum.
4: Aliados de Cícero. Agora não pode dizer o nome. Aliados de Cícero, de Efraim, gente do governo. E agora todo mundo diz, pelo amor de Deus, não fale meu nome não. Você vê como é.
0: Uhum.
4: E aí eu acho engraçado esse tipo de coisa. Mas de verdade, de Efraim, de Cícero, eu posso citar, deixa eu ver se eu posso citar um nome importante aqui. Deixa eu ver.
0: Cite não, rapaz.
4: Já pediu, agora ele pediu agora. Ele pediu agora. Grande entrevista de Ricardo Coutinho. A Paraíba precisa de Ricardo. Mande um abraço no ar para ele. Johnny Bezerra, pode citar meu nome.
0: Eita.
4: Johnny, ex-secretário de saúde do estado, foi ao segundo turno em Campina Grande, pode citar, é um deles, eu não vou, o resto
0: um abraço,
4: não autorizou
0: Johnny.
4: Não,
0: muito obrigado pela citação.
4: Vamos lá?
3: Vamos embora.
4: Governador, sempre seja muito bem-vindo aqui no Paraíba Boa, prazer recebê-lo e revê-lo aqui.
0: Prazer, Fabiano. Eu quero desejar a você e a vocês todos, né, um sucesso grande, né, FGTV que vem por aí.
4: Isso.
0: Né? Inclusive, você me dizia que vai fazer o primeiro debate.
4: Isso.
0: Entre os candidatos ao governo do Estado. Portanto, vida longa ao empreendimento. Agradecer aqui essa bancada sempre muito competente, né, sempre muito determinada. E, ao mesmo tempo, assim, abraçar muito a população dessa região metropolitana imensa, cheia de problemas, mas também, Ednei, cheia de possibilidades, né? Porque o problema não é ter um problema, é não ter possibilidade de resolver o problema, né? Porque enquanto a não resolução do problema depende daqueles que têm um poder de resolver e não têm capacidade. Mas se a possibilidade existe, você, a população, pode ajustar isso e pode ir mudando e pode ir construindo a solução desses problemas.
4: Eu posso dizer o nome. Manda um abraço para Ricardo Coutinho, Chico Soares de Itapororó. É um comunicador, né?
0: É
4: o pai de...
0: Napoleão.
4: Napoleão. Forte abraço, Chico.
3: Tem Edmar, o irmão conhecido como Caqui, também, que está mandando um abraço para o senhor. Edmar Caqui, não é isso? Não é isso, João, Zé? Tá mandando um abraço pro senhor também. Maravilha. Aqui, tá ligadão.
4: Guardou, até a próxima. Paraíba,
0: até a próxima.
4: Obrigado pela companhia, obrigado pela audiência. Com certeza essa entrevista do governador Ricardo Coutinho vai pautar a imprensa toda.
3: O dia todo.
4: O dia todo. Deus abençoe a todos. Até amanhã, se Deus permitir. A última palavra.
1: Jesus é bom o tempo todo, Jesus é bom. Um beijo da minha alma e até amanhã.
4: E como diria Braz, e o diabo não presta. Paraíba!
3: Tchau, tchau, até amanhã, se Deus quiser.
5: Paraíba bom!

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3: Bom dia, querido povo de Deus, Nossa Senhora, rogai por nós e peça a teu filho para que livre-nos do mal. Gostaria de dizer que você pode mandar suas intenções nesta quarta-feira através do site www.padrereginaldomanzotti.com.br ou mesmo pelo Facebook Padre Reginaldo Manzotti. E os nomes serão levados na Santa Missa de hoje. Em nome do Pai, do Filho e do Espírito Santo. Amém. A cruz sagrada seja minha luz. Não seja o dragão meu guia, retira-te, Satanás. Nunca me aconselhes coisas vãs, é mal. O que tu me ofereces, bebe tu o teu veneno. Ó Deus, no início deste dia, venho pedir, por intercessão do glorioso São Bento, que sempre se mostrou compassivo com os necessitados, fazei com que nós obtenhamos o auxílio em todas as nossas aflições. Ó Deus, no início deste dia pedimos, por intercessão de São Bento, nas batalhas da nossa vida, nas batalhas diárias que travamos no trabalho, na família. Ajudai-nos, Senhor, para que reine a paz e a tranquilidade e que se afastem todas as desgraças, tanto corporais como espirituais, especialmente o pecado. Ó Deus, por intercessão de São Bento, dai-nos a graça que tanto necessitamos. Coloque diante de Deus nesta manhã uma graça que te é muito urgente, ou uma batalha que você está travando. Repita comigo: a cruz sagrada seja a minha luz, não seja o dragão meu guia, retira-te, Satanás. Nunca me aconselhes coisas vãs. É mal o que tu me ofereces. Bebe tu mesmo o teu veneno. Ó Deus, dai-nos a graça de, ao terminarmos nossa vida neste vale de lágrimas, possamos estar contigo no paraíso. Rogai por nós, ó glorioso São Bento, para que sejamos firmes na batalha, decididos na luta e fiéis no discipulado. Ó Deus, por intercessão de São Bento, livrai-nos do mal. Ó Deus, por intercessão de São Bento, livrai-nos da inveja. Ó Deus, por intercessão de São Bento, livrai-nos do pecado. Pai nosso, que estais no céu, santificado seja o vosso nome. Venha a nós o vosso reino. Seja feita a vossa vontade, assim na terra como no céu. O pão nosso de cada dia nos dai hoje. Perdoai-nos nas nossas ofensas, assim como nós perdoamos a quem nos tem ofendido. E não nos deixeis cair em tentação, mas livrai-nos do mal. Amém. O Senhor esteja convosco. Ele está no meio de nós. Que a bênção de Deus recaia sobre todos. Sobre as crianças, os adolescentes, os jovens, os adultos e os idosos. Sobre a água que será tomada e partilhada. Em nome do Pai, do Filho e do Espírito Santo. Amém.

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2: O governo Trump anunciou a deportação de Danny Marucci, um homem de 55 anos e nacionalidade italiana que havia sido condenado por pedofilia no Brasil. Marucci vivia na Flórida sem visto de residência e foi preso pelo ICE em 9 de junho. Ele era procurado pela justiça brasileira por ter sido condenado pelo estupro de uma criança de 4 anos. A deportação é resultado de uma ação conjunta entre as autoridades americanas e brasileiras, reforçando o combate a crimes graves. A extradição de Marucci é um passo importante para garantir que ele cumpra sua pena no Brasil, enviando uma mensagem clara sobre a cooperação internacional na luta contra crimes sexuais e a proteção de crianças.
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3: Pessoal, muito bom dia para você, muito bom dia para você, eu sou o Thiago Alves e a partir de agora vamos estar juntinhos aqui no programa 100% Você, onde tem muita música, tem a sua participação, tem notícias nessa manhã, tá? Aumenta o volume porque eu cheguei para animar o seu dia. Tivemos aí o primeiro bloco do 100% Você com louvores, oração da manhã para a gente começar o dia, né? Nesse clima bacana. Hoje já é 8 de julho, como o ano tá passando rápido, o zap liberado para você, 9 8812-1005, nosso número fixo 3229-1005. Daqui a pouquinho tem ouvinte participando, daqui a pouquinho também tem informação lá da Ótica Diniz, que tem promoção bacana hoje na Ótica Diniz, hein? E daqui a pouquinho vou estar aí falando das nossas três campanhas de solidariedade aqui no programa 100% Você. Vamos ouvir Luana Prado, Catedral, Tudo de Novo.
4: Original, você sabe qual?

0: Bom dia, Tiago Alves. Jesus te abençoe. Estou ligadinha, como sempre. Quero ouvir hoje Eduardo Costa, meu cantor preferido. Sou fã até por debaixo d'água desse cantor. A música Eu, Você e Deus. Oferecer especialmente para o meu grande amigo e locutor, hoje aniversariando, Robson Costa. Parabéns, Robson. Que Jesus te abençoe, te proteja, te dê muitos anos de vida, saúde principalmente, né, Robson? Que Deus te abençoe. E toda a felicidade do mundo para você, Robson. Eu ofereço também essa música para o meu neguinho, para Adriana Inharia, Rodrigo Capegiano e Irandir Manaíra. E para você, Tiago, também é outro meu grande amigo. Locutor também maravilhoso, junto com Robson. Vocês dois moram no meu coração, não pagam aluguel. Um abraço, Jesus te abençoe, te proteja também. E que amanhã você esteja de volta com todos nós, com todos os seus ouvintes participando. Beijo, um abraço.
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0: Pois é, agora 9h58, você ouviu aí Eduardo Costa, tá? Lauana Prado, Catedral, Tudo de Novo. Eu quero tudo de novo. Abraço aqui todos os ouvintes já falando com a gente. Já tem ouvinte aqui, ó. Bom dia.
1: Bom dia.
0: Tudo bom?
1: Tiago Alves.
0: Ele prazer mesmo.
1: Prazer falar com você.
0: Prazer, todo
1: São
0: meu.
1: São Miguel de Itaipu.
0: Opa, como é que vai por aí, meu irmão? Tudo bem?
1: Tudo beleza pura. Aqui é a região do Vale do Paraíba, né? Onde passa aqui o Rio Paraíba. E a cidade polo aqui é Itabaiana, né? Tem Itabaiana, São José dos Ramos, Pilar e São Miguel de Itaipu. Que é a minha cidade maravilhosa. Não é o Rio de Janeiro, mas é a minha cidade maravilhosa.
0: Com aí, certeza.
1: Tudo de ordem.
0: Tudo na paz, melhor agora, né, com a sua participação. Tá gostando do programa, tá gostando, tá curtindo as músicas?
1: Com certeza, né? Eu já participei aí do 100% Você, com outros apresentadores, saudoso Ivanildo Viana, que passou também por aí, né, John Anderson. E agora você, rapaz, parabenizar você aí pela condução do programa 100% Você. Quero mandar um alô para meus amigos aí de Santa Rita.
0: Posso ficar à vontade.
1: Maria, Marinha do Relógio, a mãe dela, Dona Maria Cardoso, Mariquinha da Rodoviária, Mário do Gesso aí do Alto da Cozibra, Galeguinho da Prótese, né, toda a família dele, Pandeira Cabral e a irmã Josa, Paulinho da Paz, Wilson de Tibiri, Mariquinha da Rodoviária, né, que eu já falei. E gostaria de pedir uma música.
0: Sim.
1: Ô, Tiago.
0: Oi.
1: Eu gostaria que você tocasse os parabéns para Robson Costa, né? Está aniversariando, né?
0: É, pra... o nosso grande apresentador aqui também, Robson Costa, hoje completando mais... É 15 aninhos, tá, né? 15 anos que ele está completando, né?
1: Robson Costa é o grande apresentador, cara espetacular, né, rapaz? Aí só tem fera, nasceu em ponto simples. Que Deus dê muita saúde a ele, né?
0: Com certeza, né?
1: Robson Costa, completando aí mais uma idade.
0: 15 nova. Aninhos, 15, tá novinho demais ainda. Zero bala, é, 15 anos.
1: É um luxo.
0: Tá completando 15 aninhos hoje.
1: Olha, aí eu gostaria que você Sim. tocasse aí Catuapa com Amendoim, feliz aniversário pra Robson Costa e pra todos os aniversariantes do dia. Um abraço aí, Tiago Alves, foi um prazer participar do programa 100% Você, com este grande comunicador que é da 100.5 FM Vida. Valeu, Tiago Alves, um abraço.
0: Valeu, um abraço. É isso aí, ó. Vamos ouvir. Essa é pra Robson. Parabéns, Robson.

0: Agora 10h04, né? Feliz aniversário aí pro meu amigo Beto também, lá de Tibiri. Ele que ligou agora, você tá ligadinho, tá sintonizado. Betão, parabéns, tá? Feliz aniversário pra você, meu irmão, que Deus te abençoe. E vamos agora pra previsão astral. E daqui a pouquinho já tem Ótica Diniz com muita promoção pra você.
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3: Oi, gente! Nós estamos chegando aqui na nossa rádio preferida, maravilha de programação, né, Chuchu? Hoje é terça-feira, dia 7 de julho de 2026. Eu sou o Cauê e a partir de agora tem previsões astrais. É o nosso horóscopo que tá na área. A gente vai saber o que rola pro meu, pro seu, pro nosso signo. Vamos lá, então? Começando? Alô, você de Áries! O astral tá favorável para resolver assuntos pessoais e cuidar de tudo que ficou pelo caminho, tá, Chuchu? Você, confiante, pode explorar essas boas energias para ampliar o seu círculo social. Ó, não deixe que a possessividade e o apego atrapalhem o seu amor, tá? No romance. O número da sorte hoje é o 22, a cor é o rosa. Dica de hoje, Torinho, priorizar o que pode ser feito a sós. Escolha as palavras com cautela na parte da tarde, viu? Na paquera, reforce a confiança, não deixe as fofocas atrapalharem. Se tem alguém, programa sossegado ajuda a melhorar a convivência. O número de hoje para vocês é o 52, a cor é o amarelo. Gêmeos. Amanhã vai ser ideal para traçar planos audaciosos, viu, Gêmeos? Embora a relação com os colegas ganhe destaque, vale agir com cuidado à tarde, especialmente ao lidar com as finanças. É que o excesso de confiança pode trazer prejuízo também, viu? Um crush apresentado pelos amigos pode despertar o seu interesse. Há sinal de sintonia com o par, que ajuda a fortalecer a reunião, a relação amorosa. O número de hoje para você de Gêmeos é o 9, a cor é magenta. Câncer. E você de Câncer, com seu foco todo voltado para a carreira, há boas chances de alcançar algo importante ou conquistar o reconhecimento que merece. Bom momento para mergulhar no serviço e mostrar o seu lado responsável e batalhar pelos objetivos. A 2 deixa as picuinhas de lado e reforça a confiança, viu? O número de hoje para vocês é o 30, cor roxo. E assim, ponto final, terminamos o primeiro bloco. Daqui a pouco a gente vai voltar e aí eu falo para você de Leão, Virgem, Libra e Escorpião. Enquanto isso, curte aí a melhor programação do Brasil.
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0: Agora 10h08, programa 100% Você aí, ó, com muita música bacana. Quero te mandar um abração especial, meu amigo Rafael, lá em Tibiri, que está ligadinho agora. Meu amigo Júnior Henrique, lá no Valentina. Um abraço a todo mundo aí no Parque do Sol, pessoal lá em Gramami, né, Colina Jussu. Muita gente sintonizada, ó. Liga pra gente aí, tá? Ó, liga pra gente, ó, chama a gente no zap agora. Manda um áudio pra gente aí no 98812-1005. Ou liga agora pra falar comigo ao vivo aqui no ar, tá, gente? No nosso telefone fixo 3229-1005. Vai pedindo sua música, lembrando que daqui a pouquinho, ó, tem as nossas promoções, tá? Lembrando que tem prêmios essa semana, tem prêmios sexta-feira, tem sorteio. 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
0: 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Vamos agora para o nosso break comercial. Eu já volto trazendo muita música, informação e, é lógico, né, a sua participação.

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2: O Itamaraty expressou preocupação com o risco de os Estados Unidos utilizarem força militar contra o Brasil. A manifestação está contida em um documento enviado à Câmara pelo ministro das Relações Exteriores, Mauro Vieira. O risco de ataque ao território brasileiro é citado em dois momentos do comunicado, especialmente após a classificação do Comando Vermelho, CV, e do Primeiro Comando da Capital, PCC, como organizações terroristas pelos Estados Unidos. A medida americana gerou apreensão no governo brasileiro. A situação eleva a tensão diplomática entre os dois países e o Itamaraty busca esclarecimentos e garantias para evitar qualquer escalada. A diplomacia brasileira trabalha para proteger a soberania nacional e os interesses do país.
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0: Tá aí, né? O som de Luan Santana, Dona, aqui na 100.5, a FM Líder. Agora 10h22, tenho novidades para você. Estamos trazendo aqui no programa 100% Você, um momento de solidariedade, ó. Se você está precisando ou conhece alguém que esteja precisando, estamos com 3 campanhas. A campanha Coração para Coração, você que está precisando de alimento, ó, entre em contato agora com a nossa equipe, tá? Comigo, eu, Thiago Alves, aqui do programa 100% Você, estamos com a campanha Coração para Coração, levando ajuda a quem mais precisa. Se você está passando por dificuldades, não fique sozinho, porque nós queremos te ajudar, tá? Campanha de alimentação ajudando os mais necessitados. Fale com a nossa equipe, faça o seu pedido de ajuda, tá? Coração para coração, solidariedade que alimenta vidas. Também estamos com a campanha Coração Feliz, o Coração Feliz. Você que está precisando de medicamentos, a nossa equipe está aqui para te ajudar. Estamos com a campanha Coração Feliz, levando cuidado, saúde e esperança para quem mais precisa. Se você não tem condições de comprar seus remédios, entre em contato com a gente, porque saúde é prioridade, né? Também estamos com a campanha do agasalho. Você que está precisando de roupas, a nossa equipe está aqui para te ajudar. O programa 100% Você está com a campanha do agasalho, levando carinho, solidariedade e esperança para quem mais precisa. Se você está precisando de roupas, entre em contato também com a nossa equipe. Programa 100% Você, trazendo aí esse momento de solidariedade. Tem ouvinte aqui? Vamos ouvir aqui nessa manhã, já tem participação de ouvintes. Muito bom dia.
1: Bom dia, Thiago Alves. Bom dia a todos os amigos, todos os ouvintes do programa 100% Você. Aqui é Rodrigo dos Bancários, como sempre na escuta do programa. Esse programa aqui é nota mil. Você, Tiagão, também é nota mil. Quero mandar um abração aí para Paulinho dos Bancários, que também está na escuta do programa. E hoje eu queria pedir uma música, gostaria de ouvir Rick e Renner. Preciso te encontrar. Um excelente dia, Tiago, para você, para todos os amigos, ouvintes. Deus abençoe a todos.
0: Valeu, meu irmão. Um abraço, Rodrigão!

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2: Oi, gente! Com licença, flor do dia. Tudo bem, chuchu? Vamos lá, porque tem previsão astral na área. Segundo bloco de hoje, delícia de terça-feira. Já caminhamos pro meio da semana. Alô, você de Leão! Trocar ideias e juntar as pessoas que garantem as mesmas coisas, que querem as mesmas coisas que você, pode facilitar o serviço. Mas não se distraia à tarde, porque há risco de perder o foco ou os prazos no trabalho, viu? Manter o bom humor ajuda a se entender com quem ama. Se quer se dar bem na conquista, dê uma chance a alguém de longe. Número de hoje, para vocês, é o 22 também, número da sorte. Pink! Você está começando com muito pique para fazer mudanças profundas, cuidar de tarefas que exigem concentração e buscar resultados concretos, viu? Ô, Virgem! À tarde, porém, mantenha os pés no chão e evite riscos desnecessários, tá? A paixão também esquenta na vida 2. Número de hoje, 44, a cor bege. Libra, amores! Cooperação será a chave para se destacar hoje. Tudo o que fizer, tudo que puder ser feito em parceria, tem mais chance de sucesso. Mas não confie cegamente nos outros no final da tarde, viu? A concorrência não vai dar mole, não. Nos assuntos do coração, o romance pede paciência, mas deve correr às mil maravilhas. Número de hoje, para você, de Libra, é o 23, a cor verde. Escorpião. E você, de Escorpião, você está começando a terça-feira com muito serviço pela frente. À tarde, cuidado para não se distrair e acabar perdendo prazos ou informações importantes, viu? A vida amorosa pode ficar em segundo plano, já que a sua atenção talvez se concentre em outros assuntos. Ainda assim, um colega pode despertar o seu interesse. Número de hoje é Escorpião, é o 44, a cor preto. E assim, ponto final, terminamos o nosso segundo bloco aqui do horóscopo. Eu ainda vou retornar hoje e aí vou terminar falando para você de Sagitário, Capricórnio, Aquário e Peixes. Continue com a gente, até daqui a pouco.
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2: A Justiça do Distrito Federal determinou que o governo local melhore o ambiente de trabalho no Hospital Regional de Taguatinga. A decisão judicial obriga a elaboração de um plano para reforçar as equipes e aprimorar as condições de trabalho na unidade de saúde. O Distrito Federal também foi condenado a pagar uma indenização de R$200 mil por danos morais coletivos, reconhecendo a sobrecarga e o adoecimento dos profissionais. A medida visa garantir um ambiente mais digno e seguro para os trabalhadores da saúde. Essa decisão é um marco importante na luta por melhores condições para os servidores públicos da saúde que enfrentam desafios diários. A expectativa é que as melhorias implementadas resultem em um atendimento mais eficiente e humanizado para a população.
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3: Agora na 5.5. 10:36.
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5: Só por cento você. Aqui é Linha do Alto Popular. Não perca esse programa. Bote toda Nossa Senhora de Roberto Carlos, viu? Um abraço aí. Tequinha tá aqui escutando. Dana Maria Cardoso. Miriam. Aníbal, Mariquinha da Barraca e Paulo da Paz, e você, um bom manhã maravilhosa, tá certo? Até logo.
3: Valeu, meu irmão, Deus te abençoe, viu? Muito obrigado, tem mais gente aqui,
6: ó. Bom dia, meu grande amigo Tiago Alves, aqui é o Paulinho do Rádio da Cidade de Santa do Alto das Populares, estou aqui na escuta, Tiago, quero desejar meus parabéns para o meu amigo Robson Costa, muitos anos de vida para ele, muita felicidade, e para o meu amigo Hélio Queiroz, o pai de Alexere, mora lá em Tibiri 2, meus parabéns para ele. A minha música, Tiago, de Amaro Batista, Fui no Ônibus. Quero mandar um alô aí para você, Ailton José, Elia do Padre, Everaldo, Biozinho, João Batista, Mariquinha da Nova Iara, Marinha do Relógio, Elia do Padre, Luiz da Pai, e Solange Nunes, Dalvani, Cessa Maria, e para vocês todos, faz 100.5.
7: Rodrigo Carpegiani de Santa Rita, bom dia aí, Tiago Alves, isso, gostaria de ouvir uma músicazinha de Roberto Carlos, isso, gostaria de oferecer, vai para nosso amigo aí, Robson Costa, que tá aniversariando hoje, né, o Robson Costa, vai para ele, hein, Roberto Carlos.

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4: Oi, gente! Eita, coisa boa, a gente está de volta, com licença, posso entrar, né? Tá na hora de terminarmos aqui o nosso horóscopo do dia, nessa delícia de terça-feira. Vamos? Alô, você de Sagitário!
5: Sagitário!
4: Criatividade e habilidade para se entender com os outros são seus trunfos para brilhar em qualquer área do serviço hoje. Talvez tenha que redobrar o foco no final da tarde, mas ainda tem ótimas chances de fechar o dia com um saldo positivo, viu? Drible uma briga com o para-tarde e deixe o romantismo falar mais alto. Número da sorte hoje pra você é o número 1. A cor? Goiaba.
5: Capricórnio.
4: Se depender das estrelas, a terça vai ser favorável pra lidar com assuntos domésticos ou ligados à família, viu, Caprica? No trabalho, quem trabalha em casa ou com a família tem mais chance de sucesso hoje. Um amor do passado pode balançar o coraçãozinho se estiver só. O ciúme cresce mais tarde, pode incomodar se você já tiver compromisso. O número de hoje para vocês é o 57, a cor violeta.
5: Aquário.
4: Senhoras e senhores de Aquário, dica de hoje, focar no diálogo para melhorar a convivência com os colegas e clientes. Aproveite o bom momento para ampliar os seus contatos profissionais, porque isso pode ser útil demais mais tarde. Nos assuntos do coração, paquera pode surpreender e pode vir um amor à primeira vista. Opa! A dois, conserve, converse mais e mantenha o astral leve. O número de hoje, Aquário, é o 35, a cor branco.
5: Peixes.
4: E você de peixes? Hoje o teu jeito mais prático e realista vai ser um trunfo para lidar com as tarefas do dia a dia. É hora de identificar boas oportunidades de encher o bolso e finalizar as pendências no serviço. Se está só o desejo por um amor estável, vai falar mais alto. A possessividade pode trazer atritos no romance, então nada de exagerar na dose, tá, chuchuzinho? Número de hoje pra vocês é o 41, a cor é o cinza. E assim, ponto final, né? Terminamos o nosso horóscopo do dia. Eu vou voltar, se Deus quiser, amanhã pra gente falar de novo pra vocês, ok? Forte abraço, beijo, se cuida e até amanhã, quarta-feira. Tchau!
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2: Um motorista foi preso em São Paulo após causar um grave acidente na rodovia Castelo Branco, na altura de Osasco, que resultou na morte de dois adultos e uma criança. A batida entre os veículos chocou a região e mobilizou equipes de resgate. De janeiro a maio deste ano, a Grande São Paulo já registrou mais de 800 mortes em acidentes de trânsito, um dado alarmante que ressalta a urgência de medidas de segurança viária. As causas do acidente estão sendo investigadas pela polícia. O caso reacende o debate sobre a segurança nas estradas e a responsabilidade dos condutores. A prisão do motorista é um passo importante para a justiça e para a conscientização sobre os perigos da imprudência no trânsito.
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3: Agora 10h50, o nosso zap 98812-1005 liberado e o nosso telefone fixo também, tá? Liga pra gente no 3229-1005, interage comigo. Ó, te quero mandar um abração especial, pessoal, lá em Cruz do Espírito Santo, ligadinho também em Sapé, Mari, Alagoinha, Mamanguape, tem muita gente aí nos ouvindo aqui, ó, falando com a gente no zap, hein, e pedindo música, isso é muito importante, ó. Vamos agora ouvir mais ouvinte. Bom dia.
4: Bom dia, Tiago. Gostaria de pedir uma música com Zezé de Camargo e Luciano. Sou moça do Tibiri.
3: Um abraço, moça.
5: Bom dia, meu amigo Tiago. Tudo bem, amigo? Aqui é a Adriana Chimapiri Areia, meu amigo. Eu gostaria de ouvir uma linda música de aniversário. Ofereço pessoalmente para o nosso amigo Robson, que está aniversariando hoje. Robson, feliz aniversário. Saúde, paz, muitos anos de vida, que Deus te abençoe cada dia mais. Deus te abençoe. Também minha grande amiga lá em Cabedelo, Terezinha, Rodrigo Santa Rita e todos os ouvintes, todos que fazem parte dessa rádio maravilhosa, 100.5. Bom dia, Deus o abençoe.

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2: Alô, turma! Tô chegando! Muito prazer, eu sou o Silva Júnior, mas pode me chamar de seu amigo. Hoje é terça-feira, 7 de julho, e o Novelizando está no ar, atualizando você com o resumo das novelas. E eu começo com a novela das seis, A Nobreza do Amor. A Lica confessa a Tonho que Omar deseja se casar com ela. O bispo indaga Viriato sobre suas atitudes recentes. Mirinho provoca Sebastião. Marta pune Virgínia e se revolta ainda mais contra a Alica. Kênia comenta com Chinua sobre o interesse de Gendal por Binta. E Graça e Mirinho zombam de Ana Maria por esperar o pedido oficial de namoro de Manuel. E esse foi o resumo de A Nobreza do Amor. Daqui a pouco eu volto com tudo o que vai rolar em Coração Acelerado. Segura!
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2: O governo Trump anunciou a deportação de Danny Marucci, um homem de 55 anos e nacionalidade italiana, que havia sido condenado por pedofilia no Brasil. Marucci vivia na Flórida sem visto de residência e foi preso pelo ICE em 9 de junho. Ele era procurado pela justiça brasileira por ter sido condenado pelo estupro de uma criança de 4 anos. A deportação é resultado de uma ação conjunta entre as autoridades americanas e brasileiras, reforçando o combate a crimes graves. A extradição de Marucci é um passo importante para garantir que ele cumpra sua pena no Brasil, enviando uma mensagem clara sobre a cooperação internacional na luta contra crimes sexuais e a proteção de crianças.

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3: Muito bem, voltamos com o nosso Novelizando nesta terça-feira, atualizando você nesse dia 7 com o resumo das novelas. Agora tem a novela das 7, Coração Acelerado, a minha preferida. O João Raul percebe o estado alterado de agrado e cuida da moça. Tino agradece a noite passada com Esteban. Malvino e Laurinha percebem que passaram a noite lado a lado e confessam seu amor. Leandro e Eduarda finalmente ficam juntos. Agrado lembra de ter beijado João Raul. E se surpreende. E Thalita elogia o Zuzanete em suas redes. E Ronei e Zilá ficam indignados com o fracasso de seu plano. E esse foi o resumo de Coração Acelerado. Daqui a pouco eu volto com tudo que vai rolar em Quem Ama Cuida.
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2: O Itamaraty expressou preocupação com o risco de os Estados Unidos utilizarem força militar contra o Brasil. A manifestação está contida em um documento enviado à Câmara pelo ministro das Relações Exteriores, Mauro Vieira. O risco de ataque ao território brasileiro é citado em dois momentos do comunicado, especialmente após a classificação do Comando Vermelho, CV, e do Primeiro Comando da Capital, PCC, como organizações terroristas pelos Estados Unidos. A medida americana gerou apreensão no governo brasileiro. A situação eleva a tensão diplomática entre os dois países e o Itamaraty busca esclarecimentos e garantias para evitar qualquer escalada. A diplomacia brasileira trabalha para proteger a soberania nacional e os interesses do país.
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0: Não dá mais.
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3: Muito bem, estamos de volta com o último bloco do Novelizando dessa terça-feira, dia 7. Agora vamos acompanhar tudo o que vai rolar nesta terça em Quem Ama Cuida, a novela das nove. Gente, Pilar confronta Adriana, Bruna discute com Carmita, Bia deixa claro a César que não gosta de Pilar, Brigitte reclama com Pilar para Tilde, Fábia diz a Dora que Ulisses mudou muito depois que ganhou a herança de Arthur, e Patrick se oferece para ser par de Fábia na dança. E esse foi o resumo de hoje, terça, de Quem Ama Cuida, a novela das nove. Amanhã, quarta, eu volto com mais resumo das novelas aqui no nosso Novelizando. Grande abraço, cuide-se bem, até amanhã.
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4: Agora 11h25, 11h25, eu, Thiago Alves, fico por aqui com o programa 100% Você. Amanhã tem mais programa, se Deus permitir, tá? Conto com a sua participação, a sua sintonia, a sua audiência, e eu quero desde já agradecer mais uma vez pela sua audiência nessa manhã, tá? Um forte abraço do seu amigo de todas as manhãs, Thiago Alves. Um abraço, gente, um cheiro!

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1: Atenção Paraíba, nem mais nem menos, 12:04.
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0: Sejam todos muito bem-vindos ao Rádio Jornalismo da 100.5 AFM Líder. Hoje é quarta-feira, dia 8 de julho de 2026. Edição de número 590 do programa Voz da Paraíba. A partir de agora, a informação sem maquiagem e a opinião com coragem. Vamos aos destaques do programa desta quarta-feira. Tudo aquilo que a nossa produção preparou para você ficar bem informado.
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0: Ministro Alexandre de Moraes do Supremo Tribunal Federal ordena mais uma operação contra o ex-presidente Jair Bolsonaro. A ordem foi para que a Polícia Federal fizesse buscas na casa do ex-presidente para ver se encontra armas na residência. Homem é arrastado para fora de casa e morto com mais de 30 tiros na Grande João Pessoa. O homem foi atingido por cerca de 30 tiros por armas de dois calibres diferentes. Outros destaques do programa desta quarta-feira. Programa Voz da Paraíba desta quarta-feira conversa daqui a pouco com o senador veneziano Vital do Rego, presidente estadual do MDB da Paraíba. Vamos falar de política, falar pós a festa de São João em Campina, pós a Copa do Mundo para o Brasil. Agora a classe política se volta mais para as disputas eleitorais de 2026. Veneziano, que é o presidente do MDB, o partido do pré-candidato ao governo Cícero Lucena. Vamos conversar com ele como é que está a pré-campanha e falar também de administração, né? Quais são ações e investimentos para o nosso estado da Paraíba. Daqui a pouco uma conversa com o presidente do MDB da Paraíba, veneziano Vital do Rego. Presidente dos Estados Unidos, Donald Trump, declara fim da trégua com o Irã e faz nova ameaça, abre aspas, esta noite vamos atacá-los com força. A declaração vem após Teherã reivindicar ataques contra instalações americanas no Kuwait e no Bahrein, em resposta a um ataque de Washington. Líder do parlamento iraniano diz que país não vai ceder. E agora os destaques da Copa do Mundo desta quarta-feira.
2: Brasil!
0: Brasil tá fora. Brasil já tá, já voltou, já pegou. Os jogadores já, alguns estão de férias aí. Agora ontem, a grande polêmica foi a vitória da Argentina contra o Egito. O Egito fez 2-0, a Argentina empatou e virou. Só que o árbitro marcou um pênalti em favor da Argentina, que a imprensa está dizendo que não foi. O Egito fez um gol e foi anulado. Tem muita gente dizendo que não foi falta. O gol foi legal. E você, o que é que acha? Daqui a pouco a gente vai ouvir o cara que entende, o cara que esteve lá nas quatro linhas. Campeão paraibano aí pelo Botafogo diversas vezes, pelo Alto Sport, pelo 13... pelo Nacional de Patos, pelo Santa Cruz. Raminho, craque Raminho, comentarista da 100.5, vai dizer se foi pênalti, se não foi, se o gol foi bem anulado ou não foi. Daqui a pouco o craque Raminho comenta com a gente a polêmica ontem no jogo da Argentina. A torcida da Argentina também foi alvo de críticas. Alguns torcedores da Argentina tiveram gestos racistas, preconceituosos, imitando macacos, né? Contra um influenciador americano que é negro. A imprensa internacional criticou a postura dos torcedores da Argentina. A Argentina, do craque Messi, Messi que não tem nada a ver com isso, está comemorando, vai enfrentar a Suíça nas quartas de final. Se passar pela Suíça, a Argentina pega Noruega ou Inglaterra. Ainda sobre esportes, a equipe da 100.5 FM Líder transmite no próximo domingo jogão de bola, Botafogo e Confiança de Sergipe pela Série C do Campeonato Brasileiro. E o Botafogo da Paraíba anunciou reforços, hein? Tem reforços chegando para o restante da temporada. As vitórias seguidas do Botafogo animaram, né? A SAF do Botafogo que abriu os cofres para trazer reforços. Com a minha voz, com a sua voz, com a nossa voz, está no ar, a partir de agora, a Voz da Paraíba desta quarta-feira.

0: 12h13 na Paraíba. Boa tarde, Paraíba, quarta-feira. Obrigado a todos pelo carinho da audiência. Na 100.5 FM Líder. Programa Voz da Paraíba, que tem a apresentação de Marcelo José, de Carlos Magno e de Ivandro Oliveira.
1: Aquele abraço!
0: Na mesa de áudio, na técnica de som, Wellington Souza Boinha, lá de Lucena.
1: Aquele abraço!
0: Doze e treze agora na Paraíba.
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0: Marcelo José. 12 e 14 agora na Paraíba. Começar o programa de hoje falando sobre uma situação que eu acho que o governo federal, o Congresso Nacional, os deputados nos estados, os prefeitos, todos nós devemos ter uma preocupação, uma empatia. Muitas vezes a gente só consegue enxergar um problema quando ele atinge você próprio ou alguém da sua família. Mas não deve ser assim. A gente deve ter sensibilidade para perceber o que está ocorrendo na sociedade e levantar a voz para que as autoridades ouçam. Eu tenho tido conhecimento, pessoal, de que famílias estão sendo destroçadas por causa do vício das bets. Tem homens e mulheres que estão acumulando dívidas, estão com vergonha, inclusive, de se apresentar à família, mas estão viciados nas bets. É o jogo do tigrinho, são as apostas. Você, às vezes, tem uma boa profissão, mantém sua família com o mínimo de conforto possível. Você tem um carro, tem uma casa boa, um apartamento, seus filhos estudam em escolas particulares, não as mais caras, mas uma escola particular, tem plano de saúde. E o que é que acontece? O vício que está entrando na casa, entrando nas famílias brasileiras, pelo homem ou pela mulher. Eu conheço o caso de mulheres viciadas. Então, são funcionários, escutem bem o que eu estou dizendo a vocês, funcionários que trabalham em empresa, quando chega no final do mês, não tem mais dinheiro. E aí, ficam pedindo dinheiro emprestado, dinheiro emprestado. Você que está me ouvindo aí, alguém de forma insistente já pediu dinheiro emprestado a você duas, três vezes? Fulano, me arranja aí X. Rapaz, eu não tenho. Me arranja Y, ou seja, a metade daquele valor. Depois diz assim, me arranja a metade daquele valor. Ou seja, é como se fosse uma droga. Quem é viciado na cocaína, na maconha, quando tem dinheiro, vai comprar e fica nesse mundo. E as pessoas pobres que não têm dinheiro, muitos garotos acabam fazendo o quê? Vão assaltar. Vão assaltar, tomar um celular, tomar um relógio, furtar uma bicicleta, furtar um carro, para ganhar algum dinheiro para manter o vício da cocaína, da maconha. De forma similar, pessoal, está acontecendo um problema grave no nosso país. Não tem uma coisa chamada fogo de monturo? Tá ali por baixo, olha. Ninguém tá vendo, mas está queimando. Não tem a carvoeira que fica saindo só aquela fumacinha e depois quando você vai lá, tá feito o carvão? Então, essas coisas vão acontecendo na sociedade e estão atingindo aí, ó, o seu vizinho aí no bairro que você mora, o seu colega de trabalho, o seu colega de pelada de final de semana, a sua amiga de ir fazer um lanche no shopping. Só que estão escondendo, porque é um vício, as pessoas ficam com vergonha de dizer que está viciada. Viciado em quem? Em jogo. E hoje o GAECO deflagrou uma operação na Paraíba e conseguiu na Justiça da Paraíba o bloqueio de 100 milhões de reais. Ministério Público da Paraíba, através do GAECO. O GAECO é o Grupo de Atuação Especial contra o Crime Organizado. Então, GAECO, Polícia Civil da Paraíba, por meio da Delegacia de Repressão ao Crime Organizado, Secretaria de Prêmios e Apostas do Ministério da Fazenda e Loteria do Estado da Paraíba, Lotep, deflagraram uma operação integrada destinada ao enfrentamento de organizações criminosas responsáveis pela exploração clandestina de betes aqui no estado da Paraíba. 12 e 18. Wellington Souza, vamos para o intervalo, que na volta eu vou trazer mais informações sobre essa operação, sobre jogos de betes aqui na Paraíba, jogos clandestinos, ilegais, a questão do vício em apostas e que as pessoas se previnam. Quem tiver com esse problema, procure um psicólogo, procure a família, reconheça o erro para evitar que sua família seja destruída. Tem gente que está devendo muito dinheiro. Tem gente que, inclusive, praticou, né, atentou contra a própria vida porque não estava com coragem de enfrentar o problema. Depois de intervalo, a gente volta.
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3: Doze e 27 agora na Paraíba, 12:27. Raminho já está por aqui, o craque Raminho, para a gente falar sobre a rodada da Copa do Mundo e sobre a questão da interferência da política no esporte, na Copa do Mundo. A gente já vem vendo isso, tá um negócio que, eu, sinceramente, está perdendo a credibilidade cada vez mais pelas bets. A questão das apostas já foi comprovado aí que alguns jogos, os resultados foram fabricados para beneficiar algum ganhador com apostas. O presidente dos Estados Unidos inventa de ligar para o presidente da FIFA, aquilo não existe. Agora, se você me perguntar o que é mais grave, eu lhe digo com tranquilidade. Mais grave do que pedir é você ceder. Porque alguém pode me pedir alguma coisa para eu fazer aqui no programa. Quem vai decidir, vai fazer, sou eu. Olha, você mete um pau em fulanos. Como é, meu irmão? Eu? Não, senhor. Você pode me pedir mil vezes. Quem entra pode ser o rei. Aí eu vou fazer, porque o rei está pedindo. Não. Donald Trump pediu um negócio, o cara da FIFA mostra fraqueza ali em desconsiderar o cartão vermelho e a suspensão do jogador dos Estados Unidos. Aí vem a questão do time da Argentina. Raminho, desde o início, que disse, ó, estão protegendo a Argentina, não sei porquê. Hoje ele vai dizer porquê. Raminho, hoje você vai ter que me dizer por que você acha que estão protegendo a Argentina. Eu estava conversando com o Wellington Souza aqui e eu gosto de sustentar as minhas opiniões. Eu estava dizendo, eu acredito que o que pode estar por trás disso é o seguinte: a Europa toda está se classificando. Espanha se classificou, França se classificou, Suíça, Noruega, Inglaterra. E aí, eu disse, será que querem botar a Argentina na final, para a final ser uma seleção da América do Sul e uma seleção da Europa? Será que é isso? Eu comentei com o Wellington Souza aqui. Porque se você me perguntar, mas rapaz, você não acha Messi um craque? Eu digo, acho até demais. Ele é um grande craque. Agora, é por isso mesmo que não precisaria de... A FIFA está puxando para o time da Argentina. A seleção do Egito ontem saiu revoltada de campo. Quando o Egito ganhava de 1 a 0, o árbitro inventou um pênalti. Que aquilo não é pênalti. Na minha opinião, não. Na minha opinião, não. O pênalti em favor do Brasil foi 10 mil vezes mais claro. E o árbitro não marcou. O árbitro não marcou. Só marcou porque o VAR chamou. E foi claro que o jogador do time da Noruega deu uma rasteira lá no jogador do Brasil. Mas ontem, aí o árbitro vai e inventa aquele pênalti. Depois, o Egito ganhando de 1 a 0, fez o outro gol. O árbitro anulou. Anulou porque o VAR chamou novamente. E disse que tinha sido falta lá atrás. Não foi falta. Então, para terminar o circo de ontem nesse jogo, torcedores argentinos com gestos de discriminação e racistas contra um influencer americano que é negro, e não é a primeira vez que a torcida da Argentina se comporta dessa forma. E aí vale a pena fazer ressaltar. Não posso dizer que foi a torcida da Argentina, porque foram alguns. Tem muita gente da Argentina que não merece pagar por isso. Mas recentemente teve um jogo do campeonato lá, não sei se foi a Champions League, foi a Champions League, que um jogador também chamou o Vini Júnior de macaco, e foi um jogador argentino também. O Vini Júnior se revoltou apontando para ele E aí o árbitro fez o sinal do gesto racista. Então, é realmente algo para se preocupar o que está acontecendo no futebol mundial. Que no futebol a gente já sabe que tem as maracutaias, tem os esquemas, a gente já sabe. Agora, se a FIFA perder a credibilidade, o povo começar a deixar de acompanhar futebol, aí vai ser ruim.
4: Pô, Marcelo, como já começou, né? Quando a seleção brasileira ia jogar, todo mundo parava. Hoje a seleção brasileira vai jogar, o povo não tá nem aí. Agora nessa Copa aqui, pra mim tanto faz o Brasil jogar como não. Ficar só assistindo. É, não, eu não tinha aquela... O que o brasileiro tem? Gostar do futebol. Isso aí me matou, cara. Eu assistia por assistir mesmo, mas não tinha aquela coisa favorosa, sabe, Marcelo? Não tinha.
3: 12:33, Raminho. E aí? A Argentina está sendo favorecida, não está? O que é que está por trás disso? O que é que você está achando? O que é que você achou daquele jogo de ontem, de Egito e Argentina? Boa tarde, Raminho.
5: Boa tarde, Marcelo. Boa tarde, Wellington Souza. Uma boa tarde especial a todos os ouvintes da Voz da Paraíba. Marcelo, estamos aqui para a gente fazer comentários sem papas na língua, diga-se de passagem, viu? Que eu não sou de esconder coisa, eu não sou de falar coisa pela metade, não. Estamos aqui para falar o que eu vejo, o que eu vi, que essa Copa do Mundo, eu sou fã de Copa do Mundo, Elton, sou fã de Copa do Mundo, eu não perco um jogo de Copa do Mundo, mas essa Copa do Mundo tá manchada desde o primeiro jogo da Argentina, gente. Não foi o jogo de ontem. Desde o primeiro jogo da Argentina que eu vi o favorecimento para a Argentina. Aí Marcelo me pergunta, qual o motivo? O motivo de favorecer a Argentina é um só. É brindar Messi. Eu falo direto, tem gente que diz assim, você tem raiva de Messi porque Messi é argentino? Eu disse, não tem raiva nenhuma. Para mim, Messi realmente é um dos melhores jogadores de todos os tempos. Está entre os cinco melhores de todos os tempos, com certeza. Mas o que querem fazer com Messi é algo maior que isso que eu falei. Querem que Messi seja maior do que o nosso rei Pelé. De todo jeito. O que estão fazendo nessa Copa, Marcelo, é simplesmente tentar transformar Messi depois de 39 anos. Fazer Messi novamente campeão da Copa do Mundo. Encerrando sua carreira como o melhor do mundo. Aí sim, aí vai brigar muito contra o nosso rei Pelé. É a minha opinião, é o meu ponto de vista.
3: Já tentaram, inclusive, muito fazer isso com o Maradona.
5: Isso.
3: Tentaram fazer isso muito tempo.
5: Tentaram e agora estão tentando com o Messi. Não conseguiram com o Maradona. É, se você prestar atenção, que eu sou um estudioso, eu gosto de estudar o futebol, principalmente Copa do Mundo. Os três títulos da Argentina, dois foram tomados. O de 78 aqui, eu pesquisei, a Argentina comprou o Peru para eliminar o Brasil. Tinha que dar uma goleada, era de 6 ou era 8-0 para eliminar o Brasil e deu justa. E na época o Peru não era fraco assim não, o Peru era de 11 equipe forte. E ganhou de 6-0, se eu não me engano foi 6 ou foi 8-0 para eliminar o Brasil. E o Brasil foi eliminado, então uma Copa que a Argentina comprou, foi a Copa da Argentina. Disputado dentro do país da Argentina. E em 86, aquele famoso gol de mão de Maradona, que os argentinos falam de mão de Deus, né? Então, ou seja, duas Copas da Argentina que foram tomadas, não foram Copas ganhas dentro de campo como o Brasil. As cinco do Brasil foram ganhas dentro de campo, e eu me sinto orgulhoso de ser brasileiro e nunca vou deixar de torcer pelo meu país. Meu país ainda é o maior e melhor campeão do mundo, Marcelo.
3: Tá aqui registrado nos anais da imprensa mundial. O jogo Argentina e Peru na Copa do Mundo de 78 ocorreu no dia 21 de junho. Terminou com a controversa vitória da Argentina por 6-0.
5: Olha aí.
3: O resultado em Rosário eliminou a seleção brasileira e classificou a Argentina para a final, alimentando até hoje suspeitas de manipulação e suborno.
5: Você vê que aqui eu gosto de pesquisar essas coisas e desde quando eu vejo essas coisas e estou vendo o que está acontecendo com o atual, só em você ver um presidente da FIFA comemorando uma vitória da Argentina, aí você já vai ver que tem algo errado, Marcelo. Repito, desde o primeiro jogo da Argentina, a gente viu aquele lance, o pisão de Messi no jogador da Argélia, Marcelo, que fosse qualquer outro jogador do mundo seria expulso. Mas, como foi Messi, o juiz nem cartão amarelo deu, nem o VAR chamou. O VAR não vê quando é Messi, né? Os atuais jogadores hoje da Copa do Mundo, se você prestar atenção, tem medo de encostar em Messi. Encostou é falta. Não pode encostar em Messi. Você vê o nosso Vini Júnior, quando pegava na bola, era um marcando e outro na sobra. Era marcação dobrada, Wellington.
3: Um batia e o outro pisava.
5: Isso, você viu a pancada no último jogo, a pancada do jogador da Espanha que deram em Cristiano Ronaldo. Eu falava com os amigos, a gente não vê fazendo isso com Messi. É porque Messi é educado? É não, eu já vi várias vezes Messi dando cotovelada, Messi dando pancada. É não, é porque é protegido, cara. Esse daí tá nítido, não sei o que eu tô falando não. As imagens, entendeu? A história, tudo que tá acontecendo dentro da Copa do Mundo é para favorecer Messi, Marcelo. Isso daí é nítido. Você viu que Messi hoje era para estar com... Messi hoje é artilheiro da Copa do Mundo. 8 gols. Mas Messi hoje era para estar com 4 gols. Aí, qual o motivo, amigo? Ele era para ter sido expulso contra a Argélia. Tava 1-0 o gol dele. Para ter sido expulso, ele não faria os outros 2 gols. Ele fez o hat-trick, né? Então, menos 2. E ficaria de fora da próxima partida, que ele também fez mais 2 gols. Ou seja, ele hoje era para estar com 4 gols. Mas brindaram ele para ele não ser expulso, para hoje ser o artilheiro da Copa do Mundo. E estão brindando a Argentina, porque aquele lance que originou o terceiro gol do Egito, ou o terceiro gol da Argentina, a mesma falta que o VAR chamou o árbitro para anular o gol do Egito, a mesma falta aconteceu com Salah dentro da área da Argentina. O VAR não viu, né? Aí a Argentina tomou e originou o terceiro gol. É, por isso foi a revolta do pessoal do Egito, Marcelo.
3: Muito bem. Argentina e Suíça é a quarta de final. E a outra quarta de final é Noruega e Inglaterra. Lá na outra chave, isso aqui é a chave do lado de cá, né? A chave do outro lado tem Espanha.
5: Que é mais forte, né?
3: A Espanha vai pegar Marrocos.
5: Não, é França. França e Marrocos, Espanha e Bélgica.
3: Amanhã já é França e Marrocos, né?
5: Isso. E eu não sei o que vocês estão sabendo. Essa arbitragem de França e Marrocos é 100% argentina, Marcelo.
3: Eu vi.
5: 100% argentina. O trio argentino, o quarto árbitro argentino e o VAR argentino. Espera aí, gente. Ei, espera aí.
3: Rapaz, que coisa.
5: Espera aí. Se você não vê algo errado aí, então você é doente, cara. Você é cego, é no mínimo cego.
3: A Argentina tem interesse direto nesse jogo.
5: Direto, porque...
3: Inclusive em questão de cartão amarelo, cartão vermelho.
5: Tudo.
3: Né?
5: Por quê? Para a Argentina e para nós que estamos acompanhando a Copa, o principal favorito ao título é a França. Isso daí é indiscutível.
3: É o melhor time.
5: Melhor time que está se apresentando melhor. A Espanha, nos últimos 2 jogos, também está muito bem. Vai ser uma grande semifinal, que eu acho que vai dar França e Espanha na semifinal do outro lado. E a Argentina pegou... Veja bem os times que a Argentina pega, as seleções. Primeiro jogo, Argélia. Segundo jogo, Áustria. Terceiro jogo, Jordânia. Quarto jogo, Cabo Verde. Quinto jogo, Egito. Qual foi dessas seleções aí que faz parte do top 20? Eu não estou botando top 10, não. Top 20.
3: Nenhuma.
5: Entendeu? Aí o Brasil pega logo de primeira Marrocos. Que é... Aí o cara vai dizer, Raminho, mas foi sorteio. Eu disse, homem, você acredita em sorteio da Mega Sena? Acredita, Marcelo? Eu não acredito, cara. Para o homem, nada é impossível mais. O homem, a não ser da morte, né? Da morte ninguém escapa, mas...
3: Onde tem dinheiro e poder, briga por dinheiro e poder, interesse por dinheiro e poder, meu amigo. Vá atrás.
5: E a Argentina está levando tanta sorte que fosse contra a Colômbia era mais difícil para ela. Mas a Suíça é uma seleção que não me agrada, é uma seleção que não tem sal. Né? É uma seleção que não tem uma força no ataque, não tem uma defesa sólida. Ou seja, a Argentina passa. Né? A Argentina talvez, se não tiver... né, depois dessas queixas todas, daí depois da imprensa realmente, finalmente pegar no pé da FIFA, se não houver interferência, a Argentina sai na semifinal para a Inglaterra ou para a Noruega, Marcelo. Pode ter certeza disso.
3: Pois é. Agora, será que tem chance ainda? Não tem, acho que mais não, porque o jogo da França já é amanhã, não tem como a FIFA agora mudar a arbitragem de amanhã. Agora, escalar um quinteto de árbitros argentinos para apitar o jogo da França, depois dessa confusão todinha que a imprensa internacional já fez, inclusive o treinador do Egito fez o sinal de racismo, né? E o árbitro acabou não levando nem em consideração, meu.
5: Deu cartão para o treinador do Egito. O treinador do Egito recebeu o cartão. Você estava falando, veja bem o que está acontecendo nessa Copa. Eu estou observando bastante para a gente não errar nos nossos comentários. Você estava falando do cartão que o presidente Donald Trump mandou, ligou para o presidente da FIFA para mandar tirar, não foi isso?
3: É.
5: E o jogador realmente jogou. Aí eu disse, eu estava analisando aqui comigo. Eu analisei o lance de Messi, que era para ter sido expulso, e o lance do jogador dos Estados Unidos. Praticamente o mesmo lance. Aí o que foi que o doido do Donald Trump fez? Isso é uma análise, daí eu não estou dizendo que foi certo, não. Mas o que foi que ele fez? Ele pegou as duas imagens, levou para o presidente da FIFA e disse, se isso aqui é de expulsão, isso aqui deveria também ser. Então, se não foi, também anula esse cartão aqui. Foi mais ou menos isso que aconteceu. Porque se você pegar as imagens da expulsão de Messi, ou da expulsão do jogador dos Estados Unidos, a de Messi foi muito pior. Então eu acho que foi mais ou menos, foi esse jogo aí que Donald Trump, o doido do Donald Trump fez.
3: Pois é, e é como eu disse, se ele pediu, eu acho que quem tá errado é quem cedeu. Porque ele pediu, ele tá pedindo pelo país dele. Agora, quem cedeu era para ter, presidente, tá, o cara é educado, é só dizer assim, o seu pleito tá acolhido aqui, eu vou passar para a FIFA para saber o que o pessoal decide, pronto. Quando chegasse lá, disse, não, isso aqui não tem, aplicou, acabou, isso aqui, a regra é a regra. Mas, infelizmente, tá aqui no Portal Terra, a FIFA tá roubando. Escalação de arbitragem 100% argentina para França e Marrocos na Copa vira polêmica na web. Polêmica na Copa 2026, escalação do quinteto de arbitragem 100% argentino para o jogo decisivo França e Marrocos gera forte repercussão. Seria coincidência ou a FIFA estaria favorecendo alguma seleção na Copa do Mundo? Pois é, uma nova polêmica envolve a Copa de 26, escalação 100% arbitragem argentina para o jogo da França. Facundo Tello será o árbitro principal ao lado dos auxiliares. Juan Pablo Belatti e Gabriel Chade. Dario Herrera e Cristian Navarro completam o quinteto no jogo, que define o primeiro semifinalista da Copa do Mundo 2026. Vale lembrar que a Argentina se classificou com a vitória de virada diante do Egito sobre o protesto dos egípcios e das redes sociais e com um gol de Messi que agora tem 8 na atual Copa e 21 no total contra 19 de Mbappé. Eu já tinha visto um ensaio nas redes sociais sobre isso, dizendo que havia um movimento para dizer que Messi, com um troféu de melhor jogador do mundo, ganhando uma Copa do Mundo. A Argentina tem duas, né? Tem duas.
5: Três.
3: Tem três, né?
5: 7-8, 8-6 e a última agora.
3: E a última de 22. Três. Quem tem duas, no caso, é a França, né?
5: Duas é a França.
3: A França tem duas. Então, veja bem, Pelé tem quantas Copas do Mundo?
5: Três.
3: Três. Se Messi fosse o campeão dessa, passaria Pelé.
5: Não.
3: Ele não tem três?
5: Messi.
3: Ah,
5: Pelé tem três jogando.
3: Jogando. E Messi? Messi só tem uma
5: jogando.
3: Messi só tem uma.
5: Uma. Em seis, viu? Ele participou. Essa é a sexta Copa do Mundo e Pelé participou de quatro.
3: Então, se ele vencesse essa, teria duas Copas do Mundo.
5: Duas Copas. Ainda assim, nem empatava com Pelé.
3: Nem empatava com Pelé. Pelé ficaria à frente. Eu estou percebendo realmente que há uma forçação de barra para ver se Messi é considerado o melhor jogador do planeta no lugar de Pelé.
5: Mas é isso eu venho falando há muito tempo. Eu vejo os jogadores que foram campeões daqui pelo Brasil, Marcelo, em 2002, o Ronaldo Fenômeno, eu escutei algo dele, que depois ele tentou disfarçar, que não quis falar assim. Mas ele falou que a gente tem que baixar a cabeça mesmo, e Messi realmente é o melhor de todos os tempos. Isso vindo da boca de Ronaldo Fenômeno, né? E a gente vê nitidamente os jogadores de 2002 ficando felizes com a desclassificação do Brasil. A gente vê Vampeta claramente, né, dizendo que torcia contra. Ele falava claramente que torcia contra. Então isso aí, cara, eu acho isso aí um bastante antiético. Você vê os jogadores do Brasil, você vê os jogadores, pronto, vamos dizer assim, os jogadores antigos que estão indo para essa Copa, para jogos da Copa, vai para torcer por suas seleções. A gente viu aí quando passava Ronaldo Fenômeno, ele mexendo no celular, nem aí com o jogo. Então, essas coisas aí que vem falando, o pessoal falando mal do nosso Brasil. Que o próprio Ronaldo Fenômeno falar uma coisa dessa, isso foi nítido que ele estava torcendo contra também agora a nossa seleção.
4: Agora, eu sou contra o Brasil botar um técnico de fora, porque até os jogadores são do Brasil, né? E botar um técnico lá do outro lado do mundo para tomar conta do Brasil aqui, eu acho, para mim fica uma seleção seca quando ganha uma eleição. Não, foi o técnico lá do sul, lá do país tal, que fez a seleção brasileira ser campeã. Sabe? Eu acho que aí é onde mata, sabe, Marcelo? Mata, para mim, mata o futebol do Brasil.
5: Mas isso aí, Wellington, isso faz parte da má situação dos nossos técnicos. Você vê que na Copa do Mundo, a maior Copa do Mundo de todos os tempos, que está sendo essa, foram 48 seleções. Nenhum treinador brasileiro. Nenhum. Nem na nossa seleção. Aí o cara, aqui no nosso Campeonato Brasileiro, tem mais estrangeiro do que treinadores brasileiros. Na Série A. Estou falando da Série A.
4: Aquele técnico do Flamengo mesmo, que isso, botaram ele para fora, para mim foi o melhor técnico do Brasil. Para mim. O nome dele, Marcelo? Técnico do Flamengo?
3: Felipe Luiz,
4: homem. O cara era um show. Eu não sei por que botaram aquele cara para fora. Aquele cara podia estar na seleção brasileira, administrando ali, sendo técnico. A verdade é essa.
5: Eu, para mim, o treinador certo para a seleção brasileira seria Renato Gaúcho. Renato Gaúcho é um boleirão.
3: Sabe o que é jogador, conhece a cabeça jogador.
5: Ficar brincando até
3: em todo time que passou, ele tinha um time na mão.
5: Isso.
3: Ele tinha um time na mão. Então,
5: pra mim, seria Renato Gaúcho.
3: E ele já foi campeão do mundo com um time sem grandes estrelas, viu? Verdade. Time meia boca, inclusive. Jogadores mais experientes, que ele foi dosando. Ele fez grandes times, Renato Gaúcho.
5: Mas eu entendo o lado da CBF em trazer um treinador de fora, Wellington. Qual o motivo? Com essa agora, quantas Copas do Mundo o Brasil tá sem ganhar? 6. As últimas 5 foram com treinadores brasileiros, né? Então eles tentaram algo diferente para ver se dava certo.
4: Sim, mas agora, como estão dizendo aí que foi um jogo roubado, né? É isso aí, quer dizer, foi um jogo roubado, para mim, não é o técnico, é o CBF. Sabe? Não é a CBF que está fazendo isso tudinho aí, que o cara, aí fica difícil.
5: O que eu fico triste em ver, porque quando o Brasil se classificou, foram fogos, né? Contra o Japão, muitos fogos. Mas quando foi eliminado contra a Noruega, foi mais fogos ainda. Né? A gente vê torcedores brasileiros torcendo contra a nossa seleção. Né? Que, querendo ou não, nós ainda somos a maior campeã de todos os tempos.
4: E tem pessoas aqui no Brasil que não sabem nem o que é Argentina e usa a camisa da Argentina. Raiva do Brasil, porque eu não sei, mas... eu vejo pessoas com camisa da Argentina, não sabendo o que é Argentina, não sabe.
5: Eu tenho um irmão que é da minha cor morena, e ele é argentino doente, e eu falo pra ele direto, eu disse, rapaz, nós que somos morenos, você tá torcendo por um país que, pra mim, hoje é o país mais racista do mundo, chama-se Argentina. Até hoje não teve um jogador negro sequer na seleção da Argentina. Então, pra mim, hoje... Você viu até no Japão, que eu pensei que nunca ia ver um negro no Japão, o goleiro do Japão era negro, né, esse ano. E várias, todas as seleções europeias têm pelo menos um negro, mas a Argentina não tem. O negócio da Argentina é chamar nós brasileiros de macaco, é macaco, E eu vejo brasileiros torcendo a favor da Argentina, Marcelo. Como é que pode um negócio desse? Como você explica isso, Marcelo?
3: Repete aí, Raminho, que eu tava vendo aqui. Projeto que cria Pix Pensão e debate pelo fim da propaganda de bets com celebridades. Pois não, Raminho, faz a pergunta aí para...
5: Pelo que eu vejo, que eu tava falando, que a seleção da Argentina é a seleção mais racista de todos os tempos. Gente, eu nunca vi um negro jogar na seleção da Argentina, um negro, em todo esse tempo que eu vejo a Argentina jogar. E eu vejo pessoas negras brasileiras aqui usando camisa da Argentina. Inclusive, eu tenho um irmão, Bolotinha, que ele é fanático pela Argentina. E eu falo para ele direto que ele é chamado direto pelos argentinos de macaco, mas mesmo assim torce pela Argentina. Então, eu quero saber o motivo. Você sabe mais ou menos o motivo?
3: Olha, a Argentina, os clubes da Argentina, alguns clubes da Argentina têm um histórico de vitória que é elogiável. O River Plate teve um ano que foi 3-4 seguido campeão da Libertadores com um timão. Então, alguns times da Argentina, jogando a Taça Libertadores da América, chegando à final, ganhando o título da A seleção da Argentina também campeã do mundo, né? Campeã do mundo. Algumas seleções que tiveram grandes times, a seleção já teve, inclusive a de 82 era muito forte, só que o Brasil lá meteu 3-1 e Ardiles ainda rasgou a camisa de Zico. Então, assim, existem algumas particularidades no jogador argentino que eu acho que são elogiáveis. Eles dão sangue. Eles têm um sentimento de patriotismo que dão de 10-0 nos nossos jogadores. Eles brigam até o fim. Eu acho que se botasse Raminho no time da Argentina, o cabo ia dizer Raminho é argentino, porque a garra de Raminho era garra de argentino. Eles brigam até o fim. Eu acho que se botasse Raminho no time da Argentina, o cabo ia dizer Raminho é argentino, porque a garra...

0: se tivesse uma bateria e que se ele fosse fazer a marcação um pouco mais em cima, acaba a bateria, cansa. Que história é essa que cansa? Que a Argentina faz essa marcação e os cabas segura até o final. Então, assim, agora, do mesmo jeito que a Argentina tem essa virtude de ter um time aguerrido, jogadores com sangue, tá entendendo? Na alma, ali brigando, eles também têm uns defeitos. Por exemplo, eles têm um histórico de discriminação. Um jogador que se envolveu com problema com Vinícius Júnior, por exemplo, é argentino. Que Vinícius Júnior o acusou de uma declaração racista no jogo da Champions League. E Vinícius Júnior ficou revoltado, queria sair de campo, entendeu? Ficou revoltado. E toda vez que tem jogo dos clubes brasileiros com os argentinos, aqui no Brasil, inclusive, lá é direto. Aqui no Brasil já aconteceu deles terem atitudes racistas com os torcedores e com os jogadores brasileiros. Então, eles têm histórico de discriminação e de racismo. Os argentinos têm. E de menosprezar, e de não ter um respeito, em regra, né? Alguns têm. Alguns têm. Agora, eu digo sincero a você, que depois que você alertou naquele, desde o primeiro lance lá do jogo da Argentina, que Messi era para ser expulso, eu venho observando, e no jogo de ontem foi que eu vi, rapaz, claramente aqui há uma atuação favorecendo. A gente lembra disso, porque eu já briguei muito com questão aqui na Paraíba, que teve árbitro que prejudicou muito o Botafogo. Prejudicou muito o Botafogo. Já vi árbitro aqui na Paraíba, não vou dizer nem a cidade dele, porque senão todo mundo vai lembrar, que expulsou o jogador do Botafogo numa final, porque foi feita a falta, o jogador ia se afastar ainda, aí o jogador, acho que foi do 13, chutou a bola em cima do cara e o cara foi expulso do jogo, quando o cara estava se afastando. Então, assim, é lamentável o futebol passar por essa situação de descrédito, viu? É perigoso.
1: É verdade, Marcelo. Você falou de Botafogo, aí isso me lembrou. O Botafogo hoje não, sempre foi o Flamengo da Paraíba. O Flamengo é o time mais amado e mais odiado ao mesmo tempo do Brasil. E o Botafogo é o time mais amado e mais odiado da Paraíba. A gente vê, do jeito que também o Botafogo foi prejudicado, também foi ajudado, isso é normal, né? Mas isso daí são coisas que, para um futebol sério, não deve acontecer, não deve ter uma...
0: Olha, o ouvinte tá me mandando aqui.
1: Falou o quê?
0: O ouvinte tá mandando a bandeira da Argentina.
1: Para você ver, né, cara? Aí você tocou na Argentina, na garra da Argentina, mas nós tivemos pessoas aguerridas aqui também no nosso país. Nós tivemos um Dunga, que ele vibrava, contagiava a equipe quando a gente foi campeão em 94. Nós tínhamos nosso capitão Lúcio em 2002, que também vibrava, né? E eu acho que faltando, ultimamente está faltando um vibrador assim desse jeito.
0: Um líder em campo, líder, né? Para gritar com o caba, né?
1: Isso, eu acho que
0: é. Ei, vamos correr, vamos pegar. No jogo com a Noruega, rapaz, foi incrível. O Raminho, que jogou futebol, sabe disso. Se você vai fazer a marcação um pouco em cima, é combinado. Tem que ir 3, 4 de uma vez. Não pode só um vira bobinho. O cara ficar tocando pro outro. Aconteceu isso. Acho que foi Matheus Cunha, foi outro jogador que foi fazer essa marcação, foi sozinho. Foi sozinho. No que foi sozinho, que olhou pra trás, os caras não estavam vindo. Aí ele pegou, parou e voltou. Então, assim, tá faltando...
1: Foi o que eu não entendi. Eu não entendi no esquema tático do Brasil contra a Noruega. Foi o seguinte, como é que o esquema foi 4-2-4? Como é que você joga com 4 atacantes e não pega em cima? Né? Se você for para pegar embaixo, você usa apenas um atacante. Mas você, quando ele entrou com 4 atacantes, eu disse, vai marcar pressão. Não. No meu campo para trás. E cedeu muita posse de bola aí a Noruega, né? Apesar que era posse de bola para trás, de lado, não tiveram muita chance. Mas aí o tempo foi passando, né, Marcelo? E acredito eu que isso aí irrita. Eu mesmo dentro de campo, eu me irritava quando a gente não tocava na bola, ficava, como o Marcelo falou, bobinho.
0: De um lado pro outro.
1: Aí irrita o jogador.
0: O bom é seu time com a bola no pé, que você abre para receber.

0: B, toca de volta, que um cara faz que corre, aí mexe com a defesa todinho, você não mete, você segura, e aí você fica tocando a bola. Mostra o quê? Equilíbrio, técnica, controle do jogo. Você está controlando o jogo. Porque geralmente quem controla o jogo é o time mais forte, é quem tem mais tradição. Brasil e Noruega. Brasil era para comandar o jogo, tomar a iniciativa do jogo, né? Aí não, o time, teoricamente, em tese, hoje em dia a gente fala em tese, porque em tese o time menos técnico, menos forte, é quem estava controlando o jogo. Controlando o jogo, como você disse bem. Ah, mas ele ficava segurando a bola no meio campo. Meu amigo, se o Brasil precisava da vitória, era o Brasil que tinha que ir em cima tomar a bola. Não deixar os caras ficar tocando bola, não. Eu atribuo a derrota aos jogadores, mas em maior parte à estratégia do treinador. Eu vi você se posicionando a respeito disso, mas eu acho que o treinador teve muita culpa, porque ele errou na estratégia, errou em não ter um time mais dinâmico, mais forte, mais disposto. Olha, quem cansar troca no segundo tempo, meu filho, mas enquanto estiver dentro de campo é para dar o gás. E é para dar o gás de forma organizada. O time desorganizado ia lá na frente marcar, quando olhava o restante do time aqui atrás. Aí, você viu naquela bola que Haaland pegou, que fez o gol, você tinha Danilo, o lateral, que foi quem foi um pouco à frente, mas aí o cara chutou, passou entre as pernas dele. Tinha Marquinho e tinha o outro, Daniel Magalhães. Quer dizer, três caras, na hora que o cara estivesse recebendo essa bola, você já vai para frente dele, porque diminui o ângulo de visão do cara. O cara não sabe para onde vai.
1: Encurtar espaço, né?
0: Diminui o espaço.
1: Eu acreditei os dois gols, culpa de Danilo. No primeiro, ele não encurtou o espaço para tirar o cruzamento. Né? Ele estava com medo de marcar o cara, e o cara cruzou. Claro que Haaland dispensa comentário, né? Realmente, se o Brasil tivesse um Haaland ali na frente, ali, o Brasil não estava nessa situação também, não. Mas os zagueiros da gente, faltou. Eu senti falta de um Júnior Baiano, tu acredita?
0: Eu ouvi você dizer isso.
1: De um Júnior Baiano, porque, cara,
0: pra chegar ali e acabar com a festa.
1: Toda bola que vinha alçada pra Haaland, ele derrubava os dois zagueiros do Brasil, Marcelo. É só você prestar atenção. Pega o VT desse jogo aí. Eles, quando tava que o Brasil dava um aperto, eles faziam a ligação direta em Haaland. Quando olhava lá para o corpo dos nossos zagueiros, derrubava todos dois. Entendeu? Ali, um Júnior Baiano, um Lúcio mesmo, dava logo uma pancada forte aí, tomava cartão, mas ele ia ficar com receio de ir para cima.
0: Não ia deixar o cara comandar a área, não.
1: É, o cara dizia, mas hoje em dia tem várias câmeras, eu sei, mas é você saber dar a pancada para não ser expulso. Tomar no mínimo um cartão amarelo ali, porque ele estava derrubando os nossos zagueiros. Toda bola alçada direto, ele derrubava...
0: Ele estava derrubando os zagueiros.
1: Isso.
0: E no final do jogo ele derrubou, foi a nossa seleção toda.
1: Nossa seleção, porque ali...
0: Ramil, segura aí, que eu estou com o senador veneziano, direto de Brasília, para bater um papo com ele. Veneziano, boa tarde, bem-vindo aqui ao nosso programa. Caiu a ligação. Repete aí, meu caro. Hein? Então vamos tentar um novo contato com ele. Veneziano está em Brasília, a gente tem alguns temas para tratar com ele. Mas é isso, Ramil. Agora é esperar efetivamente aí o que é que vai dar nessa Copa do Mundo. Agora, o mundo inteiro, Sargento Pontes está aqui dizendo, para a Argentina não tem bola perdida. Luta até o fim, Marcelo. Ele está dizendo, não adianta chorar o leite derramado. Quando o Brasil entregou o jogo para a França, ele disse, e qualidade, amigo, Mauro Galvão era franzino, né? Mauro Galvão era franzino, mas era muito técnico, né? Era muito técnico. Vamos retomar o contato aí com o senador veneziano. Estamos falando aqui ainda de Copa do Mundo, amargando as dores, meu caro Vene. Tá caindo, né? Então faz a ligação daqui para lá, para ver se segura. Tá caindo a ligação. Meu caro, é o Sargento Pontes.
1: Sargento Pontes tá falando o quê?
0: Tá dizendo aqui, amigo, pra Argentina não tem bola perdida, ele luta até o fim.
1: Realmente não tem não, Sargento, realmente não tem. Com essa proteção toda aí é difícil. É difícil, porque a gente vê aí, você não pode tocar em Messi. Tocou em Messi é falta, uma falta mais dura é cartão. Então é difícil. A Argentina desde o último Mundial, está sendo bastante protegido pela FIFA. Isso daí é inegável. Aí, nessa, está sendo mais visível ainda, né? Então, fica mais fácil você jogar, sargento.
0: Ô, Raminho, a impressão minha, eu tinha hora que parecia que o Messi está sabendo de alguma coisa. Que o Messi ficava rindo, assim, como quem diz assim, meio encabulado, tá entendendo? Porque eu nunca fui profissional, eu jogava pelado, jogava campeonato de bairro e tal. Mas quando eu via que o árbitro estava muito favorecendo a mim, eu dizia, pô, acho que meu dirigente foi lá nesse cara. Eu acho que fez alguma coisa. Aí eu ficava dentro de campo, você percebe, pô, você percebe. E aí você lê um artigo, um jornalista escreve, existe o interesse da FIFA e da mídia de substituir Pelé. Pelé já faleceu, Pelé era um negro. Se a gente construir um novo ídolo, a gente vai levantar o futebol. A gente precisa de um novo garoto propaganda para o futebol mundial. E a Argentina é uma boa, essa disputa Brasil e Argentina é uma boa. Então, assim, eu tive a impressão que Messi ficava assim, rindo alguns lances, algumas coisas, como quem tivesse desconfiado de alguma coisa.
1: É verdade, você falou tudo, né? E isso é mais do que visível, né? O que a FIFA está fazendo em prol da Argentina. Isso aí é mais do que visível, porque você vê, você pega todo lance que é um lance discutível, né? Ele só dá para o lado da Argentina, qualquer lance. Então isso aí fica um pouco complicado da gente, porque para mim, Wellington, essa Copa do Mundo, ela está manchada. Está manchadíssima, porque você viu desde o primeiro jogo da Argentina, a gente vê o favorecimento em prol de Messi, principalmente em prol de Messi, porque a Argentina, ele faz um esquema tático para que Messi não se desgaste. Né? Messi não pode se desgastar. Messi tem que se desgastar só na hora certa, na hora de fazer o gol. É, entendeu? Isso daí, eu vejo o Neguinho dizendo que não, mas poderia fazer isso com o Neymar. Poderia, se o Neymar estivesse bem fisicamente. Neymar, para mim, depois de Ronaldinho Gaúcho, foi o melhor, foi um craque que o Brasil teve aqui.
0: O contato novamente aqui com o senador veneziano, vamos ver se conversamos com ele a partir de agora. Senador veneziano, boa tarde, bem-vindo ao nosso programa Voz da Paraíba.
2: Oi, Marcelo, tudo bom, meu irmão? Um abraço para você, para todos os seus companheiros, para todos também, seus ouvintes, em especial, peço as devidas e penso compreensíveis desculpas por não ter conseguido 12h30, meio-dia e meia, falar contigo, porque estava aqui em audiência com o prefeito Léo Bezerra, de João Pessoa, em duas visitas que nós fizemos ao Ministério da Saúde e ao Ministério das Cidades. Mas estou aqui à sua disposição, Marcelo. Um abraço, ao dispor.
0: Qual foi o desfecho dessas audiências com o prefeito Léo? Quais são os encaminhamentos em primeira mão aqui para a gente, senador veneziano?
2: Na verdade, Marcelo, o prefeito fez questão, e vejo no gesto dele um gesto de correção, de reconhecimento, porque na semana passada nós conseguimos algumas vitórias para a administração de João Pessoa, entre as quais liberação de recursos, 25 milhões de reais que foram liberados pelo Ministério da Saúde, dentro do limite e do prazo permitido, numa articulação feita para a saúde de João Pessoa. Conseguimos também liberação de recursos para uma das medições lá para o Parque da Cidade, aí já no Ministério das Cidades. Autorização de início de obra, obra grande de infraestrutura urbanística lá para o altiplano. Isso. E aí Léo disse, veneziano, eu gostaria de levar o meu agradecimento pessoal aos ministros, ao ministro Padilha, ao ministro Vladimir Lima, porque afinal de contas foram muito importantes os mesmos e as suas equipes, e a gente também se colocando nessa intermediação, como é o nosso dever, como é a nossa obrigação. Então ele veio para cumprir essa agenda, deve estar complementando a mesma durante o restante do dia de hoje. E foi essa a razão pela qual eu terminei me atrasando, porque eu havia me comprometido com você de lhe ligar ao meio-dia e meia. E ele teve também no gabinete agradecendo diretamente a nós, agradecendo a nossa intervenção, agradecendo a nossa presença, que é uma obrigação que eu tenho de poder ajudar, de poder acompanhar, de poder interceder para cada município do nosso estado.
0: Senador veneziano, o São João de Campinas mais uma vez ocupou espaço na mídia nacional, internacional. É uma grande porta de entrada para a Paraíba no turismo, com o maior São João do mundo. E o senhor tem participação nisso? O senhor foi prefeito de Campina Grande por dois mandatos. Me lembro aquele pleito de 2004. O senhor foi eleito vereador de Campina, um campinense muito apaixonado pela cidade, pela Paraíba. E o senhor tem a sua participação nessa história. Qual é a avaliação? O senhor que conseguiu recursos também para o maior São João do mundo. Qual é a avaliação do São João desse ano?
2: Foi muito, muito vigoroso e de grandes resultados. Eu tive acesso público, como todos os senhores e senhoras também tiveram a oportunidade de ver os números, a perspectiva de mais de 3 milhões e meio de pessoas durante os 33 dias de festas, não apenas no Parque do Povo, mas em todas as outras localidades, em todos os outros ambientes, postos à disposição dos nossos visitantes, postos à disposição dos próprios campinenses. O ponto, sabe, meu irmão Marcelo, você que bem conhece, quando a gente fala sobre o São João de Campinas, nós não podemos deixar de reconhecer o São João que também foi feito por outros municípios do nosso estado. E eu tive a oportunidade de ajudá-los através de intermediações, através de patrocínios viabilizados nessas pontes que o nosso mandato, o exercício do nosso mandato. Mas aí faz com muito custo. Tive em Sumé, eu tive em diversos municípios que realizaram São João, ainda tendo a realização junina, né, de São Pedro, comemorações. Eu vou estar em São Bento amanhã, depois vou estar em Cuité de Mamanguape, vou participar da festa junina lá em Picuí, por meio do convite do nosso prefeito Ranieri. São João de Campina Grande, ele é grandioso e ele é maior, né? E ele pode ser tido, havido, reconhecido como maior entre todos. E aí não é uma desfeita, não é uma desconsideração, não é um desrespeito ao São João, que também é grandioso, de Caruaru. Mas os próprios, eu tive inclusive nesse sábado, quando eu acompanhava e ciceroneava, apresentava a presidente da Petrobras, que foi uma das patrocinadoras do São João e que a gente fez essa ponte, a presidenta Chambriard, Magna Chambriard, e ela ficou encantada, porque ela conheceu o Parque do Povo, toda a dimensão do Parque do Povo, e conheceu também a Vila Sítio São João. E eu dizia: presidenta, nós não somos apenas o Parque do Povo, nós temos outras atrações. Então você tem a Vila São João, você tem o São João, você tem a Vila Sítio São João, você tem o São João de Galante, você tem o Espásio. Então isso torna o São João de Campina Grande muito mais atraente. Quando você fala sobre Caruaru, você fala sobre uma grandiosa festa, importante festa, mas muito localizada, muito restrita ao parque, o terreiro do forró, o parque do forró, enfim, eu não sei o nome que eles usam e designam. É grandioso, mas nada comparável ao que Campina Grande fez e faz, e esse ano de 2026 fez de novo, muito digno de poder ter esse reconhecimento, Marcelo. O de 2025, esse é o grande desafio, é de você conseguir fazer algo que já é tão estupendamente grandioso, maior ainda no ano subsequente. 2025 foi, de fato, algo que chamou-nos a atenção. 2026 ainda foi melhor. A tarefa agora, até de fazer em 2027, se Deus nos permitir, uma festa que é para a nossa cidade, que é para o nosso estado, que é para a nossa região, que é para o nosso país.
0: Senador veneziano, e a PEC do fim da jornada 6x1, qual é a informação que se tem para quem está aguardando essa tramitação no Senado?
2: Marcelo, eu queria muito. Eu, quando essa proposta foi aprovada lá na Câmara dos Deputados, há cerca de 30 dias, mais ou menos, ou um pouco mais, Eu fui perguntado, inclusive por você próprio. Eu dizia que a minha impressão é a de que ela fosse de forma adequada, de forma tempestiva, de forma correta, deliberada, discutida, antes que o nosso recesso, que será no dia 17, acontecesse. Mas, lamentavelmente, eu estava enganado. Eu imaginava plenamente, por tudo que a circunda, por tudo que diz respeito a essa proposta, que é tão defensável, que é tão justa, que é tão necessária, de nós mudarmos de 6-1 para 5-2, pudesse ter na CCJ o seu debate, a apreciação das suas emendas, tudo muito bem. Ninguém estava desejoso de não ter o debate. Ninguém estava desejoso ou postulando que simplesmente nós disséssemos, não, vamos fazer igual à Câmara. Não, queríamos fazer o debate, desejaríamos fazer o debate. Portanto, tempo haveria para tal. Só que eu vejo que nós não conseguiremos até o dia 17 e ela vai ficar efetivamente a partir de agosto como calendário, esperando eu que entre agosto e setembro, definitivamente, o presidente Alcolumbre, o presidente Otto Alencar, que é o presidente da CCJ, possa designar o relator e nós possamos ter esse debate. Não dá para nada tá lá. Isso aí seria um absurdo, uma ofensa gritante contra a classe trabalhadora. Eu imaginava e errei, confesso que errei, que ela pudesse ser, porque tempo teríamos, condições teríamos de tê-la vista, debatida e aprovada. Mas não vai dar até o dia 16 para fazê-lo, vai ficar para depois do recesso.
0: Senador Veneziano, o senhor é presidente do Diretório Estadual do MDB da Paraíba e após a eliminação do Brasil da Copa do Mundo, inclusive estou aqui com o Raminho, jogador campeão por diversos clubes da Paraíba, inclusive foi campeão pelo Galo da Borborema. É, o nosso craque Raminho
2: Oi,
0: está aqui.
2: me lembro demais.
0: Lembra desse
2: Manda um abraço
0: baixinho?
2: para Raminho.
0: Tá aqui.
2: Lembro. Ele tanto fez alegrias como fez raivas.
0: Ou seja, depende só da camisa que ele tivesse vestindo, né, senador?
2: Exatamente, mas competência ele tinha.
0: É verdade. E hoje é nosso comentarista aqui na 100.5 FM Líder. Senador, então o Brasil eliminado da Copa do Mundo, acabou o São João, as atenções se voltam mais agora para as eleições. Nós temos um calendário
2: Sim.
0: aí, e o calendário estipula que a partir do dia 20 desse mês. Já serão possíveis as realizações das convenções. Como é que está a estratégia do MDB da Paraíba, a programação do PMDB da Paraíba nesse sentido, de cumprir essas etapas eleitorais aqui na Paraíba? Já tem data marcada ou vai decidir mais adiante, local de
2: Não.
0: convenção?
2: É, irmão, nós ficamos, inclusive, foi motivo de uma conversa nossa, minha e do nosso candidato ao governo, Cícero Lucena. Nós fomos para o sertão no último final de semana visitar Itaporanga, visitar Diamante. E depois voltamos porque havia uma agenda em Boqueirão, eu tinha uma agenda em Esperança, então nós nos mantivemos em contato, tanto eu, ele e o nosso companheiro de chapa também, ao Senado, André Gadelha. Nós não definimos a data, porque Cícero, acertadamente, e eu concordei plenamente, gostaria de colocar na próxima semana para os candidatos a deputados federais e deputados estaduais, a fim de que ouçamos e tenhamos deles algumas impressões, algumas sugestões, algumas propostas. Na semana que vem é que nós vamos definir a data de realização das nossas convenções. A efetiva e lamentavelmente por força do acontecido na Copa de 2026, esse momento se torna um momento para que as atenções de todos nós se voltem para o calendário político, para o calendário eleitoral. Isso é fato. E nós temos esse prazo até o dia 5 de agosto, se eu não estiver enganado, começando no dia 20 de julho, e
0: Isso.
2: na próxima semana, reunidos, nós haveremos de definir data e local.
0: Se marcar a convenção para 5 de agosto, para o último dia, leve uma torta, que é o aniversário do pré-candidato ao governo, de Cícero.
2: Exatamente, é o aniversário do governador, do nosso pré-candidato Cícero Lucena, é o aniversário de João Pessoa, da nossa capital, e enfim, é uma data muito marcante para todos nós paraibanos. Pode ser que ela seja escolhida como a data de realização das convenções, mas ainda não foi confirmada.
0: Essas eleições estão sendo marcadas, senador Veneziano, pela questão. Antigamente existia uma tradição de se votar na chapa completa. Essa tradição, aos poucos, ela foi acabando, ela foi reduzindo. Hoje tem muita polêmica. Por exemplo, o prefeito João Pessoa, Léo Bezerra, que é seu eleitor, que é cabo eleitoral mais importante aqui da Grande João Pessoa, de Cícero Lucena, sinaliza um apoio a Nabô, que é de outra chapa. Como é que o senhor, que é o presidente do MDB, está lidando com essa situação, não só em João Pessoa, mas também em outras grandes cidades da Paraíba?
2: Olha, Marcelo, eu tive já a oportunidade de dizer com todo o devido necessário, apropriado respeito, até porque não é desrespeito, exponha a sua posição e a sua leitura. Em especial, quando essa leitura que eu faço é uma leitura calcada, baseada, fundada em dados científicos. E os dados que você lutar para que haja uma unidade de votação, uma unidade de pedido, uma unidade de pleito para a chapa majoritária é muito mais importante do que você tornar uma chapa dividida. Então, essa é a minha impressão. Eu só não posso desconhecer o direito, a liberdade que cada companheiro, que cada companheira tem de fazer dentro desse arranjo que hoje é muito dividido, é muito, né, ou seja, uma miscelânea de opções. Você tem um parlamentar federal candidato à Câmara de uma legenda, o deputado estadual de outra, com um candidato a governador de uma composição, o governador de outra. Enfim, é uma misturada completa que não era tão comum outrora, em que pese não sermos tão, mas suficientemente, tanto eu quanto você, vividos para que a gente tenha assistido naqueles períodos aí onde havia uma unidade, uma unificação, uma homogeneidade desde a cabeça, o candidato a governador, senador, deputados federais e estaduais. Isso não é o que nós veremos também e mais ainda nesse ano de 2026. Eu acho que é um prejuízo. Não vou dizer ao contrário, porque se eu dissesse o contrário, eu estaria desconhecendo aquilo que é conceitual e convencimento. Mas eu não posso desconhecer que é uma decisão que cabe a cada um dos nossos colegas. Se a gente conseguisse unir, quanto mais pudéssemos, o voto em Cícero, o voto em Vené e o voto em André, por parte dos nossos companheiros que integram esse grupo, melhor seria. Melhor é, tanto para Cícero, quanto para Veneziano, quanto para André Gadelha, quanto para os candidatos proporcionais. E isso não é dito por mim, viu, Marcelo? É dito, inclusive, nas pesquisas qualitativas, nas exposições que os senhores mediadores fazem e nos trazem, se reportando àquilo que ouviram nas pesquisas qualitativas. Mas, enfim, a gente vai continuar trabalhando e mostrando que essa é uma chapa forte. As candidaturas ao Senado são candidaturas que não implicam em qualquer problema de você defendê-los, porque eles não têm nenhuma dificuldade, não têm problemas de questionamentos, de escândalos, têm histórico, têm posição, têm postura, tem tudo isso que precisa ser levado em conta.
0: Senador Veneziano, para concluir sua participação no programa, a cada 4 anos ocorre a renovação do Senado. Em uma eleição, a renovação de um terço, na outra eleição, a renovação de 2/3, ou seja, 2 vagas de cada estado, já que o Senado representa os estados brasileiros. Aí eu lhe pergunto: a população paraibana, teve 8 anos para analisar a postura de Veneziano, a postura política, a postura como defensor do Estado, como intermediador de angariar recursos para o Estado da Paraíba. E aí tem novos concorrentes que estão se apresentando agora. Seria o fator principal dessa eleição plebiscitária, ou seja, avaliar o mandato de Veneziano, se Veneziano foi trabalhador ou não, se Veneziano foi comprometido ou não com o Estado da Paraíba, com os recursos, com a sua posição política, passaria por aí essa eleição, tendo em vista de que o senhor é senador de mandato de 8 anos e os prefeitos, as populações sabem o que o senhor levou para as cidades, para os prefeitos, enquanto que os outros candidatos, alguns não tiveram essa oportunidade, né? Não, porque estavam em outro cargo, ou seja, não tem o que apresentar de prestação de contas para o estado da Paraíba. Como é que o senhor vê isso?
2: Perfeito, meu irmão. Primordialmente, quando eu vou fazer a minha escolha, quando você faz a sua escolha, você e eu não estou falando em escolha notadamente ou tão somente, exclusivamente sobre escolhas políticas. Não. Qual é a escolha que nós fazemos em nossa vida, sejam escolhas referentes àquilo ou artigos que nós desejamos consumir, sejam escolhas na vida profissional, a gente tem que levar em conta também comparações. Nós temos que ter como elementos que nos permitam a melhor, mais próxima do acerto, as ações e o que aquilo que foi feito por parte de quem pretende, e aí já falando sobre política feito. Eu só falo a você, Marcelo, e só me apresento na condição de pré-candidato ao Senado, depois de 7 anos e 7 meses de trabalho, porque tenho, me permito, peço desculpas a vocês, não quero ser aqui imodesto, pretencioso, não quero ser diletante, porque não sou, mas a gente tem resultado. Nosso mandato foi um mandato de resultados, foi um mandato de postura, que dignificou, graças a Deus, aos grandes vultos da política que um dia representaram-nos, a nós paraibanos e a nós, Estado da Paraíba, no Senado Federal. Se você fizer, como eu sei e espero que o eleitor paraibano, o cidadão paraibano assim o faça, analisar cada um dos postulantes, analisar aqueles que chegaram de última hora, aqueles que querem cooptar por força de condições materiais com o nosso mandato, você vai ver, olha, Veneziano teve postura? Creio que sim. Quem pode dizer é o eleitor. Veneziano envergonhou a Paraíba? Não envergonhou a Paraíba. Veneziano, quando foi chamado como presidente do Senado, muitas das vezes na condição de vice-presidente, que foi durante 4 anos, Veneziano trouxe recursos ao Estado, foram mais de 2,2 bilhões de reais, e essa prestação de contas nós fizemos, e ela é comprovada, inclusive, pelas próprias páginas do Senado Federal. Eu não quero a unanimidade, não pleiteio a unanimidade. Eu quero a tranquilidade de poder, quando estiver em campanha, quando estiver me dirigindo num guia eleitoral, quando estiver visitando, como sempre visitei, aos meus municípios, falar sobre aquilo que nós realizamos, falar sobre o comportamento, falar sobre aquilo que é um traço que você reconhece de atenção, de gostar de conversar, de gostar de ouvir, de dizer o sim quando o sim é possível, de pedir desculpas quando eu digo o não, mas o não é necessário ser dito. Essa é uma análise que haverá de ser feita pela população da Paraíba. Espero eu que possa ser favorável, porque graças a Deus, meu irmão, consciência tranquila eu tenho de poder ter entregue ao nosso Estado aquilo que é a nossa obrigação. Não estou dizendo que fiz favores, eu fiz a minha obrigação. Agora, muitos agentes políticos que têm as mesmas obrigações que eu tive, não as fizeram. Eu fiz aquilo que eu me comprometi em realizar em 2018, quando fui eleito senador mais bem votado da Paraíba. Penso eu, não. Tenho certeza que fizemos até mais do que nós nos comprometemos. E isso me traz uma grande alegria. Por exemplo, quando eu recebo o prefeito Léo e ele agradece sobre as ações para João Pessoa, quando nós estivemos há 2 semanas ao lado do prefeito Jackson Alvino, entregando, como nós entregamos a carreta da saúde que está lá em Santa Rita, está aí em Santa Rita durante esses próximos 30 dias para atender a saúde da mulher, ao lado inclusive do próprio, da própria van, o micro-ônibus, que foi através da nossa atuação. Quando a gente também viabiliza as ações para o município de Bahia, os 223 municípios foram agraciados com as iniciativas que são obrigações nossas, mas que, repito, nem todos assim o fizeram, mas caberá juízo definitivo, que é o juízo do eleitor poder fazer essas coisas. Espero que seja favorável a gente, Marcelo. Obrigado pelo carinho, meu irmão. Um abraço para você, um abraço para toda a equipe.
0: Recebo um abraço da deputada Estefânia Maroja, da pré-candidata Raquel Maroja, do nosso craque Raminho.
2: Pré-candidata. Manda um cheiro para minha amada Estefânia, que é a nossa matriarca, que eu tenho um amor, um carinho especial por ela. Já disse isso em todas as ocasiões e não me custa, muito pelo contrário, é meu dever poder ressaltar a importância dessa mulher para a vida de Santa Rita, de Severino Maroja. Manda um beijo para a Raquel. Raquel, nossa pré-candidata, sucesso na empreitada, na condição de pré-candidata à Câmara Federal. E, enfim, a todos os presentes. Raminho, minhas saudações. É, a figura que tanto civil as glórias galistas, como civil as glórias botafoguenses. Grande abraço a todos, Marcelo. Que Deus abençoe, saúde e paz.
0: Um abraço grande, senador. Tudo de bom. É 13h29 agora na Paraíba. É, abraçar aqui o nosso João Corujinha, ex-presidente da Câmara de Vereadores, está aqui mandando um abraço, está acompanhando o programa. Infelizmente, meu caro João Corujinha, só vi agora a sua mensagem, meu amigo. João Corujinha tem uma história muito bonita, uma história de luta, um cara simples, um cara batalhador, que é empreendedor na área de educação, começou ali no bairro de Mangabeira, com o Colégio Corujinha, um empreendimento naquela época, né? Modesto, mas ele empreendeu, nunca deixou o bairro ali de Mangabeira, sempre ali perto, sempre tranquilo, e vereador de João Pessoa, foi presidente da Câmara, e tá aí, vereador com vários mandatos, um grande amigo. Corujinha, um abraço para você. Tá feito o convite para vir aqui na bancada, viu? Bater um papo sobre o seu mandato, sobre quem serão seus pré-candidatos aí ao Senado, a governo, a deputado estadual, a deputado federal, enfim, falar também da cidade de João Pessoa, seus projetos, sua visão e seus posicionamentos. Pois não, Wellington?
3: Ô Marcelão, essa convenção que vão fazer aí, MDB,
0: PP,
3: olha,
0: o PL...
3: Todo mundo vai ter que fazer uma camisa diferente. Todas as cores. As camisas de todas as cores.
0: Por quê?
3: Porque quem tem, no lado de João, tem gente, pessoa que vota em veneziano. No lado de veneziano, tem pessoas que votam em João. No lado de...
0: Ou seja, tem que fazer uma camisa colorida, né? Colorida.
3: Aquela com filha da Copa do Mundo, que era Brasil, Vasco, Brasil, Flamengo, tá lembrado?
0: É.
3: Vai ser desse jeito.
0: Uma camisa com diversos times. Diversos,
3: exatamente.
0: Times, uma camisa só,
3: né? Tá todo mundo dividido, né? Tá todo mundo dividido.
0: É verdade. Uma cor só não vai dar...
3: Quando você for na convenção de veneziano, vai estar lá o pessoal. For na convenção de João, vai estar lá o pessoal. E assim vai.
1: Então vai ser um abadá.
0: Um abadá. Vai ser um abadá. Wellington, vamos ao intervalo comercial. Na volta a gente continua falando com o Raminho aqui sobre Copa do Mundo, meu amigo. E essa repercussão negativa da Argentina, né? Negativa da Argentina. O que mais me dói, sabe o que é? É você, os torcedores argentinos, porque na sua casa... Você, o menino pula o sofá, né? Derruba, vem com o lençol lá da cama pro sofá e derruba o ventilador, faz uma confusão, pula em cima do sofá e tal. Na sua casa, aí você chega pro seu filho e diz, olha, chega na casa dos outros, você tenha cuidado. Não é assim que trata, não. Senta direitinho, quando os adultos estiverem conversando, você fica calado, você faz uma orientação. Aí você vê a torcida da Argentina, faz essa confusão lá na Argentina. Teve jogo na Argentina que sequer terminou, porque eles quebram no cacete lá, né? São violentos, alguns torcedores. Eu digo. Aqui no Brasil eles fazem também, teve um jogo Brasil-Argentina aqui, que foi um cacete da torcida argentina com os policiais. Eles vão pra cima dos policiais. Aí agora chega nos Estados Unidos, que não é a casa, você chega na casa, o Japão chega lá no estádio de futebol no Japão, nos Estados Unidos, termina o jogo, os cabas limpam os copos, limpa tudo, cada um leva uma bolsa, uma sacola. Terminou o jogo, deixa tudo limpinho, tudo organizado. A Argentina vai lá pro estádio, aí fica tirando onda com o rapaz que é negro, o americano, né?
3: Marcelo, quem for para o aeroporto, só vai encontrar na CBF, só vende só Daniel, que o resto não vem não, viu?
0: Qual Daniel?
1: Danilo.
3: Danilo, o jogador Danilo vai chegar aqui no Brasil, só ele no avião da CBF.
1: O avião da seleção brasileira está chegando ou já chegou?
3: Daqui a pouquinho está chegando.
1: Está chegando apenas com Danilo e o goleiro, tem dois, Danilo e um goleiro, quarto goleiro que foi para lá, não estava escrito, ele foi para lá apenas para treinar, que é o quarto goleiro, é um goleiro sub-20 do Flamengo.
0: Meu amigo, já
1: nem Léo Pereira veio.
3: A vergonha é grande, velho. A vergonha.
1: Nem Léo Pereira, nem Alex,
3: que é
1: do Flamengo.
3: Será pra ficar por aqui mesmo, porque o negócio tá pegando fogo no Brasil.
0: Vamos pro intervalo, a gente volta já.
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0: 13h42 agora na Paraíba, 13h42. Por aqui, Raquel Maroja, pré-candidata a deputada federal, já convidando a todos novamente para sábado, né? Sábado tem Engenho do Forró, viu, Wellington Souza? Engenho do Forró, sábado que vem, dia 11, sábado é dia 11, depois tem dia 18, depois tem dia 25. Tem mais três sábados, viu? Raminho já teve lá, né, Raminho?
1: Encerramento vai pegar fogo, Marcelo.
0: Hein?
1: Encerramento lá vai pegar fogo, viu?
0: Pegar fogo? E vai ter
1: pegar
0: fogueira?
1: Fogo, não. Vai pegar fogo na dança, no forró.
0: Sim, no sentido figurado.
1: É, exatamente, é. Entendeu?
0: Você já esteve lá?
1: Estive ainda, mas eu vou agora.
0: Eu e você. Estamos devendo, né?
1: Estamos devendo, né?
0: Nós temos três sábados para cumprir.
1: Exatamente.
0: Porque se a gente não cumprir, eu vou contar
2: então, uma coisa. Então vamos fazer assim, vamos marcar para a gente ir no encerramento, nós três.
0: No dia 25 de julho.
2: Isso. Porque no, sábado agora eu não posso, dia 18 eu já convidei Raquel aqui para a gente ir para o jantar dos namorados do SCC, né? Mas pode ir no dia 25, lá no Engenho Forró. Que eu já fui no dia da transmissão do Botafogo de Volta Redonda, que a gente fez direto do Engenho, e eu vi o carisma de Dona Estefânia para com todos que marca a presença ali, viu?
0: Ela tem alegria em receber o pessoal lá, não, alegria, no ambiente dela, né?
2: Coisa linda mesmo, eu fiquei emocionado aí.
0: Muitas mesas, cadeiras, tudo espalhado.
2: Lotado, lotado mesmo. O dia que eu fui lá estava lotado, e me disseram que são todos os sábados.
0: Todos os sábados, todos os sábados.
1: E vamos lá, ainda tá lá.
0: E o Guiné?
1: O Guiné vai sair, minha filha. Eu tô esperando. O menino já disse que já tá chegando.
0: É?
1: É, já teve lá hoje, manhã novo. Vai estar chegando semana, já vai.
0: Um cara me ligou de Lucena hoje, de Lucena.
1: Foi?
0: Aí disse, Marcelo, não se preocupe que nesses dias o Guiné tá chegando. E eu disse, oxê, e tá demorando tanto assim, por quê? Não é só botar no carro, senão é porque a gente vai levar a tangente do bicho na pista. Aí o bicho corre pra um lado, corre pra outro, a gente tem que orientar.
1: E o bicho é brabo com
0: o agudo. O bicho é brabo.
2: O tempo que o Wellington tá prometendo esse guiné, eu acho que vai chegar do tamanho de um peru.
0: 13h45. Raminho, aproveitar a sua presença aqui, domingo tem Botafogo, né? Botafogo parece que encontrou um jeito de jogar. O Wellington Alves, naquele dia que participou aqui, foi segunda-feira, participou do Arena Líder. Aí quando ele saiu daqui, ele já foi direto pro Almedão. Isso aqui é um cara pra trabalhar. Só. Ele saiu daqui, foi pro aeroporto.
2: O aeroporto, ele falou comigo.
0: Pro aeroporto, esperar o Botafogo chegar e já entrevistou Marcelo Fernandes. Você viu a cara de Marcelo Fernandes? Já satisfeito, mas vou te contar isso. Quando o Caba ganha é bom demais, viu, Romil?
2: Mas é bom, você lembra de Lisca, quando Lisca foi campeão paraibano, que ganhou as duas primeiras da Série C, foi que ele disse, aqui é bom demais, cidade é maravilhosa, eu moro bem demais, mas depois, né, espero que com o Marcelo seja diferente, ele mantém aí essa grande recuperação aí da equipe do Botafogo, que eu repito, viu, cara de Ramin tá muito repetitivo, não, é porque eu gosto de falar o que eu vejo, Raquel. Marcelo Fernandes, ele deu entrevista quando o Botafogo estava naquela sequência de derrota, ele disse que tinha pego a equipe do Botafogo muito mal fisicamente, e realmente é verdade, ele disse que precisava recuperar a equipe fisicamente, e teve o tempo, né, naquele tempozinho que foi começar a Copa do Mundo, teve essa parada que ele realmente recondicionou. Hoje você vê a equipe do Botafogo correndo os dois tempos, então o principal motivo pela essa ascensão do Botafogo, para mim, foi a recuperação física dos atletas, viu, Marcelo?
0: Agora, a gente vai pegar o Confiança, que é o vice-lanterna. O lanterna do campeonato é o...
2: Anápolis.
0: É o Anápolis de Goiás, com 9 pontos. E o segundo, que inclusive é candidato aqui a ser rebaixado, é o Confiança de Aracaju. A gente vai pegar o Confiança domingo que vem.
2: Eu tava falando, essas três equipes, Itabaiana, Confiança e Anápolis, dessas três equipes, está aí as duas rebaixadas. Aí eles não têm mais recuperação, não. Não chegam mais na parte de cima, não. Então, eles três, dos três, os dois rebaixados. Eu acho que um que já está bem encaminhado é o Anápolis.
0: O Confiança vem de um empate com o Ipiranga lá no Rio Grande do Sul e vem de uma derrota para o Barra. Para o Barra, perdeu por 2-1 em casa. Perdeu em casa o Confiança. Então, quer dizer, Botafogo tem tudo para fazer mais 3 pontos, viu, Romil?
2: Tem sim, é obrigação do Botafogo ganhar esses três pontos aí no próximo domingo para encostar nos cabeças, viu? Botafogo ganhando vai para 22 pontos e já encosta ali, fica entre o quinto ou quarto lugar. Então isso é importante, essa vitória. Eu acho que o Marcelo Fernandes encontrou a formação ideal. Eu só toco bastante nessa tecla. Eu acho que jogo fora de casa, que os times vão ceder contra-ataques, eu acho que ele deveria entrar com os dois pontas, com o Caio e com o Atamoto. Mas ele está insistindo em entrar com Rodolfo, Dourado e Atamoto. Está dando certo, beleza, por enquanto está dando certo, mas quando tiver um jogo mais apertado, talvez não dê certo, porque tanto Rodolfo como Dourado não são jogadores que marcam. Rodolfo ainda volta um pouquinho, mas eu acredito muito que Marcelo Fernandes vai botar na cabeça. E quando bom, esse jogo de domingo aqui, dá para ele entrar, Marcelo, tranquilo, com Rodolfo, Dourado e Atamoto. Por quê? Qual o motivo? O Confiança, ele não vai para cima do Botafogo, né? Ele não vai para cima, ele vai esperar o Botafogo. Então o Botafogo precisa de jogadores dentro da área. Então, Rodolfo e Dourado, aí tudo bem. Mas jogo fora de casa, onde o Botafogo vai precisar de contra-atacar, aí sim. Aí seria a formação ideal. Caio, Rodolfo no lugar de Dourado e Atamoto. Aí sim nós teríamos uma movimentação maior de Rodolfo pelo meio e dois jogadores rápidos pela ponta. Qualquer contra-ataquezinho seria fatal para o Botafogo.
0: Nenê está de volta, né? Contra o Confiança.
2: Já está de volta?
0: É, a informação que eu tenho aqui, eu não sei se ele está treinando com o time. Agora a informação pronta, essa notícia, ó. Após a vitória contra o Anápolis, fora de casa, o Botafogo se reapresentou na tarde desta terça-feira. Iniciou preparação para pegar o Confiança. Para esta partida, o Belo poderá ter o retorno do volante Jonathan Varela e do meia Nenê. Dos dois jogadores. Agora perdeu dois. Perdeu Igor Moraes e Thalisson, com o terceiro cartão amarelo. Então é Varela e Igor Maduro a cabeça de área. Aí ele bota Giovani ou Gabriel Tota, né? Como terceiro homem do meio campo.
2: Ele perdeu o Igor Moraes pro cartão amarelo também, foi?
0: Perdeu, o zagueiro Igor Moraes.
2: Não, o Igor Moraes, ele tá jogando ali, Marcelo, na sombra de Ian Souto, né? Você praticamente não escuta falar em Igor Moraes, mas uma dupla que deu certo, né? Talvez entre o Simon, né? No lugar de Igor Moraes. E o Igor Maduro, junto com o Varela, faz uma grande dupla de volante ali. E se Nenê vir, que não era o caso. O que me passaram é que ele ia passar dois jogos fora. Um pelo cartão e o outro também. Ele ia continuar lá na Copa do Mundo com o contrato que ele tem com a Cazé TV. A não ser pela eliminação da seleção brasileira, né? Ele tenha sido dispensado e venha reforçar o Botafogo. Talvez tenha sido isso, Marcelo.
0: 13h51 agora na Paraíba. 13h51. Eu estava fazendo um comentário, Raminho, sobre essa situação grave. Eu acho que aí entra questão de família, acho que entra a questão da igreja, se a pessoa é da igreja católica, da igreja evangélica, para ter cuidado. Tem muitas famílias comprometidas porque o pai ou a mãe ou algum filho está viciado em jogo de bete. Tem caso até de morte em família por causa desse problema. Está surgindo assim, ó, você não está sabendo, mas tem uma pessoa lá no bairro que está assim, tem uma pessoa lá na comunidade que está assim. Eu acho que chegou a hora dos órgãos, Ministério Público, Estadual e Federal, as prefeituras, enfim, os órgãos começarem a se preocupar com isso para se anteciparem. Porque a gente às vezes só toma providência lá depois que o negócio está complicado, né?
1: Marcelo, é aquela coisa, Marcelo, eu vejo assim, por mais que o Ministério Público, a Polícia Federal vá atrás dessas betas aí, porque tudo que é jogo, eles não fazem jogo para perder. Você faz uma aposta, você ganha a primeira. A segunda você já vai perdendo um pouquinho. E assim você vai. Quando você vê que tá ganhando, você vai botar a aposta maior, é onde você perde.
2: É verdade, Wellington. Eu digo, vou falar isso aí porque eu passei por isso. Porque isso vicia. É um vício danado. Eu me viciei em apostas online e tive um prejuízo grande. E eu tive pelo menos uma força de vontade de parar. Eu disse, agora eu parei, e parei mesmo. Faz mais de ano que eu não faço aposta. E recomendo, não façam. Porque isso causa um vício danado.
1: E eu vejo pessoas, Marcelo, viu? Pequenininho jogando. Digo, rapaz, para com isso, porque você vai se acostumar. Tem pessoas que me pedem dinheiro. Dinheiro. Bota aqui 20 reais para mim jogar aqui. Aí perde os 20. Mas, rapaz, perde 20. Aí, tu tem como me emprestar mais 20? Quer dizer, é dali onde vai se acabando. É como um cara que quer fuma, aí não paga a boca, aí vai aí o cara ameaça ele, fala, ó, tu tem 5 dias pra arranjar esse dinheiro. E o cara vai na tua casa pedindo, rapaz, me ajuda, porque amanhã o cara vai me dar uma surra porque eu não paguei a maconha. Entendeu? Quer dizer, eu acho que tem que ter... A internet, Marcelo, eu acho que era pra... A internet é o causador de tudo. Não era pra ter esse... Cortava esse jogo, mas eu não sei como é a justiça... Que deixa tudo aparecendo na internet.
2: Mas, Wellington, onde tem dinheiro, Wellington? Porque aí hoje, você vê que as bets hoje patrocinam a Série A, a Série B do Campeonato Brasileiro. Os grandes atletas fazem propaganda dessas bets, né? Me disseram que tem atletas que têm participação nessas bets, né? E todo dia aparece uma bet nova. Qual o motivo? Essas bets foram legalizadas, né? Por quê? É muito imposto que vai para o governo federal. Então, foram legalizadas, mas beleza, vamos legalizar, mas vamos cortar certo tipo de aposta, né? Vamos deixar só vitória, empate ou derrota? Aí seria, eu acho que seria mais propício. Agora, tem até, você aposta até em escanteio, cara. Você aposta no cartão amarelo, você aposta em cartão vermelho. É por isso que, às vezes, tem pessoas, tem atletas, os árbitros de futebol é que ganham mais dinheiro com isso. São árbitros de futebol, o cara diz, ó, eu não vou dizer, mas temos um árbitro que hoje está na Copa do Mundo, né? Foi o castigo que deram a ele, Marcelo. Eu não vou dizer, mas temos um árbitro que hoje está na Copa do Mundo, né? Foi o castigo que deram

0: ter cuidado. Cuidado para você não atrapalhar a sua vida e sua família, enfim, as pessoas que convivem com você por causa disso. Ainda bem que Ramil se ligou, disse, opa, peraí.
1: Graças a Deus, faz mais de ano que eu não faço apostas. E eu me viciei mesmo. Viciei.
0: Eu não aposto nada, filho. Eu só apostei aqui um guiné, hoje não recebi. Então,
2: Marcelo, e vai chegar, né, Marcelo? Essa beta aqui chega, viu? Agora, sabe que eu culpo isso tudinho que acontece? É a nossa presidência, sabe? Que deixa acontecer. Vamos acabar. É como acabar o tráfico. Não tem que gastar milhões e milhões. Não, poxa. É tu que tem que acabar lá em cima. A Beto só tá aí porque é por causa de vocês.
1: Eles, além de não acabar, eles legalizaram agora, não foi, Marcelo? Tá legalizado.
2: Exatamente, quer dizer, acabar como? Como é que a Polícia Federal vai acabar? Como o Ministério Público vai acabar se vir lá de cima?
0: A preocupação deles, sabe o que era? Era pagar o imposto. Pagando o imposto, meu filho. Tá ali, você sabe quantos bilhões de reais estão entrando na conta do governo com esse negócio de Beto? Então é assim, entrou dinheiro, tá resolvido, infelizmente.
2: Só seria uma coisa, Marcelo, é que o povo tem que se cuidar. Não deixa, que tenha jogo, que tenha isso, que tenha aquilo. Você que joga, é que tem que parar, porque isso aí não vai acabar nunca.
1: É, Marcelo, já que estamos chegando já ao fim aqui do programa, vamos falar um pouquinho de série D? Fale. Né? Antes de falar da série D...
0: rodada é domingo, é?
1: É sábado.
0: Eita, caramba.
1: Antes de falar da série D, eu quero dizer que hoje à tarde, no Estádio Amigão, acontecerá o segundo jogo da final do Campeonato Sub-20, do Paraibano Sub-20. Né? O Cruzeiro lá de Mari,
0: perdeu
1: a primeira em Mari.
0: O quanto foi?
1: 1-0. E eu tive uma conversa
2: Marcelo tá jogando no Cruzeiro?
0: Hein?
2: Marcelo é pra estar jogando no Cruzeiro, aí ganhava. Porque o juiz tem pena de Marcelo. Se tocar nele, o juiz dá logo a pita.
1: É o Messi daqui, é o Messi da Paraíba, é o Wellington. Aí eu tive uma conversa com o César Wellington e com a Adailton, que são da comissão técnica do Cruzeiro, e eles disseram que o time deles lá foram muito bem, não merecia ter perdido, e tem a pretensão de reverter o placar lá, sim. Então o jogo acontecerá hoje às 3h15 da tarde, no estádio Amigão, 13h15. E Cruzeiro. Aí voltando à Série D, que nossos clubes paraibanos, no último final de semana, todos dois perderam, só que o 13 perdeu fora, né? E o Serra Branca perdeu em casa pro Uberlândia. Tem uma situação mais complicada, que tem que reverter o quadro fora de casa. Já o 13 perdeu lá no estado de Goiás para o Crack por 2-1, tem toda a condição de reverter o quadro aqui. O problema é só uma coisa, nas últimas três partidas que o 13 jogou no estádio Amigão, não ganhou uma. Foram duas derrotas e um empate. Então, o 13, para se classificar, ele tem que voltar a jogar bem no Amigão nesse próximo sábado, Marcelo.
0: Isso, um abraço a todos. Vem aí, garotinho. A gente volta amanhã, meio-dia, com o programa Voz da Paraíba. Obrigado, Raminho.
1: Tamo junto.
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Olha só quem acabou de chegar e vai me dar o prazer mais uma vez de cantar essa música comigo, viu, Zé? Vendo, velho?

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governo Trump anunciou a deportação de Danny Marucci, um homem de 55 anos e nacionalidade italiana que havia sido condenado por pedofilia no Brasil. Marucci vivia na Flórida sem visto de residência e foi preso pelo ICE em 9 de junho. Ele era procurado pela justiça brasileira por ter sido condenado pelo estupro de uma criança de 4 anos. A deportação é resultado de uma ação conjunta entre as autoridades americanas e brasileiras, reforçando o combate a crimes graves. A extradição de Marucci é um passo importante para garantir que ele cumpra sua pena no Brasil, enviando uma mensagem clara sobre a cooperação internacional na luta contra crimes sexuais e a proteção de crianças.

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1: Fala, gente! Tudo bem? Nós estamos chegando aqui na nossa rádio preferida. Maravilha de programação, né, Chuchu? Coisa boa! Hoje é terça-feira. Pois é, terçamos, dia 7 de julho de 2026. Muito prazer, tá bom? Eu sou o Cauê e a partir de agora tem notícias do mundo dos famosos, né? Danadinho, danadinha. Meu fofoqueiro, minha fofoqueira. Vamos lá, porque hoje tem notícia de tudo quanto é jeito aqui. Vamos começar falando sobre uma indenização que a rede Avan, né, lá do velho da Avan, vai ter que fazer para o humorista Paulo Vieira em R$15 mil. A Justiça de São Paulo condenou a rede por danos

0: Moraes após ela utilizar um trecho da voz do Paulo Vieira em uma campanha publicitária sem autorização. A decisão também determina que o vídeo permaneça fora do ar e ainda cabe recurso também, né? O caso teve início após a empresa publicar em abril do ano passado um vídeo lá nas redes sociais para divulgar uma mantegueira, né? Mantegueira, negócio de pôr manteiga lá. A propaganda utilizava um áudio do humorista retirado do programa Avisa Lá Que Eu Vou, exibido pela TV Globo e pelo GNT. Na ação, o Paulo Vieira alegou que a sua voz é um patrimônio profissional e que o seu uso para fins comerciais depende da autorização e remuneração. Ao analisar o processo, a justiça entendeu que a empresa obteve vantagem econômica ao associar a voz do artista à divulgação de um produto sem a sua autorização. A magistrada destacou que o simples uso comercial da voz, mesmo sem conteúdo ofensivo, já configura violação de direitos. Durante o processo, a Avam argumentou que o áudio pertencia à Globo por ter sido extraído de um programa da emissora. No entanto, gente, a justiça rejeitou a tese e afirmou que a exibição de conteúdo na televisão não autoriza terceiros a utilizá-lo em campanhas publicitárias. Embora Paulo Vieira tenha solicitado uma indenização de R$300 mil, a justiça fixou o valor em 15, considerando as circunstâncias do caso. É, antes alguma coisa do que nada, né? Pois é, se ele tivesse tentado negociar com o velho lá, talvez ele ganhava mais, né? R$15 mil. A gente fala velho porque todo mundo chama carinhosamente ele de velho da Avan, né? Mas tá aí. É babado. É, não pode sair usando a voz de todo mundo assim não, viu? Cuidado, é porque dá indenização mesmo. E o nosso Fofocando, claro, volta daqui a pouco pra falar de outro babado envolvendo o Whindersson Nunes e a ex dele, a Luísa Sonza, gente. Tem babado na área aí, né? Tem babado na área por conta de uma piada que ele fez. Daqui a pouco eu vou contar, então continue aqui na melhor programação do Brasil e até daqui a pouco.
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0: O Itamaraty expressou preocupação com o risco de os Estados Unidos utilizarem força militar contra o Brasil. A manifestação está contida em um documento enviado à Câmara pelo ministro das Relações Exteriores, Mauro Vieira. O risco de ataque ao território brasileiro é citado em dois momentos do comunicado, especialmente após a classificação do Comando Vermelho, CV, e do Primeiro Comando da Capital, PCC, como organizações terroristas pelos Estados Unidos. A medida americana gerou apreensão no governo brasileiro. A situação eleva a tensão diplomática entre os dois países, e o Itamaraty busca esclarecimentos e garantias para evitar qualquer escalada. A diplomacia brasileira trabalha para proteger a soberania nacional e os interesses do país.
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2: Eu vou cantar agora. Claro que toda essa banda aqui gravou meus discos. Todos eles estão no disco, como estão agora no DVD. Mas eu vou chamar dois deles que fizeram a abertura dessa música pra mim. Alô, Alvinho e William Jorge.

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1: Fala, gente! Tudo bem, Chuchu? Bora! Estamos de volta aqui na nossa programação nesta quarta-feira, meio de semana, hoje, dia 8 de julho, hein? Vamos lá, porque a seleção brasileira de futebol já se despediu aí dos States, né? Da Copa do Mundo de 2026 e a delegação começou a deixar o país. A Confederação Brasileira de Futebol, a CBF, fretou um voo ontem para o Rio de Janeiro, mas parte dos jogadores seguiria por outros destinos antes de retornar ao Brasil. A maioria do elenco deixou o hotel logo após a derrota para a Noruega, né? No voo da CBF, iriam embarcar apenas alguns atletas, entre eles o Alexandre, o Danilo, o Léo Pereira, o Lucas Paquetá e o Everton. Já o jogador Neymar viajou para Orlando, na Flórida, onde se reuniria com a esposa, a Bruna Biancardi, para celebrar o aniversário do filho, né? De um ano, da filha, na verdade, a Mel. O casal também aguarda o nascimento da terceira filha, né, gente? Segundo o portal do Léo Dias, o Vini Júnior tinha uma viagem prevista para Ibiza, na Espanha, onde ele iria comemorar o seu aniversário. A publicação também afirma que a Virgínia Fonseca poderia participar da viagem, embora não haja confirmação oficial sobre o relacionamento entre os dois, né? Já o Léo Pereira permaneceria alguns dias nos Estados Unidos, ao lado da namorada Caroline Lima. O Léo tá meio dividido a informação, porque tem informação que talvez ele embarcaria com a seleção para de volta, e agora também que ele poderia ficar para comemorar o aniversário aí, para comemorar uns dias, por mais que uns dias ao lado da Caroline, né? A influenciadora também deverá se encontrar com Éder Militão para comemorar o aniversário da filha do ex-casal. Bom, o técnico Carlos Ancelotti não retorna para o Brasil imediatamente. O treinador italiano deve passar um período de férias no Canadá antes de retomar os trabalhos com a seleção. Entre os atletas que seguem sem roteiro confirmado estavam o Endrick e o Bruno Guimarães. O Paquetá retornaria para o Rio de Janeiro para dar continuidade ao tratamento de uma lesão muscular na coxa que ele sofreu lá na Copa do Mundo. A próxima data FIFA da seleção brasileira está prevista só para setembro, quando a equipe disputará dois amistosos contra a Austrália. Pois é, né, gente? Não deu. Agora é voltar e esperar o tempo passar. Quem sabe o Ancelotti consiga montar um time muito mais competitivo até esses próximos 4 anos, né? É a expectativa nossa. E o nosso Fofocando volta já já. A última de hoje é a notícia triste aí para a dermatologia brasileira, né? Pois é, a teledermatologia brasileira está de luto. O escritor e dramaturgo Benedito Rui Barbosa faleceu ontem aos 95 anos lá em São Paulo. E a gente tem informações, inclusive, da morte dele, né? Todos os detalhes. Daqui a pouco a gente conta para vocês aí. Beleza? Continue com a gente na melhor programação do Brasil e até daqui a pouco.
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A Justiça do Distrito Federal determinou que o governo local melhore o ambiente de trabalho no Hospital Regional de Taguatinga. A decisão judicial obriga a elaboração de um plano para reforçar as equipes e aprimorar as condições de trabalho na unidade de saúde. O Distrito Federal também foi condenado a pagar uma indenização de R$ 200 mil por danos morais coletivos, reconhecendo a sobrecarga e o adoecimento dos profissionais. A medida visa garantir um ambiente mais digno e seguro para os trabalhadores da saúde. Essa decisão é um marco importante na luta por melhores condições para os servidores públicos da saúde que enfrentam desafios diários. A expectativa é que as melhorias implementadas resultem em um atendimento mais eficiente e humanizado para a população.

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1: Fala, gente boa, tudo bem, Chuchu? Opa, estamos de volta aqui na nossa rádio preferida, maravilha de programação, né? Hoje é quarta-feira, meio de semana, dia 8 de julho de 2026. Vamos lá para a nossa última de hoje do Fofocando, que é sobre a morte do dramaturgo Benedito Rui Barbosa. Ele faleceu ontem, aos 95 anos, em São Paulo, considerado um dos maiores atores da

0: televisão brasileira, né? Ele estava internado no Hospital do Coração, o HCOR. Em nota oficial, o hospital informou que o novelista faleceu em decorrência de complicações causadas por insuficiência renal crônica. A instituição também prestou solidariedade aos amigos e familiares. Benedito já enfrentava problemas de saúde relacionados à doença. Em janeiro deste ano, ele permaneceu internado por 19 dias para tratar uma infecção urinária associada ao quadro de insuficiência renal, né? Ator de novelas que marcaram gerações, Benedito Rui Barbosa construiu uma carreira de destaque na televisão brasileira, deixando um legado importante para a dramaturgia nacional. O velório dele começou, né, no caso, ontem, né, foi ontem lá em São Paulo, e no Funeral Home, né, no bairro Bela Vista, e a cerimônia aberta ao público foi das 3 às 4 da tarde, seguindo aí até às 21 horas. Pois é, lamentável, né? Mais uma estrela aí da televisão que nos deixa, esse mais nos bastidores, escrevendo, mais importante ainda, né? Sentimento aos familiares, né? E os amigos. E o nosso Fofocando, gente, fica por aqui, ó. A gente volta, se Deus quiser, tá bom? Amanhã, aqui na nossa rádio, amanhã tô aqui para trazer informações para vocês do mundo dos famosos. Forte abraço, beijo, se cuida e até lá, hein, chuchu? Tchau!
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motorista foi preso em São Paulo após causar um grave acidente na rodovia Castelo Branco, na altura de Osasco, que resultou na morte de dois adultos e uma criança. A batida entre os veículos chocou a região e mobilizou equipes de resgate. De janeiro a maio deste ano, a Grande São Paulo já registrou mais de 800 mortes em acidentes de trânsito, um dado alarmante que ressalta a urgência de medidas de segurança viária. As causas do acidente estão sendo investigadas pela polícia. O caso reacende o debate sobre a segurança nas estradas e a responsabilidade dos condutores. A prisão do motorista é um passo importante para a justiça e para a conscientização sobre os perigos da imprudência no trânsito.

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governo Trump anunciou a deportação de Danny Marucci, um homem de 55 anos e nacionalidade italiana que havia sido condenado por pedofilia no Brasil. Marucci vivia na Flórida sem visto de residência e foi preso pelo ICE em 9 de junho. Ele era procurado pela justiça brasileira por ter sido condenado pelo estupro de uma criança de 4 anos. A deportação é resultado de uma ação conjunta entre as autoridades americanas e brasileiras, reforçando o combate a crimes graves. A extradição de Marucci é um passo importante para garantir que ele cumpra sua pena no Brasil, enviando uma mensagem clara sobre a cooperação internacional na luta contra crimes sexuais e a proteção de crianças.

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0: Agora são 17 horas e 5 minutos em Santa Rita, na Paraíba.
1: Confirmando a hora certa, 5 da tarde, mais 5 minutos.
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1: Esse BGE é pra dar medo.
0: Festa em Tiberi.
1: Isso aí é pra dar medo.
0: Olha a festa de Tiberi, cuidado. Agora.
1: Ah, melhorou.
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0: Vamos agora aos destaques de hoje do nosso Conexão Líder. Transforma Santa Rita. Prefeito Jackson Alvino assina ordem de serviço para pavimentação de mais uma rua, agora no bairro dos Jardins, seguindo com o cronograma de obra, com cronograma de obras na cidade.
1: Sábado tem festa, com apoio da Prefeitura Municipal de Santa Rita. Festa da paróquia São Pedro e São Paulo, no Tiberi 2, terá shows de Vanessa Santos, Kelly Silva e Daniese Santiago no próximo sábado, na rua Conde.
0: É não, Avenida Patos e de graça para o povo.
1: Ah, cadê?
0: Eu quis dizer isso.
1: Sim, de graça para o... Será na Avenida Patos, isso. Aqui faz o cruzamento de Campina Grande e João Pessoa.
0: Isso.
1: Aquela ali que dá acesso à feira, tem a pracinha. Exato. Lá. E vai ser de graça para o povo.
0: Mais inelegível do que nunca. Tribunal de Contas rejeita recurso de Emerson Panta e mantém decisão sobre reprovação das contas de 2022 da gestão de Santa Rita.
1: Condenado em segunda instância na Justiça Comum e com contas reprovadas no Tribunal de Contas e na Câmara de Santa Rita, Panta segue inelegível por 8 anos e não deve disputar eleições em 2026. A apresentação e produção do Conexão Líder é de Mano Costa.
0: A apresentação, a operação técnica e de audiovisual é de Luiz Vieira.
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0: Com a gerência comercial de Osmar Queiroz, o garotinho.
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0: Agora são 17 horas e 9 minutos, começando. Você ia. É, não, é o BG, né? Eu pensei que era você começando a falar. Começando mais um Conexão Líder pela sua 100.5 FM, a FM Líder, que eu e Luiz Vieira, direto do estúdio 1 da 100.5 aqui no centro de Santa Rita, para a Paraíba e para o mundo. Daqui nós transmitimos via link lá para a nossa antena, lá no Engenho do Meio, que distribui o som em frequência modulada para praticamente toda a Paraíba, mais de 100 municípios, além das divisas com o Rio Grande do Norte, com Pernambuco, toda a região metropolitana de João Pessoa, toda a região da Mata, até o início ali do Brejo, vamos até ali quase a entrada de Campina Grande, estamos aqui no litoral sul, estamos no litoral norte, enfim. A gente está aqui presente através do rádio, em vários lares, em vários carros, em vários locais, onde quer que você esteja nos ouvindo, mas também pela internet daqui de Santa Rita para o mundo. Você pode nos procurar e nos achar no Radiosnet, através, você dá uma busca lá em 100.5 AFM Líder, e também na TV 100.5 no YouTube, você também nos assiste em áudio e vídeo, estamos aqui, eu e o Luiz, direto aqui do estúdio da 100.5, geladinho, cabeças frias, mentes sãs, corpos sãos para a gente fazer mais um Conexão Líder juntos, nós dois e você aí do outro lado, até às 19 horas, com muita informação, com muita análise, com muita opinião e, evidentemente, a sua participação daqui a pouquinho por telefone, por torpedo, enfim, estamos aqui. Prontos, né, para recebê-lo e receber também a sua participação. Antes de começarmos, vamos aqui registrar o falecimento do nosso amigo Jodson Pai. Ontem nós conversamos aqui por quase meia hora, mais de 20 minutos de entrevista com o Jodson Júnior, que é o secretário municipal aqui em Santa Rita da Proteção e Bem-Estar Animal. Vem realizado um excelente trabalho, o Jodson, que tem despontado como um dos grandes nomes da maior competência, além de outros, evidentemente, outros bons nomes, ótimos nomes que compõem o primeiro, o segundo, o terceiro escalão da gestão do prefeito Jackson, mas me refiro, né, Jodson, que é um secretário, então, dentre os nomes que ocupam os cargos de secretários aqui em Santa Rita, um santarritense nato, um amigo querido, nosso Jodson Júnior, tá assim como o Jodson Pai também, um grande amigo nosso, minha querida Márcia Valéria, enfim, a toda a família, Tiago, né, o outro irmão de Jodson, então a toda a família, nós queremos aqui nos solidarizar, Jodson, que vinha passando por problemas de saúde, inclusive semana passada falamos aqui da doação de sangue para ele, ele estava internado, se eu não me engano, na Unimed. Mas Jodson já vinha, infelizmente, já enfrentando problemas de saúde em razão de um diabetes, e nós aqui, sabedores, né, da situação, já havíamos nos solidarizado anteriormente. Como eu disse, Jodson, um grande amigo, um grande gente boa, gente boníssima, amigo de todos nós, enfim, a gente só tem a lamentar essa partida pelo ser humano bacana que era o Jodson, amigo, enfim, assim, eu sei, eu estou buscando palavras, eu sei que não existem palavras para esse momento, eu que passei já em duas situações complicadíssimas, eu sei que nada do que seja dito, tanto em solidariedade, como em elogio, como em tentativa de sanar, né, de arrefecer o sentimento de perda. Perdi minha avó, depois perdi meu pai. Eu sei que não existe, Luiz perdeu o pai dele. Eu sei que nesse momento não existem palavras, né, que por mais que eu venha tecer todos os elogios possíveis à figura humana que foi o nosso amigo Jodson, eu sei que não existem palavras que possam suprir a perda nesse momento. Então, principalmente a nossa amiga Márcia Valéria, companheira de uma vida do nosso Jodson, né? Então, a toda a família, acho que é Alves, se eu não me engano é Alves a família, enfim. A todos vocês, a gente manda esse abraço forte aqui em nome de Dona Estefânia também, que está nos ouvindo. Em nome de Raquel, a família Maroja também se solidariza nesse momento, mas principalmente para registrar a grande perda do que é perder o nosso amigo Jodson no dia de hoje, depois de enfrentar uma batalha, sabe, heróica para ele, obviamente, mas assim, uma batalha inglória, porque infelizmente lidar com diabetes não é fácil, assim como outras doenças, outras enfermidades, mas o diabetes, aquela doença silenciosa que vai enfraquecendo o organismo a partir, né, durante anos de tratamento, enfim. E era o caso, era o problema de Jodson, a gente sente muito nesse momento, mas abrir o Conexão Líder de hoje com esse registro importante dessa perda importantíssima do que foi para todos nós, perdeu o nosso Jodson. Abraço Márcia, abraço Jodson, abraço Tiago, a toda a família, os nossos mais sinceros sentimentos nesse momento, nossas condolências. Então, feito esse registro, você já está tudo ok por aí? Dá seu boa tarde, né? Dá seu boa tarde.
1: Ai, meu Deus, eu tô aqui enfrentando a Noruega no jogo do Brasil.
0: Ah, você vai fazer os botões agora?
1: Já tô fazendo.
0: Então já. Eu vou
1: Mas tá em ordem, entra já no assunto, porque É interessante começar a conversar com os nossos ouvintes que estão ligados. Mandar um abraço para todo o pessoal de Vazenova ligado com a gente. Obrigado pela sintonia. Pessoal do Alto das Populares, a gente sabe que a audiência tem sido crescente cada vez mais. Agradecer a todos que estão sempre conosco e que daqui a pouco participaram com a gente. Você que está ligado com a gente, aquele pedido de todos os dias para você avisar a galera. Já está no ar o Conexão Líder, vamos acompanhar. Já está no ar no YouTube, já está no ar no Rádios Net, já está no ar na 100.5. Então chama a galera aí para ouvir e para debater com a gente e dividir essa tarde maravilhosa.
0: Tá, então vamos começar o nosso programa? Olha, hoje, daqui a pouco eu vou trazer uns detalhes, mas aí vamos passar, tem mais um recurso negado de planta aí no Tribunal de Contas, a ruidosa conta de 2022, que sugere aí pelo menos um rombo que passa dos 72 milhões de reais. Panta tentou reverter essa decisão, o Tribunal de Contas manteve a reprovação das contas e aí o ex-prefeito de Santa Rita já estava inelegível, né, em razão da condenação no Tribunal de Justiça da Paraíba, em razão da má aplicação de verba pública em publicidade, a má versação dessa verba à época da pandemia ainda, quase meio milhão de reais mais ou menos nessa faixa. Foi condenado inclusive à prisão. A gente já relatou isso aqui várias vezes. Então começa a inelegibilidade do ex-prefeito a partir disso, porque foi condenado em segunda instância, que é o Tribunal de Justiça, né? É a segunda instância da Justiça Comum, e por órgão colegiado, ou seja, foi condenado pelo Pleno do Tribunal de Justiça. Então já estava inelegível a partir disso, teve as contas de 2018 reprovadas na Câmara, e tem as contas de 2022 aprovadas no Pleno do Tribunal de Contas. Então, está no mato sem cachorro, literalmente falando, tentando se salvar através de uma liminar, através de uma reversão do quadro, para ver se consegue se candidatar a deputado estadual em 2026. Por enquanto, o que a gente vê, inclusive nas pesquisas de aferições, quando aparece, está posto o nome de Jane. Então, ele está numa espécie de stand-by, numa espécie de prateleira, esperando, né, a vez de poder entrar em cena, só que impedido pela justiça, apesar do nome estar posto no Progressistas, tentando figurar na nominata de deputado estadual, infelizmente, para ele, obviamente, não para mim, não consegue emplacar o nome nessa nominata, porque não tem a mínima condição de registrar candidatura nesse momento o ex-prefeito Emerson Panta. Então, o plano A de Panta, o plano A na cabeça dele, no fantástico mundo de Emerson Panta, é que ele seja candidato a deputado estadual, porque para ele, sabedor das dificuldades políticas que tem Jane para renovar esse mandato sem o suporte que ela teve em 18 e 22, ele aposta o ego é algo tão, tão sério para o ser humano que Emerson acha que, a preço de hoje, sem as condições que ele tinha em eleições passadas, ele acha que com o nome, apenas com o nome, ele tem popularidade suficiente para ser eleito deputado estadual. Na cabeça dele, o plano é esse. Ele seria estadual, já que ele enxerga, ele sabe que já não tem a mínima condição de renovar esse mandato sem o apoio robusto, sem a robustez da máquina e da sua militância, né, em favor dessa candidatura, dessa pretensa candidatura. Então ele ocupa esse lugar na nominata de estadual do Progressistas, alçando Jane, obviamente, como candidata, como uma candidatura feminina para abastecer a nominata de federais do Progressistas. E aí ela chegaria a peso de ouro por ser uma candidatura feminina, mas também sem a mínima condição de ser eleita deputada federal, se não tem hoje condição de ser eleita estadual, quem dirá federal? Então,
1: lembrando, mano, que não tem mais aquela figura de dar entrada na justiça eleitoral, lançar sua candidatura
0: não,
1: e ser candidato.
0: Só registra se tiver limpo no cartório.
1: Tem que chegar no cartório e apresentar isso, todas as certidões.
0: Isso,
1: não exatamente. Teve a certidão, não entra.
0: Não registra. É. Então, sabedor disso, Emerson se coloca, né, dá um passo atrás, e Jane tem ocupado a vitrine das discussões, apesar dele tentar se inserir a algum custo, a entrar nos debates públicos, de forma, infelizmente, são tentativas vãs que ele faz, porque nada, absolutamente nada do que Emerson fala hoje tem peso, repercute. infelizmente, de uma maneira geral, analisando o contexto político, porque deveria ser, olha, preste atenção, nós deveríamos hoje debater, se tivesse sido um mandato, uma carreira política honesta, do ponto de vista do reconhecimento da importância da oportunidade que lhe foi dada, e tivesse o ex-prefeito retribuído isso de modo que honrasse o cargo que Santa Rita lhe conferiu por duas vezes, mas a desonestidade intelectual do ex-prefeito está em ocupar esses espaços importantes que lhe foram oferecidos pela população, tanto em 16 como em 20, fazê-lo uma figura que despontasse na nova geração de políticos de Santa Rita, depois de termos visto dinastias, verdadeiras dinastias, como as capitaneadas por Severino Maroja, por Marcos Odilon. Enfim, nós vimos verdadeiras histórias serem contadas diante dos nossos próprios olhos. Então, é uma responsabilidade muito grande você dar sequência depois de todos os problemas vivenciados em Santa Rita entre 2013 e 2016. Emerson tinha a obrigação de ser o ícone, de despontar como a grande figura, o grande protagonista político da nova geração de políticos de Santa Rita.
1: Poderia até ser um nome para compor uma chapa, né?
0: Sim, pra como um vice-governador hoje, poderia ser apontado.
1: Ou um suplente de senador também, os partidos estão discutindo internamente,
0: claro.
1: Nomes pesados.
0: Eu não tenho dúvida disso.
1: Para suplente de senador, mas o nome dele não cabe. Eu acho, mano, que ele vai tentar ser só o apoiador, o falador de Jane. Já que já não se expressa.
0: Cabo eleitoral.
1: Já que já não se expressa muito bem, ele vai ser a pessoa que vai estar na frente da campanha, mas não vai ser votado.
0: É a realidade que nós temos. Aí eu digo, infelizmente, nós não estamos discutindo isso sob esse prisma hoje, porque houve desonestidade intelectual, sim. E a prova do que eu estou falando, o que corrobora com o que eu estou falando, é que enquanto maquiava a cidade, e hoje nós vemos os resultados das obras de Panta, todas elas, praticamente todas elas, precisando de socorro urgente, da má qualidade das obras que foram realizadas à época de Panta, a obra de pedra e cal, de asfalto e pavimentação, tudo se abrindo. Assis Chateaubriand que o diga, dentre outras ruas. Hoje eu trafeguei por Tibiri de moto, em ruas que foram calçadas pelo ex-prefeito, que já cederam todo o calçamento praticamente, em algumas ruas ali paralelas, aliás, transversais a Arnóbio Maroja, a principal. O calçamento afundado.
1: O que, quando chove, acumula água.
0: Muito pior, se torna coisa, fica muito mais precário. Então, quando eu digo, quando eu falo em desonestidade intelectual, de Panta para com a confiança que Santa Rita lhe outorgou, está traduzido o que eu estou falando, está traduzido nas decisões, tanto da Justiça como no Tribunal de Contas, reprovando contas e condenando o ex-prefeito em razão da má aplicação de verba pública, além de outros processos que estão tramitando, como, por exemplo, o do convênio com a Fox Uri, que é a empresa responsável pelo aterro sanitário. Um convênio irregular, que ele tentou apenas dar sequência ao que houvera sido assinado antes da sua chegada, e de forma que não foi considerada pelo Ministério Público e, portanto, pela Corte de Contas e outras instâncias onde esse processo tramita, que considera irregular a renovação automática desse convênio, o que poderia ter sido feito dentro dos parâmetros, dentro das regras legais, que é para isso que Emerson também foi eleito, e em razão dessas pedaladas, desses pinotes que dá no meio do, achando que uma coisa que sabe que vai ser encoberto, que vai abrir a porteira e vai passar a boiada. Uma má aplicação, um reconhecimento de má aplicação que gira em torno de 10 milhões de reais só com aterro sanitário. E são outras várias ações que tramitam. A ação da questão dos royalties que foram pagos a um escritório de advocacia irregularmente. São 2 milhões e meio de reais. Um desmantelo. Aí como não dizer que o ex-prefeito foi desonesto intelectualmente com a população de Santa Rita? É claro que foi, porque diante da confiança que lhe foi dada para reiniciar uma era política ou iniciar uma era política em Santa Rita, aí a gente vê as contas de 2022 que podem chegar a um rombo de 72 milhões de reais, Nós vemos uma condenação em justiça comum, inclusive a prisão por conta de uma aplicação de verba pública em publicidade. A Câmara vai e refaz a decisão com a aprovação com ressalvas de 2018, das contas de 2018. A Câmara vem aqui e derruba e reprova as contas do prefeito, do ex-prefeito. Então, assim, e aí, sabe, essa tentativa de se inserir nos debates públicos, de chamar para si uma atenção, um protagonismo que não existe mais. Infelizmente, o que a gente precisa dizer depois das apostas que Santa Rita fez, tanto nos mandatos de Emerson como nos mandatos de Jane, é de que naufragaram fragorosamente. Tanto é que hoje a tentativa desesperada de aparecer em rede social, na mídia a qualquer custo, é de voltar à cena sabendo que vive hoje uma coisa chamada ostracismo político. É o que Emerson vive hoje. E agora, a maior prova do que eu estou falando, recentemente tentando se aproveitar de meia dúzia de latinhas à beira do rio, falando de limpeza de Rio Preto, de canal de Rio Preto, de Rio Paraíba. Ora, ora, cara pálida. 8 anos à frente do município. O município que ele diz ter mudado, transformado definitivamente, como se Santa Rita tivesse nascido no dia 1º de janeiro de 2017, como se não tivesse história pregressa da cidade. Mas não foi capaz de simplesmente resolver o problema em 8 anos e fazer o canal do Rio Preto. Mas quis imputar ao atual prefeito, que tem 1 ano e meio de gestão, o problema das enchentes. Quando nós sabemos da cheia que veio do Vale do Paraíba, desde o início do percurso do Rio Paraíba, enchendo várias nascentes, vários braços de rio de lá para cá, e por isso o transbordo todo do Rio Preto. E não foi só aqui em Santa Rita, não. Outros rios menores, em outras cidades, que tiveram esse transbordo em razão da cheia do Rio Paraíba.
1: O danado, mano, né, nessa questão da enchente do Rio Preto localizado, é dizer que o rio encheu, que foi o Rio Preto, que foi água do Rio Preto, por falta de dragagem, que fez o transbordar. Para o Rio Preto transbordar, teria que ter acontecido o estouro do balde do açude, porque a água vem de lá, vem do Rio Tibirizinho. A água que enche o Rio Preto. É só olhar a direção que a água corre, né? Vendo, sim, que ela desce e deságua no Rio Paraíba.
0: Exato.
1: A água que estourou ali, que fez encher o Rio Preto, não foi do Rio Preto, não foi do açude, foi o rescaldo da água do Rio Paraíba que subiu até o Rio Preto.
0: Exatamente.
1: E
0: no encontro do Rio Preto, aqui nessa ponta aqui perto da subestação, o Rio Preto não desce ali?
1: Isso.
0: Cortando aqui a PB004?
1: Isso.
0: Pronto, dali mais um pouco à frente é o encontro do Rio Preto com o Rio Paraíba.
1: Isso.
0: A água do Rio Paraíba subiu, não desceu. As pessoas não entendem isso.
1: Inclusive, se nós tivéssemos aqui na Paraíba uma frequência de enchentes, poderia ao longo do rio se fazer vários baldes, se fazer várias entradas, para que a água, quando fosse passar, ao invés de seguir, ela desaguar para os lados, em todo o percurso do rio. Agora, só que esse rio, ele vem lá da divisa de Pernambuco, Paraíba com Pernambuco, você passa por esse rio lá em Alcantil e vê só uma tanguinha, só uma coisinha de nada do Rio Preto lá, do Rio Paraíba lá, e em alguns lugares ele é um córrego, outros lugares é um veiozinho de nada, e aqui em Santa Rita, por N motivos de vários anos...
0: Só que é a partir de Itabaiana, Salgado e São Félix, ele começa a abrir, né?
1: Começa a abrir.
0: Ele abre.
1: Né? E isso aí por conta da exploração dos areeiros. Que nós sofremos isso aqui também.
0: Aqui também, atrás da Sincera, né? Aqui tem. Verdade.
1: Aí o camarada pegar e dizer que a culpa é da gestão que não fez a dragagem. Ora, meu amigo, sinceramente, fazer que nem eu disse, minha Paraíba.
0: Ah, minha
1: minha Paraíba, isso é demais.
0: Aí, 8 anos à frente do cargo, não resolveu o problema do Rio, porque teve tempo e segundo ele, transformou Santa Rita numa potência econômica. Poderia ter feito. Por que o ex-prefeito não fez o canal do Rio Preto? 8 anos, com dinheiro em caixa, por que não fez?
1: É fácil. Ele passou o tempo da gestão dele, ao invés de gerir, deixou se transformar numa máquina incompetente e geriu a política externa. Quem podia, quem não podia ser político em Santa Rita. Quem podia, quem não podia ser candidato a vereador, porque ele é quem formava os times de vereadores. Né? Quem é que não lembra, né, aí da política que... ele fazia o grupo A, o grupo B, o grupo C, ele só pensava em se manter e se perpetuar no poder através dele, através do mandato dos outros, né? Porque quando ele formava esses times e eles ganhavam, ele era o dono desses mandatos, né? Vários vereadores que ficaram aí garroteados com os seus mandatos durante a gestão do ex-prefeito Panta. Então, infelizmente, a incompetência de ser político, a incompetência de ser gestor, infelizmente, o tornou num monstro cheio de processos, cheio de dificuldades de atravessar o período eleitoral. Simplesmente atravessar o período eleitoral, né? E é aquela coisa, né? Você que vai acompanhar, você aqui, nós estamos interpretando com os olhos de quem interpreta do que houve também na imprensa da Paraíba, o que aconteceu com o ex-prefeito Panta. E você também vai fazer a sua análise. Será que quem é tão incompetente, será que quem tem suas contas e o seu nome tão sujo junto à justiça tem direito de estar indicando quem é ou quem não é? Ele é o pai de alguma candidatura? Ele é o pai de alguém que vence alguma candidatura? Isso é uma pergunta e uma resposta que você deve fazer, porque realmente eu acho que aquele que é incompetente diante a documentos, que os proíbe de fazer isso ou aquilo, o proíbe de agir de tal maneira, e o camarada faz, pinta e borda, e depois é processado, não tem direito de chegar e dizer que a sua gestão foi competente, que ele pôde realizar milagres em frente à gestão pública do município de Santa Rita, e não poderia em qualquer outro lugar. Incompetência pura. É peso.
0: Tá aí, é a realidade de hoje. Então, mais uma vez, a tentativa do ex-prefeito de reverter a situação dele no TCE em relação a 2022, que são as contas de maior impacto financeiro.
1: Tem alguma coisa que ele possa recorrer ainda?
0: Olha, ele deve tentar provavelmente alguma coisa no TSE, né?
1: Uhum.
0: Porque como tem impacto direto na questão eleitoral, o torna inelegível, provavelmente, apesar do que uma das decisões, ela ocorreu na Justiça Comum, no Tribunal de Justiça, uhum. Pode ser que seja recorrido ao STJ em relação à decisão do Tribunal de Justiça. Mas, como tem impacto, como eu disse, na lei da ficha limpa, e isso vai acabar impedindo, já acabou, né, impedindo ele de disputar eleições, não sei se cabe alguma ação em relação ao TSE.
1: É aquela coisa, a lei eleitoral, ela fez várias resoluções. Eu participei de um treinamento sobre lei eleitoral essa semana. E a eleitoral vai olhar muito a questão de quem incorreu em improbidade administrativa, mesmo que não seja um crime eleitoral, mas que seja um potencial assim, perigo à normalidade do município. Esse camarada está à frente de cargo A, B ou C, ele entendi, não poderá. Entendi. Isso, inclusive, ocorrerá com secretários municipais, secretários de governo do governo estadual. Aquele que for condenado não vai poder ser secretário do governo estadual, não vai poder ser secretário de governos municipais e daí para frente, claro, lógico, obviamente não vai poder ter candidatura, né?
0: Então tá aí, o quadro de momento é esse, Panta segue inelegível e mais uma vez leva mais um revés no Tribunal de Contas do Estado. Olha, chega para mim aqui agora a informação do nosso amigo João Bocão, de que as entregas dos kits Recomeço chega ao condomínio, me perdoe agora, vai me falhar o nome, mas aquele condomínio vizinho ao antigo Hospital Ceslau Gadelha, na Anísio Pereira Borges, ali descendo ali, próximo inclusive ali àquela, a uma das, aquela ponte, ali é um dos acessos do Rio Preto, ali bem pertinho, do lado, vizinho ao antigo Ceslau Gadelha. Então, chega aqui as primeiras imagens, e o nosso João manda para aqui para a gente, de que as entregas chegam aqui no condomínio no dia de hoje. O condomínio que foi um dos atingidos pelas águas de maio.
1: Condomínio Engenheiro João Silveira.
0: Pronto, então tá aí, dada a informação.
1: Engenheiro João Silveira.
0: Pronto, no centro de Santa Rita. A segunda informação é de que amanhã, 9 horas da manhã, Jackson assina mais uma ordem de serviço para início imediato da obra de pavimentação da rua... Vou procurar o nome aqui agora, bem rapidinho. É lá no bairro dos Jardins. Tá aqui, deixa eu ver aqui, bem rapidão aqui.
1: No Alto da Cozibra.
0: É.
1: Loteamento pegou. Cidade Fernando Santiago.
0: Isso.
1: Esse loteamento muda de nome mais do que a mulacha dos cachorros.
0: O nome da rua é Maria José de Araújo e Silva, lá no Jardins. Aí pronto, tá amanhã de manhã, transforma Santa Rita que chega lá ao bairro dos Jardins. E sábado, obviamente, você já sabe, a gente já falou ontem, reforçamos aqui agora, a festa da paróquia São Pedro e São Paulo está acontecendo nessa semana, eu acredito que seja durante a semana, mas sábado tem a missa, tá certo? Às 9 horas da noite começa a festa profana, a festa de rua. Hoje já as primeiras imagens do palco, chegando a estrutura do palco sendo montada na Avenida Patos, aquela avenida, como disse Luiz mais cedo, que liga as avenidas João Pessoa e Campina Grande, aquela que tem ali, aquela igreja que tem a imagem do Frei Damião na frente, eu acho que ainda deve ter a imagem do Frei Damião.
1: Aquela estátua foi pedida pelo padre da época, porque ele identificou uma presença de um milagre em orações que as pessoas faziam para o Frei Damião.
0: Eu não sabia que tinha isso, não.
1: Parece que uma pessoa que é devota do Frei Damião conseguiu andar.
0: Olha.
1: Estava presa à cadeira de rodas e conseguiu andar. Tanto é que no dia da inauguração, quando amanheceu a estátua lá toda enrolada nos panos, tinha uma cadeira de roda que a pessoa tinha deixado lá. Uma pessoa
0: já tinha deixado negócio, lá. Que história bacana.
1: A pessoa tinha largado a cadeira e com orações para o Frei Damião, né? E tudo isso está na cúria, né? Daqui da Diocese da Paraíba, para que, se for identificado um milagre, para correr um processo no Vaticano para santificar o Frei Damião.
0: Entendi, eu não sabia não disso não. Então teremos na festa profana, depois da missa, tá certo? A missa acontece no sábado à noite, às 9 horas, às 21 horas depois da missa, a festa começa na rua então, com Vanessa Santos, Kelly Silva e a grande atração da noite, que é a Daniese Santiago, com apoio da Prefeitura de Santa Rita, que já mandou instalar, já começou a armar a estrutura na Avenida Patos. Daqui a pouco a Avenida Patos, não sei se já está interditada, mas a gente sabe da importância da Avenida Patos ali para o trânsito de Tibiri, mas não custa nada, só até sábado, no caso, só até amanhã do domingo, estará interrompido então aquele trecho, aquela avenida, para a instalação da estrutura que vai receber os shows da Vanessa Santos, da Kelly Silva e da Daniese Santiago no próximo sábado, na festa da paróquia São Pedro e São Paulo, Luiz.
1: O nosso Neto Maró já está aqui lembrando que o Rio Paraíba também joga água no Rio Cabocó, que é aquele rio que passa pela BR-101 e levou a ponte, que uma das pontes do lado esquerdo de quem vai, direito de quem vem, levou um pedaço daquela ponte lá também, o Rio Cabocó. Agora são 5:37, vamos ao intervalo?
0: Bora, simbora.
1: A gente volta já.

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1: Luiz Vieira. Agora são 17 horas e 42 minutos.
2: Faltam 18 minutos para as 6 da noite. Já tem caba se escorando nos postes, fazendo de conta que está olhando para o celular, só esperando alguém desavisado passar para te pegar. Então, cuidado. Cuidado você aí, por onde anda, por onde vai. Mano, nós temos um áudio aqui da Ionan Costa, que ela fez um pedido para que o pessoal fosse até a residência dela, pois ela tem um idoso acamado que precisa renovar a sua identidade, com pena de quando precisar renovar os seus benefícios, não ter uma identidade velha. Ela traz aqui um áudio, vamos ouvir.
3: Boa tarde. Hoje eu vim aqui agradecer a vocês, primeiramente a Deus, segundo a equipe da Líder FM, a grande audiência de vocês. Eu liguei, acho que há uma semana atrás, talvez tenha sido sexta-feira, eu não estou bem lembrada, para falar sobre o problema da RG dos idosos, que a Casa da Cidadania não estava vindo fazer por falta de transporte. Então, a menina que é rádio escuta da prefeitura, é Verônica Mota, me procurou no domingo, que todos estão aproveitando seu feriado, né? Ela me ligou, conversou comigo, educadíssima, muito sensibilizada, veio aqui à minha casa, me visitou, viu toda a situação, e hoje o pessoal da Casa da Cidadania veio à minha casa fazer a RG da minha mãe e minha tia. Só tenho a agradecer à equipe maravilhosa, os meninos da Casa da Cidadania também muito educados, graças a Deus, a prefeitura está fazendo um ótimo trabalho, só tenho a agradecer. E Verônica em especial, né? Verônica Mota foi de primeira, assim, eu nunca esperei que alguém viesse assim, tomar partido, né, porque a gente se acha tão pequeno diante de certas situações, mas graças a Deus o problema foi resolvido, não só o meu, como muitos idosos estavam aguardando, né. Muito obrigada a vocês também, uma boa noite.
2: Valeu, Iona. Olha aí, que notícia
4: legal,
2: boa.
4: Legal, mano. Demais.
2: Sexta-feira ela participou e pedindo que alguém da prefeitura fosse até a residência dela, e o nosso Natanael Estrela foi acionado pela Verônica Mota para fazer essa conversa, para saber se era para pegar o idoso e levar até a Casa da Cidadania ou pegar alguém da Casa da Cidadania para ir até lá. Foi feita a conversa, foi feito o encontro do que poderia ser feito, marcou a data para ontem, a prefeitura ela mandou o carro, pegou o pessoal da Casa da Cidadania, foi até o idoso acamado, fez o serviço, né, de... acho que é papiloscopia, né? Pegar a identidade, as digitais e tudo mais, para se fazer a nova carteira nacional de identificação. Então, legal. Fica sabendo, todo mundo que precisa desse serviço, que a Prefeitura Municipal de Santa Rita, apesar de, eu acho, né, não ter a obrigação de fazer o serviço, mas se dispôs através do nosso amigo Natanael Estrela, que a gente agradece mais uma vez pela disposição, e parabeniza aí a Verônica Mota, que ligou para mim e disse: me passa o número dela que eu vou conversar com ela para tirar as dúvidas. E bola. Fez o meio campo. É onde o rádio escuta mais funciona, né? Ouve, passa o problema, mas passa já miudinho e passa já com as opções para se mostrar o que é que pode ser feito para ajudar o povo.
4: Show demais.
2: Ajudou o povo através do programa, a gente fica muito, muito feliz e nos sentimos muito atendidos. Vamos ao áudio aqui agora?
4: É de Rosiano.
5: Boa noite, meu amigo Mano Costa, todos que fazem a bancada aí, eficiente desse grande jornal, que é o jornal de maior audiência hoje no estado da Paraíba, na Paraíba, no Brasil, no mundo, né, que pega hoje o Rádio Net. Mano, quero agradecer muito aí a Prefeitura de Santa Rita, todos os órgãos competentes, a infraestrutura, o pessoal...
4: Acabou?
5: Não, que faz da iluminação pública, pessoal da infraestrutura. O Paulo Sexto recebeu. O Paulo Sexto estava, Mano Costa, com 90% das iluminações queimadas. Hoje está 100% aceso. Agradecer, lógico, ao prefeito Jackson, à iluminação pública, através de Robertinho. Também o Paulo Sexto estava precisando de capinagem, retirada de lixo. A Geo Urbana foi lá, retirou todos os lixos, todos os entulhos também, né, que faz parte dos retirada de entulho. E também tivemos a Operação Tapa Buraco. O Paulo Sérgio, mano, tá sendo muito bem visto, viu?
2: Valeu, Rosiano. Obrigado aí pela informação. É uma coisa, mano, que não é querendo ser a maior bola do mundo, mas nosso programa contribuiu muito para que Santa Rita pudesse estar no eixo, naquela briga toda que a Câmara teve e que nós fizemos pressão daqui, vereadores da base fizeram pressão de lá, e toda aquela ladainha que aconteceu e que nós participamos e chamamos à luz a responsabilidade de todos na votação da LOA, na derrubada ou na aceitação dos vetos, mas na votação dos vetos do prefeito. Toda aquela guerra todinha está agora refletindo e surgindo os frutos. A Secretaria da Causa Animal, que está fazendo um trabalho maravilhoso. O lixo, que nós estávamos arriscados a perder o contrato do lixo naquela época também. Ia ter Santa Rita voltar ao tempo de Reginaldo, né? Com lixo na rua, vadiando para um lado e para o outro, se não fosse tanta pressão que nós colocamos aqui também. E quando as pessoas são atendidas através dessas ações que nós pedimos, nós aqui nos sentimos altamente atendidos também, é como se estivesse atendendo um pedido pessoal nosso, porque partiu de tudo aquilo que a gente construiu, tudo aquilo que a gente fez aqui na 100.5 para que pudesse ser feito. Quem na época achava que era puxando a cordinha para um lado e para o outro, mas a gente estava olhando na questão do funcionamento do município e que precisava que aquelas votações e aquela zoada fosse feita. E graças a Deus está funcionando, que é uma beleza. Bom demais. O Elias do Padre já está aqui na ponta da linha também, aqui no nosso WhatsApp. Vamos lá.
6: Oi, boa noite. Luiz Vieira e Mano Costa. Quero mandar um abraço aí para Dona Maria Cardoso, Mira, Aníbal.
2: Eu queria saber se é Aníbal mesmo ou se é Aníbal.
6: Aquele que de lápis e papel na mão. E Mariquinha, pessoa boa. Pessoa legal, é Mariquinha da Barraca.
2: Agora ele vai tomar o pão de Adalto.
6: De Adalto. Mariquinha da Barraca. Tudo bom, Mariquinha? Você tá bem? Você tá no
4: ele
6: bem, Mariquinha?
4: Ele atendeu, repara se não
6: é. Viu? Mano,
4: oi.
6: Eu queria encarecidamente, mano, pedir. Não foram botar as lampas, não.
4: Lá
6: mano.
4: De Linda Lanches.
6: De lá perto do Grupo Militânia, perto da cadeia. Sabem? Viu?
4: Na rua
6: viu,
4: Joaquim mano? De Ramos.
6: É outra rua, não é aquela o
4: que botaram. Não é de Linda Lanche, tá me vendo? Não é de Linda Lanche, não é outra.
6: É perto da cadeia, tá um escuridão, meu filho.
4: Certo.
2: Pronto, foi o áudio dele, foi isso aí. Tem gente na linha, ligação no ar. Alô?
7: Boa noite.
4: Foi o que eu disse a tu. Ele invocou, ele apareceu.
7: Boa noite, mano, Costa.
4: Aí. Ele falou, ele ouviu.
7: O plano de vocês, eu tiro meu chapéu, sabe por quê?
4: Sim.
7: Eu agradeço primeiramente Deus. E vocês dois aí, tá vendo?
4: Sim.
7: Primeiramente Deus. Vocês com o microfone aí, ó. Então, ajudou as pessoas e gosta, né? Como o programa é abençoado, ajuda a pessoa, né? E parabéns para vocês aí, parabéns para a nossa a secretária aí, né? Que ajudou bastante aí, né? Parabéns para ela aí, Verônica Mota aí, né? E aproveitamos um abraço para nosso amigo Marco Cavalcante também, né? E também um abraço para o prefeito, né? Já ouvindo, né? Esse grande prefeito que vem trabalhando. Aí dá 10-0. Daqui São Gataipu. Daqui é zero. Daí não. Daí a nota 10 mil. Daí, ó. Ajuda pessoal, não tem orgulho com ninguém, daí não. E manda um abraço, irmão. Primeiro é pra nossa amiga Linha do Padre. E também a conselheira do Delá aí, né? Que vem trabalhando. Parabéns, essa conselheira aí, né? A irmã Josa, né? O esposo dela é o Bandeira Cabral e o vovô Cláudio, né? E mandar um abraço para o outro político que fala a verdade mesmo, né? Igual na Creta aí, né? O nosso amigo Luiz Cláudio de Biri, o homem é fogo, assim. Vamos ficar bravo, não tem segredo, não. E mandar um abraço aí para o nosso amigo que está na escrita do programa, meu amigo Dei Martins, né? Ele tá aí, volta amanhã, viu? Dei Martins. E o Carlos Daniel, que vai lá para a televisão lá. Um abraço para meus amigos lá de outra emissora.
1: A Correio não fez uma propaganda tão grande de Carlos Daniel e de David Martins com o Bilzinho.
7: Olha, e aproveitar também mandar um abraço para o grande cantor e compositor, né? Ele fazia um programa aí da madrugada na Cheia do Alciga aí, né? O Lobo da Madrugada, é o nosso amigo Dito São, né? Ele dava para mim direto, eu sei que tudo aconteceu, ele não deu mais para mim, né? Dito São, eu tenho um grande respeito com ele, né? Grande amigo, ele fazia... Era o Clube da Madrugada, isso aí primeiro.
1: Mande seus alô aí, por gentileza.
2: Manda os alô que você fatura, que esse aí tá fuleira.
1: Vá, adianta o serviço. Cadê o telefone? Vá, adiante.
7: Queria aproveitar, quer mandar um abraço para o nosso amigo Jorge Naldo, que sempre ligado para aí, né? Jorge Naldo ligou, vai, um abraço para Jorge Naldo aí, né? E manda um abraço para o meu amigo Marco Cavalcante, como eu falei. E meu vizinho aqui, Zé Teixeira, a filha dele, Renata, Graziele, e a esposa dele, Dequinha, e o netinho dele é Arthur Lourenço. Um abraço para o Lambua, né? Ele não é quase mais Lambua. Djalma Pintor, né? Alô, Djalma. Mariquinha da Rodoviária. Pecinha Antônio, garoto. Um abraço para o Gol da Roçadeira também, gente boa. Alô, Godão. Um abraço aí, olá, tudo bem? Segue aí, né? É Geraldo Rua do Colégio, Dona Graça, enfim, a todos, né? Um abraço para todos os amigos do, né, do Bar do Cuscuz aí em Santa Rita.
2: Bar do Cuscuz,
7: O Bar do Cuscuz, aí em Santa Rita.
2: Aonde é esse Bar do Cuscuz?
1: Já arrumou outro toco já. Não é possível.
2: É onde?
7: É Santa Rita aí, tá ficando uma rua que ele mora aí.
2: Não tem aqui não, isso não.
1: Não tem Bar do Cuscuz aqui não, meu
7: Deus. É Geraldo, fala, mas tá recebendo o Bar do Cuscuz.
1: É Geraldo disso aí, lá. E tem o Bar do Cuscuz, ó. Aí, é Geraldo passando os bisus, caiu.
2: Caiu, rapaz. Aí. Ligue mais uma vez, meu amigo, faltou você deixar o seu telefone pra fazer novas amizades. Ah, mas, inclusive, eu acho que ninguém liga. Mas, se quiser, ele tem a tara de deixar, né? E a gente tem a tara de botar no ar. Então, bora. Ligação no ar, alô.
7: Boa tarde.
2: Olha aí, oi, João.
7: Boa tarde, Mano Costa. Hoje eu quero que você bote aí a bandinha, rapaz. Tem um grande profissional também, companheiro de vocês, que está aniversariando. É Robson Costa, do programa By Night, que está aniversariando. Saúde, paz, felicidade, um cara espetacular. Gente da melhor qualidade. Eu participei do programa 100% de você, com o Thiago Alves, né? Mandei já os parabéns para ele. Inclusive, o menino lá, o Thiago, tocou catuaba com amendoim, feliz aniversário. Então, Robson Costa, um abraço para você, meu irmão. Saúde, felicidade, viu? Vida longa, muito sucesso para você e sua família. Grande amigo, sempre está ali para mim. E sempre é um prazer. E dizer, meu amigo Luiz Vieira e Mano Costa, que eu também quero mandar um alô para André. André, que é filho de Marinha do Relógio, está jantando agora mesmo, na casa de Marinha, né? Meu amigo André, que esteve aqui, cortou meu cabelo, foi espetacular aquela tarde, né? E com certeza depois Marinha vem de novo, ela disse que gostou bastante de André também. Um abraço para André, Marinha do Relógio e Dona Maria Cardoso, está tudo jantando e o rádio lá está em alta, olha, todo mundo está escutando lá, viu? Na rua Padre Ferreira. Um abraço, essa família maravilhosa. E um abraço também Tato das Pratas, Preto Velho, Mato do Gesso, Eduardo da Cozibra, Galeguinho da Prótese e toda a família, né? Bandeira Cabral e a irmã Josa, Cara Feia, aí na Praça da Vitória, na sua barraca, tá lá, rapaz, tá no Conexão Líder. Alô, Cara Feia, grande amiga aí em Santa Rita, um alô também pra Mariquinha da Rodoviária, pra Will da Pai, o Wilson de Tibiri, também pra nossa diretora Raquel Maroja, e para nossa eterna deputada Estefânia Maroja. E logo mais tem Jornal da Noite com Adriano Souza, com a Luiz Alves, né? E a grande equipe do Dr. Rickson, e a gente também participa. Porque a 100.5, meu amigo, é uma programação sensacional. E pega em Pilar, São Miguel, Vale do Paraíba, Agreste, Brejo, Goli Mataú. Essa rádio vai longe e na internet vai no mundo todo. Valeu! Luiz Vieira, Mano Costa, Deus abençoe a vocês, saúde, paz, felicidade, e bota a bandinha aí pra Robson Costa, e hoje é o aniversário de Robson, valeu!
2: Joia, eu vou colocar um aqui, que eu não sei se é a bandinha, porque os meus botões soltaram das casas, E eu estou tentando colocar de volta. Mas vamos ver se é bandinha. Ah, é, a bandinha, olha
1: aí. A bandinha.
8: Parabéns, parabéns pra você.
2: Alô, seu Costa. Feliz aniversário, esse grande comunicador, grande amigo, Robson Costa, grande abraço. Ligação no ar, Luan.
7: Alô, Luan Engenheiro.
2: Olha.
7: Aquela ligação, quem ligou pra todo momento, sabe quem foi?
2: Quem?
7: O nosso
2: do grande amigo, Robson Costa, grande abraço. Ligação no ar, Luan.
7: Alô, Luan Engenheiro.
2: Olha.
7: Aquela ligação,

0: fazer o programa ter muita audiência. Eu quero que tenha muita audiência, muitos ouvintes para participar aí. É o 996-22-3162. Lápis e papel na mão. 996-22-3162. É com você, Luiz.
1: Olha aí, meu caro Marcos Cavalcante, ele já tá mandando alô pra você, já tá abrindo a porta pra você fazer a amizade dele com aquela pessoa especial que você assessora, então, meta bronca. Olha o Elias do Padre, ele mandou um áudio quase sem nada, depois mandou um áudio com alguma coisa. Vamos ouvir o primeiro sem nada. Esse é o sem nada. Lá, agora com alguma coisa.
2: Boa noite, mano. E hoje vai ter o programa Calzile, gente bem. E Adriano Souza, a Aloysio Alves, essa rua aí, Adriano, como é? Mano, Adriano não, mano, é perto e lindo, não é aquela, essa rua outra não, que a outra já botaram as lâmpadas, é perto da cadeia da mulher, tá. Uma boa noite, bombom em Adalto.
1: Olha aí.
2: Bolo de saia.
1: Voltou só pra cometer
2: bolacha o crime. Bolacha gostosa.
1: Voltou a cena do crime. Tá.
3: Olha. Tem uma outra do lado, ó. Só?
2: É uma família maravilhosa. Ah. É a família de Adalto.
3: Sim.
2: Meu pão.
3: Seu Adalto tá arrumado.
1: Desculpa aí, seu Adalto.
4: Ai, que pão gostoso.
3: Pia, olha. Mesmo, rapaz, muita coisa, viu?
4: O pão, o bolo de saia é uma delícia.
1: Pia mesmo. Olha. Formação do quadrilha aí. Valeu, Elias do Padre. Obrigado pela sua participação.
3: Tem um ouvinte aí, viu?
1: Tem um ouvinte na linha. Ligação não. Alô.
5: Boa noite, Luiz.
3: Olha o carregado aí.
1: Olha aí, Wilson.
5: Mano Costa.
3: Fala, velho.
5: Minha diretora Raquel, minha dama. Mano, você sabe. O sepultamento já houve.
3: Não tenho informações.
5: Porra, rapaz, meu sentimento pelo
3: sepultamento,
5: né? Eu conheci o pai dele, Jota, o pai Jota Pinho. Entendeu? Mas Deus sabe o que.
3: Acaba bom, acaba bom, viu?
5: Cheio de primeira, meu amigo. Eu conheço de perto. Aliás, conheci de perto. Primeira de luz, mas sofreu muito, viu? Devia estar doendo, como já te diria, cada dia perto. Tem que preste doendo, né? Então, meu sentimento pelo falecimento dele, né? Deus bote aonde, ele merecer. Meu amigo Mano Costa.
3: Oi.
5: Tem um pré-candidato aí, o Papa Figo. E em vez de ele fazer a campanha dele, mostrar o que ele vai fazer, assim, né? Os projetos. Ele fica esculhambando com o povo, tá nas redes sociais. Papa Figo, tu não sou em nada ainda não, Papa Figo. Tu sou um pré-candidato. Entendeu? Ele fica falando que Lula é ladrão. E o que é o candidato que ele defende? O cara que Ciro Gomes chamava com ele. Ciro Gomes vinha com tudo e com a família todinha. Agora um cara chamando um presidente de ladrão e pedindo voto para outro bandido ladrão, pior do que Lula. Não se tu queimar um pouquinho de vergonha na cara, Papa Figo. Porque todo mundo sabe quem é Bolsonaro, pô. E a família, Ciro Gomes já dizia. Tu diz que Lula é bandido e tu defendendo um bandido pior que Lula. Rapaz, faz tua campanha, mostra teus projetos. Vem pra Santa Rita aqui. Passa aqui na minha rua. Entendeu? Aí eu quero ter umas coisas boas pra falar pra tu. Tu faz tua campanha, Papa Figo. Tu escolheu um passo tanto com o João Azevedo. O João Azevedo bancou tua campanha aqui pra prefeito de Santa Rita, e hoje tu tá criticando a gestão de João Tio Azevedo. Prova que tu não é bosta nenhuma, tu não é nada na vida. Desse jeito, tu não vai pra canto nenhum, não. Mostra teus projetos, Papa Figo. Tu fala tanto do meu prefeito, Jackson, não vou ter, mas é meu prefeito, que é de Santa Rita, e tu nem daqui é de Santa Rita. Vai te embora pra Cajazeiro, tu fosse expulso de lá. Fosse expulso das emissoras de TV.
1: Tem calma, mano.
3: Calma, rapaz.
5: Foi expulso mesmo da
3: Tenha cara, calma, pô, você. Ó, eu vou dizer, você é linguarudo, viu, bicho?
5: E tu tem um bocão demais. Entendeu? Fala muita besteira.
1: Você trabalha com gás, se você pegar fogo aí,
3: não, meu Deus. Calma, meu amigo, você tá muito nervoso.
5: Não, não, papai, tu vai morrer. Feito gururu inchado.
3: Tá muito nervoso.
5: E tu não vai ser prefeito de Santa Rita, não, papai.
3: Calma, rapaz.
5: Esse papai vai morrer seco que nem cururu. E não vai ser prefeito de Santa Rita, porque

0: não vai ter na terra dele, não.
1: Calma, ele mestre, você tá muito nervoso.
0: Não vai ser prefeito aqui, não. É já há 8 anos. É que nem Lula. Lula, quando tiver no poder, Lula bota quem estiver lá. O comando é de Lula quando ele estiver vivo. Se você não mandar matar ele, papai, briga. Ele é o presidente.
1: Calma, mestre, tenha calma.
2: Calma, calma.
0: Muito obrigado, meu amigo. Estou de vinda na escuta, meu amigo Lambu, Barra Pesada, Viva Homem da Água, Mariquinha da Rodoviária, os irmãos João Batista e Guilzinho, Mariquinha, como eu já falei, Marinha do Relógio, e o nosso amigo, aquele menino da Libaia, Arlindão Libaia.
1: Tá.
0: O nosso amigo Paulinho do Rádio.
1: Tá, ok.
0: Você vai morrer no coração, mas você não vai ter prefeito de
1: Santa Rita. Calma, mestre, calma. Ele é muito nervoso.
2: Rapaz, eu fico com medo dele estourar e ser perto dos bujões de gás, né? Que ele tem uma distribuidora. Aqui com a gente, acompanhando aqui o CAPS de todas as tardes, o nosso amigo Henrique Maroja. E no vendo, tá vendo como tá ficando, Henrique? Tá ficando desse jeito, é desse jeito. E vamos ver um jeito aí da gente começar a distribuir Rivotril, ou pelo menos indicar as pessoas para ir tomar, né? Porque tem que ser de gota, pra gente ir administrando devagarinho e acaba vindo depois. É que nem compra. Tem a galera aí comprando voto com Monjaro, já ouvi falar? É, tem a galera comprando voto com Monjaro e eu vou dizer, viu? Funciona.
1: Vai arrumar um bocado.
2: Vai conseguir. Vamos ao intervalo?
1: Bora, se
2: volta já.

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1: Luiz Vieira. Agora são 18 horas e 11 minutos.
2: 6 e 11. O telefone está liberado. Você liga para cá, 3229-1005.
1: Ligue 3229-1005.
2: E também pode participar pelo nosso WhatsApp 988-12-1005. O Djalma Pintor mandou aqui 1, 2, 3, 4, 5 áudios separados e pequenos. Vamos ouvir a parte de primeiro para a gente descobrir que mapa da mina é esse. Bom.
3: Mano Costa, Luiz Vieira. Mano Costa, Luiz Vieira, Djalma Pintor, abraço para todos os ouvintes, todos os amigos de Vaz e Nova e todos meus familiares lá. Deus abençoe vocês, todos. Aqui é o Maroja, Stefano da Maroja. Toda a escuta e fico com Deus e boa noite para todos. Djalma Pintor de novo, um abraço. Um abraço a todos, e Milzinho, um abraço, Milzinho, já optou. Valeu, obrigado.
2: Tchau. Valeu, Djalma. Valeu, Djalma. 3229-1005, alô.
4: Alô, boa noite.
2: Boa noite.
5: Boa noite.
4: É, Sebastião Fico de Tombeira.
5: Ah, Sebastião.
4: Oi, mano, boa noite, Luiz Vieira.
2: Boa noite.
4: Agradecendo a Deus mais uma noite, né, meu velho? Em nome de Jesus. Agradecer nosso Deus, nosso Pai. Mas, mano,
5: oi.
4: Eu vou ao assunto da abordagem que eu fui na secretaria e falei com a moça. E ela me respondeu sim. Pediu até a foto da rua, do lugar. Eu mandei, mas até agora nada. E já faz uns 15 dias ou mais. Eu estou aguardando e até agora nada. Eu queria saber dela e do pessoal da secretaria. Eles podiam fazer esse serviço, né? Porque eu estou pensando que eu estou vendo que qualquer hora, qualquer momento, posso ser prejudicado lá com aquela gaia lá da Paula, viu?
2: Sebastião, repita aí o nome da rua mais uma vez para a nossa Verônica Mota gravar e depois dê uma notícia para a gente de algum, pelo menos que estejam fazendo, pelo menos uma programação para ir até essa rua.
4: Você sabe assim, zona rural, né? Pitombeira, né?
2: Uhum.
4: Não tem o nome da rua, é a principal, né?
5: A principal do Pitombeira. É aquela terraplanagem, né, Sebastião?
4: É, a terraplanagem ainda está aguardando ainda.
5: Sim.
4: Né? E a paudagem é tudo uma rua só, essa é a mesma rua.
2: O problema é só a terraplanagem ou tem alguma outra questão?
4: A terraplanagem que vai colocar o bar, né? Que não tem condição mais de estar passando máquina, que eu disse que é a casa que está virando o primeiro andar.
2: Certo,
4: e também tem os canos dados aqui que passa, né? E essa paudagem, esse pé de pau lá.
2: Paudar é um pé de pau.
4: É, exatamente.
2: Uma árvore. Uma árvore. É uma árvore ou um pé de pau pelado mesmo?
4: É um pé de manga, né?
2: É um pé de manga. Na principal de Pitombeira.
4: É a lavanderia subindo. Viu? Eu agradeço, uma boa noite pra vocês, Deus abençoe vocês, grande abraço.
2: Ô Sebastião, tem casa por perto desse pé de árvore, não?
4: Tem, a minha casa fica de frente, meu amigo.
2: Ah, de frente da casa.
4: E o posto já tá destinhorado. Eu já estive na energia, mas até agora eu não tenho a providência. E esse pé de pau lá, que eu vejo a área pra dar a caída, não tenho a condição de subir pra tirar aquele gás de pau. Se eu tivesse condição, eu ia derrubar tudo para baixo. Mas infelizmente não posso, que é perigo de ter o posto, né?
5: Certo.
4: Um abraço pra vocês, fica na paz.
5: Valeu, meu irmão.
2: Valeu, obrigado aí pela confiança em estar reivindicando uma melhoria para a comunidade através do nosso programa. E a gente aqui, o que a gente pode dizer é que a gente dá o crédito a quem faz. Quem nunca faz, quem nunca acertou, quem nunca fez nada, a gente não pode dar crédito. Então a gente diz assim, essa questão do planejamento, ele é bom porque, veja, o irmão Rosiano ligou ainda agora e falou sobre o Paulo VI, Da quantidade de serviços que foram feitos lá, né? Tapa-buraco, iluminação, reposição de lâmpadas, de braço, tudo mais.
5: Capinação, varrição.
2: Isso tudo é fruto de planejamento. Então, a gente pede que espere um pouquinho o planejamento para poder ter o serviço. É melhor do que ter um serviço mal feito e depois não tem nem resposta e nem contato com as pessoas que fazem os serviços. Então, vamos aguardar aí para a gente ver o que a Prefeitura Municipal de Santa Rita está realizando. Ligação no ar, alô?
4: Mano, mais Luiz. É o Luiz novamente.
2: Ô,
4: mano.
2: É isso.
4: Luiz, esse projeto da cidadania é uma ação muito importante, né, rapaz? Chegar até a casa das pessoas que não têm condição, né?
2: Isso.
4: E tirar a identidade. Eu espero que também venha até aqui na minha casa, com a minha esposa. Tem que tocar a identidade dela. Aí é muito complicado ter errado agora também. Verônica Bota, minha amiga, Ana.
2: A sua esposa está acamada, sem poder se movimentar, Wilson?
4: Não. Ela não roda, não, meu filho. Ela paralisou um lado.
2: Não, porque esse serviço é feito para quem está totalmente imóvel. Aí o pessoal da Casa da Cidadania vai. Se a sua...
4: Ela não anda, não. De jeito nenhum. Ela paralisou faz 5 anos, né? Que deve ter. Então eu peço a minha grande amiga aí, né? Amiga da população que está na rádio escuta, ela não está morta. Você dê um jeitinho aí.
2: Wilson, diz aí o telefone. Oi. Que Verônica Mota pode entrar em contato contigo.
4: 8878 1307,
2: Verônica. Repita.
4: 8878-1307. Eu agradeço muito, viu? Ação muito bonita da cidadania junto com a Prefeitura Municipal de Santa Rita. Que ninguém nunca tinha visto aqui em Santa Rita, não. Nunca vi uma coisa dessa, né? Uma ação dessa. Eu, muito obrigado mais uma vez. Hoje tem Jornal da Noite, Guardiano Souza, Doutor Ricks e o nosso amigo Luiz Alves e Gleitos. Muito obrigado mais uma vez. E até mais, se Deus quiser. Viu, Verônica? Eu agradeço muito, senhora.
2: Valeu, Verônica anotou, também anotei aqui, passei para ela e já está aí na lista para poder fazer o planejamento para esse atendimento. É mais um atendimento que tem que ser combinado com a Casa da Cidadania. Eu acho que você vai ter que ir até lá para fazer a reserva do dia e o pessoal se comunicar com a prefeitura para poder levar o pessoal. Mas a Verônica Mota anotou o telefone e vai dar prosseguimento aí nesse seu atendimento. Ligação no ar, Luan.
6: Alô, boa noite.
2: Boa noite, quem fala?
6: Mariquinha.
2: Mariquinha, queridinha, tudo bom?
6: Tudo bem. Ô, mano.
1: Oi.
6: Ontem eu vim perto com você. Falei ontem.
1: Por quê?
6: Eu tô morrendo. Ai, eu tô com a dor. Tô dizendo, rindo. Ela tá rindo aí, eu rindo aqui também. Você acredita?
1: Acredito.
6: Eu acho muito interessante quando tu ri. Porque se você. A pessoa tá perdendo. É muito gratificante esse programa. Eu penso uma coisa boa. E também, vou fazer um apelozinho, mano. Pra. Aqui na rua que eu moro, tem 2 postos apagados. Inclusive, um fica aqui em frente da minha casa, 425, Rua Doutor Pedrosa. E o outro é mais um pouquinho mais à frente, só que eu não sei o número da casa, mas é do mesmo lado da minha casa, da minha rua, né? Aí já que a menina aí está anotando, eu não sei qual é o problema dessa lâmpada, porque toda vez que coloca, logo ela queima, não sei dizer o motivo, tá? E outra coisa, dizer, né, que o prefeito está de parabéns, junto com a primeira dama, Lucia Novinho, porque... Ele está fazendo, mano, lembrando ao prefeito Marcos Avilão e Marócio, calçando rua, assaltando, fazendo colégio, né? Como vai vir aí um grande colégio aí, né? Depois de 8 anos, coisas que a gente passou 8 anos, ninguém ia falar em nada disso. Hoje, a gente tem um prefeito em frente aqui da população, calçando na rua, né? Pensa uma coisa boa, vai ficar aquela rua ali perto da Cozibra ali, vai ficar muito legal para os moradores. Hoje encontrei uma amiga minha que mora lá, ela disse que está muito feliz, porque logo logo vai ser asfaltada a rua dela, a calçada. Eu disse, lá você vê, né? Você passou 8 anos, ninguém ia falar nem que tinha prefeito na cidade, porque a gente não via prefeito, a gente não via primeira dama. Eu mesmo nunca vi. Ali na rodovia era meu irmão. Passou 8 anos, eles nunca foram lá. Passar pelo menos uma tinta naquela fila. Nunca foram. Nunca. 8 anos. E agora já 1 ano e 6 meses o prefeito já passou por lá. E já passou dentro do mercado. Enfim, né? Ele está fazendo o que 8 anos ninguém fizeram. Então eu despeço parabéns a ele. A primeira dama, o prefeito Luciano, Ednaldo Edilício, estou de parabéns. Mandar um alô aqui, né, para nossos amiguinhos, Elias do Padre, rapazão, gosta muito, o Ives de Tibiri, Biozinho João Batista, Paulinho da Paz, Maria do Relógio, Verinha da Saúde, e nosso amigo aqui, Severino Popagano, minha amiga Estefânia, Raquel Maroja, e também a Veralda Rua do Colégio. E para vocês, tenham uma boa noite.
1: Valeu, Mariquinha.
2: Valeu, Mariquinha, obrigado pela participação. 3229-1005 está liberado. Mas, mano, muita gente ontem ligou para mim à noite falando sobre a questão do áudio de Eudes Costa. E hoje eu passei ali no, na turma que estava conversando. Ué, ainda era assunto, o pessoal estava rindo do, da participação dele. Se ele não mandar nenhum áudio hoje, eu vou repetir o de ontem.
1: Por gentileza, mestre, se eu mando um áudio aí, por gentileza, mando com Dona Célia Costa, viu? Com,
2: sozinho não presta, não.
1: Não, tem ela. Que ter Dona Célia Costa. É. Para ela fazer o comentário balizado dela.
2: E é o que a gente confia, né?
1: É, exatamente.
2: Pergunta a ela que a gente confia.
1: É, exatamente. Tem só que lembra... perguntar a Dona Célia Costa.
2: Só lembra aquele personagem Pantaleão de Chico Anísio. É ou não é, Teta? É sim. É sim. Ligação no ar, Luan. Caiu. 3229-1005 liberado. Participe com a gente aqui na 100.5 FM Líder.
7: Boa noite, Luiz Vieira. Boa noite, Mano Costa.
2: Esse é o de ontem.
7: Célio Costa.
6: Oi, Eudes Costa.
7: Perguntaram por você ontem, viu?
6: Foi.
7: Você tá ouvindo algumas conversas aí nos áudios aí sobre a respeito da Tarciana Leitão, tá?
6: Estou.
2: Agora eu quero dar uma pausa aqui e dizer, olha o perigo do babão desorientado. Ninguém tava mais falando no assunto, nadinha. Já tinha rolado. Já tava tudo em ordem, ele vai e traz o assunto à baila novamente. É peso, viu?
7: Só faz bem ao povo ou não faz na cidade? De
6: faz bem sim, Eudes Costa.
7: Não é?
6: É.
7: Essa mulher é que está sendo a mais querida na cidade de Bahia como prefeita, melhor representante. Será que eu estou mentindo, Célio Costa?
1: Nada, Eudes Costa.
6: Está falando sério. É verdade.
7: Ela parece com quem?
6: Com Epitácio Vitorino.
7: Da cidade?
6: Santa Rita.
7: É. Da nossa cidade. Que não para, né?
6: Que não para de trabalhar.
7: Aí tem algumas pessoas que tá aí. Olha, eu tô ouvindo, viu, Célio Costa? Você tá ouvindo?
6: Eu estou e eu escutei ontem.
7: Você tá ouvindo o que, é que algum está comentando a respeito da prefeita?
6: Sim.
7: Diz que houve até um bate-boca.
2: Isso é um demônio.
7: Uma mulher. Você acha que foi isso que aconteceu, Sally?
6: Não, eu discordo.
7: Tu acha que ela é mulher de...
1: Acho que não.
7: De baixo escalão?
6: É nada.
7: Tu acha que ela a prefeita tá sendo Leitão. Fala daquela forma como... Eu acho que aquilo ali, aquela gravação que fizeram ali, aquilo é uma montagem.
6: É mesmo.
7: É um fake news.
6: É verdade, Eudes Costa.
2: Eu discordo, porque tu tem raiva da prefeita.
7: Você quer mandar um abraço pra Luiz Vieira, Mano Costa?
6: Um abraço pra Luiz Vieira, Mano Costa. Que aqui, quem tá mandando é Celi Costa.
1: Tome!
6: Pra vocês todos.
7: Toda vez perguntam, cadê Celi Costa? Celi Costa tá ouvindo todos os dias.
6: Todos os dias rádio, todos os dias ligadinho na rádio, não deixa passar nada.
1: Já pensava.
7: Mas você tá gostando do que hoje esse comentário contra a prefeita?
6: Não, de jeito nenhum.
7: Tá sendo eleição, merece isso, essa posição?
6: Nada merece não.
7: Então vamos defender, né?
6: Vamos sim.
7: Uma mulher que trabalha, uma mulher que faz o bem, uma mulher que só quer o melhor pra Bahia.
6: Que não é verdade.
7: É verdade?
6: Ela é uma guerreira.
7: É uma guerreira. Então vamos defender a bandeira de quem gosta de trabalhar.
6: É verdade.
7: Ora.
2: Ah, miserável.
1: Ai, diabo.
2: Ai, meu Deus. Agora, escutem vocês, isso aí, houve tudo e ninguém estava tocando no assunto.
1: Foi.
2: Ninguém estava falando no assunto, aí o bicho vai e traz o assunto à baila. E ele mesmo conta tudo sobre o assunto. É o cão, né?
1: É o cão.
2: Você tem um assessor desse aí, você tá bem, viu, a prefeita? A senhora está bem, viu, com um assessor desse aí, uma assessoria dessa.
1: E eu dizer massa demais, bicho.
2: E ele grava aqui e manda pra pessoa lá. Olha aí a minha participação, minha defesa, tal e coisa, esperando receber aqueles caraminguais. Mas, infelizmente, não rola. Não rola e... É importante saber que A galera tá ligada nesse negócio. 3229-1005, liberado o telefone para você participar. Agora 6h26, 6h26 em Santa Rita, na Paraíba, todos ligados conosco. Muito obrigado por todos que estão ouvindo a 100.5 e por quem queira participar. 3229-1005 para você entrar no ar e falar com a gente aqui na programação da 100.5 FM. Olha aqui. É, prefeito Jackson Alvino apoia show em Santa Rita. É, será amanhã, ali na rua. Na rua Patos, né?
5: Avenida
2: ali,
5: Patos.
2: Avenida Patos. Isso. Ali em frente. De frente para o mercado, né? As costas do mercado, a entrada. Ali um dia pode se fazer um portal bonito e ser a entrada. É, do mercado público de Tibiri, se caso as pessoas queiram que ele continue ali, então seria muito bom que as pessoas deixassem ali o mercado, que seria muito bom, maravilhoso, uma entrada ali daquele mercado. É, olhando aqui as redes sociais, vendo as atividades, muita gente incorrendo aí em crime de propaganda fora do tempo, e é uma é perrível, é uma brincadeira não. Olha, o Polêmica Paraíba traz números para senadores. Para senadores, vamos ver aqui essa pesquisa para senador do portal Polêmica Paraíba, Instituto Seta. Espera aí, essa aqui é quem? Sim, muito bem. Passa para lá. Estou passando aqui porque a notícia já passada que não dá mais para acompanhar. 3229-1005, telefone liberado para você participar aqui na 100.5 AFM Líder. 3229-1005, esses números do Senado já faz alguns dias, então como a pesquisa ela reflete o momento, já é notícia passada, então não vou trazer esses números não. São 6h28, vou adiantar o intervalo comercial. Bora. Aqui e a gente volta já já, abrindo espaço para a galera participar.

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1: 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Agora são 18 horas e 32 minutos.
2: 6h32, boa noite para quem presta, telefone liberado, 3229-1005, logo mais às 8 da noite, tem o Jornal da Noite, hoje, Adriano Costa, Adriano Souza, Gleidson Pessoa, o Calzide, né, o nosso grande advogado, Rickson. Vai estar, Rickson, né, vai estar, Rickson Toledo vai estar aqui também, e vai ser bacana aí, mais uma vez, mais uma noite. De participação.
1: Olha, o João Batista Nunes II está mandando um abraço para você aqui, lá do Bairro dos Estados.
2: Rapaz, viu? Encontrei com ele lá no Espaço Cultural, ele foi olhar a audiência do Orçamento Democrático. Eu digo, participe, mestre, você gosta de dar a sua opinião política, é bom você participar. Então, um grande abraço aí, meu amigo Batista Nunes. Grande abraço. O Nan mandou o áudio, já está aqui no WhatsApp. Vamos lá.
3: Boa noite, Luiz Vieira. Boa noite, Mano Costa. Aqui é o Nan. Estou por cá aqui no Las Vegas Clube, viu? Escutando Conexão Líder. Show de bola o programa. Um abraço aí pros irmãos Guarabira, pro Paulinho da Paz, pro Zé, o Vigilante, o Lambu da Casa Pio, o Dudé e o Everaldo do Colégio. Aquele abraço, Mano Costa e Luiz Vieira.
2: Valeu, Nan. Obrigado pela participação. Se você quiser mandar o seu áudio, o WhatsApp ele não recebe ligações, porque ele é no programa, no computador. E, então, se você quiser mandar, mande o seu áudio. Olha, jogadores da seleção brasileira se reuniram com Sami Chaudi, presidente da CBF, depois da eliminação do Brasil na Copa do Mundo de 2026. E apresentaram um pedido considerado importante sobre o futuro do técnico Carlo Ancelotti. Ah, tá na matéria aqui desse camarada aqui, tá botando essa postagem. Deixa eu ver aqui. Não tá. Às vezes a pessoa deixa o link, né, mas acabou não deixando. Eles fizeram um pedido importante. Meu amigo, não tem pedido que se faça. O homem tá com um contrato renovado até 2030 e com 5 milhões no bolso. No pé do Cipa, todo mês.
1: Mas eu acho que não é pedir, eu acho que não vão pedir pra ele sair, não, viu? Porque ali, não, acho que agora, nesse momento, não realmente tu vai ter condição, não. Até porque foi renovado já o contrato dele, né?
2: Contrato renovado, tá com nome pesado. É um camarada que quer ter. Já é rico, milionário, mora numa mansão enorme na Espanha, parece. Ele quer o único título que ele não tem, né? Que é o da Copa, né? E eu acho que ele trabalhou nessa de 2026 para fazer uma prévia e para fazer um estudo para 2030. Quem sabe ele consiga fazer um time mais entrosado, né? Ligação no Alô. Olha aí, quem entende
4: tô
2: futebol.
4: Aqui na TV Rodrigues. Ô, Luiz Vieira. Esse negócio que renovou o contrato, não, rapaz. Tiada do Flamengo ganhou tudo e renovou o contrato e botaram pra fora. Que conversa é essa? CBF é uma empresa, é um órgão muito rico, rapaz. Isso aí pra ela não. Paga o que tem que pagar e contrata outro e tira esse cara. Tá entendendo? Vai esperar mais 4 anos pra esse cara no comando pra fazer o quê? Luiz, se fosse bom pra comandar a seleção, Luiz, treinava o pai dele. Nunca treinou o pai dele. Treinar clube, Luiz, é diferente de treinar seleção. Junta pra jogar. No clube você faz treinamento. Uma seleção não tem uma jogada ensaiada, velho. Não tem um lançamento, não tem nada, velho. Fica só aquele toque pra trás, pra trás, pra trás. Eita, trás caranguejo, Luiz. Tá entendendo? Hoje as televisão todinha hoje foi São Paulo no treinador. Só chegou um jogador que veio do avião da seleção. Foi o volante do Botafogo. O resto ficaram tudo, foram tudo lá para os pais lá. Tá vendo aí? Então, os caras desses que amam o Brasil, Luiz. Os caras todo podre de rico, quer dividir bola com ninguém, quer nadinha. Entendeu? Vê aí a Argentina, esse show de time aí, bicho, como tem a grama. Esse time mesmo de a primeira vez da Copa, eu servi um jogador, bicho, os caras se matam, velho.
2: É verdade.
4: Os caras Oi,
2: você, falar, você assistiu? Você assistiu o jogo ontem?
4: Diga.
2: Você assistiu o jogo ontem, a Colômbia com a Suécia?
4: Eu assisti, velho.
1: Suíça.
2: Suíça, é com a Suíça.
4: Você viu o time da Colômbia, o Negão quando perdeu o pênalti, chorou no vestiário, ficou doido, velho. Porque ele sabe como é, e quando o time tá fora da Copa do Mundo, e na Colômbia, os caras mataram o zagueiro que perdeu o pênalti lá, pai. E aí?
2: Por causa
4: do... Eu lembro muito bem disso.
2: A Suíça ganhou por conta de um colombiano que perdeu um pênalti.
1: Vou pegar a Argentina agora.
4: Entendeu? É diferente, bicho. É futebol e Copa do Mundo é pra comer a grama, não é pra negócio de munganga não, que é um negócio pra trás. Pra ver caranguejo, o tempo passa, velho. Tá entendendo? Sempre já é que o time deu de 50 passes, velho. E o Brasil só olhando. Puxa. O cara tira uma coisa pra tu, negão. Tu dando não sei quanto. O que é esse negócio, Luiz? Por isso que é muito ruim. Tipo assim, tem muita estrela ganhando muito e os caras não querem correr, viu, velho? Agora esse negócio de esse treinador aí, que mandou o filho disse, pai, bote, não bota esse negócio, bota não, bota o outro. Olha o que aconteceu aí. O filho dele é auxiliar dele, Luiz Vieira. Tá entendendo? É complicado. Olha, quando quiser botar pra fora, a CBF é muito rica, bota pra fora e acabou, viu? Um abraço e boa noite.
2: É, valeu, Veraldo. Tem que pagar a multa, né? A multa deve ser milionária. Um contrato desse valor deve ser uma multa milionária.
1: Mas eu acho que ele não, a Ancelotti não cai, não. Ele vai ser o treinador da Copa de 30. Vai ser ele.
2: Vixe, Mário.
1: Que foi, hein, bicho?
2: Uma postagem aqui nas redes sociais. A Di Mari. É uma loucura. Depois eu te mostro aqui fora do ar. Tá. Tem a ver com religião, tem um horário para rezadeira. Eles estão divulgando. É peso, meu amigo. Olha, a galera tá nas redes sociais aí, questionando que o juiz roubou para a Argentina, né? No jogo da Argentina. Não sei, eu não assisti o jogo, mas sei que muita gente aí vai ainda querer mexer, porque os argentinos não são queridos como as outras seleções que dá para a gente torcer ainda, né? Não são queridos. 3229-1005, você liga, fala no ar, aqui na 100.5 FM, AFM Líder. Ligue pra cá.
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1: Agora são 18h40.
2: 20 para as 7, tem gente na linha. Ligação no ar, Luan.
4: 20 para as 7 aqui na Paraíba, companheiro. Ô, Luiz Vieira e Mano Costa.
1: Fala, Kiel.
4: Rapaz, vocês dois aí é um malabarismo só, viu? Joga para lá, joga para lá. E o comentarista é Everaldo da Rua do Colégio. Isso aí entende de futebol. Rapaz, você sabia que teve uma vez que eu tive que pedir uma bola a Raimundo Furtado para salvar o time de Everaldo, porque no dia que foi jogar não tinha uma bola. Eu tive que ir em Santa Rita deixar uma bola para salvar o time de Everaldo.
1: Santa Rita e seus causos.
4: Hein? Rapaz. Santa Rita é uma cidade maravilhosa. Santa Rita tem muitas histórias. E se tem um cara que sabe de história de Santa Rita... É Luiz Vieira.
1: Sabe um bocado.
4: Meu amigo, esse rapaz. Isso tem um HD, eu acho que disse, eu não sei nem quantas mil informações tem no HD desse rapaz. Viu, Mano Costa?
1: Tenho certeza disso.
4: O HD dele é reforçado. Mas, mano, rapaz, eu vou dizer uma coisa. Não tem, Luiz Vieira, quem aguente os supermercados, viu, Mano? De faca desconhecer bezerro. Apesar que no sertão da Paraíba, hoje, houve umas operações em alguns supermercados lá no sertão da Paraíba, a maioria dos supermercados vendendo mercadoria, vende. Meu amigo, já basta o cara comprar caro e ainda por cima ter que absorver esse tipo de coisa, né? Mercadorias vencidas. É uma verdadeira falta de respeito com o consumidor.
1: Tá vendo uma caneta por aí?
4: Luiz Vieira, meu amigo velho, um abraço pra você, um abraço para o companheiro Mano Costa. Um abraço.
1: Valeu, Kiel.
2: Valeu, Kiel. Obrigado pela participação. Olha, o supermercado do interior cobram caro devido ao horário esticado, viu? E também a funcionamento nos sábados e domingos. Realmente a equipe de quem trabalha no supermercado do interior trabalha para se torar, não é brincadeira não. E o Edson Costa não mandou um áudio?
1: Vai.
2: Vamos ouvir o de hoje.
6: Ora! Ora, ora, ora! Tá emocionada, Sally Costa?
1: Nada.
6: Sim, eu digo. Porque você falou a emoção de Epitácio Vitorino.
7: Epitácio Vitorino.
6: Aí você se emocionou, por quê?
7: Por quê? Porque ele é um guerreiro, tá trabalhando muito bem, né? Pela cidade de Santa Rita.
6: É um grande vereador atuante, né, Sally Costa?
7: É, da Câmara Municipal de Santa Rita.
6: Ele trabalha pelo
7: nosso
6: povo.
7: Nosso vereador, né? Não, eu discordo.
6: Ele trabalha, né,
7: Sally? Epitácio Vitorino.
6: Você acha que eu tenho um perfil de ser babão?
7: Não,
2: olha
7: eu disse,
2: que
7: não, ele não é babão, não. Que nada, eu disse Costa.
1: Rapaz, calma, a risada de Célia é maravilhosa, cara.
7: É nada.
1: Célia não dá na fuleiragem.
6: Você acha que a gente defende a bandeira de um amigo, do irmão? Sim. Será que isso é babão?
1: Ela rindo.
7: E quando eu estou sentado.
1: Rapaz, isso é uma sacanagem da porra, hein?
7: As pessoas passam e falam assim: Oi, Sally Costa, cadê o babão?
6: Calma!
7: Quem? Tá, você não sabe quem é? Eu disse: Costa.
6: E é isso?
7: Não, meu esposo não é babão. Aí sai tudo rindo.
6: Calma, Sally Costa, não fique rindo muito, não, que você não aguenta, não. Toma água, remédio, pressão, alguma coisa.
2: Tá desejando
6: já
2: tomou
6: remédio de pressão?
7: Já, eu discordo.
6: Já tomou remédio?
7: Com certeza.
6: De pressão?
7: Sim. Você acha o quê?
6: Ora, ora, ora. Deixa para lá.
2: Rapaz, esse áudio de hoje foi um dos melhores. Pra você ver, ele quer induzir a
1: Célia a dizer o que ele quer,
2: né? Célia dizer o que ele quer, a mentir e tal. E como ela é uma pessoa consciente, ela diz sim pra agradar o marido, mas só que rindo, porque ela não aguenta a palhaçada. Vamos de novo.
6: Ora! Ora, ora, ora! Tá emocionada, Sally Costa?
7: Sim, eu digo.
6: Porque você falou a emoção de Epitácio Vitorino?
7: Epitácio Vitorino.
6: Aí você se emocionou, por quê?
7: Por quê? Porque ele é um guerreiro, tá trabalhando muito bem, né? Pela cidade de Santa Rita.
6: É um grande vereador atuante, né, Sally Costa?
7: É, da Câmara Municipal de Santa Rita.
6: Ele trabalha pelo
7: nosso
6: povo.
7: Nosso vereador, né? Não, eu discordo.
6: Ele trabalha, né, Sally?
7: Epitácio Vitorino.
6: Você acha que eu tenho um perfil de ser babão?
7: Não, eu disse, hã? Você não é babão, não. Que nada, eu disse, Costa.
1: Rapaz,
6: calma, Sally Costa.
1: Não existe, não, pô.
2: Ela riu pegado aí agora.
7: É nada.
6: Ora, ora, ora. Você acha que a gente defende a bandeira de um amigo, do irmão? Sim. Será que isso é babão?
7: É não, eu discordo.
6: Ora, ora, ora.
7: E quando eu estou sentado, as pessoas passam e falam assim: Oi, Sally Costa, cadê o babão?
6: Calma!
7: Quem? Tá, você não sabe quem é? Eu disse: Costa.
6: E é isso?
7: Não, meu esposo não é babão. Aí sai tudo rindo.
2: Todo mundo rindo.
6: Calma, Sally Costa. Não fique rindo muito, não, que você não aguenta.
2: Tá bom, eu disse, Costa, você é demais. Ligação no ar, Luan.
8: É Sebastião que também é bom.
2: Oi, rapaz, Sebastião.
8: Eu liguei pra vocês, não é pra não. Eu vi o primeiro áudio desse casal aí. E agora que a gente disse o novo áudio que ele mandou aí, na paz. Vou passar Não, não é babão, não. É defensor do gosto dele, de, pelo amor de Deus. Mas é uma alegria muito grande desse pessoal, viu? Mas é assim mesmo. É, sempre tem que ter humor também no meio. Estão ficando famosos com esse negocinho aí, viu? E, sabe, ele mora em Bahia, né?
1: Não, ele tá aqui agora, no Rua do Rio.
2: Mora aqui em Santa Rita, mas quer dar uma pescadinha em Bahia, ver se a Prefeitura de Bahia dá um negocinho a ele, mas tá
8: é, sei é, não. Verdade, quer dizer que ele,
2: eu acho que a Prefeitura não tá trabalhando com isso, não.
8: Joga a vara de anzol lá do outro lado do rio pra buscar o peixe.
2: É isso aí.
8: É, deixa eu abraçar para meu amigo Evelyn da Rua do Rio, né? E dizer sobre a seleção brasileira, é uma vergonha, né? A gente passa quatro anos para chegar na Copa do Mundo. E quando chega uma decepção daquela, infelizmente, futebol brasileiro tá uma negação. Um abraço, irmão. Valeu mesmo.
1: Valeu.
2: Valeu, Sebastião. Obrigado pela participação aqui na 100.5, 3229-1005. Olha, tem um áudio aqui percorrendo a internet do nosso Vitor Hugo Castelhano, falando sobre a retomada da sua pré-campanha, mesmo tendo perdido base. Vamos ouvir aqui.
9: Olá, amigos de toda a Paraíba. Nesta manhã, venho aqui dizer a vocês a decisão que nós tomamos muito importante em minha vida. Depois das reuniões que fizemos com nossa equipe, coordenação de campanha, amigos, agrupamento político, principalmente escutando a população, nós tomamos a decisão que seremos, sim, pré-candidato a deputado estadual no pleito esse ano, no mês de outubro de 2026. Eu quero aqui dizer a vocês que não será uma missão fácil, porque praticamente perdemos toda a pré-campanha, mas eu estou pronto, preparado e querendo representar a nossa cidade, a cidade de Cabedelo. Cabedelo tem praticamente 70 mil habitantes, 54 mil eleitores, com a capacidade de sozinha eleger um deputado estadual. Para que isso aconteça, a cidade precisa estar unida. São praticamente 50 milhões de emendas que pode mudar muito a cidade de Cabedelo. E vocês já sabem que eu sei fazer. Eu não prometo, eu faço, eu executo.
2: Foi esse aí o áudio do Vitor Hugo. O que me chamou a atenção foi ele falar da potencialidade de Cabedelo eleger o seu deputado. Que, transpondo aqui para a realidade de Santa Rita tem condições de eleger pelo menos 3 deputados estaduais com a quantidade de votos que tem hoje em dia. Pelo menos 3 deputados estaduais. Seria muito bom que nós tivéssemos essa representação, não é, de deputados estaduais daqui da nossa cidade, quem sabe até uma candidatura de deputado federal que surja aqui da nossa cidade para o pleito desse ano. Agora, o erro às vezes começa pela classe política da cidade, que já vai logo fazendo acordos com pessoas de fora, com candidatos de fora e trazendo nomes de fora para vir aqui em Santa Rita buscar o voto, trazer promessas e vir buscar o voto. Santa Rita é uma cidade que está sendo bem administrada pelo prefeito, é uma cidade que está tendo uma atuação, a Câmara Municipal parece que encontrou o caminho de fazer a sua parte, de estar inserida no contexto. Ontem e hoje, eu encontrei, esses 2 dias, encontrei com o vereador Alisson Gomes. Estava conversando com ele, disse: Alisson, bom seria do pessoal conhecer o seu mandato como vereador, as propostas para o município, para Santa Rita, porque já viram a gana do seu embate político com as pessoas. O bom seria saber o que você coloca na Câmara como prioridade para o povo de Santa Rita. E ele ficou até de me enviar depois eu fiz essa fala, quase um desafio, procurando saber o que é que ele tinha de proposta para o povo de Santa Rita. E nós devemos perguntar a cada um que seja candidato em Santa Rita qual a proposta que você tem para Santa Rita. Agora não, que nós não estamos ainda no período eleitoral. O período eleitoral começa no comecinho de agosto, 15 de agosto, começa o período da pré-campanha. Então, será muito bom que todo mundo pergunte qual o projeto que você tem para Santa Rita. Peça para essa pessoa lhe explicar quem é candidato, para a pessoa lhe explicar de maneira que você possa entender, de uma maneira popular, qual é o projeto que tem para Santa Rita e que você possa entendê-lo de uma maneira fácil. Agora, tem muita gente que vai chegar para você e vai dizer: vou lutar pela educação, eu vou lutar pela saúde, eu vou lutar pelo bem-estar. Olha, se você diz que vai lutar e não tem, não diz o meio, não diz qual é a proposta, como é que as pessoas vão confiar na sua proposta? Não, eu vou fazer o que eu já fiz. Pronto, aí chega o limite do ridículo, né? É, algumas pessoas que já passaram pelo cargo de deputado, já estiveram com influência grande dentro da Prefeitura de Santa Rita, chegar e dizer que vai trazer o seu passado político para o momento atual. Bom, é um momento de Santa Rita olhar e ver qualificadamente quem é que tem condições. Aí eu digo a você, pelo amor de Deus, não escolham pessoas que são condenadas, pessoas que têm condenação no tribunal, já foram condenadas em outras instâncias, que estão recorrendo, porque essas pessoas são incompetentes, pessoas que não têm capacidade de trabalhar, são burros de pegar a caneta da prefeitura e fazer só o mal, fazer só a coisa ruim. O eleitor tem agora, nesse momento, a chance de separar o joio do trigo, né? Se caso lhe oferecerem dinheiro, faça o que eu tenho repetidamente dito aqui. Receba o dinheiro e não vote. Não manifeste voto para ninguém e receba o dinheiro e não vote. Também é um crime o camarada receber o dinheiro, mas como a safadeza está tão grande e a justiça, não tem capacidade de fazer a vedação desses atos criminosos de compra de votos, tem gente que está com as burrinhas cheias de dinheiro, porque, infelizmente, né, a justiça tem apontado que houveram desvios maiúsculos, grandes mesmo aí, dentro desse período passado. Então, tem gente que está com a burrinha cheia de dinheiro, então a gente não pode, de maneira nenhuma, acreditar nesse tipo de gente. Né, Mano Costa? Usando a palavra de Celi Costa, é sim.
1: É, Luiz Vieira.
2: Não é fácil, viu? Mas a gente está aqui de maneira nenhuma denegrindo a imagem de ninguém. Mas teve gente que, perdão da palavra, cagou no próprio nome, né? Teve a oportunidade de ser um grande político e foi uma grande decepção. Foi um grande zero à esquerda. É uma pessoa que não figura nas rodas das falas, das nominatas políticas eleitorais do nosso estado. Infelizmente, eu rodo o estado inteiro, trabalho com isso, e vejo que, infelizmente, Santa Rita, as pessoas não levam a sério a questão da capacidade da cidade ter os seus próprios políticos, pelo fato de que os políticos que passaram até então só deixaram decepção, só deixaram incompetência, só deixaram malversação do dinheiro público. E a gente fica aqui pensando, nós temos o que escolher? Temos, sim. Vamos escolher pessoas que podem fazer alguma coisa, pelo menos dar uma oportunidade a quem se mostra capaz, a quem se mostra com necessidade, porque é preciso ter vontade política, é preciso querer ser político de verdade, porque da maneira que está, não anda. Se a gente ficar pisando no passado, olhando o passado, nós não vamos ter um futuro de qualidade aqui em Santa Rita, de maneira nenhuma. E precisamos desse futuro de qualidade, com pessoas de futuro, com pessoas que estejam preparadas para fazer um trabalho bonito aqui na nossa cidade de Santa Rita. Vamos lá, né? Vamos ver se a gente consegue essas pessoas. Bom, mano, já quase encerrando o programa aqui, lembrar mais uma vez que amanhã tem festa.
1: Amanhã tem... Não, amanhã não, é sábado a festa.
2: Sábado.
1: Dia 11. A festa da paróquia São Pedro e São Paulo, no Tibiri 2, que terá Kelly Silva, Vanessa Santos e ela, Daniese Santiago.

0: Então tá aí, Daniese vai fazer um show bonito e a gente convida todos para participar. Mano, já encerrando aqui, o Fonte 83 traz aqui o nome do marqueteiro de nível nacional que foi escolhido para comandar a campanha de Cícero Lucena aqui na Paraíba.
1: Quem é?
0: É o cientista político, estrategista eleitoral, que já trabalhou em campanhas nacionais e também no exterior, é o Antônio Lavareda.
1: É pernambucano, se não
0: pernambucano
1: me engano.
0: Ele é considerado um dos maiores estrategistas eleitorais da história do Brasil. Participou mais de 90 campanhas majoritárias e chega para somar com a equipe da Sala 10, que continua sendo... Participou mais de 90 campanhas majoritárias e chega para somar com a equipe da Sala 10,

0: ascendente. E Cícero está numa linha reta, né?
1: Efraim deu uma declaração aqui dizendo que é o seguinte, aqui nas redes sociais, dizendo o seguinte, que com a divisão da esquerda, com os votos divididos da esquerda para Lucas e Cícero, ele vai aglutinar os votos da direita e vai passar os dois candidatos no primeiro turno.
0: A Paraíba não tem votos da direita suficientes para isso. Esse é o problema. Basta ver os últimos números das últimas eleições, 18 e 22.
1: Você vê que não consegue eleger, se brincar, dois deputados federais, né?
0: Não.
1: Tem dois nomes fortes, né? Que é o Cabo Gilberto e o Julian, né? Que é, o Julian Lemos é um nome grande da direita no,
0: quando hoje?
1: No Brasil.
0: Hoje?
1: Hoje?
0: Não, Julian?
1: Julian Marrão.
0: Julian, hoje Julian está afiliado ao Progressistas, é candidato, pré-candidato a deputado federal na nominata do Progressistas.
1: Ah, é mesmo, ele saiu em várias
0: e fontes. Hoje Julian é o que bate de frente com o bolsonarismo, nacionalmente falando. Então o Julian, inclusive, declarou já voto a Lula e tudo já.
1: É, isso que eu me lembrei, que saiu numa foto com Lula.
0: Entrevistei Julian no primeiro episódio do Mano a Mano Podcast, e Julian deixou isso muito claro. E o que vive, tem uma missão de desmascarar, abre aspas, desmascarar para a família Bolsonaro, disse que vai fazer questão de desmascarar Flávio Bolsonaro, porque conhece profundamente a família, o modus operandi, enfim. Mas que votem Lula exatamente pela sobrevivência da democracia do Brasil, segundo ele, foi o segundo argumento dele. Dentre outros vários argumentos, enfim. Julian hoje é o que bate de frente com o bolsonarismo no país, é ele.
1: E é um cara que tem argumento, viu? É um camarada que sabe falar, sabe se expressar. E ele estava fazendo uma análise essa semana. Não, foi justamente no Mano a Mano que eu vi. No podcast Mano a Mano, que eu vi ele falando sobre a questão de Michelle Bolsonaro.
0: Isso.
1: Que ela não falou ainda nenhum texto que ela sabe. E que se ela abrir a boca para falar de verdade, casas cairão, viu? Então, vamos esperar que realmente...
0: Exatamente isso.
1: Vamos torcer, né, que ela abra o bico e diga de verdade aí o que acontece ali nos muros das mansões de Bolsonaro. Vamos embora?
0: Bora simbora.
1: Simbora, deixar um abraço para todo mundo. Amanhã a gente tá de volta aqui na 100.5 FM Líder.
0: Até amanhã.
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0: do idosa Alexandre da Silva.
1: São todas aquelas pessoas, aquelas instituições, aqueles órgãos que atuam no segmento da pessoa idosa e que garantam a defesa, a promoção, a mitigação de violações e violências e a garantia de mais direitos.
2: Hoje na apresentação da Voz do Brasil, eu, Mariana Jungmann e Luciano Seixas.
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2: Crianças menores de 5 anos e grupos prioritários já podem procurar o posto de vacinação mais próximo para se protegerem com a pneumovinte.
0: O imunizante previne contra 20 sorotipos da bactéria causadora de doenças graves, como pneumonia e meningite.
2: A ideia é diminuir as hospitalizações, sequelas e óbitos em função das doenças.
3: A vacina Pneumovinte está disponível nas unidades básicas de saúde e demais pontos de vacinação em todo o país. Éder Gatti, diretor do Programa Nacional de Imunização do Ministério da Saúde, explica que o imunizante vai substituir gradualmente a Pneumo 10 contra a bactéria causadora de doenças como pneumonia e meningite.
4: O Ministério já tinha uma vacina no SUS, que era a Pneumo 10, é uma vacina que cobria contra 10 tipos da bactéria pneumococo, só que agora nós estamos atualizando para uma vacina que cobre contra 20 tipos de pneumococo, ou seja, é um número maior de tipos de bactéria que a vacina protege. E com isso, a gente espera diminuir ainda mais a ocorrência de meningite e pneumonias em crianças.
3: A Pneumovinte é indicada para bebês no primeiro ano de vida e crianças menores de 5 anos que ainda não completaram o esquema de vacinação recomendado. Segundo Eduardo Jorge da Fonseca, presidente do Departamento de Imunizações da Sociedade Brasileira de Pediatria, a imunização nesta faixa etária é fundamental para prevenir internações e reduzir mortes associadas às infecções pneumocócicas.

0: são as crianças menores de 2 anos, as que mais internam e as que mais morrem, ou seja, tem maior incidência e maior letalidade. Então, esse é o grupo mais importante, é um grupo prioritário para a prevenção das doenças pneumocócicas invasivas, como a gente chama.
1: A Pneumo 20 também é indicada para indígenas com mais de 5 anos sem histórico vacinal, idosos com 60 anos ou mais que estejam acamados ou institucionalizados e pessoas com condições clínicas especiais. O histórico de vacinação pode ser acompanhado pela caderneta digital de saúde da criança, disponível no aplicativo Meu SUS Digital. Reportagem Gabriela Noronha.
2: A doença de Chagas é transmitida principalmente por um inseto conhecido como barbeiro e pode levar à morte, especialmente em populações vulneráveis.
3: Isso porque a infecção pode evoluir de forma silenciosa por anos e, quando não tratada, pode levar a graves complicações cardíacas e digestivas.
2: Para tratar a doença, a Anvisa publicou o registro de um novo medicamento voltado a pacientes menores de 18 anos.
3: É o Lampti, feito de substâncias que danificam o parasita e que levam à sua eliminação do organismo.
4: A Agência Nacional de Vigilância Sanitária, Anvisa, aprovou o registro do medicamento Lampti, indicado para o tratamento da doença de Chagas em pacientes pediátricos. O produto pode ser utilizado desde recém-nascidos com peso mínimo de 2,5 kg até adolescentes menores de 18 anos. A doença de Chagas é causada pelo protozoário Trypanosoma cruzi e está entre as principais doenças negligenciadas no Brasil. A infecção pode permanecer sem sintomas por muitos anos e, quando não tratada, provocar complicações graves, principalmente no coração e no sistema digestivo. O Lampti é um medicamento antiparasitário que atua na eliminação do parasita responsável pela doença. A aprovação do registro foi publicada pela Anvisa no Diário Oficial da União, com a Resolução 2631 de 2026.
5: Claudimário Carvalho, para a Voz do Brasil.
2: Buscar ajuda pode ser o primeiro passo para interromper um ciclo de violência contra as mulheres.
3: O Ligue 180 funciona gratuitamente, 24 horas por dia, e também pode ser acessado por canais digitais como WhatsApp.
2: Os atendentes são especializados para oferecer ajuda imediata, indicando os caminhos para a solução do problema.
6: É por meio do Ligue 180 que milhares de mulheres encontram acolhimento, orientação e encaminhamento para a rede de proteção em todo o país. Cada atendimento começa por uma escuta qualificada e humanizada. O serviço funciona 24 horas por dia, todos os dias da semana, e pode ser acionado pela própria vítima ou por qualquer pessoa que queira denunciar uma situação de violência contra a mulher. A coordenadora de atendimento da central do Ligue 180, Juliana Costa, explica como funciona o atendimento.
7: A denúncia é registrada pelas nossas atendentes. Posteriormente a isso, nós temos uma equipe também especializada que faz a análise dessa denúncia. Então, entrando em contato com o Ligue 180, a pessoa que nos contatar vai ter ali um atendimento especializado e essa atendente ela vai identificar qual é a necessidade dessa pessoa.
6: Segundo o Anuário Brasileiro de Segurança Pública, em 2025 foram registrados cerca de 1.470 feminicídios. O maior número desde que o crime passou a ser tipificado em 2015. Apenas no primeiro trimestre deste ano, já foram contabilizadas 399 mortes. Também cresceram os casos de violência no ambiente digital, como ameaças, perseguição nas redes sociais, invasão de contas e divulgação não autorizada de imagens íntimas. Nos 5 primeiros meses de 2026, o Ligue 180 registrou mais de 16 mil ocorrências desse tipo de violência. A coordenadora de atendimento do Ligue 180 do Ministério da Saúde, Nery Araújo, alerta que o combate ao feminicídio é responsabilidade de todos.
8: É importante que o Brasil inteiro, a sociedade inteira, todo mundo, igrejas, feiras, times de futebol, escolas, templos religiosos, todo mundo seja envolvido. Por quê? Porque não é um problema só da mulher, é um problema de todos nós.
6: Além de atender mulheres em situação de violência, o Ligue 180 também orienta familiares, amigos, vizinhos e qualquer pessoa que queira saber como agir diante de uma situação de risco. O atendimento é sigiloso e pode ser feito de qualquer lugar do mundo. Além dos 180, denúncias e informações podem ser feitas pelo WhatsApp no telefone DDD 61 9610-0180. Reportagem Pablo Mundim.
3: O Cidadão conta com uma nova plataforma do programa Luz para Todos.
2: O aplicativo permite registrar e acompanhar solicitações de atendimento, facilitando a identificação de famílias que ainda vivem sem acesso à energia elétrica.
9: O aplicativo do programa Luz para Todos permite a cidadãos, lideranças comunitárias e instituições registrarem e acompanharem as solicitações de instalação de energia elétrica. A iniciativa é voltada para o público que mora em áreas rurais e regiões remotas do país. Segundo André Dias, diretor do Departamento de Universalização e Políticas Sociais de Energia Elétrica do Ministério de Minas e Energia, o aplicativo permite acompanhar as solicitações feitas ao programa e se existem subnotificações.
10: Hoje, nós estimamos que há no Brasil cerca de 220 mil unidades consumidoras, famílias sem acesso à energia, mas a gente entende que esse número pode estar subnotificado, possa ser maior, e aí o aplicativo vai nos dar justamente esse conhecimento.
9: O aplicativo Luz para Todos está disponível nas lojas de aplicativos para celulares e pode ser baixado por qualquer pessoa de forma gratuita. Ao abrir o pedido para instalação de energia elétrica, o cidadão deverá tirar foto da unidade a ser atendida. Por meio do georreferenciamento, o Ministério de Minas e Energia vai localizar o endereço e encaminhar a solicitação para a concessionária de energia elétrica responsável pela região. Não será preciso acesso à internet para registrar o pedido. Reportagem Luana Karen.
3: Embaixadores estrangeiros que não residem no Brasil participaram nesta quarta-feira, no Palácio do Itamaraty, da cerimônia de entrega das cartas credenciais.
2: O ato habilita oficialmente os diplomatas diante do chefe de Estado do país onde vai atuar.
3: As cartas foram assinadas pelo presidente da República perante o governo anfitrião e dão início à missão diplomática.
2: Ao todo, 14 embaixadores não residentes no país foram oficialmente credenciados.
3: Um espaço para que as mulheres idosas participem da construção de políticas públicas voltadas a elas.
2: O Fórum Nacional pelo Protagonismo e Mobilização das Mulheres Idosas reúne organizações, movimentos sociais e representantes do poder público.
3: Entre os desafios tratados no fórum estão a saúde mental dos idosos, autonomia econômica e combate ao preconceito etário.
2: A secretária nacional de Autonomia Econômica e Política de Cuidados, Joana Célia dos Passos, fala mais sobre o fórum.
11: Esse fórum, ele tem a duração de 2 anos e uma das competências dele é promover iniciativas para o fortalecimento das organizações de participação social de mulheres idosas, para que a gente possa ampliar a capacidade de mobilização, o protagonismo, a autonomia e a incidência no debate sobre as políticas para esse grupo de mulheres idosas.
3: Segundo o IBGE, o Brasil possui 32 milhões de pessoas com 60 anos ou mais, sendo 55% mulheres.
2: E vamos falar agora da Rede Nacional de Proteção e Defesa dos Direitos Humanos da Pessoa Idosa, RENAPID.
3: Ela tem como objetivo garantir uma articulação entre os órgãos públicos que atendem essa população.
2: Nós conversamos com o secretário nacional dos Direitos da Pessoa Idosa, do Ministério dos Direitos Humanos e da Cidadania, Alexandre da Silva, sobre como vai funcionar essa colaboração. Acompanhe. Boa noite, secretário. Explica pra gente o que é essa rede de proteção às pessoas idosas. Que entidades formam essa rede?
12: A RENADP é a Rede Nacional de Proteção e Defesa dos Direitos Humanos das Pessoas Idosas. É uma rede que vem sendo pensada e solicitada pela participação social desde a nossa conferência, da primeira conferência de 2006, e que agora, em 2026, ela se realiza. São convidados todos os entes federativos, todas as pessoas que atuam no parlamento, no sistema de justiça, entidades privadas, entidades públicas, ONGs, universidades, enfim, são todas aquelas pessoas, aquelas instituições, aqueles órgãos que atuam no segmento da pessoa idosa e que garantam a defesa, a promoção, a mitigação de violações e violências e a garantia de mais direitos.
3: Agora, secretário, essa rede ela funciona para um acompanhamento mais próximo, por exemplo, de idosos que estejam em situações vulneráveis? Vamos supor, idosos que vivam sozinhos, precisem desse acompanhamento? Essa rede atua assim também?
12: Esse é um dos focos. Mas eu vou dizer que o foco central dessa RENADP é a intersetorialidade. Para quem não está acostumado com esse termo, é dizer que algumas soluções para as pessoas idosas, ou para outros grupos também, elas precisam sempre de uma articulação com mais de um setor. Um exemplo, pode acontecer uma dificuldade da pessoa idosa em acessar um serviço de saúde. Isso pode ser decorrente do transporte, isso pode ser decorrente da dificuldade dela em ler, então ela não consegue muitas vezes pegar um ônibus ou chamar um táxi porque ela não consegue ler. E aí pode ser um outro problema, o transporte em si, que pode estar disponível ou dificultoso naquela região. Então a resposta intersetorial é o ponto central. E sim, é o objetivo também da gente, o quanto antes, enquanto sociedade, detectarmos que uma pessoa idosa está numa condição de violência ou de violação e que isso gera um risco para ela de vida, que o quanto antes ela possa ser retirada dessa situação ou que o agente causal ou a situação também possa ser o mais rápido possível eliminada ou eliminado.
2: E como é que os próprios idosos, os familiares ou amigos podem acionar essa rede?
12: A RENADP ela vai ter uma estrutura que precisará funcionar tanto no âmbito municipal, estadual e federal. Então, vejamos, se o problema for municipal, nós vamos criar essa rede no município para que essas entidades, esses órgãos, a gestão municipal, uma secretaria específica, consiga dar a resposta o quanto antes, mas por vezes um problema que envolva, por exemplo, uma questão de uma estrada estadual. Eu já teria que procurar a instância estadual para dar essa resposta, ou muitas vezes é uma questão ministerial, alguma ação que possa ser garantida por um ministério. Então, essa pessoa idosa ou familiar, quando perceba uma situação como essa, ela vai procurar algum desses agentes, dessas entidades, desses órgãos que estão vinculados a essa rede para poder acionar a resposta mais efetiva. Cabe lembrar aqui que o Brasil já tem dentro do seu estado a experiência de alguns municípios e alguns estados que já fazem uma rede. Então, nós não estamos partindo do zero, esse é um ponto positivo. A ideia nossa agora é entender o que nós podemos construir coletivamente, e já houve até uma oficina para começar a conversar com essas pessoas que já estão envolvidas em alguma rede, seja ela municipal ou estadual, e perceber como essa rede pode ser construída do que nós chamamos tanto de baixo para cima, ou seja, a partir das experiências e realidade dos municípios e o quanto os governos estaduais, distrital e a União precisam se organizar para concluir as boas respostas, ou também o contrário, o quanto a União vai também construir essa rede dialogando com os estados e o Distrito Federal para poder alcançar os municípios ou, no caso do DF, as regiões administrativas também.
3: Para a gente tentar deixar um pouquinho mais claro, secretário, sendo um caso como o senhor mencionou, né, um problema que o idoso tenha com o transporte, ele deve, nesse caso, por exemplo, procurar a prefeitura da cidade dele, e aí a prefeitura também vai estar, os órgãos da prefeitura vão estar ativos nessa rede, e aí caso se identifique outras necessidades desse idoso, a rede toda pode ser acionada? É assim que funciona?
12: Isso, um bom exemplo, exatamente isso. Então, se for uma questão de transporte, a pessoa idosa que consiga alcançar a prefeitura e a secretaria específica pode fazer da forma como você explicou mesmo, ou muitas vezes a gente pode ter uma liderança comunitária, você pode ter às vezes um agente, um profissional da saúde ou da assistência que frequenta aquela casa e vai levar para algum órgão específico, seja o conselho municipal, caso exista na região, para poder muitas vezes chegar também a um órgão responsável, ou muitas vezes até se tiver uma empresa privada de ônibus que esteja vinculada nessa rede para querer, de fato, já sabendo que muitas vezes isso já aconteceu, que ela também tenha uma resposta mais efetiva, ou muitas vezes até a prefeitura que vai pensar um ponto de ônibus. É um bom exemplo. Então, são vários caminhos que nós queremos criar justamente para que a pessoa, tanto aquela que tenha mais autonomia, independência e conhecimento, buscar a prefeitura, ou muitas vezes ver quem são os atores que vão circular naquele território que possam captar essa denúncia e poder encaminhar para um órgão mais específico.
2: Secretária, a rede também prevê a realização de diagnósticos sobre o envelhecimento populacional. De que forma isso pode se converter em políticas públicas posteriormente?
12: Esse diagnóstico ele é fundamental, é ele que vai balizar muito do que nós já fazemos no âmbito nacional, tanto União, Estados, DF, municípios, para ver quais são as demandas atuais. Então, hoje, quando falamos de envelhecimento de pessoas idosas, é muito importante que as ações sejam centradas a partir das demandas das pessoas idosas. E hoje nós temos uma série de informações que possam vir tanto das gestões municipais, com os dados obtidos por meio de suas secretarias, pode ser também a partir dos institutos de pesquisa que nós temos, geração de dados que nós temos no nosso país, e também a partir daquilo que é conduzido e pensado no âmbito governamental e também federal. Então, esse diagnóstico ajuda muitas vezes a criar programas que são feitos no âmbito federal, existem alguns criados já, também no âmbito estadual, e também pela pactuação que a gente pode fazer entre esses três entes, municípios, estados e governo. Então, é fundamental que os diagnósticos aconteçam e, mais do que fundamental para a gestão, que isso fique sempre à disposição da participação social, da sociedade como um todo. Então, a transparência, a divulgação, a linguagem simples desses diagnósticos também faz parte da RENADP de disseminar cada vez mais o conhecimento, porque esse também é um ponto bastante preocupante. Quando falamos de pessoas idosas, muitas vezes existe uma certa invisibilização de alguns dados. E a RENADP vem justamente para poder colocar isso mais à disposição da sociedade, de conselhos, de entidades, movimentos sociais que também estão atuando na defesa dos direitos para as pessoas idosas.
3: Agora, secretário, a gente tem só mais alguns segundinhos, mas o senhor mencionou aí que lideranças comunitárias, por exemplo, né, ou organizações da sociedade civil também podem compor a rede, assim como as prefeituras. E aí, quem quer fazer parte dessa rede, essa pessoa deve proceder como, né, ou esse organismo? Eles precisam procurar a Secretaria Nacional dos Direitos da Pessoa Idosa?
12: Sim, exatamente. Nós estamos agora, no próximo mês, mais ou menos, nós vamos concluir a instrução normativa que vai dar os melhores caminhos para qualquer entidade, qualquer segmento que queira aderir à nossa rede. Então, haverá a classificação, a possibilidade de ser um integrante, de fato, para a rede ou de ser um colaborador com papéis distintos. Então, isso é aguardar agora, que nas próximas semanas nós vamos divulgar essa instrução normativa que está dentro do tempo proposto, dentro da portaria que criou a RENADP.
2: Muito bem, nós conversamos com o secretário nacional dos Direitos da Pessoa Idosa, Alexandre da Silva. Muito obrigado, secretário, pela entrevista à Voz do Brasil.
12: Obrigado a vocês, a todos os ouvintes e as ouvintes. Uma boa noite.
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3: Quem for fazer o Exame Nacional de Desempenho dos Estudantes ainda tem tempo para solicitar atendimento especializado.
2: Saiba mais com Thaís Araújo.
14: Está aberto o prazo de solicitação de atendimento especializado e para o requerimento de tratamento pelo nome social para os participantes do Exame Nacional de Desempenho dos Estudantes, o ENAD 2026. Os interessados têm até o dia 24 de julho para fazer essa solicitação em relação ao ENAD de bacharelados e cursos superiores de tecnologia. O pedido deve ser realizado diretamente pelo estudante por meio do sistema ENAD e o resultado será divulgado no dia 31 de julho. Em caso de negativa, os estudantes terão prazo para recurso entre os dias 3 e 7 de agosto. A prova está marcada para o dia 29 de novembro. O Exame Nacional de Desempenho dos Estudantes é aplicado a todos que estão concluindo o ensino superior. Thaís de Araújo, para a Voz do Brasil.
3: Forças Integradas de Combate ao Crime Organizado realizam nesta quarta-feira operações em 16 estados em investigações envolvendo organizações criminosas.
2: As medidas incluem 181 mandados de busca e apreensão, 93 mandados de prisão e outras medidas cautelares determinadas pela Justiça.
3: Estão sendo apurados indícios de crimes como tráfico de drogas, de armas e também lavagem de dinheiro.
2: As Forças Integradas reúnem instituições federais e estaduais para atuação conjunta.
3: Essas foram as notícias do Governo Federal.
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2: Fique agora com o Minuto do TCU. Em seguida, as notícias do Poder Judiciário e do Congresso Nacional. Boa noite.
3: Boa noite. Até amanhã.
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17: O Tribunal de Contas da União avaliou a política de autoprodução de energia elétrica, usada por empresas e outros consumidores que geram energia para consumo próprio. A auditoria identificou que as regras atuais dão incentivos econômicos aos autoprodutores, mas podem aumentar custos para os demais consumidores. O tribunal constatou que os autoprodutores usam a infraestrutura do sistema elétrico, mas não contribuem de forma suficiente para manter a estabilidade do serviço. O TCU também apontou baixo nível de maturidade no desenho, na institucionalização e no monitoramento da política pública. O tribunal recomendou que o Ministério de Minas e Energia formalize diretrizes, objetivos, metas, indicadores e estrutura de acompanhamento para a política. Saiba mais em tcu.gov.br.
16: 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Você vai ouvir agora notícias do Poder Judiciário.
18: Presidente do STF e do CNJ participa da instalação de varas especializadas no combate ao crime organizado em São Paulo.
19: STJ reconhece dano moral coletivo por demora na demarcação de território quilombola em Sergipe.
18: Desembargador pernambucano é indicado para ocupar vaga de ministro do TST.
19: Boa noite, eu sou o Arthur Filho.
18: E eu sou Walter Lima.
19: O presidente do Supremo Tribunal Federal e do Conselho Nacional de Justiça, ministro Edson Fachin, afirmou nesta quarta-feira que a criação de varas especializadas no combate ao crime organizado representa uma resposta concreta do judiciário ao avanço das facções criminosas no país.
18: O ministro participou da solenidade de instalação das novas varas estaduais especializadas em organizações criminosas e lavagem de bens, direitos e valores do Tribunal de Justiça de São Paulo. Marta Ferreira.
20: O enfrentamento ao crime organizado tem sido uma das prioridades da gestão do ministro Edson Fachin. Durante a cerimônia, ele afirmou que o crime organizado não é apenas um problema de segurança pública, mas uma ameaça ao próprio Estado de Direito Democrático. Fachin também ressaltou que o Judiciário tem ampliado a atuação para combater novos mecanismos utilizados pelo crime organizado, como o uso de plataformas clandestinas de apostas eletrônicas e de empresas aparentemente ilícitas para lavagem de dinheiro.
21: Não estou, é claro, a me referir ao mercado regulado, mas estou a me referir, sim, às plataformas clandestinas e também às empresas que têm sido utilizadas como instrumentos de organizações criminosas.
20: A instalação das novas varas está alinhada aos projetos conduzidos pelo Conselho Nacional de Justiça para ampliar a especialização judicial no enfrentamento ao crime organizado em todo o país.
19: A União e o INCRA terão de indenizar um quilombo em Sergipe.
18: O STJ reconheceu danos morais coletivos devido à demora na demarcação do território. Fátima Uchoa.
0: A comunidade Catuabo foi reconhecida como remanescente quilombola em 2006 e o território identificado e delimitado em 2017, mas até hoje não saiu o decreto de desapropriação para a continuidade da regularização territorial. O Ministério Público Federal ajuizou ação civil pública contra a União e o INCRA, pedindo a conclusão do procedimento e indenização por danos morais coletivos. O juízo de primeiro grau e o TRF-5 determinaram a finalização do procedimento, mas não reconheceram dano moral coletivo. Já a primeira turma do STJ considerou que a demora injustificada do poder estatal em efetivar um direito constitucional gera dano moral presumido, que não exige prova de abalo psicológico. O relator foi o ministro Paulo Sérgio Domingues.
19: Presidente Lula indica desembargador para ministro do TST.
18: O pernambucano Sérgio Torres precisa ainda passar por sabatina no Senado. Marla Lacerda.
1: O desembargador do Tribunal Regional do Trabalho da 6ª Região foi indicado pelo presidente da República para ocupar a vaga aberta com a aposentadoria da ministra Dora Maria da Costa. Magistrado de carreira, Sérgio Torres já atuou no TST como desembargador convocado e, recentemente, foi eleito presidente da Academia Brasileira de Direito do Trabalho. Se aprovado na sabatina da Comissão de Constituição e Justiça do Senado Federal, tem ainda a votação no plenário da Casa.
19: Justiça Federal determina que a União formule plano para tornar acessíveis todos os sites da administração federal.
18: A decisão atendeu a pedido do MPF. Vanessa Pereira.
22: O aperfeiçoamento dos sites da administração pública federal é apenas um dos pedidos da ação, que busca garantir a autonomia de pessoas com deficiência no uso de plataformas digitais públicas e privadas. Ao final do processo, o MPF pretende que a Justiça Federal determine à União a regulamentação do artigo 63 da Lei Brasileira de Inclusão, que torna obrigatória a acessibilidade digital.
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19: A você uma boa noite.
18: E até amanhã.
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25: Eu sou Paula Groba.
26: E eu sou Humberto Pinheiro.
25: E estes são os destaques de hoje do Jornal do Senado, que começa agora.
26: Senado aprova transferência automática de pensão alimentícia.
25: Chanceler Mauro Vieira será convidado a explicar alerta sobre intervenção militar no Brasil pelos Estados Unidos.
26: Crédito de 15 bilhões para exportadores vai à sanção após aprovação do Senado.
25: Boa noite.
26: Boa noite.
25: Quem depende de pensão alimentícia poderá ter mais segurança para receber o benefício em dia. O Senado aprovou um projeto que cria a transferência automática dos valores, o que pode reduzir atrasos e facilitar o pagamento.
26: Para isso, o beneficiário deverá pedir à Justiça que determine o repasse mensal com a transferência automática do valor da conta do devedor para a conta de quem tem direito à pensão, na data fixada pelo juiz. A proposta, conhecida como Pix Pensão, segue agora para a sanção presidencial. Repórter Douglas Castilho.
27: O projeto, que teve origem na Câmara dos Deputados, visa garantir a pontualidade dos pagamentos e oferecer mais segurança jurídica às famílias envolvidas. A relatora da proposta, a senadora Ana Paula Lobato, do PSB do Maranhão, ressaltou a importância da aprovação.
28: Enfrenta problema recorrente nas execuções de alimentos. A necessidade de sucessivas provocações judiciais diante de inadimplementos mensais. Trata-se de solução simples, objetiva e compatível com a natureza urgente da obrigação alimentar.
27: Uma das formas de garantir que os repasses ocorram na prática é a possibilidade de indisponibilização automática dos ativos financeiros do devedor, se ele não possuir saldo bancário suficiente para o pagamento. Para evitar abusos ou erros, o projeto também prevê que esse procedimento deve seguir as regras do Código de Processo Civil, que asseguram um controle por parte do juiz, a intimação do devedor e a correção ou cancelamento de bloqueios excessivos. A operacionalização do processo de transferências será gerida por sistema eletrônico sob responsabilidade do Banco Central.
25: E a senadora Roberta Accioli, do Republicanos de Roraima, apresentou um projeto que torna mais flexível a concessão do benefício da prestação continuada, o BPC. A proposta evita a perda automática do benefício quando houver pequeno aumento na renda familiar ou o ingresso de um integrante no mercado de trabalho.
26: O texto também prevê um período de transição de até 12 meses. Segundo a senadora, a medida permite que os beneficiários melhorem de vida sem o risco imediato de perder o auxílio. O projeto será analisado pelas comissões do Senado.
4: O projeto garante que o ingresso no mercado de trabalho não resulte na perda automática do benefício. Além disso, prevê um período de transição com reavaliação social para que essa mudança ocorra de forma gradual e segura, oferecendo mais segurança às famílias nesse momento de conquista e de reorganização de vida.
25: Já o senador Cleitinho, do Republicanos de Minas Gerais, defendeu o endurecimento de regras para as apostas online e cobrou a votação de projetos que restringem a publicidade das bets. O parlamentar alertou que o avanço desse mercado tem impactos na saúde mental, compromete a renda das famílias e aumenta os gastos públicos com saúde.
26: Segundo Cleitinho, os prejuízos causados pelas apostas exigem uma ação conjunta do Congresso e do governo federal, acima de diferenças partidárias.
5: Se literalmente agora é uma época de Copa do Mundo, que a gente está vendo aqui 35% de aumento na questão dos jogos, é momento agora da gente refletir. Hoje, infelizmente, o Brasil é o Brasil das bets. Então, espero que todos os senadores da República, como eu aqui, possam combater de uma vez por todas essa porcaria de jogo online.
25: A Comissão de Direitos Humanos aprovou um projeto que cria categorias diferentes para os casos de desaparecimento de pessoas no Brasil.
26: O objetivo da proposta é aprimorar as investigações e as buscas de acordo com cada situação. Repórter Patrícia Oliveira.
6: A proposta classifica os casos de pessoas desaparecidas em três categorias. O desaparecimento voluntário é quando um adulto decide romper contato com familiares por vontade própria. O involuntário inclui situações como acidentes, desastres, problemas de saúde mental e o sumiço de crianças e adolescentes. Já o desaparecimento forçado envolve casos relacionados à violência, coação, sequestro ou abuso de poder. Atualmente, a legislação adota uma definição única para todos os casos. Para a relatora, senadora Damaris Alves, do Republicanos do Distrito Federal, a mudança pode contribuir na atuação das autoridades pela busca, identificação e localização dos desaparecidos.
7: Os dados mais recentes demonstram que o desaparecimento de pessoas permanece como desafio grave e crescente para o poder público.
6: Em 2025, foram registrados mais de 85 mil desaparecimentos no Brasil, cerca de um caso a cada 6 minutos. O projeto segue para análise da Comissão de Constituição e Justiça.
25: A Comissão de Direitos Humanos também aprovou um projeto que endurece a punição para agressões praticadas contra mulheres por razões de gênero. A proposta transforma esse tipo de violência em crime autônomo, que hoje é tratado apenas como agravante da lesão corporal, e também aumenta as penas nos casos mais graves. O texto segue agora para a Comissão de Constituição e Justiça.
26: E o plenário aprovou o projeto que torna obrigatória a divulgação do Ligue 180, canal nacional de denúncia e orientação para mulheres em situação de violência. A proposta determina que o serviço seja divulgado em meios de comunicação e em locais públicos e privados de grande circulação para ampliar o acesso às denúncias e às informações sobre a rede de proteção. O texto segue para a sanção presidencial.
25: O chanceler Mauro Vieira será convidado para esclarecer no Senado as recentes afirmações apontando risco de intervenção militar norte-americana no Brasil. O convite foi aprovado pela Comissão de Relações Exteriores.
26: O risco teria sido apontado a partir da classificação como terroristas de facções do crime organizado que atuam em nosso país. Repórter César Mendes.
2: A Comissão de Relações Exteriores aprovou o convite para que o ministro das Relações Exteriores, Mauro Vieira, esclareça aos senadores declarações recentes dadas por ele de que a classificação do Comando Vermelho e do Primeiro Comando da Capital como organizações terroristas pelos Estados Unidos traria o risco de uma eventual atuação de forças militares norte-americanas no Brasil. Autor do convite, o senador Hamilton Mourão, do Republicanos do Rio Grande do Sul, quer que Mauro Vieira explique melhor de onde tirou os dados que o levaram a fazer essa afirmação, que, na opinião de Mourão, tem uma certa gravidade.
3: Apesar dos Estados Unidos recentemente vinha exercendo de forma unilateral o seu poder militar, tanto no caso recente aí da captura do então presidente da Venezuela, o ditador Maduro, como também no ataque feito ao Irã, apesar disso ser um conflito que se arrasta há 46, 47 anos entre esses dois países, não é? Mas me chama a atenção, face à relação que nós temos com os Estados Unidos da América, inclusive na área militar, não é? Onde combatemos juntos na Segunda Guerra Mundial, e ver por parte de uma autoridade como o ministro Mauro Vieira, uma afirmação nessa natureza. Então, eu gostaria de ouvir isso aqui do ministro.
2: A declaração de Mauro Vieira foi dada no dia 1º de julho, em resposta oficial do Itamaraty a questionamentos feitos pela Câmara dos Deputados. O comparecimento do ministro em reunião da Comissão de Relações Exteriores ainda não tem data agendada.
25: E empresas brasileiras que exportam produtos para o exterior já podem contar com uma nova linha de crédito para enfrentar os efeitos das barreiras comerciais impostas por outros países.
26: O Senado aprovou a medida provisória que libera até 15 bilhões de reais para financiar exportações por meio do Plano Brasil Soberano. Repórter Douglas Castilho.
8: A medida surge como resposta ao que ficou conhecido como tarifaços impostos pelos Estados Unidos, que elevaram as tarifas de importação daquele país a patamares de até 50%. O senador Randolfe Rodrigues, do PT do Amapá, que solicitou a inclusão da votação na pauta, comemorou a aprovação e explicou a sua importância diante da instabilidade do contexto internacional.
9: Brasil soberano é o significado de como um governo deve agir. Um governo, mesmo agredido por uma potência estrangeira, não deve ficar lamentando. Deve buscar superar a agressão, que o que ocorreu no fato do tarifaço é uma agressão ao Brasil e ao seu povo, e buscar soluções, sobretudo para suas empresas. A Brasil soberano vem para isso, para socorrer.
8: Além das tarifas alfandegárias, a MP apresenta uma resposta às chamadas barreiras sanitárias, que ocorrem por restrições à entrada de produtos não pelo aumento dos tributos, mas com argumentos como o utilizado pela União Europeia este ano. O bloco proibiu a entrada de carne bovina brasileira sob a acusação do uso indiscriminado de antibióticos por parte do setor pecuário brasileiro. O texto segue para a sanção presidencial.
26: Com edição de Paula Grova e trabalhos técnicos de João Lira, o Jornal do Senado fica por aqui. Acompanhe agora as notícias da Câmara dos Deputados. Boa noite.
25: Boa noite e até amanhã.
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10: Parlamentares aprovam sistema para enfrentar a violência de gênero.
11: Câmara amplia acesso das Santas Casas a linhas de crédito do FGTS.
10: Comissão de Orçamento aprova recursos contra a guerra e desastres.
12: Boa noite. A Comissão Mista de Orçamento aprovou despesas extras de 12 bilhões e 300 mil reais no orçamento de 2026. A repórter Silvia Munhato acompanhou a votação.
13: A Comissão Mista de Orçamento aprovou 8 medidas provisórias com despesas extras no orçamento de 2026, no valor de 12,3 bilhões de reais. Um total de 10,3 bilhões estão sendo utilizados para minimizar os efeitos da guerra no Oriente Médio nos preços dos combustíveis e gás de cozinha, e outros 2 bilhões de reais foram destinados para auxiliar os atingidos por desastres climáticos este ano. Os parlamentares deixaram para esta quarta-feira a análise de um projeto que pretende abrir um crédito novo no orçamento de 13,3 bilhões de reais. O texto original veio com apenas 1,3 milhão de reais para uma contribuição voluntária do país à Comissão Econômica para a América Latina e o Caribe. mas o governo modificou a proposta para incluir recursos para financiamentos agrícolas e para o programa Desenrola Adimplentes. O deputado Domingos Sávio, do PL de Minas Gerais, e outros parlamentares pediram mais tempo para analisar a proposta.
0: Por outro lado, nos preocupa, e aí por isso é necessário esse tipo de análise, de reflexão. Nos preocupa, por exemplo, que o recurso que está sendo tirado, cancelado, é dentro do Ministério da Cidade, e na primeira análise que a minha assessoria fez seria justamente do Minha Casa e Minha Vida, que também é um programa tão importante e que nós temos preocupação em que a gente continue garantindo alternativa de moradia no país.
13: O deputado Igor Timo, do União de Minas Gerais, relator da medida provisória que destina recursos para os municípios de Minas Gerais atingidos por fortes chuvas este ano, ressaltou a importância do repasse.
1: Entre fevereiro e março deste ano, a nossa Zona da Mata enfrentou um período mais chuvoso da sua história, com um acumulado de 584 milímetros, 4 vezes mais acima da média acumulada. E o resultado foi trágico. Famílias desabrigadas, serviços públicos essenciais interrompidos e comprometidos, o comércio local severamente castigado.
13: As medidas provisórias aprovadas serão agora analisadas pelos plenários da Câmara e do Senado. Da Rádio Câmara de Brasília, Silvia Minhá.
14: Ciência e tecnologia.
15: Merlong Solano, do PT do Piauí, defende a revisão das regras para o funcionamento das apostas esportivas e dos jogos online no Brasil. Para o deputado, a regulamentação atual é insuficiente diante do endividamento crescente das famílias e dos impactos do vício em jogos.
16: Merlong Solano sugere discutir medidas como o aumento da tributação sobre empresas do setor, a restrição da publicidade e até a proibição de determinados jogos. Ele afirma que o país precisa enfrentar o tema como uma questão de saúde pública e proteção financeira.
15: Luiz Lima, do Novo do Rio de Janeiro, defende a regulamentação das apostas esportivas para impedir que a atividade se torne parte permanente da rotina do esporte nacional. O congressista argumenta que a publicidade excessiva estimula a ilusão de ganho fácil.
16: Luiz Lima adverte que a propaganda abusiva das apostas pode comprometer o orçamento de famílias brasileiras. Ele sugere restrições aos anúncios do setor nos mesmos moldes das proibições aplicadas ao mercado de cigarro.
14: Trabalho.
15: Paulão, do PT, manifesta solidariedade aos trabalhadores da Companhia de Abastecimento e Saneamento de Alagoas em paralisação pela falta de proposta da direção. Ele critica o adiamento da negociação para janeiro por considerar que a medida desrespeita a anualidade da convenção coletiva.
16: Paulão aponta falhas no serviço prestado por empresas privadas de saneamento, com tarifas altas e comunidades rurais que ficam meses sem abastecimento regular. O parlamentar levou o caso ao Ministério Público e à Defensoria Pública de Alagoas.
15: Tadeu Venere, do PT do Paraná, cita dados de pesquisa feita por 16 organizações da sociedade civil, segundo os quais quase 64 milhões de brasileiros com 15 anos ou mais não terminaram o estudo básico para defender o fim da escala 6x1 e as jornadas exaustivas de trabalho.
16: Na opinião de Tadeu Venere, reduzir a carga laboral semanal vai devolver ao trabalhador a oportunidade de desenvolvimento pessoal e o direito de estudar. O legislador conclama a sociedade civil a enfrentar o debate e pede que o Senado siga o exemplo da Câmara e aprove a matéria.
14: Transportes.
15: Rodrigo de Castro, do União de Minas Gerais, comemora a inauguração das pontes de Embaúba e da Cachoeira da Usina, que ligam os municípios de Ervália e Muriaé. O congressista ressalta que as obras integram trecho estratégico da BR-356, importante para a conexão entre os estados do Sudeste.
17: É mais um trabalho que nós fizemos que tem uma repercussão muito grande na Zona da Mata Mineira, não só nos municípios de Ervália, Rosário da Limeira, São Sebastião da Vargem Alegre, Muriaé, Viçosa, Ponte Nova, mas também é uma estrada que liga ao litoral do Rio de Janeiro e ao litoral do Espírito Santo. Portanto, ela tem uma conotação realmente regional. Agora vamos acompanhar a última etapa, que é a execução da ponte dentro do município de Ervália.
16: Rodrigo de Castro afirma que a entrega das pontes é resultado de articulações iniciadas em 2021, junto ao DENIT e aos ministérios. Ele lembra que a conclusão das obras atende a uma antiga demanda da população local, que conviveu por anos com lama e poeira.
15: Bebeto, do PP do Rio de Janeiro, destaca o avanço das obras na Serra das Araras e na rodovia Presidente Dutra, previstas em contratos de concessão do governo federal. Ele assinala que as intervenções são essenciais para quem se desloca da Baixada Fluminense em direção à capital.
16: Bebeto relata articulações entre governo federal, a concessionária responsável pelos trechos e a Light para destravar viadutos, alças e duplicações na região. O deputado também pede a revitalização da ferrovia da Baixada, com passarelas, muros de proteção e sinalização nas passagens de nível.
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18: Desenvolvimento Regional.
15: A Câmara criou uma comenda com o nome do Padre Cícero para quem contribuir para o desenvolvimento do Nordeste. O repórter Antônio Vital explica como vai funcionar.
19: A Câmara dos Deputados criou uma honraria a ser concedida a pessoas ou instituições que contribuam para o desenvolvimento social, econômico e cultural da região Nordeste. A condecoração, batizada de Comenda Padre Cícero Romão Batista de Desenvolvimento Regional, será concedida a 5 pessoas ou entidades selecionadas a partir de indicações de deputados e senadores. A homenagem será entregue pela Comissão de Integração Nacional, Desenvolvimento Regional e da Amazônia e pela mesa diretora da Câmara em uma sessão solene todos os anos no dia 24 de março, data de nascimento de Padre Cícero. O projeto que cria a comenda foi apresentado pelo deputado Luiz Gastão, do PSD do Ceará, e aprovado pelo plenário da Câmara. A relatora do projeto foi a deputada Fernanda Pessoa, do PSD do Ceará. Ela retirou da proposta original a proibição de premiação a pessoas que estejam no exercício de mandato político e seus parentes até o segundo grau. Segundo a relatora, isso torna a comenda democrática e acessível a todos. Padre Cícero morreu em 1934, aos 90 anos de idade, em Juazeiro do Norte, no Ceará, onde exerceu sacerdócio e teve grande influência política. O autor da proposta, deputado Luiz Gastão, defendeu a comenda a quem contribuir para o desenvolvimento do Nordeste e a homenagem a Padre Cícero.
20: Hoje a Câmara fez justiça a um grande nordestino, a um grande brasileiro, que é o Padre Cícero, que foi, acima de tudo, um grande desenvolvimentista, não só para Juazeiro, para todo o Nordeste, referenciado ainda por gerações.
19: Não houve votos contrários à criação da comenda Padre Cícero Romão Batista de Desenvolvimento Regional. Da Rádio Câmara de Brasília, Antônio Vital.
15: Ranieri Paulino, do Republicanos, cumprimenta Dom Edelson Soares Nobre, quinto bispo a assumir a diocese de Guarabira, na Paraíba. Para o congressista, o lema episcopal do sacerdote, em tudo a caridade, reflete a doutrina social da Igreja em amparar os mais necessitados.
16: O deputado cumprimenta as autoridades presentes na posse de Dom Edelson e ressalta o papel fundamental do bispado de Guarabira para a região. Ranieri Paulino menciona ainda seu apoio à diocese e suas iniciativas voltadas à valorização da fé e do turismo paraibano.
18: Economia.
16: Pompeu de Matos, do PDT do Rio Grande do Sul, pede a criação de fundos constitucionais para as regiões Sul e Sudeste, nos moldes dos já existentes para o Norte, Nordeste e Centro-Oeste. Segundo ele, a medida promove uma redistribuição mais equilibrada dos recursos federais.
15: Pompeu de Matos diz que os novos fundos destinariam mais de 21 bilhões de reais por ano para cada uma das duas regiões. Ele argumenta que os recursos impulsionariam investimentos, desenvolvimento regional e obras de infraestrutura.
18: Saúde.
16: A Câmara aprovou projeto que permite acesso a linhas de crédito com recursos do FGTS para santas casas e hospitais filantrópicos. O repórter Antônio Vital acompanhou a votação.
19: O plenário da Câmara aprovou o projeto que reabre até 2030 o prazo para que santas casas e hospitais filantrópicos tenham direito a linhas de crédito que usam recursos do FGTS. A lei que trata do Fundo de Garantia por Tempo de Serviço previa o uso desse tipo de crédito para entidades beneficentes apenas até 2022. A reabertura do prazo foi prevista em uma medida provisória editada este ano, mas que perdeu a validade sem ter sido votada pelo Congresso. Por isso, o projeto aprovado, que reproduz o texto da medida provisória, foi apresentado pelo líder do governo na Câmara, deputado Paulo Pimenta, do PT do Rio Grande do Sul. Na justificativa da proposta, ele disse que créditos com recursos do FGTS somaram 3 bilhões de reais e beneficiaram 140 hospitais filantrópicos que prestam serviço ao Sistema Único de Saúde, o SUS. Paulo Pimenta estima que essas linhas de crédito podem reduzir a taxa de juros para as Santas Casas dos atuais 18% para 12%, o que vai ajudar a aliviar a situação financeira dessas entidades, muitas delas endividadas. Além dos hospitais filantrópicos, o projeto também permite que instituições sem fins lucrativos que prestam atendimento a pessoas com deficiência também usem essas linhas de crédito. A condição é que as entidades também atuem para o SUS. O relator do projeto, o deputado Antônio Brito, do PSD da Bahia, diz que as linhas de crédito não comprometem a sustentabilidade financeira do FGTS. Ele explicou a proposta.
3: Esse projeto vem em função da medida provisória de número 1336, que expirou o prazo e que trata das Santas Casas e Hospitais Filantrópicos pela possibilidade dessas instituições terem o caixa hospital baseado na lei do FGTS.
19: O projeto foi aprovado de maneira simbólica pelo plenário, sem votos contrários. Para o deputado Hildo Rocha, do MDB no Maranhão, linhas de financiamento com recursos do FGTS beneficiam a saúde do trabalhador.
5: Esse projeto, ele é muito importante, porque o recurso do FGTS, ele tem um juro muito menor, que é um juro menor do mercado, é o do FGTS. O prazo de carência para o início de pagamento é bem elástico, portanto, é recurso do trabalhador que volta em benefício do trabalhador, porque as Santas Casas de Misericórdia atendem justamente os trabalhadores.
19: O projeto que reabre até 2030 o prazo para que hospitais filantrópicos e entidades de assistência a pessoas com deficiência tenham direito a linhas de crédito que usam recursos do FGTS, seguiu para análise do Senado. Da Rádio Câmara de Brasília, Antônio Vital.
15: Vavá do Avante de Minas Gerais detalha sua atuação na Comissão de Saúde como relator da Política Nacional de Enfrentamento ao HIV e à AIDS. O legislador avalia que ajudou a construir uma proposta voltada a quem enfrenta dificuldade para manter o tratamento.
6: Vavá defende a criação de um auxílio deslocamento financeiro para viabilizar o transporte de pacientes que residem longe dos centros médicos especializados. Ele argumenta que o benefício combate o abandono terapêutico, reduzindo barreiras socioeconômicas e geográficas no acesso ao SUS.
18: Direitos Humanos.
15: Luiz Couto, do PT da Paraíba, defende projeto que cria a Política Nacional de Prevenção de Quedas entre Pessoas Idosas. O deputado argumenta que o objetivo é reduzir acidentes, preservar a autonomia dos idosos e orientar ações de prevenção e acompanhamento em todo o país.
6: Segundo Luiz Couto, o projeto organiza medidas de prevenção, acompanhamento e conscientização para evitar quedas que podem provocar perda de mobilidade, internações e outras complicações de saúde. O texto já foi aprovado em duas comissões da Câmara.
18: Justiça.
15: A Câmara aprovou proposta que cria um Sistema Nacional de Enfrentamento da Violência contra Meninas e Mulheres. A repórter Daniela Lessa acompanhou a votação.
7: O Brasil chora com a morte de nossas mulheres, infelizmente, todos os dias. E gostaria, antes de promover a leitura do parecer por parte da deputada Jandira Fegali, pedir um minuto de silêncio em favor da senhora recentemente assassinada, a qual foi encontrada com seu filho amamentando enquanto agonizava nos seus últimos momentos.
21: Foi com um minuto de silêncio por uma vítima de feminicídio que o presidente da Câmara, Hugo Mota, iniciou a votação do projeto que cria o Sistema Nacional de Enfrentamento da Violência contra Meninas e Mulheres e prevê recursos para ações de combate ao feminicídio e de proteção à vida de meninas e mulheres. Nesta semana, em Cataguases, Minas Gerais, uma mulher foi encontrada morta em casa, enquanto seu filho de 2 anos dormia em um quarto e uma bebê de 1 ano ainda mamava em seu peito. O marido foi preso, acusado de feminicídio. Pelo texto aprovado, o sistema de enfrentamento será organizado pelo Ministério das Mulheres, em colaboração com estados e municípios. O dinheiro para financiar as ações virá principalmente do PROPAG, o Programa de Pleno Pagamento de Dívidas dos Estados, que permite aos estados renegociarem dívidas com a União, em troca de compromissos, como a realização de investimentos. No mínimo 10% desses recursos deverão ser aplicados no Plano de Ação de Enfrentamento da Violência contra Meninas e Mulheres. A relatora da proposta, deputada Jandira Fegali, do PCdoB do Rio de Janeiro, destacou destacou que esse financiamento garantirá recursos por 10 anos.
2: E nós estamos agora colocando 1,5 bilhão de recursos existentes por ano por 10 anos. São recursos que estarão inseridos no PROPAG, como também no Fundo de Segurança Pública, para que a gente possa fazer com que os estados e os municípios, em ação integrada, possam agir na prevenção e também na responsabilização dos homens violentos deste país, que não conseguem compreender que essa relação é de igualdade, não de submissão.
21: A deputada Soraya Santos, do PL do Rio de Janeiro, também celebrou a garantia de recursos financeiros.
8: E quero chamar mais uma vez a atenção para a virtude desse projeto, que garante recursos. Não há política pública, não basta dizer que eu sou a favor do combate ao feminicídio, se não tiver dinheiro.
21: Para os demais estados que não estiverem no PROPAG, poderão ser usados outros recursos já destinados a ações de combate à violência contra a mulher. Os recursos poderão ser aplicados em ações de prevenção e enfrentamento da violência, fortalecimento da rede de atendimento às mulheres e políticas de educação para combater a cultura de violência contra meninas e mulheres, especialmente voltadas para homens e meninos. O texto também prevê medidas de enfrentamento à violência digital. O projeto que cria o Sistema Nacional de Enfrentamento da Violência contra Meninas e Mulheres, com verbas garantidas para as ações, agora será analisado no Senado. Da Rádio Câmara de Brasília, Daniele Lessa.
23: Segurança Pública.
16: Roberto Fraga, do PL do Distrito Federal, critica a demora do Senado em analisar propostas aprovadas pela Câmara, como a redução da maioridade penal. Segundo o deputado, a falta de votação dessas matérias prejudica o combate ao crime organizado.
15: Na visão de Alberto Fraga, a redução da maioridade penal é fundamental para o enfrentamento da criminalidade. Ele sustenta que o tema é um anseio antigo da população.
16: Sérgio Turra, do PP do Rio Grande do Sul, critica a decisão que autorizou a busca e apreensão na residência de Jair Bolsonaro. Na avaliação do deputado, a medida foi desnecessária, desproporcional e representa perseguição política e abuso de poder.
15: Sérgio Turra também questiona a imparcialidade do ministro responsável pelo caso, Alexandre de Moraes, afirmando que não deveria conduzir processo. Relacionados ao...

0: hoje na casa do ex-presidente Jair Bolsonaro. Na avaliação do parlamentar, há tratamento desigual por parte das instituições responsáveis pelas investigações e pelo judiciário. Homenagem.
1: Coronel Assis, do PL de Mato Grosso, condena as declarações de uma promotora de justiça sobre manifestações religiosas em um evento público. De acordo com o deputado, a liberdade de professar a fé é garantida pela Constituição e não pode ser restringida por agentes públicos.
0: O parlamentar lembra que o Estado brasileiro é laico, mas não antirreligioso, e defende o respeito às manifestações de fé da população. Coronel Assis também pede uma moção de repúdio à promotora e cobra a preservação da liberdade religiosa no país.
1: Termina agora o Jornal Câmara dos Deputados, produzido pela Rádio Câmara, com trabalhos técnicos de Everson Urani e apresentação de José Carlos Andrade e Márcio Aquilissardi. Uma boa noite para você.
0: Uma ótima noite. A Voz do Brasil volta amanhã.
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0: Dr. Ringson Toledo.
1: Muito bem, muito bem. 8 horas e 2 minutos. 8 horas e 2 minutos. Está no ar o seu Jornal da Noite. Mais uma edição do seu Jornal da Noite. Hoje, uma quarta-feira, dia 8 de julho. 8 de julho de 2026. Uma satisfação, uma alegria muito grande estar com vocês mais uma noite, com muitas notícias, caldeirão da política aí fervendo. Uma saudação a você de perto, você de longe, você indo, você voltando, você que está no trabalho, você que está em casa, né? Nos acompanha, tanto pela rádio 100.5, né? Pela rádiozinha tradicional, rádio pé do ouvido, tem aquele ouvinte que ainda gosta de estar acompanhando com o radinho ligado, ou no seu toca-fita do carro, como dizia a música do passado, ou em casa mesmo, ou no seu sistema também de internet, onde nós também estamos pelo YouTube. É só você acessar a TV 100.5 no YouTube, estamos ao vivo também, você nos escuta e você também nos assiste pelo YouTube, tá certo? Aqui da Rádio 100.5, a FM líder de Santa Rita para o Brasil e para o mundo, né, Aloysio Alves? Porque pela internet, como já dizia o nosso magnânimo Tony Show, é a rádio que pega no mundo, que chega para outros locais, para aqueles que também nos escutam de vários locais. Você que sempre nos acompanha, você que tem um carinho, que prestigia o nosso programa, fazendo a sua contribuição, participando pelo telefone fixo. Você também pode ligar, 3229-1005, logo depois do Boa Noite dos nossos colegas e também das manchetes do programa. Você também pode participar, dando também a sua contribuição pelo telefone fixo, ou também você tem a oportunidade

0: oportunidade de mandar o seu áudio, né? Para o 98812-1005, que é o WhatsApp da Rádio 100.5. Então, uma saudação toda especial para você que nos acompanha, né? Mais uma noite, estamos aqui com a graça de Deus e a permissão dele para muitas informações. Aloysio Alves, o caldeirão político aqui na Paraíba fervendo. Nós temos aí o ninho da direita, né? Que começa a piscar aí o sentimento do ciúme, Adriano Souza, viu? Tá aí o Queiroga triscando aí com o Major Fábio. O Major Fábio dizendo que o Queiroga, o interesse dele é outro dentro da candidatura. É também André Gadelha, Aloysio Alves, brigando pelo voto cruzado, né? Não tem mais fidelidade, não tem esse negócio de chapa fechada. Até Cícero Lucena, semana passada, já trazia um pouco essa discussão também, né? Que não vai brigar, não vai discutir uma prática, uma exigência política daquela chapazinha só nós, entre nós e com nós mesmos, né? Ele sabe muito bem que o voto é aquele voto cruzado, né? São duas vagas ao Senado. Então parece que essa prática vai se pulverizar. E aí vai de água abaixo, ou de lama abaixo, ou de esgoto abaixo, o nome que se quiser dar, Leotec, né? Um abraço a você também aqui, que capitaneia a nossa nave 100.5. Aquela balela de fidelidade partidária, né? Isso aí já foi pro Beleléu há muito tempo. Não tem mais isso. Entre nós, é cada um por si. E Deus, aparentemente, com todos. Porque eu não sei se Deus está no meio de tanta coisa ruim, tanta coisa nefasta que esse povo coloca, dizendo que é ele que permite. Eu tenho lá minhas dúvidas se é ele que permite mesmo, porque eu acho que coisa ruim, safadeza, não faz parte do calendário e do vocabulário e do dicionário de nosso Deus. Pois bem, 8:06, vamos agora ao boa noite dos nossos colegas, começar aqui pelo nosso decano, Aloysio Alves, que deve também estar aí recheado de notícias, né? E a você que nos acompanha, uma satisfação toda especial. Aloysio Alves, meu irmão, o homem de Araçagi, mas que adotou Santa Rita, seja bem-vindo, boa noite.
1: Senhor repórter, já que tá...

0: Pois é, boa noite a todos os nossos amigos, Adriano, ao Dr. Rinks, ao nosso Leotec, hoje na sala de áudio, abraçar os nossos amigos, né? 8 horas e 5 minutos do Jornal da Noite, essa tradição das quartas-feiras, essa tradição que estamos ainda tentando para ficarmos de segunda a sexta-feira, se Deus quiser. Estamos trabalhando nesse sentido e vamos conseguir, porque Deus é maior,
1: Deus quiser.
0: É, né? E a gente vai conseguir, se Deus quiser. Informações daqui a pouquinho, doutor Henrique, da nossa cidade, da região metropolitana, do Brejo da Paraíba, com os nossos ouvintes aí na cidade de Araci, o nosso amigo Vanderlei, no Rio de Janeiro, o nosso amigo Totinha da Violeta, o nosso amigo Seu Nego aí de Mulunguzinho, embaixador aí, o nosso amigo Daniel também na Violeta, o nosso Zé de Simone aí no sítio Piabas, o nosso amigo Naldinho em São Vicente de Araçaí, este povo expedito aí em Cachoeira, este povo já está todas as quartas-feiras, o nosso Nau aqui que trabalha na Casa Bahia, o nosso Mário do Gesto, pessoas que se ligam na gente e o pessoal da TR Transporte, não é? Pessoal da TR Transporte, nosso amigo Aldinho Marinho Hélio, o Luiz Carlos, povo todo ligados conosco, né? Na informação precisa, na mão e contramão, né? Do nosso Jornal da Noite. Daqui a pouquinho a participação dos nossos ouvintes, pelo WhatsApp, pelo telefone. E aí, 8 horas e 6 minutos, vamos a ele agora, o nosso Adriano Souza, com as notícias de nossa cidade.
2: Isso, boa noite Léo, boa noite Ringson, boa noite Aloysio, boa noite aí a todos os ouvintes do Jornal da Noite. Hoje dia 8, né? 8 de julho. Isso. Um abraço aí para o pessoal que está aí nos grupos do WhatsApp, já está ligadinho, o grupo Fala Santa Rita, Santa Rita Democrático, Alô Santa Rita, grupo aqui. Mandar também uma saudação especial para nossa diretora Raquel Maroja.
1: Um abraço, né? Raquel e Estefânia.
2: Nossa dona eterna Estefânia. Deputada dona Estefânia Maroja, que também está ligadinha aqui no Jornal da Noite. Mauricinho, trazer aqui uma saudação especial. O meu amigo Léo falou que a mãe da sogra dele, Dona Lourdes, toda quarta-feira ela disse que não perde o programa. Um abraço, Dona Lourdes, muito obrigado pela sua audiência. E passei agora aqui a Luiz Rinks na Niso Pereira Borges.
1: Sim, sim.
2: E ainda está lá o caminhão ali da prefeitura descarregando lá o kit recomeço, né? Geladeira.
0: É o kit.
2: Fogão, o pessoal está lá, a maior movimentação ali.
0: Foi, passei lá também da pouco.
2: A Niso Pereira Borges e o prefeito Jacques, né?
1: Cumprindo, que maravilha.
2: Cumprindo a palavra, né?
1: Que maravilha. Que parabéns.
2: Todo mundo vai receber, né? Todo mundo que perdeu ali naquela enchente. Os seus modos vão receber,
1: né? Fazendo a parte,
2: né?
1: Dele, né?
2: É verdade,
1: fazendo
2: é verdade.
1: A parte dele como gestor, então, mantendo o espírito de sensibilidade.
2: Verdade, uma grande movimentação na Niso Pereira Borges. Vamos lá com nossas manchetes, 20 horas e 8 minutos aqui no relógio da 100.5, aqui no relógio de parede. E um abraço, Mauricinho, também já está ligadinho.
1: Jean
2: de Vazenova.
1: Mande para ele
2: um
1: aí.
2: Um abraço, Mauricinho. E daqui a pouquinho também os nossos parceiros que estão também ligadinhos, o nosso amigo Bandeira e todos. Daqui a pouquinho a gente vai falar no nome deles. Vamos lá.
1: Muito bem, 8 horas e 10 minutos, os abraços aí já foram dados, uma hora de rádio jornalismo, né? Abraçar também os nossos companheiros aqui da 100.5, né, Adriano Souza? Que mencionam o nosso programa, né?
2: Luiz Vieira.
1: Principalmente o Luiz Vieira, o Mano Costa, né? Que abre um espaço aqui para dizer
2: Conexão
1: que
2: Lida, né?
1: À noite, às 20 horas, isso, tem o nosso programa. Também o Marcelo José.
2: Exatamente.
1: Né? Ao meio-dia também aqui, que capitaneia aqui também aqui com o Dr. Gilvan Freire.
2: Isso.
1: O seu jornalístico também. A 100.5 é assim, essa rádio variada, sob a direção de Raquel Maroja, de Dona Estefânia, que com todo carinho, com toda lianeza, né, com toda deferência, vai de mesa em mesa. O Gênio Forró que continua todos os sábados, isso, né, durante o mês
2: sábado
1: de julho, né, assim, Adriano?
2: O último dia é 25 de julho.
1: Dia 25, que é véspera de Santa Ana, né, que é o dia de Santa Ana, é dia 26, então um abraço. Nós vamos agora, doutor Léo Tec, o BG aí dos nossos destaques para a noite de hoje, Aloysio Alves, as nossas notícias, vamos lá. Pois é, rapaz, nós estamos falando em recomeço, Santa Rita querendo recomeçar, Adriano Souza.
2: Sim.
1: Por parte de uma gestão responsável, comprometida, graças a Deus.
2: Isso.
1: Né? Mas eu vou trazer um tema aqui, Aloysio Alves, que eu acho que a gente precisa comentar esse tema, né? Porque até onde eu sei, esse deputado aqui é natural de Santa Rita. E é um tema que eu vinha mastigando isso no carro, e eu vou comentar isso hoje no programa, porque eu não quero acreditar nisso. relatou o desembargador Joás de Brito, questiona emenda de 2 milhões de reais de Cabo Gilberto, para clube de tiro, Eu vou ler aqui a matéria daqui a pouquinho, porque eu acho que isso intersecciona com a realidade que a cidade natural dele vive. Daqui a pouco a gente comenta isso aí, Aloysio Alves.
0: Pois é, após reunião com Léo, o prefeito de João Pessoa, veneziano diz portas abertas para as demandas, da nossa capital. Mais verbas para João Pessoa está aqui. Quem garante é o senador veneziano, que não anda meio... meio aí católico com o seu grupo, não. Viu? Não, não, tá do voto cruzado aí, tá tirando ele de tempo.
2: Não?
0: Tá tirando ele de tempo, tá.
1: Você fazia uma contabilidade ali antes de começar o programa? Como é que tá o negócio aí?
0: Porque o MDB, o MDB do senador veneziano Vital do Rego, atentai bem pra isso.
1: Atentai, como dizia o senador Mão Santa.
0: Atentai bem. O MDB na Paraíba, se eu salvo engano, 24 prefeituras, 22. Não tem a certeza. Mas dessas 24 prefeituras, 17 estão com Lucas Ribeiro.
1: Oxente, não era pra estar com Cícero?
0: Era pra estar com Cícero.
1: Era pra estar fechadinho,
0: Cícero. Era ele.
1: Veneziano, mas e André Gadelha, que é o outro senador da.
0: Esse tá do voto cruzado, o veneziano não tá bem bom, não, viu?
1: Tá não.
2: Vai dar bom.
1: Olha, né? Quem não tá muito bom também é o prefeito de Sapé, viu? O São João Pedro.
0: Tá na malha, né? Tá na malha aí.
1: Pois é, Tribunal de Justiça recebe denúncia e prefeito de Sapé, Sidney Paiva, vira réu por fraude e licitação. Tá aqui no blog do Marcelo José, Adriano Souza. Governo Lula critica Flávio Bolsonaro por participação em audiência sobre tarifaço nos Estados Unidos. Racha no PT da Paraíba ganha força após críticas de Ricardo Coutinho e reação imediata de Cida Ramos.
2: E aqui em nossa cidade, Prefeitura de Santa Rita inicia a quarta etapa do programa de castração gratuita para cães e gatos, viu?
1: Olha, pedido de tropas federais vai ser analisado pelo TRE próxima semana, Luiz. E você, por incrível que pareça, uma das cidades que vai precisar das tropas federais vai ser Itabaiana, viu? Itabaiana, o negócio lá tá dominado pelo tráfico
0: lá
1: ali.
0: Lá o cuca de roda.
1: Tá, o negócio, a rainha do Vale do Paraíba, lamentavelmente. Justiça Eleitoral começa a convocar mesários para eleições de outubro. Operação conjunta, Aloysio Alves, mira bets ilegais na Paraíba e bloqueia 101 milhões de reais.
0: Pois é, já aqui em Santa Rita, o Simpesa se organiza, prepara tudo. Olha e aí. José Farias vai à reeleição.
1: Quando é a eleição?
0: A eleição é no próximo mês, é neste mês agora.
1: Nesse mês, tem data não? Pergunta ele aí quando é que é a data da eleição, né?
2: Trazer ele aqui, né?
1: É importante, né? Olha só. Pode
0: vir hoje, mas...
1: No plano nacional tá aí, ó. A briga agora é entre Caiado e Flávio Bolsonaro. É todo mundo se comendo dentro do próprio grupo, aí depois comer os de fora, né? Tá aí, ó. Tarifaço. Ronaldo Caiado diz que Flávio conspira contra a economia do Brasil lá nos Estados Unidos. Olha, na pesquisa lançada hoje pelo Instituto Meio Média Ideia, Lula tem 45% contra 40% de Flávio Bolsonaro no segundo turno, com direitos políticos recuperados. Olha quem que volta à cena política, Adriano Souza. Sim. Aqui a nossa península, aqui a nossa cidade aqui, co-irmã, porque vai ficar agora mais aproximada com a ponte, né? Do futuro, né? Que pretende ser inaugurada, que é Cabedelo. Vitor Hugo, Aloysio, anuncia que recuperou direitos políticos e já lança pré-candidatura à Assembleia Legislativa. Ministério Público aponta domínio de facções criminosas e ocupações irregulares próximo de presídios em João Pessoa. Vou recuperar o espírito crítico do nosso irmão Jaci e um pouquinho do nosso Anacleto Reinaldo. Esse negócio de briga contra a facção em processo eleitoral, com todo o respeito que tenho aos poderes, às instituições policiais, que a gente ainda quer crer e acreditar, né? Mas eu acho, Aloysio, que é uma guerra quase que vencida.
2: Porque agora é tarde.
1: Lamentavelmente. Os líderes políticos hoje, os próprios líderes políticos, Aloysio, dizem isso. Antigamente, Léo Tec, o líder político, quando queria lançar o seu nome numa comunidade, quem era que ele procurava? Quem era que ele procurava, o líder político? Quando queria chegar num bairro assim, para se tornar conhecido, quem era que o líder político procurava?
0: Procurava o vereador, né?
2: O
0: vereador,
2: prefeito, líder comunitário,
1: o padre. Não, o padre, não vou botar o padre nesse meio. Quer polemizar.
2: O padre é importante.
1: Não, mas para entrar na política também? O padre
2: tem força, tem direito.
1: O pastor também tem.
2: Tem direito.
1: Aí eu pergunto a você, quem é
2: pastor
1: que...
2: também.
1: É, quem é que o líder político hoje tem que procurar?
0: É, eu procuro...
1: Vá, diga. Você tá com medo, é? Diga, vá.
2: O quê?
1: Quem é? Se antes tinha que procurar o padre, o líder
2: procurar quem comanda as comunidades, os caras que comandam.
1: Comanda o quê? Fica rodeando, não, feito cachorro quando quer cagar. Diga a verdade que você tá com medo, é?
2: Eu não.
0: Olha, doutor. Não sei,
2: daqui a pouco eu saio.
0: Olha, ministério.
2: Botar o cara no cheiro do quê?
1: Que isso? Não, mas isso é análise social, qual o problema?
0: Olha aí, Ministério Público da Paraíba apura suposto uso da Guarda Municipal para a segurança pessoal da prefeita e da presidente da Câmara de Bahia. Tá vendo aí? Aqui, tá no. Tá no Clique PB.
1: Daqui a pouco você comenta.
0: Aí o Ministério Público da Paraíba apura suposto uso de Guarda Municipal para a segurança pessoal. Da atual prefeita e da presidente da Câmara de Bahia.
1: Um abraço
0: ao
1: nosso Bruno da Indaiá, que já está ouvindo aqui
2: o nosso programa. Um abraço, Bruno. Bora liberar a linha.
1: Justiça Eleitoral rejeita recurso e mantém cassação a Luísa Alves. Sabe da onde? Da prefeita e do vice da cidade de Pitimbu.
0: Pitimbu aqui no litoral.
1: Pitimbu. Pois bem, 8 horas e 18 minutos. Já estamos com as linhas liberadas. Já tem gente na linha, doutor Léo?
2: Linhas liberadas, viu, gente? Podem ligar.
1: Quem é que está na linha? 3229-1005. Para aqueles que vão mandar mensagem para o 988-12-1005, a gente pede, né, a sensibilidade, como nós só temos uma hora de programa, mandar um áudiozinho curto, né? Para que os demais irmãos também possam participar. Um abraço aos que estão aqui, Bruno Dayayá, ao Nan, ao
2: tá
1: Miss Dilda, né? Nan e Miss Dilda, um abraço para ele, um abraço para o Canindé, um abraço para o João Bocão, um abraço para o professor Dão, para o professor Everaldo, para o Jojó, que tá lá em Lucena, creio eu, né? A Luiz conhece.
0: Romântico.
1: Né? O romântico, né?
2: Um abraço, Jojó, Rick, né? Para a Verônica Mota.
0: Para lá em Lucena.
2: Para lá em Lucena. Escuta, viu? Ela tem que se ligar.
1: Ela escuta. Ela escuta tudo e anota tudo, né?
0: Falar em Lucena, continua na lâmina no lixo. Léo Bandeira não consegue tirar a Lucena da lâmina do lixo.
2: O que
0: está acontecendo, Léo? O que está acontecendo, meu caro prefeito, meu caro gestor? Tira a cidade da lâmina do lixo. Rapaz, pelo amor de Deus.
1: O que está acontecendo
0: com você? É o ouvinte que está mandando aqui o áudio, que é a nossa amiga Claudinha.
2: O ouvinte tem direito de reclamar.
1: Vamos botar logo o ouvinte.
2: Bota o ouvinte aí.
1: Daqui a pouco você bota essa ouvinte lá de Lucena. Vamos
2: deixar o povo entrar, que senão a gente
1: tem que... Alô, você de telefone, boa noite.
3: Tem assunto, rapaz. O assunto que tem audiência.
1: E aí?
3: Esse negócio de abraço, beijo, deixa pro show da Xuxa, viu? O programa de vocês tem audiência, pai.
1: Eita.
3: De 8 até 9. Eu tenho a notícia aqui, eu vou fazer já a notícia, o negócio é direto.
1: Traga!
3: Eu apelo o meu prefeito Jacques, né? Aqui na Solano Sena, na parte de baixo, pra mandar essa equipe, uma equipe que deu uma licitação, o tapa buraco, entendeu? Eu tô aqui pra ajudar. E a equipe realmente tá fazendo um tapa buraco em Santa Rita. E em Santa Rita, às vezes, tem gente quando cobra, às vezes, quando o prefeito faz, aí bota defeito até no tapete preto, porque o tapete preto tá troncho. Quando a pessoa não faz, acha ruim. Aí quando faz, critica. Eu não entendo esse povo da minha cidade, meu amigo Adriana Luiz. Você sabe muito bem disso. Vamos fazer política, nem politicagem, pô. Não tá tapando os buracos?
2: Operação tapar buraco tá na rua, viu? A todo vapor.
3: Na aqui, na Solano Lucena, aí eu digo que é mentira, tá lá, ó. Deu um buraco lá. Eu espero essa empresa nova fazer o tapete preto, viu, meu irmão? Estou aqui na escuta, viu? Bote gente aí para fazer assunto.
1: Beleza.
3: Negócio de abraço. Só
1: pro Pedro Xuxa, um abraço. Valeu. Um abraço, é o Canidé. 8 horas e 20
2: minutos. Linha liberada.
1: Tem resposta aqui de Bruno da Indaiá sobre essa notícia aqui que a Luísa trouxe, viu? Essa questão aí da segurança aí, ó. Essa do Ministério Público da Guarda Municipal para fazer a segurança da presidente da Câmara e da prefeita. Isso foi naquele tempo, logo no início, que houve aquela confusão após a morte do ex-vereador Adriano Martins.
2: Aí.
1: Os vereadores foi que entraram no Ministério Público, aí só veio aparecer isso agora. Tá dizendo aqui pra gente lembrar daquela confusão, né? De acordo com o Bruno da Iaiá, esse negócio aí de segurança pra a prefeita e a presidente da Câmara se deu naquela época. Bruno, qualquer coisa, manda um áudiozinho pra 988-12-1005. Aí você, rapidamente, você manda seu áudio e participa.
2: Libera aí, Léo.
1: 8 horas e 21 minutos, tem gente na linha?
2: Libera aí, tem ouvinte.
1: Tem gente na linha? Alô, você do telefone
2: liberadas, pode ligar, viu?
3: Boa noite, doutor Rink.
0: Wilson.
4: Boa noite, Aloysio Alves e Adriano Souza.
1: Aloysio, boa noite. Daqui a pouco tem notícia aqui, ó. Deputado federal encaminha 2 milhões de reais para clube de tiro esportivo e desembargador, relator, questiona o envio dessas emendas. Daqui a pouco vamos comentar isso. Pois não, Wilson?
4: É Santa Rita, doutor Rio?
1: Olha, é o deputado, daqui a pouco a gente vai comentar aqui.
4: Essa renda é pra verba, é pra Santa Rita?
1: Não. É para um clube de tiro, de acordo com o desembargador.
4: Ah, eu pensei que era pra Santa Rita. Se fosse pra Santa Rita, eu ia bater paz. Eu falei que era uma assunto, eu ia bater paz,
2: mas não interessa não, Wilson.
0: Mas ele já enviou verba para Santa Rita, para a Guarda Municipal. Não,
1: interessa sim. Interessa sim, senhor, doutor. É um recurso...
2: tiro?
1: Não, você tá achando bom?
2: Não, eu tô achando ruim, rapaz.
1: Ah, pensei que você tava achando bom.
2: Você não trouxe um tema? Eu sou o que for assim contra, sou contra.
1: Beleza, mas deixa o Luiz falar. Diga aí. Calma. Diga aí, Wilson. Diga aí. Não, que você não se explica, aí é complicado.
4: Eu bato palma.
1: Vá, diga.
4: Quem faz pro Santa Rita, eu bato palma. Agora você nem já fez. Trouxe para Santa Rita, eu sou a favor. Agora, não trouxe nada, porque tem uns deputados aí, sabe, federal. Entendeu? Tem uns deputados, o filho do governador. Nunca trouxe nada fazendo passar aqui em Santa Rita, na Brasília aqui. A mãe dele, senadora, nunca trouxe nenhum esparadrapo para fazer curativo aqui em Santa Rita. Aí eu não gosto desse povo por causa disso. Agora, quem quer ser alguma coisa de Santa Rita, eu bato palma. Tem muitos deputados aí que trouxeram, né? Alguma coisa para Santa Rita. Agora, a senadora, 8 anos, não trouxe um esparadrapo para Santa Rita, a mãe do governador atual, e o tio dele. Não trouxeram um curativo aqui para Santa Rita. Então, o povo desse aí, o fazer o quê? E a ponte do futuro, doutor Rico? Não tem nada a ver com o José Vélez, não.
1: Tem com quem?
4: Lula, presidente.
1: Também, Aluísio. Também, Silvio. Mas não, foi mas a obra...
4: Federal.
2: Oi. Não,
4: você tá vendo que era o José Vélez? Tá vendo, gente?
2: Ah. Esse
4: cara aí, gente, esse José Vélez, não trouxe nada pra Santa Rita.
1: Não, é
0: isso. Não, rapaz, aí não, Wilson.
4: Aí não, Wilson. Ele não trouxe nada pra Santa Rita. Nossa, logo aqui na Grosso Santa Rita.
0: O Wilson.
4: Era contra.
0: Peraí, Wilson. Você não acompanha as coisas, Wilson? Aí fica dizendo um negócio desse.
4: Acompanha não.
1: Mas o Wilson. Wilson, e o Arco Metropolitano?
2: O
1: Arco Metropolitano, Luiz. Wilson, o Arco Metropolitano corta a cidade de Santa Rita praticamente toda.
4: Cadê uma obra inaugurada aqui? Você está de 8 anos de
1: José Vélez? Claro, doutor. Tem.
4: 8 anos, querem Ricardo Rodrigo, é?
1: Diga, vá, fala, pode falar. Hospital só tenha cuidado que estamos iniciando o período eleitoral.
2: Cuidado, não, cuidado isso.
4: Obra. Hospital Metropolitano.
2: Sim. Cuidado quem só tem uma hora.
4: Asfalto, só tiver livramento.
2: A gente tá expulso.
4: Um colégio integral em Mato Moura.
2: Certo.
4: E muito na Paraíba toda.
2: Ô, Wilson.
4: Foi.
2: Mas depois que Jackson assumiu a prefeitura, começou a chegar coisa aqui, rapaz, pra Santa Rita, né?
4: Melhorou.
2: Agora,
4: mas obra em 8 anos.
2: Porque Jacques foi buscar com o governador, foi lá em Brasília.
4: Jacques correu atrás também. Jacques está de parabéns porque ele está correndo atrás.
2: Pode
4: melhorar a parte. Está melhorando, realmente está muito melhor. A saúde está melhor. A assistência social está muito bom. Bem-estar social melhorou. Saúde melhorou. Com Jacques melhorou tudo. Agora, se você me mostrar, Luiz, o que eu falei, eu lhe dou um prêmio de R$1.000.
0: Não vou polemizar não, doutor. Você não acompanha as coisas, pronto.
4: Muito obrigado, saúde e paz.
0: Tá, beleza. Ok.
1: Muito bem, 8 horas e 25 minutos. Olha, veja só. Pois não, Luiz, pois não.
0: Não, é dizer que as pessoas, às vezes, quando citam coisas no programa, né? O programa da gente é um programa, graças a Deus, de grande audiência. E a gente dizer aqui que o rapaz não trouxe nada para Santa Rita
1: Eu nesse ponto eu discordo, meu amigo Wilson.
2: Wilson, que era muito, aí,
1: tem muito carinho a ele, mas
0: acompanha as coisas para dizer os negócios.
1: Exatamente.
2: Né? Bora, Léo.
1: 8 horas e 25 minutos. Alô, você, telefone fixo. Boa noite.
5: Boa noite. Esse trio Paragadura.
1: Olha aí, opa! O empresário.
5: Eu quero escutar vocês e participar do programa de vocês, meus irmãos.
1: Obrigado.
2: Sebastião, hein?
5: Ele mesmo.
2: Eu conheci logo.
0: Sebastião, e a doutora Rosilene?
5: Tá tudo bem, graças a Deus.
1: Eu pensei que era Mauricinho.
5: Obrigado por estar no programa de vocês, viu?
0: Isso.
2: Mauricinho confundido.
5: Agradecer a Deus pela vida de vocês, né? Pela família de vocês.
2: Obrigado, Sebastião.
0: Encontrei com a doutora Rosilene hoje.
5: Ela foi sentar aí, tá resolvendo os problemas, né? graças a Deus tudo bem, tudo resolvido. É, já agradecendo o nosso prefeito aí que está trabalhando bem, né? A gestão está andando, graças a Deus, né? É, e dizer a vocês que já é um prazer muito grande ligar meu radinho, estou no trabalho.
2: Obrigado, meu irmão.
5: Escutar a voz de vocês.
1: Obrigado.
5: Para mim é muito bom, fico muito feliz, né? Vendo vocês tocar em nome do nosso amigo, que Deus tenha ele, nosso amigo Jaci, né?
2: Isso.
5: Nem esquece esse nome, viu, meu amigo?
1: Beleza.
5: E agradecer por tudo, né? E dizer ao pessoal que liga aí, que nem o nosso irmão ligou aí, a gente, para falar de uma coisa, tem que analisar as coisas. Não é porque o governador aqui, o governador, ele está sempre fazendo alguma coisa. Agora, é claro, que o gestor da nossa cidade tem que procurar a melhorar, para a gente buscar para a nossa cidade. Né, dizer que não fez nada também é demais, é também passando das contas. Porque tudo é governo federal, Lula, nem Lula, nem Bolsonaro. A gente que tem que procurar fazer o melhor. E aí buscar, que o nosso prefeito está buscando agora junto com o governador, né, obras para a cidade de Santa Rita. É assim que tem que ser feito, viu? E no mais, meu amigo, uma boa noite para vocês. Que Deus abençoe grandiosamente vocês. Eu queria que nossa irmã, né, a nossa presidente aí, nossa amiga aí da Virgínia Inês, né?
2: Raquel Maroja.
5: É assim, mas todos os dias uma horinha pra você estar participando, fica melhor pra gente participar, viu?
1: Valeu.
5: Um abraço.
1: Valeu, Sebastião. 8:28, um abraço, Sebastião. É como o Sebastião disse, tem recurso federal? Também tem, nessa obra da ponte, claro que tem. Agora também tem recurso do governo do estado, e a maioria dos recursos, né? É uma obra significativa que vai valorizar muito o litoral norte.
0: Até porque o Lucas Ribeiro, não é?
1: Tá
0: Lucas Ribeiro,
1: né?
0: Vai fazer palanque aqui para Lula, na Paraíba.
1: Não, mas a questão não é nem somente essa. A questão é assim, os recursos são bipartidos, mas assim, o maior aporte de recursos é do governo do estado, né? Nessa obra da Ponte do Futuro. Bora lá, tem gente na linha. Alô, você do telefone, boa noite.
6: Boa noite,
2: doutor. Ô, camarada. Ah,
1: bora lá, boa noite, Luiz.
6: Léo Tec. Um abraço aí pra Sávio Maroja, né? Raquel, a eterna deputada Estefânia Maroja. Olha, doutor Rickson, opinião assim, nem vocês aí, né? O pessoal da opinião, bem de tudo. Agora, acho que o governador mais trabalhou pela Paraíba. Eu posso falar, será que pode ter problema não? Pode?
2: Pode.
6: Ricardo Coutinho, esse deixou sua marca nos 223 municípios da Paraíba. Até agora não foi condenado a nada, e aqui está ali prejudicou ele muito politicamente. Sei que vocês concordam comigo. E mandar um alô aí, né, para minhas amigas, Marinha do Relógio, a mãe dela, Dona Maria Cardoso, Mariquinha da Rodoviária, Paulinho da Pai, o Wilson de Tibiri. E eu gostaria que vocês tocassem hoje a bandinha. Sabe quem está aniversariando hoje?
2: Quem?
6: Robson Costa,
1: ei,
6: do
1: Bainai. Beleza, um abraço ao nosso colega da 100.5, Robson Costa.
6: Mandar um alô aí também para a Bandeira Cabral e a nossa conselheira tutelar, irmã Jota.
2: Isso, um dos nossos parceiros aqui.
6: Valeu, pode botar a banda aí, Léo Pérez, para ele.
1: Já tá tocando.
6: Robson Costa, do Bainai, da 100.5, esse cara é bom. Valeu, meus
1: amigos,
6: boa noite.
1: Ei. Beleza, tá tocando a bandinha. Um abraço ao Robson Costa, daqui da 100.5. Deus o abençoe com muita saúde
2: Robson.
1: Muita paz. 8:30.
0: Lá em Bainai, doutor Ringo, quem tá também escutando a gente do Rio de Janeiro é Alex Luna, viu?
1: Tá lá, rapaz.
0: Escutando a gente também.
1: Nunca mais tivemos notícia.
0: Mas essa semana eu entrei em contato comigo,
1: Alex, nosso Alex Luna. Alex, um abraço pra você, meu irmão.
2: Viu? Um abraço, meu amigo Alex Luna.
1: Quando vier a Paraíba, nos visite aqui, né? Bater um papo aqui. Você é muito querido aqui, uma pessoa que tinha...
0: Fazia o By Night, né? Ele aqui fazia o By Night.
1: Maravilhoso o programa dele.
0: Fazia o jornalismo também conosco, né?
1: Com certeza.
2: A fonte é notícia, né?
1: Ele trazia notícias, fazia comentários interessantíssimos.
0: Fazia o programa Cruz do Espírito Santo é Notícia, com o João Santana também.
1: É verdade.
0: Dividia a parceria com o João Santana aqui, de meio dia às duas, nosso Alex Luna.
1: 8:30, vamos aos comerciais, daqui a pouco a gente volta.
0: Falar de quem paga, né? O nosso programa.
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1: Quem quiser ser parceiro, ajudar aqui o nosso programa pra no final do mês a gente ficar quieto com o Raquel. Isso. E a Raquel ficar quieto com a gente. 8h31, vamos para os nossos comerciais.

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1: Muito bem, 8 horas e 34 minutos. Aloysio Alves.
2: Pois é, 8 e 34, isso. Vamos falar de quem paga a gente, de quem ajuda a gente a fazer isso. Esse programa, né, e o Jornal da Noite. 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Vamos falar também do Sinfesa, Sindicato dos Professores, né, de Santa Rita, que tem à frente o grande presidente José Farias, que vai aí a sua reeleição novamente, o nosso José Farias, né, ele que é presidente daquele sindicato, que luta, né, lá o sangue pelos funcionários públicos de nossa cidade, e vai aí a reeleição, acontece mais uma vez a reeleição do nosso José Farias, ele juntamente com toda a diretoria, nosso amigo Carlos Tesoureiro, né, o doutor Evilson, que é o advogado do Sinfesa, esse povo todo, né, vai aí trabalhando para fazer, né, realizarmos a reeleição do sindicato, que é o Sinfesa. 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Vamos falar também do nosso amigo Pedrito, não é? O nosso amigo Pedrito, que abdicou da sua pré-candidatura a deputado estadual e vai, aí tá. Foi nomeado assessor do governo do estado, né, o nosso amigo Pedrito. E agora vamos aí com o nosso Adriano Souza, com os nossos patrocinadores.
3: Isso, dando continuidade, Aloysio, aqui com os nossos parceiros do Jornal da Noite, aqui na 100.5, hoje 8 de julho, quarta-feira, né? Falar novamente dele. É um homem sério, Pedrito. Pedrito que, como Aloysio falou, né, vai assumir, né, Aloysio?
2: Isso.
3: Um cargo aqui no estado, já assumiu, foi nomeado. Parabenizar Pedrito, né? Nosso parceiro aqui do Jornal da Noite, nosso amigo Orinho, meu irmão Orinho, obrigado, meu irmão, por ser parceiro aqui do Jornal da Noite. Orinho, que é filho de menininha, Doca Doquinha, Doca da Saúde, que é diretor de transporte da Secretaria de Saúde de Santa Rita, Bandeira e sua esposa Josa, conselheira tutelar, viu? Josa, conselheira tutelar, vem fazendo aí um excelente trabalho aí, né? Sempre de olho aí, guardando aí nossos adolescentes, nossas crianças. Um abraço, Bandeira, um abraço, Josa, conselheira tutelar. 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
4: Vamos lá, Rick. Mas bem, 8 horas e 39 minutos. Quem está na linha aí, Aloysio?
2: Doutor Rick, a gente falava ainda há pouco aqui do Sinfesa, né? Do nosso José Farias. Sim. E ele está aqui na linha conosco, não é? Vai dar o olha seu aí. Boa noite, não é? E falar, né, dessa eleição que está aí programada aí. Boa noite, meu caro José Farias.
5: Boa noite, Sr. Luiz. Boa noite, Dr. Higgson.
4: Boa.
5: É um prazer estar falando com vocês. Eu estou entrando aqui no ar hoje para falar um pouquinho sobre a eleição do sindicato.
3: Boa noite.
5: A eleição do sindicato para os servidores públicos de Santa Rita será no dia 15 de julho, né, das 8 horas até as 7h30 da noite. Acredito que é o horário que a comissão eleitoral determinou. E nós estamos pedindo a todos os servidores públicos que venham colocar seu voto na urna para saber quem vai administrar o sindicato, doutor Rickson e doutor Aloysio, a senhora Aloysio, por mais 4 anos. Na verdade, o que nós queremos é pedir aos servidores, né? Pedindo aos servidores não, aos servidores que são candidatos, né? Que estão me atacando aí diuturnamente, todas as horas, né? Que você vai para o WhatsApp, é pessoas que não são mais da base, tentando influenciar no voto do trabalhador, mas eu peço ao trabalhador que tenha ciência, que tenha de fato, tenha compromisso com a categoria e só diga aquilo que possa saber bem, que possa provar, comprovar, porque dentro dessas ondas, senhor Luiz, eu fui acusado, inclusive, de ter desviado do sindicato. O senhor conhece o sindicato, eu tô vendo que não conhece não, mas assim, o senhor Luiz conhece o sindicato, sabe?
2: Conheço.
5: De toda a luta desse sindicato durante 20 anos, e eu queria pedir aos servidores públicos que analisassem as duas essas. Graças a Deus, eu estou passando nas escolas, estou fazendo a nossa campanha da Chapa 1, porém, entretanto, ele está fazendo com responsabilidade, não está acusando ninguém, até porque eu não posso provar, e mesmo que eu pudesse provar, não ia estar esculhambando ninguém para ganhar voto de servidor. Eu não faço isso, não. Porém, entretanto, vai ter uma hora que eu vou ter que dizer a verdade, eu vou ter que falar a verdade para me combater esse povo, porque, vou dizer, a campanha está meio complicada.
2: E aqui,
5: as pessoas querem ganhar voto, as pessoas querem ganhar voto prejudicando o outro. Eu não faço campanha desse jeito.
2: Discutir proposta, né, José? Propostas, né?
5: Exatamente, exatamente.
2: Pois é.
5: Para você ter uma ideia, Luiz, nós temos um terreno que a gente comprou, né, há uns anos atrás. Esse terreno está tentando fazer uma sede social, está tentando, mas ainda não houve disponibilidade financeira para que a gente fizesse. Estão dizendo aí que o sindicato houve um desvio de 3 milhões e 100 mil reais. Olha, meu irmão, graças a Deus eu tenho meu nome limpo, O dinheiro do sindicato é investido nas ações do sindicato. Agora, quem quiser comprovar, vai comprovar. A gente vai fazer uma assembleia depois e vai mostrar tudo isso. Porém, entretanto, a gente não pode, por conta que o pessoal está colocando toda essa situação de desvio de dinheiro, de terreno, não sei o quê. O terreno está comprado, está pago, é um patrimônio do sindicato, que ninguém pode tomar. Agora, quanto à situação da gente fazer a assistência social, vamos fazer. Basta que a gente tenha dinheiro reservado para isso. O dinheiro, a situação do sindicato hoje, ninguém está escondendo de ninguém. Eu não preciso esconder. O sindicato tem uma arrecadação de 60 e poucos mil. Porém, entretanto, o sindicato não pode juntar dinheiro, porque nós temos, lá no sindicato, a gente tinha quatro funcionários. Nós temos contadores, nós temos
2: Tem advogado, né, também, né, no sindicato.
5: Temos dois advogados que atendem toda semana no sindicato, e a gente não podia ter deixado o dinheiro em caixa e ia pagar o povo. Que dinheiro? É com dinheiro que o sindicato arrecada.
3: Sim,
5: a gente tem como prestar conta de tudo isso. Porém, entretanto, as pessoas mentirosas, né, inventam tudo para ganhar voto. nós vamos ganhar os nossos votos, vamos ganhar a campanha porque Deus é maior. Eu tenho fé nele, estou aqui frente com a Igreja Santa Rita de Cássia, eu estou fé nisso aí, porque nós somos pessoas que trabalhamos. Nós trabalhamos, então a inveja desse povo é porque eles não trabalham. Eles não trabalham, mas nós trabalhamos em prol dos servidores, entendeu? Então deixa aqui o nosso pedido, votem na chapa 1, porque a chapa 1 é a chapa que de fato as pessoas trabalham.
2: Ok,
5: certo. Muito obrigado.
2: Beleza, José.
4: Um abraço ao nosso José do Silvésia, né? E desejar sorte aí à campanha eleitoral que se avizinha próximo dia 15 ao Sindicato dos Servidores da querida cidade de Santa Rita. Olha, pessoal, tá aqui no WS.com, né? Notícia que tomou conta também de vários jornais, vários portais hoje durante o dia, né? Relator vota contra a emenda de 2 milhões de reais do deputado Cabo Gilberto para clube de tiro esportivo e diz que recurso pode financiar uma elite desportiva na Paraíba. Análise é adiada após pedido de vista, né? O julgamento que analisa a destinação de quase 2 milhões em recursos públicos para uma federação paraibana de tiro prático, né, destinada por emenda do deputado Cabo Gilberto. Esse julgamento foi adiado nesta terça-feira, dia 8, pelo TJ da Paraíba, após pedido de vista do desembargador Leandro dos Santos. O recurso é oriundo de emenda parlamentar do deputado federal Cabo Gilberto. Antes da suspensão do julgamento, o relator do processo, desembargador Joás de Brito, apresentou uma crítica à destinação desses recursos feitas pelo deputado Cabo Gilberto. Segundo ele, o desembargador, a destinação da verba pode acabar beneficiando um grupo restrito de praticantes de uma modalidade que não tem em si um retorno social compatível com o investimento público, de acordo com o desembargador. Durante a leitura do seu relatório, o magistrado afirmou que políticas de incentivo ao esporte devem priorizar ações voltadas à inclusão social e ao acesso da população de um modo geral, né? O fomento ao desporto deve ser orientado pela massificação das atividades e pela inclusão social, não tendo como destino prestar apoio a um lazer que pertence a uma elite desportiva paga com recursos públicos, de acordo com o desembargador relator Joás de Brito. De acordo com o relator, o projeto apresentado possui um caráter privado e individualizado, com previsão de custeio e competições, né? A defesa, o gasto público deve necessariamente ser orientado pela utilidade social e pela eficiência na alocação de recursos, destaca o desembargador. A defesa do deputado Cabo Gilberto questiona e diz que há uma interferência política. Na sustentação oral a favor do deputado, o seu advogado Hipólito Machado, que representa os interesses da Federação Paraibana de Tiro Prático, argumentou que a discussão não envolve conveniência administrativa, mas o cumprimento de uma emenda parlamentar federal já aprovada, né, e que deve ser destinada. De acordo com a defesa, houve uma interferência do governo do estado na execução do recurso. Pode, abre aspas, disse o advogado, o governador do estado impedir a execução de uma emenda parlamentar federal impositiva? Essa resposta, na ótica da defesa, é não, afirma o advogado, referindo-se também à época ao então governador João Azevedo. Então está aqui colocada a polêmica, Adriano Souza, uhum, né? Em tese, o deputado Cabo Gilberto destina, de acordo com a matéria e aí o relato do desembargador Joás de Brito, recursos, Aloysio, na casa de 2 milhões de reais para um clube de tiro.
3: É, que nem tá dito aí, né? Só vai servir para a elite, né? O pessoal que...
4: É isso que a gente quer colocar, né? Se a conveniência por parte do desejo do deputado de querer enviar para os grupos que talvez sejam aqueles que são seus eleitores, e de fato os são, essa aqui é a grande verdade, e aí a gente não quer se imiscuir aqui na questão ideológica. Agora, o voto do desembargador me parece muito pedagógico quando ele diz aqui o gasto público, o dinheiro público, a verba parlamentar, Aloysio Alves, deve necessariamente ser orientada para uma utilidade social, né, e uma destinação eficiente que tenha interesses outros maiores. E aqui a gente elenca saúde, educação, né? A gente não, eu não vou entrar muito aqui na questão, o deputado pode ter suas preferências ideológicas, mas Mas assim, sem querer polemizar muito, Adriano Souza, porque até onde eu sei, parece que o deputado tem naturalidade aqui na cidade de Santa Rita, né?
3: Eu não sabia.
4: É, parece-me que ele é natural aqui de Santa Rita. Bom, não sei, mas mesmo que não fosse, ele é deputado do estado, né? Que também Santa Rita se inclui, né? Será que pedagogicamente não seria mais interessante destinar um recurso como esse, por exemplo, para que o prefeito Jacques pudesse dar um jeito aí nessa questão da situação do rio que corta aqui a cidade, que praticamente em 2 meses inunda a cidade, não é? Eu acho que é isso que o desembargador vota, e eu aqui me acosto ao pensamento do desembargador Aloysio Alves, e acho desnecessário, né, um montante de recursos como esse para uma finalidade, a meu juízo, muito questionável. 8:49
3: Os áudios?
4: Bota os áudios aí, doutor Léo Tech.
3: Zero os áudios aí, Léo. Vaiou?
4: É o 98812-1005. É o nosso
3: WhatsApp. WhatsApp oficial, manda aí teu áudio. Linhas liberadas também, viu? Podem ligar.
4: Tem gente na linha? Oi. Alô, você do telefone, boa noite.
6: Boa noite, Adriano.
3: Boa noite.
6: Boa noite, Aloysio Alves. Dois locutores que representam e relembra o nosso Jaci Mendonça. É Mariquinha que está falando.
3: Oi, Mariquinha.
6: Eu estava ausente, né? Cheguei a semana passada.
3: Você está melhor, Mariquinha?
6: Graças a Deus, estou melhor.
2: Mariquinha da rodoviária.
3: Graças a Deus.
2: Isso. E Birino, tá bom? Birino?
6: Tá bem, graças a Deus. Tá bem.
2: Beleza.
6: Dá aí um alôzinho, né, para nossos amigos, né, que sempre fica cobrando, e eu mesmo longe, mas fico sempre escutando eles, mandando para mim. Então, vou repetir. Para o Wilson Tibiri, Palinho da Paz. Rapazão, você gosta muito.
2: Ok, Mariquinha.
6: Mim, Doca Doquinha, um grande amigo.
3: Isso.
6: Em frente da secretaria ali, como diretor de transporte.
3: É verdade.
6: Atendendo todo mundo com aquele sorriso, com aquela paciência. Sempre ele foi daquele jeitinho dele atender. E atende todo mundo fica feliz. Então, Doca, você está de parabéns, Doca Doquinha. E também para Maria do Relógio, Verinha da Saúde e Paulinho da Paz.
3: Obrigado.
6: Também aqui, nosso seguirinho de propaganda, viu? E para vocês, tenha uma boa noite e fico com Deus.
3: Boa noite.
4: Muito bem, 8:51. Áudios, você achou os áudios aí, Lautec?
3: Pode soltar aí.
4: Solta aí os áudios, Léo.
7: Adriano Souza.
2: Djalma Pintor.
7: Adriano Souza. E de pessoa, doutor Rico Pureza.
3: Um abraço, Djalma Pintor. Homem de bem.
7: Grito Pessoa, Adriano Souza, doutor Rico Toledo, Aloysio Alves e Djalma Pintor. Toda a escuta, um bom programa.
3: Um abraço, Djalma, muito obrigado.
7: E um abraço para todos os ouvintes, todos meus amigos de Vase Nova. Todos amigos e familiar, Deus abençoe todos e boa noite.
3: Fique
7: com Deus. Estou na escuta.
3: Vai,
8: Léo. Boa noite, Adriano Souza. Boa noite, Aloysio Alves. Boa noite, Dr. Rimes. Aqui é o Nan. Estou aqui em Miss Dilda.
3: Miss Dilda.
8: Um
2: abraço. Delícia.
8: Show de bola. Todas as quartas-feiras eu estou ligadinho.
3: Obrigado, Nan.
8: Aquele abraço aí para Everaldo do Colégio.
2: Isso. Paulinho
8: da Paz. O Lambu da Casa Pio.
4: Não, gente, não, né?
8: Neste momento, tudo conectado.
2: Ele é quando?
8: Jornal da Noite. Aquele abraço,
3: é,
8: doutor
3: Ring.
2: Olha, eu estou aqui, doutor Ring, devido à nossa audiência pelo YouTube.
3: Sim, sim.
2: Nosso amigo Expedito de Cachoeira, de Araçagi. Ele mandou um vídeo, fez um vídeo, postou no grupo lá, né?
3: Sim.
2: Mas
3: sim.
2: Ele aqui mandou um áudio e está querendo participar do nosso Jornal da Noite. O nosso amigo Expedito de Cachoeira. Né? Vamos aí o áudio dele aí.
3: Bota aí.
9: É, rapaziada, boa noite. Eu tô vendo aqui o programa aqui, o Jornal da Noite aqui, pelo YouTube aqui, da Rádio 100.5 de Santa Rita. Eu gostaria de falar aqui uma coisa aqui, que faz mais de quase um ano que eu venho cobrando aqui minhas estradas aqui, pra gestão municipal de Araçagi, e nada foi feito. 3 máquinas que tem dentro da cidade. E foi agora há pouco aí, foi conseguir mais uma máquina, aí foi a terceira máquina, 2 máquinas tem que estar lá quebrada Dinheiro vem com força, não conserta as máquinas. Como é que vai fazer os serviços que tem que fazer no município? Tá aí, ó. Mesmo um de estrada aí, sem acesso aí de passar, sem poder passar carro, por causa que não tem maquinário para consertar as estradas, aí eles alegam que é chuva, certo, demais, mas essa chuva que tá chovendo agora, esses dias aí, não tá atrapalhando fazer estrada não. Aí hoje eu fiz um vídeo aí, para ver se eles vêm vir fazer, mas já faz o quê? Quase 5 anos que fizeram minha estrada aqui para minha casa. Isso aí é imoral demais. Eu gostaria que alguém aí da rádio aí fizesse esse apelo para mim aí, fazendo favor aí.
2: Ok, Expedito. A situação, doutor Rino,
1: da Araçari,
2: a situação tá da zona rural de Araçari, tanto a região norte quanto a região sul, né? A prefeitura tem 3 motos niveladoras.
1: Certo.
2: Tem uma pá mecânica, sim, e tem uma reta escavadeira.
1: Sim.
2: Só o seguinte: sim, quebrou-se a reta, sei, quebrou-se a pá mecânica e quebraram-se 2 patrol.
1: E nada de conceito.
2: A última, recentemente, o senador veneziano entregou lá, não faz nem um mês, disse que essa máquina já está apresentando problema. Né? E o povo padecendo, o povo tão ilhado, o povo de Mulunguzinho, não é tão ilhado. O povo da Violeta tão ilhado. Esse rapaz aqui mora em Cachoeira, assim, onde é a região. Nem estrada para casa dele, ele tem, nem, ele tem uma lareda.
1: Sim,
2: era aquele com caminho de formiga.
1: Sim,
2: e a gestão não dá nenhuma explicação. A gestão não faz por onde locar uma máquina.
1: Quer dizer que um equipamento entregue recentemente...
2: Recentemente, já está apresentando...
1: Pelo governo federal e com emenda do Fernando já está quebrado. Isso,
2: emenda do deputado Rui Carneiro.
1: Tem que ver também, não é? Se não é uma, digamos assim, uma falta de não saber manusear, né?
2: Como pois é, gente, mas poderia, doutor Rinco, nesse aperto, né? A gente sabe que todos os locais, a chuva, né, tá aí castigando, mas há um momento que faz sol, e quando faz sol deveria só ter uma máquina, então loque outra reta escavadeira. Não é, o município está arrecado até bom. Mas
1: eu também já escutei, Adriano Souza, que em muitos municípios também não há profissionais habilitados para mexer com esse
2: tipo de equipamento. Também,
1: você sabe muito bem que para você operar máquinas dessa natureza, existe um curso de formação específica para você operar máquinas, essas retro. Não é todo condutor que sabe mexer, não. E às vezes acaba danificando.
3: Tem um ouvinte aí, né?
1: Mas tá aí o apelo feito pela atenção.
2: Nossa amiga Expedito.
1: Prefeita de Araçari. Vamos dar um jeito aí nessas máquinas. Tem gente na linha? Alô, você, telefone, boa noite.
10: Boa noite.
1: Olha aí.
3: Hein? Oi.
1: Saudades matam. Olha aí, Elias. Boa noite.
3: Saudades matas, Elias.
10: Oi. Adriano?
3: Oi.
10: Eu queria reivindicar, pai, aquela posse do mercado que entra pra Feira da Verdura.
3: Atenção, Verônica Mota, anota aí o pedido de Elias. Diga,
10: onde
3: Elias.
10: Tá, onde tem aquele velho cimento, é velho, aquela posse. Meu filho, o ferro tá ali, que puxa, que tranca a porta, o ferro tá solto. Essa semana caiu uma mulher idosa.
3: Ué, Elias, eu o ferro que tranca a porta lá. Lateral daí, do mercado.
10: Da rádio da escuta, que tomasse a providência, que eu vi 2 pessoas cair, uma mulher de idade e outra mulher. É aquele ferro, tranca o portão, tem um ferro embaixo. Aí tá dando um baque no povo.
3: O ferro embaixo, né? Tá alto, né?
10: É aquele ferro, passou do ferro. A metade.
3: Atenção, Verônica.
10: Se a Luísa, vou passar amanhã por lá, com essa semana, pode olhar, Luísa. É aquele ferro que tranca o portão embaixo. Aí tá dando o queda no povo. Tem uma mulher de idade, eu queria que o povo estivesse escutando.
1: Sim.
10: Aí desse uma olhada, parece que é muito grave.
1: Já tá tomando nota,
3: viu? Repassa aí, Verônica Mota, aí.
10: Pode até dar um acidente, né?
3: Isso. Mais alguma coisa, rapazão?
10: Olha, eu quero mandar um abraço pra Dona Maria Cardoso. Quero mandar um abraço pra Mariquinha. Viu? E essa semana, onde a pessoa é boa, é boa. Eu tava me lembrando do meu amigo Jacir Medonça.
1: Isso.
10: Viu? Que teve uma vez que ele parou ali na feira do... Na feira ali, aquela praça que tem uma santa ali, do feijão. Aí disse ali, tu tem um irmão? Aí tem, Jacir. Eu tenho, Jacir. quando eu falo no nome dele, ele fica emocionado. Aí eu digo, tem, mas rapaz, não é Severino, porque eu chamo ele para tudo. Ah, pois Severino, tem uma casa na frente da minha casa.
3: Olha aí.
10: Aí essa semana, quando a pessoa é boa, eu fico me lembrando. Jaci nunca vai morrer do meu coração.
2: Ele okay, vai ficar
10: sempre no meu coração.
3: É verdade.
2: Ok, meu filho.
3: De todos nós.
1: Isso, muito bem. Um abraço.
10: Jaci nunca vai morrer do meu coração.
2: Ele vai ficar
10: sempre no meu coração.
3: É verdade.
2: Ok, meu filho.
3: De todos nós.